0: É isso aí, você ligadinho no Toca Toca da Paz. Vamos juntinho até as 10.
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0: Agora em Palmas, 9:08.
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1: Alô, alô.
0: Maravilha, maravilha. De volta aqui juntinho com você, 98 na capital mais queridinha do Brasil. Raquel Marinho tá passando por aqui, mandando aquele beijão aí para o Miguel Marinho, Wesley, Lena, Samara e a família Ferreira, né? É, dedicando aí uma canção para toda a sua família. Nós vamos aqui mandar Valesca Maísa, Não Me Deixe Esquecer, tá bom, Camila? Um abraço para você, que Deus abençoe. Evangelista Jades passando por aqui. A paz do Senhor, cantor Elianai. Gostaria de ouvir Voz da Verdade, Sou um Milagre. Ofereço para o José Graciliano, Gilberto Araújo, Adenilson, Leomar e Leuzi. Evangelista Jadson, diretamente da região norte da capital. Que Deus abençoe grandemente. Meu amigo Patrício, diretamente do Orenium, também chegou por aqui. Boa noite a todos. Deus abençoe a semana de cada um dos irmãos. Abraço para os irmãos da Congregação Cristã do Aureni 3. Tô ligado aqui no programa Toca Toca da Paz com Elianai Carvalho. Queria pedir a canção de Fernandinho, Jesus, Filho de Deus. Valeu, Fernando. Deus abençoe sua vida. Muito obrigado pela companhia. Quem tá passando por aqui também é o Valdenor Rocha, né? Tá ligado, sintonizado aí na Paz FM. Valesca Maísa, Não Me Deixe Esquecer.
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louvar, Senhor, por toda a manifestação da Tua glória em nossas vidas. Obrigada, meu Deus, por todas as vezes que, quando estávamos no fundo do poço, nos sentindo abandonados, angustiados, o Senhor veio em nosso socorro. Eu sou um milagre, Senhor. A minha vida é um dom. Eu sou abençoado. Eu sou abençoada. Abençoada por Ti. Por tudo, tudo que me favorece e vem da Tua parte. Todo bem que vem da Tua parte e me favorece, Senhor.

certo, Senhor, que muitas pessoas hoje estão padecendo, Senhor. Padecendo nessa vida, no vale de lágrimas, no vale da morte. Sim, pessoas que já foram e receberam um decreto de morte, um tempo de vida, como aquelas pessoas que vão até um consultório médico e o médico, infelizmente, precisa dizer à pessoa que ela tem tantos meses de vida. Pessoas que já têm o decreto, já têm um papel, uma condenação à morte. Senhor, nós acreditamos em Ti e nem a morte é capaz de vencer-te. Vencer o amor que o Senhor tem por nós, que é capaz

enfermidade que possa impedir a esperança. A esperança que agora nós pedimos que o Senhor alimente em nós, fortifique em nós. Dá-nos a graça, Senhor, de acreditar que a cada dia espera por nós um milagre. Dá-nos a graça de acreditar, Senhor, aumentar a nossa fé, especialmente dos corações que estão vivendo crises de fé, conflitos de fé. Dá-nos a graça de acreditarmos, Senhor, que tudo é possível para Ti. E após recebermos todas essas graças, todos os benefícios que vêm da Tua parte, nós pedimos...

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4: É isso aí, de volta juntinho com você no Toca Toca da Paz.
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4: Maravilha, maravilha. De volta aqui juntinho com você, 9h49, isso mesmo, 9h49. A hora passa muito rápido, né? E eu já quero aqui agradecer a cada um de vocês que passou aqui no WhatsApp da Paz, que deixou a sua mensagem, que pediu o seu louvor preferido aí pra curtir. Um abraço aí pra missionária Denise Maria. Deus abençoe grandemente. Olha, não fica triste, não. Hoje é segunda-feira, o segundo dia da semana. Temos uma semana inteira pela frente. Eu espero você, se assim o Papai do Céu permitir. Amanhã estarei de volta, conto com você, para juntos fazermos mais uma edição do Toca Toca da Paz. Fiquem todos na paz do Senhor Jesus. Forte abraço, beijo no coração. Fui!

0: O preço do café arábica abre esta segunda-feira, dia 8, em baixa de 3,74%, com a saca de 60 quilos negociada a R$ 1.433,64 na cidade de São Paulo. O café robusta também teve desvalorização com recuo de 1,23%, sendo comercializado a R$ 921,46. O preço do açúcar cristal apresenta estabilidade na capital de São Paulo. A saca de 50 quilos ainda é cotada a R$ 93,24. Em Santos, houve valorização de 0,48% e a mercadoria é negociada a R$ 103,57 na média de preço sem impostos. A saca de 60 quilos do milho, por sua vez, é vendida a R$ 64,50 após queda de 0,02%. Os valores são do CEPEA. Reportagem Marquesan Araújo.
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1: Palmas, 22:09.
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1: Queridos, a paz do Senhor Jesus, vai começar mais um Conexão de Líderes. E estamos aqui hoje para falar sobre um tema muito interessante, né? Está aqui juntamente comigo meu amigo, pastor Vinícius Magalhães, né? E hoje, pastor Vinícius, se apresenta para o nosso público e também fala sobre qual o tema hoje que a gente vai falar aqui.
3: Meus irmãos, paz do Senhor Jesus, grande alegria estar aqui mais uma vez para falar um pouco acerca da palavra de Deus, essa palavra poderosa que transforma realidades, que muda histórias, que é poderosa para nos ensinar, que nos confronta, que nos alinha, que nos limpa. E eu tenho certeza que esse programa vai abençoar a sua vida, porque a palavra de Deus será ministrada aqui. E nós vamos falar sobre uma temática importantíssima. Falaremos acerca das lições extraídas da vida do apóstolo Paulo, que fortalecem, que transformam, que são importantes para a caminhada cristã. Lições extraídas da vida do apóstolo Paulo. Pastor Danilo Wellington, qual que vai ser o texto base para a nossa conversa nessa noite?
1: Vamos pegar ali primeiro a Coríntios capítulo 1, versículo 1, né, que vai falar sobre... É muito interessante esse versículo aqui. Olha só o que vai dizer: sede meus imitadores, como também sou de Cristo. Esse versículo aqui a gente pegou ele como base sobre o tema que a gente vai estar falando hoje. E você que está nos ouvindo, convida mais alguém para estar participando. Eu tenho certeza que Deus vai falar fortemente ao seu coração e você vai ser abençoado em nome de Jesus. A gente vai estar ouvindo agora um louvor e logo mais a gente já entra no tema.

fala de três parábolas em um capítulo só. Uma da ovelha que se perdeu porque estava fora de casa.

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1: Queridos, que louvor bonito que a gente acabou de escutar, né? Voltando ao tema hoje, que a gente vai estar falando hoje, compartilhando com os nossos ouvintes, com os nossos irmãos em Cristo Jesus. Para quem não estava no início, eu quero aqui novamente ler. O tema hoje que a gente vai falar é sobre lições extraídas da vida do apóstolo Paulo. E existem lições da vida de Paulo que é ótimo para a gente estar compartilhando aqui para os irmãos. E a gente pegou um versículo como base que se encontra lá em 1 Coríntios, capítulo 11, versículo 1. Sede meus imitadores, como também sou de Cristo. Queridos irmãos, uma das lições mais interessantes aqui na Bíblia, quando a gente começa a ler ela e ver sobre a história de Paulo, sobre a história do apóstolo Paulo, é que Deus, ele transforma qualquer história. Eu não sei qual é a história que você tem, eu não sei qual é a sua situação, mas o Deus a qual servimos, ele transforma qualquer história. E lá em Atos capítulo 9, versículo 4, vai falar que, e caindo por terra, ouviu uma voz que dizia: Saulo, Saulo, por que me persegue? Ou seja, Paulo, ele era um perseguidor de Cristo, mas ele teve um encontro com o Todo-Poderoso, que mudou completamente a sua história. Quer ver algo que muda a história de alguém? É quando esse alguém tem um encontro com Deus verdadeiro. Porque Deus, ele tem o poder para transformar qualquer pessoa. Deus tem o poder de transformar, de reescrever uma história na vida de qualquer pessoa. Esse aqui, irmão, é o Deus a qual servimos. Paulo, ele era perseguidor. Paulo perseguia a igreja. E ele teve um encontro com o Todo-Poderoso, e de perseguidor, Paulo se tornou um dos maiores mensageiros da Bíblia. Um dos maiores homens que, após ter um encontro com Deus, decidiu doar sua vida por inteiro pela obra de Deus, pelo reino de Deus. Queridos, Paulo, quando teve o seu encontro com Deus, Paulo, ele deixa o status, Paulo deixa o conforto, Paulo deixa a posição, e Paulo agora começa a ser perseguido. Paulo é perseguido, Paulo é humilhado, Paulo apanha, prenderam Paulo, mas Paulo continuou pregando, Paulo continuou falando desse reino aqui. O que eu quero falar para você é: eu não sei qual é a situação que você está vivendo, mas quando você tiver um encontro verdadeiro com esse Deus Todo-Poderoso, não tem como, irmão, a gente guardar esse Deus somente para nós. Não tem como a gente guardar esse reino somente para nós. Não tem como, porque todo aquele que tem um encontro verdadeiro com esse Deus, ele vai falar desse Deus, ele vai falar desse reino, ele vai falar dessa misericórdia, dessa graça. Esse aqui é o Deus a qual servimos, o Deus que mudou a vida de Paulo. Se ele mudou a vida de Paulo, se ele mudou a minha vida, e eu tenho certeza que tem pessoas que estão nos ouvindo aqui nessa noite, que a sua vida foi transformada quando teve um encontro com Deus. Então, uma das lições de Paulo aqui que nos deixa é que, quando ele teve um encontro com esse Deus verdadeiro, ele não guardou somente para ele, mas ele saiu falando desse Deus, ele saiu compartilhando dessas boas novas.
2: Glória a Deus. Extraordinário que foi mencionado aqui pelo pastor Danilo Wellington. Toda pessoa pode ser transformada pelo poder do evangelho. De fato, Paulo era perseguidor da igreja, o seu objetivo era destruir a igreja do Senhor Jesus, mas tudo mudou na sua vida após o seu encontro com Cristo. A sua vida foi transformada. E nós podemos pensar: qual que era a vida pregressa do apóstolo Paulo? A sua vida antes do seu encontro com Cristo? Será que nós poderíamos encaixar Paulo como uma pessoa distante da religião, distante do templo? Muito pelo contrário, meus irmãos, Paulo estava de forma constante e intensa, envolvida com a religião. Filipenses capítulo 3, versículos 5 a 6, afirma o seguinte acerca de Paulo, que nasceu em Tarso, era judeu da tribo de Benjamim. Diz assim: circuncidado ao oitavo dia, da linhagem de Israel, da tribo de Benjamim, hebreu de hebreus, segundo a lei, fui fariseu, segundo o zelo, perseguidor da igreja, segundo a justiça que há na lei, irrepreensível. Antes do seu encontro com Jesus, Paulo era extremamente religioso. Conhecia profundamente as escrituras sagradas, mas ainda não havia vivido um encontro genuíno e verdadeiro com Cristo. Isso nos acende um sinal de alerta, porque é sim possível que alguém seja extremamente religioso, que alguém não perca um culto sequer, que alguém se vista, se porte, cumprimente, possua um linguajar característico de certa religião, mas ainda não tenha vivido um verdadeiro encontro com o Senhor Jesus. É possível assumir a posição dos fariseus hipócritas, que possuem conhecimento bíblico, mas não praticam o conhecimento que possuem. É possível estar na igreja, frequentar os cultos com a motivação errada, desalinhado com a vontade de Deus, cumprindo meramente uma série de protocolos. Hoje é domingo, é dia de ir para a igreja. Hoje é terça-feira, é dia de ir ao culto de ensino. É necessário, meus irmãos, que reavaliemos, a observarmos a vida de Paulo, se de fato experimentamos um encontro genuíno e verdadeiro com o Senhor Jesus. A palavra do Senhor Jesus vai falar lá no Evangelho de Jesus, segundo escreveu João, no capítulo 15, versículo 1: eu sou a videira verdadeira, eu sou a videira verdadeira e meu pai é o agricultor. E lá no versículo 5: eu sou a videira, vós sois os ramos, quem está em mim dá muito fruto. Nós podemos perceber a diferença entre quem vive de mera religiosidade e aquele que de fato vive o verdadeiro evangelho, uma vez que, estando enxertados na videira verdadeira, que é o Senhor Jesus Cristo, a seiva do Espírito Santo flui livremente em nós e nos faz produzir frutos que permaneçam. E certamente, quando nós nos recordamos do texto que diz que pelos frutos se conhece a árvore, se os nossos frutos são cristocêntricos, certamente nós estamos no caminho certo, certamente vivemos o verdadeiro evangelho. À medida em que a natureza do Senhor Jesus vai ganhando espaço em nós, nós passamos a cumprir o que o texto base desse tema afirma. Nós começamos a nos parecer com o Senhor Jesus Cristo. Meus irmãos, que nós possamos refletir nessa noite acerca desse segundo ponto, desse segundo tópico, dessa segunda lição acerca da vida do apóstolo Paulo. Que nós vivamos, de fato, o evangelho genuíno e verdadeiro, marcado por frutos que nos assemelham ao Senhor Jesus Cristo. E que frutos são esses? Os frutos do Espírito Santo: amor, mansidão, longanimidade, paz, fé, fidelidade. Que nós possamos nessa noite, nesse momento, fazer uma breve autoanálise. Se o Espírito Santo nos compelir a mudar, que nós possamos estar dispostos a seguir a voz do Espírito Santo e alinhar o nosso coração, as nossas motivações e as nossas prioridades à vontade gloriosa do Senhor Jesus.
1: Pastor Vinícius, uma das lições que me chamou a atenção a respeito da vida de Paulo é que Paulo, ele entendeu que obedecer a Deus é mais importante do que agradar pessoas. Paulo entendeu que obedecer a Deus é melhor do que qualquer situação, de qualquer pessoa, de qualquer posição, de qualquer cadeira. Paulo entendeu que obedecer a Deus é mais importante. E quando a gente começa a estudar a história de Paulo, analisar a história de Paulo, lá em Gálatas capítulo 1, versículo 10, vai nos relatar algo interessante. Olha o que vai dizer: porque persuado eu agora a homens ou a Deus, ou procuro agradar homens, se tivesse ainda agradando aos homens, não seria servo de Cristo. Ou seja, Paulo, ele escolheu agradar a Deus acima de tudo, mesmo quando essa obediência ela lhe custasse perseguições e rejeições. Foi por isso que Paulo, irmão, ele foi perseguido. Paulo foi perseguido não pelo fato de agradar homens, mas pelo fato de obedecer a Deus. Paulo foi rejeitado não pelo fato de querer agradar homens, mas pelo fato de obedecer a Deus. Ou seja, a sua obediência a Deus vai lhe gerar perseguição. A sua obediência a Deus vai lhe gerar rejeição. É normal você ser rejeitado por homens quando você começa a se posicionar e agradar ao Deus Todo-Poderoso. Não vamos achar nós que o diabo vai ficar de braços cruzados e nos olhando, nos observando e dizendo: olha só o servo do Deus Todo-Poderoso ali. Ele vai nos perseguir, irmão. Então Paulo deixa uma lição muito importante para nós, que por mais que a minha decisão de obedecer a Deus me custa a dor, a perseguição, as dores, né, a prisão, eu prefiro obedecer a Deus. E infelizmente, no nosso meio, muitas pessoas, elas se quebram diante das perseguições, das rejeições. O que eu quero dizer para você é que faça como Paulo. Mesmo que você seja perseguido, permaneça obediente a Deus. Mesmo que você seja rejeitado por homens, permaneça obedecendo a Deus, porque a sua obediência a Deus vai abrir portas na sua vida. A sua obediência a Deus vai gerar milagre dentro da sua casa, dentro da sua família. Então Paulo nos deixa uma lição muito importante, que obedecer a Deus é mais importante do que qualquer coisa. Obedecer a Deus é acima de tudo. E outra coisa que nos chama a atenção é que Paulo entendeu que as dificuldades, ela faz parte da caminhada cristã. Ou seja, a perseguição, a dor, o momento difícil, ela faz parte da caminhada cristã. Lá em 2 Coríntios, capítulo 11, versículo 23. Se você abrir a sua Bíblia e vir lá, você vai ver que vai dizer assim, ó: são ministros de Cristo, falo como fora de mim, eu ainda mais em me trabalho, muito mais em açoites, mais do que eles em prisões, muito mais. Ou seja, as lutas não impediram Paulo de cumprir o seu propósito. Que nenhuma luta, que nenhuma perseguição, que nenhuma rejeição te impeça de cumprir a promessa de Deus na sua vida, o propósito que Deus entregou para você. Não desista por causa das dificuldades, né? Ou seja, Paulo entendeu que sofrer por Cristo faz parte da missão. Então, faz parte da nossa caminhada ser rejeitado, faz parte da nossa caminhada sofrer perseguição. Então, que nós façamos que nem Paulo, por mais que nós seja perseguido, por mais que a dor seja grande, eu não vou desistir do propósito de Deus.
2: Louvado seja o nome do Senhor Jesus. Meus irmãos, partimos agora para mais uma lição acerca da vida de Paulo, que pode em muito gerar em nós aprendizado, fortificar as nossas estruturas e nos dar direção. Nós compreendemos ao analisarmos a vida de Paulo que, após o encontro que ele teve com o Senhor Jesus, houve um período de preparação. Ele passa por aquele episódio no caminho para Damasco e, posteriormente, cego, passa por alguns dias em oração, quebrantado. Ananias ora por ele, inicia então um processo de preparação do apóstolo Paulo para o cumprimento do seu propósito. Estudo, oração, crescimento espiritual, tudo isso faz parte do processo que forja um obreiro, a sua vida devocional, no secreto com Deus. É absolutamente necessário, uma exigência para um cumprimento eficiente do chamado. É necessário ter os olhos fitos nessa verdade. É necessário caminhar nas escadas da intimidade com Deus, subindo essas escadas de forma diária, através do jejum, da oração, da leitura bíblica. Esses princípios fundamentais, essas disciplinas espirituais, não podem ser perdidas de vista. Isso fez parte da história de Paulo. Precisamos nos dedicar à vida de oração. Nosso altar de oração precisa estar erguido. Precisamos buscar ao Senhor. E através da oração, o Senhor há de gerar em nós o que nos é necessário. Na oração, nós lançamos ao Senhor as nossas ansiedades. Na oração, nós podemos experimentar de Deus algo extraordinário. Meus irmãos, que nós possamos, à semelhança do apóstolo Paulo, buscar ao Senhor com intensidade nas escrituras sagradas, no jejum, na oração. Outra lição importante acerca da vida de Paulo aponta para o fato de que, de fato, a misericórdia de Deus e a sua graça são extraordinárias e podem alcançar qualquer pessoa. Deus usa pessoas imperfeitas. Deus usa aqueles que reconhecem a sua pequenez e também a grandeza de Deus para transformar a sua situação, sua história, a sua vida. Nós, como seres humanos, somos repletos de limitações, falhas, fraquezas, mas isso não impedirá o agir transformador de Deus nas nossas vidas. 2 Coríntios capítulo 12, versículo 9 diz: e disse-me: a minha graça te basta, porque o meu poder se aperfeiçoa na fraqueza. Deus não procura, meus irmãos, pessoas perfeitas para usar. Ele está procurando aqueles que estão disponíveis para ser usados na sua obra, que compreendem que o chamado, por mais doloroso que seja, por mais cansativo que seja, é algo extraordinário conferido a nós. Paulo passou por provações extraordinárias, dedicando toda a sua força, a sua energia, os seus recursos todos, não apenas financeiros, mas o seu tempo, a sua força, a sua saúde, no cumprimento do propósito de Deus. Nada o impediu de cumprir o propósito do Senhor. Que nós possamos compreender que, apesar das nossas imperfeições, que apesar das nossas fraquezas, o Senhor com certeza irá nos usar se formos disponíveis, se dissermos ao Senhor: eis-nos aqui. Ele há de nos transformar, Ele de nos capacitar para cumprir integralmente o seu propósito.
1: Interessante é que quando você começa a estudar a história de Paulo, você vai entender que Paulo entendeu algo interessante, é que a graça de Deus ela é suficiente. O pastor Vinícius acabou de ler aqui 2 Coríntios capítulo 12, versículo 9: a minha graça te basta, porque meu poder se aperfeiçoa na fraqueza. Ou seja, algo interessante aqui, uma lição aqui que nós temos que pegar de Paulo, é que ele entendeu que a graça de Deus é suficiente. Mesmo enfrentando limitações, Paulo aprendeu que a força maior, ela vem de Deus. Ou seja, não tem fraqueza humana, meu irmão, que permanece quando essa graça de Deus ela nos fortalece. Ou seja, as suas fraquezas não estão acima da graça de Deus, do poder de Deus. Nós somos humanos, nós somos falhos, nós erramos, mas existe uma graça sobre a nossa vida e essa fraqueza, ela não vai te parar. Essa fraqueza não vai parar você, não vai parar a sua chamada. Pega essa palavra aqui, a graça de Deus, ela é suficiente. Ela é suficiente para te levantar, para você permanecer de pé. A graça de Deus, ela é suficiente, ô glória, para te encher dessa presença e dessa graça aqui. Que nós possamos entender que nem Paulo. Por mais que eu tenha limitações, por mais que eu seja fraco, por mais que eu seja falho, eu sei que há uma graça sobre a minha vida e essa graça, ela vai me permanecer de pé. Queridos, não é a nossa qualidade, não é a nossa oratória, não é nossas habilidades que nos mantém de pé. É a graça de Deus. É a graça. Se não fosse a graça de Deus na nossa vida, nós estávamos caídos no mundo, mas é uma graça sobre a nossa vida, a mesma graça que nos tirou de lá, é a mesma graça que nos faz permanecer de pé diante daquilo que Deus tem sobre a nossa vida.
2: Glórias a Deus. Meus irmãos, graça, favor imerecido, recebermos aquilo que nós não merecemos de Deus, salvação, provisão, proteção e misericórdia, não recebermos a pena que nós merecíamos, condenação, morte. O Senhor, de forma contínua, renova e derrama sobre nós da sua graça e da sua misericórdia todos os dias, e por isso nós podemos nos alegrar. Mais uma lição importante acerca da vida do apóstolo Paulo, que nos incentiva a cumprir o que Deus colocou no coração do nosso presidente, o ano do evangelismo. Essa lição aponta para o fato de que nós devemos ser corajosos para pregoar as boas novas do Senhor. A timidez, a vergonha, não pode, de forma alguma, impedir que o cristão cumpra o seu dever. Romanos capítulo 1, versículo 16, aponta o seguinte: porque não me envergonho do evangelho de Cristo, pois é o poder de Deus para a salvação de todo aquele que crê. Que de forma ousada, corajosa, revestidos do Espírito Santo, encorajados pelo Senhor, nós possamos cumprir o propósito de Deus. E nós só podemos fazer isso de forma corajosa, eficaz, revestidos do Espírito Santo. Nós podemos ver o Pedro ousado, que prega e quase 3 mil almas se rendem ao Senhor após o Pentecostes, a descida do Espírito Santo. Antes, nós víamos um Pedro temeroso, envergonhado, que afirmava não conhecer o Senhor Jesus. Estava com medo. Agora, mesmo diante da possibilidade de morte, ele se posiciona com coragem, porque foi revestido pelo Espírito Santo. Que nós possamos buscar ousadia em Deus para cumprirmos o nosso propósito. Ademais, é importante apontar o fato de que servir a Deus, meus irmãos, não nos livrará das lutas e das provações. A vida de Paulo prova essa verdade. Ele enfrentou perseguições, prisões, naufrágios, sofrimentos extremos. 2 Coríntios capítulo 11, versículos 26 e 27 corroboram esse entendimento. Em viagens, muitas vezes, em perigos de rios, em perigos de salteadores, em perigos da minha nação, mesmo assim, ele permanece firme. É interessante observarmos que Paulo, diante das grandezas de Deus, tem por esterco tudo aquilo que era valoroso a ele. depois do seu encontro com o Senhor Jesus, as suas prioridades são mudadas e os céus tornam-se de fato o seu alvo, até que nada mais importa, até que nada mais importe. Esse é o ponto em que chega o apóstolo Paulo para o cumprimento da vontade de Deus em sua vida. Ele está disposto, mesmo diante das lutas, das provações, a permanecer firme no cumprimento do seu propósito. Ele ainda nos ensina que a alegria do cristão não deve depender das circunstâncias. Filipenses capítulo 4, versículo 4. Regozijai-vos sempre no Senhor. Outra vez digo, regozijai-vos. Meus irmãos, Paulo escreve esse texto tão extraordinário, estando encarcerado numa prisão. Esse texto tão conhecido foi escrito numa situação, numa circunstância extremamente penosa. Através do Espírito Santo agindo em nós, nós temos a capacidade de cumprir o propósito com alegria, porque a alegria do Senhor é a nossa força. Porque a paz que excede todo entendimento reina, abunda em nossos corações, de forma que, mesmo diante de circunstâncias desafiadoras, o cristão permanece de pé, cumprindo o seu propósito, porque ele tem um consolo, porque ele tem um conforto, ele tem o Senhor lhe mantendo de pé, ele fazendo continuar a jornada. Meus irmãos, é importante ainda mencionar outra lição importantíssima que nós extraímos da vida do apóstolo Paulo. Paulo não trabalhou sozinho, não desenvolveu de forma solitária o seu ministério. Ele investiu em pessoas, ele discipulou, ele treinou pessoas para continuarem avançando, para continuarem progredindo. À semelhança de Paulo, nós devemos nos atentar ao fato de que nós precisamos gerar cristãos que cumprem o seu propósito. Nós precisamos discipular. Timóteo, Tito, Lucas, Silas e muitos outros foram testemunhas do esforço, do empenho, da vida cristocêntrica que Paulo vivia, e foram impactados pela vida de Paulo. 2 Timóteo capítulo 2, versículo 2 diz o seguinte: e o que de mim entre muitas testemunhas ouviste, confia-o a homens fiéis, que sejam idôneos para também ensinarem a outros. O cristão maduro não apenas recebe, ele também entrega. Ele não apenas aprende, ele também ensina, ele discipula, ele trabalha para que novos cristãos sejam formados, para que o reino continue avançando para a honra e glória do Senhor.
1: Glória a Deus. Isso é muito profundo, né, pastor Vinícius? Eu acredito que os nossos ouvintes que estão ouvindo essa palavra, que está vindo diretamente do trono de Deus, vão ser abençoados aqui nessa noite. Né? Algo que me chama muita atenção sobre Paulo, sobre a lição de Paulo, as lições extraídas ali da vida de Paulo, é que Paulo nos deixa uma lição muito interessante. É que conhecer Cristo vale mais do que qualquer conquista. Conhecer a Cristo vale mais do que qualquer conquista. Irmão, não tem conquista aqui na terra que é maior do que conhecer a Cristo. Quantas pessoas lá fora, né, que tem tudo, tem grandes conquistas que aos olhos do homem enche os nossos olhos, mas são vazios por dentro, porque ainda não conhece a verdadeira conquista, que é conhecer a Cristo. Lá em Filipenses capítulo 3, versículo 7, vai dizer que mais o que para mim era ganho, reputei ou perda por Cristo. Ou seja, Paulo, ele abandonou o prestígio, a posição, porque ele descobriu que nada é mais valioso do que conhecer, do que viver para Cristo. Viver para Cristo é mais importante do que qualquer tipo de conquista. Um pouquinho antes eu falei que Paulo, quando conheceu a esse Deus, ele deixou ali posição, status, né? E ao invés do conforto, Paulo ganhou perseguição. Ao invés do status, Paulo apanhou, né? Então, que nós possamos entender, que nós possamos pegar essa lição aqui de Paulo, entender que o nosso Cristo, o nosso Deus, ele vale mais do que qualquer tipo de cadeira, irmão, qualquer tipo de posição. Esse é o Deus a qual servimos. Cristo é a maior conquista para um cristão. Conhecer a esse Deus é a maior conquista para nós, né? Uma das lições que, quando você vai analisando, estudando a história de Paulo, é que o amor, ele é superior a tudo, né? Para Paulo, o amor era maior do que a evidência de uma vida, né, transformada por Cristo. Lá em 1 Coríntios capítulo 13, versículo 13, vai dizer: agora, pois, permanecem a fé, a esperança e o amor, estes três, mas o maior deste é o amor. Uma das maiores lições, né, que temos na Bíblia é que nós temos que amar o nosso próximo como a nós mesmos. Agora, olha para você. Olha para você e imagina esse amor, né? É isso que a gente tem que ter pelo nosso próximo: amor, compaixão, misericórdia, estender as mãos ao invés de empurrar com os pés, né? Que nós possamos pegar essas lições extraídas da vida desse grande homem de Deus, ou melhor dizendo, desse servo de Deus, né? E começar a colocar em práticas. Eu tenho certeza que nós vamos ser abençoados através dessas lições, que se nós pegar e colocar como prática, né? A oração, ela deve ser constante, né? E é engraçado porque a vida de Paulo, ela era sustentada pela oração. Irmão, a vida do cristão, a vida do crente, ela é sustentada pela oração. Infelizmente, muitas pessoas caíram, enfraqueceram por causa que não estão orando mais. A oração é o que nos deixa ligado com Deus. A oração é o que nos deixa conectado com esse Deus aqui, né? Paulo, ele entendia que a comunhão com Deus, ela era insubstituível, né? Então, que a gente possa entender isso, irmão, né? Que a oração, ela é mais importante do que qualquer coisa. O Vinícius tá rindo aqui porque eu gaguejei. Mas é assim mesmo, irmão. As coisas acontecem e nós vamos falando aqui porque Deus está falando, né,
2: pastor? A oração é insubstituível.
1: Oh, aleluia, glória a Deus.
2: Irmão, vamos orar, porque a oração é que nos glória permanece em pé.
1: Aleluia. Louvado seja o nome do Senhor. Meus irmãos, pastor Danilo falou algo extraordinário aqui. Falou que nada é mais importante do que o Senhor Jesus Cristo. Jesus desceu do seu trono de glória, caminhou entre os homens e se entregou na cruz da vergonha. A sua vida é marcada pela obediência, pela submissão a Deus e pelo serviço. O Senhor Jesus servia. Enquanto Jesus desce do trono para servir, muitos têm almejado ascender ao trono para ser servido. Quando o apóstolo Paulo diz
2: sede meus imitadores, como também eu de Cristo, ele está dizendo: eu aprendi com o meu Mestre e meu Senhor Jesus Cristo, que a semelhança dele eu devo assumir uma postura de humildade genuína e verdadeira, proveniente de uma vida transformada pelo Evangelho, e passar a amar pessoas, a servir no reino de Deus. Dessa forma eu estarei me parecendo com o Senhor Jesus. Quero mencionar mais uma lição para que nós possamos aqui retornar a palavra ao meu amigo pastor Danilo Wellington para as suas considerações finais, para mandar os seus abraços e também para fazer uma oração abençoando a sua vida. Essa última lição que quero apontar aqui é a seguinte: o mais importante, meus irmãos, é terminar bem. Começar bem é muito bom, mas terminar bem é mais importante. Paulo chegou ao fim da vida com a consciência tranquila, tendo cumprido o seu propósito. 2 Timóteo capítulo 4, versículo 7 e 8 diz: combati o bom combate, acabei a carreira, guardei a fé. Desde agora a coroa da justiça me está guardada. Ele não era perfeito, mas permaneceu fiel ao Senhor. Terminou bem, cumpriu o seu propósito, e esse deve ser o nosso desejo, que almejemos permanecermos firmes e constantes nessa jornada, de forma a finalizarmos a nossa carreira tendo combatido um bom combate, guardando a nossa fé. Em nome de Jesus, que com entusiasmo, com coragem, possamos cumprir o propósito do Senhor, anunciando as boas novas de salvação a todos os que estão perdidos nesse mundo. Quero, nesse momento, mandar um forte abraço ao nosso pastor, pastor Diogo Vieira, que pastoreia ali a DRC 12, onde nós congregamos, tanto o pastor Danilo Wellington quanto eu. Tem sido realmente um grande privilégio podermos estar aprendendo com o pastor Diogo, sendo discipulados de forma paciente por ele. Deus abençoe poderosamente a vida do pastor Diogo, sua casa, sua família e seu ministério. Louvar a Deus também pela vida de toda a nossa liderança, na pessoa dos nossos pastores, pastor presidente, pastor Amarildo Martins, pastor presidente executivo, pastor André Martins. Deus abençoe poderosamente a vida de cada um dos irmãos. Louvar também a Deus pela vida do nosso vice-prefeito, pastor Carlos Eduardo, homem de Deus, que tem cumprido o propósito de forma extraordinária e irrepreensível. Deus abençoe poderosamente. Pastor Danilo Wellington, com o Senhor.
1: Queridos, todas as segundas-feiras, às 22 horas, conexão, né, de líderes. Não fique de fora. Deus tem uma palavra para você, e eu tenho certeza que Deus nessa noite ele falou com pessoas aqui. Eu tenho certeza que o Espírito Santo falou com vidas aqui nessa noite. Pode ter certeza que essa atitude de você estar nesse exato momento ouvindo aqui a rádio mais ouvida do estado do Tocantins não foi vão. A palavra de Deus foi direcionada, e eu tenho certeza que algo do céu vai acontecer na sua vida. Para não ficar somente nas minhas palavras, eu queria deixar uma última lição aqui de Paulo. É que Paulo entendeu que a força, ela vem de Cristo, né? Lá em Filipenses capítulo 4, versículo 13 vai dizer: posso todas as coisas naquele que me fortalece. Aqui está o segredo. O segredo da vida de Paulo não era a sua capacidade, mas a sua total dependência

0: Eu tenho certeza que Deus vai te abençoar grandemente, né? Quero aqui louvar a Deus pela vida da minha esposa, né? Que Deus possa abençoar minha esposa, Shirley, né? Esse mês agora já vamos fazer 3 anos de casado. Glória a Deus, né,
1: pastor? Glória a Deus. Que bênção, meu amigo.
0: Glória a Deus. E eu quero aqui também fazer uma oração, tá bom?
1: Pastor, antes do senhor fazer essa oração, eu quero também mencionar aqui, o senhor falou da esposa, tem que falar também, né,
0: gente?
1: Mandar um forte abraço, um cheiro para minha esposa Eline, que inclusive está fazendo aniversário amanhã.
0: Olha só.
1: Que coisa boa. Já quero aqui adiantar os meus parabéns. Quero também mandar um forte abraço à minha mãe, ouvinte assídua do programa Rádio Paz FM aqui, Conexão de Líderes. Deus abençoe, meus irmãos.
0: Ou seja, irmão, quando vi aquele desânimo, quando vi aquele momento de querer desistir, você vai olhar para o céu e vai dizer: a minha força, ela vem de Cristo. Oh, glória a Deus. Vamos orar, vamos falar com esse Deus Todo-Poderoso, né? Que eu tenho certeza que essa noite vai ser uma noite boa para nós descansar. Senhor Deus, Pai Todo-Poderoso, queremos aqui agradecer ao Senhor por essa riquíssima oportunidade de estarmos aqui reunidos em seu santo nome, Senhor, glorificando o seu nome. Obrigado, Deus, por esse momento de comunhão. Obrigado, Deus, por esse momento de aprendizado através das suas escrituras, Senhor. Porque as suas escrituras é o que nos alimenta, é o que nos fortalece. Senhor Deus, que o Senhor possa, Pai, visitar cada um dos irmãos que está nos ouvindo nesse exato momento. Eu não sei qual é a necessidade, eu não sei qual é o milagre que eles precisam, Senhor. Mas o Senhor sabe. O Senhor é o Deus da cura, o Senhor é o Deus da salvação, o Senhor é o Deus que faz acontecer na vida daqueles que creem no Senhor. Senhor, que o Senhor possa abençoar toda a nossa liderança, Senhor. Que o Senhor possa dar sabedoria, força, guiar eles para o propósito que o Senhor entregou na vida dos homens de Deus. Que o Senhor possa abençoar a nossa casa, a nossa ida, Senhor. Estaremos saindo agorinha para as nossas casas e que a sua presença permaneça conosco. Obrigado, Jesus, mais uma vez por esse momento. Obrigado, porque a sua graça nos basta, a sua presença, ela é o suficiente para cada um de nós. Que o Senhor seja sempre conosco, por mais que as nossas fraquezas e as nossas limitações tentam nos tirar da presença. Em nome de Jesus Cristo de Nazaré, seja abençoado. Em nome de Jesus. Amém.

0: te adoramos, ó Deus, porque sentimos a tua presença no meio dessas águas.
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1: Queridos irmãos e amigos, nós estamos mais uma vez retornando ao estudo da palavra de Deus.
2: Se você abrir comigo a sua Bíblia, gostaria que todos a mantivessem em mãos. Você vai observar que nesse verso 12, Jesus está dizendo, na verdade, o que ele veio fazer aqui. Portanto, tudo o que vós quereis que os homens vos faça, fazei-lhe também vós. Deixa eu dizer aos irmãos, quando o Senhor Jesus chegou aqui nesse mundo, já tinha igreja, uma igreja grande, uma igreja poderosa, já existia uma igreja aqui. O judaísmo, que era vindo, na verdade, daqueles que criam na promessa feita a Abraão, a Moisés, já formava uma igreja grande, poderosa, influente. Não uma igreja que apenas era influenciada, mas ela exercia a sua influência também. Se você partir por esse caminho, que eu gostaria que vocês me acompanhassem nessa direção esta noite, você vai ver que Jesus, quando Deus mandou Jesus para cá, é porque ele não estava satisfeito com a igreja que tinha. Porque se Deus estivesse satisfeito com aquela igreja, Deus não precisava mandar Jesus para cá. Para quê? Ora, se com um tilintar de dedo, Deus fez os céus, a terra, tudo, apenas com um haja isto e houve tudo. Ora, Deus poderia salvar então os homens, resolver o problema da humanidade. No entanto, não foi assim que Deus fez. Já existia uma igreja aqui na terra. Esta igreja, existia várias facções dela aqui. Vamos tentar acompanhar. Existia uma facção da igreja de Deus aqui na terra, que eram chamados dos fariseus. Era uma classe influente, era muita gente, era pessoas que você, quando olhava a princípio assim, eram crentes assim, nada pura, né? Era cabeceira, era só ponta, porque tudo que eles ensinavam era coisa gostosa. Crentes daquele jeito era difícil existir. Crente que dá o dízimo da cebola, não é difícil, irmão? Às vezes nós não damos o dízimo do salário que recebemos, eles davam o dízimo da cebola, do coentro, de tudo. Guardavam a lei, orava 3 vezes por semana, jejuavam. Quem é que faz isso? Era uma facção, uma classe de crentes que existia naquele tempo dentro da igreja. Existia uma outra classe chamada de saduceus. Era a mesma igreja, mas uma classe chamava de fariseus, a outra chamava de saduceus. Saduceus era um pouco diferente. Os saduceus, eles eram daqueles crentes que criam na Bíblia, mas assim, olha, eu creio nessa parte, mas nessa aqui não. Parece que essa aqui, a explicação dela, ela não é bem como o pastor está ensinando, ela é um pouco diferente. Os saduceus, eles criam que não havia ressurreição. Eles acreditavam que não tinha anjo. Eles diziam que não tinha espírito. Havia uma outra classe de crentes também ali, chamado de herodianos. Os herodianos, quem eram essas pessoas? era uma classe de gente que estava congregando na igreja, mas não devia sua obediência ao pastor e nem tampouco à diretriz estatutária da igreja. Era uma classe que eles tinham mais prazer de obedecer às autoridades. Por isso eram chamados de herodianos. Você se lembra que uma vez esses herodianos chegaram para Jesus e disseram assim: nós podemos fazer uma pergunta para o senhor? Ele disse: pode. Então segura aí, Jesus. É lícito pagar tributo a César? Mateus 22. Depois você lê lá. Você vai ver que eles disseram isso: é lícito pagar tributo a César? Jesus disse assim: traz uma moeda para mim ver. De quem é essa cara aqui? Essa esfinge? É de César. Então dê a César o que é de César. Era uma guerra, essas classes, cada um deles puxando brasa para o seu espeto. Cada um deles buscava ter mais influência. Havia uma outra classe aqui nesta igreja, chamada os zelotes. Estão lembrados? Os zelotes. Os zelotes eram uma parte também dos crentes de então. Jesus chegou ao ponto de um dia chamar um membro desta igreja. Lá em Mateus 10, quando Jesus está chamando os apóstolos, ele chama um Simão, que Jesus dá o nome, que Mateus dá o nome de cananita, mas Lucas dá o nome dele de Zelote. Simão Zelote. Quem era essa classe? Os zelotes eram aquelas pessoas zelosas, bem crentes, eles zelavam da palavra, eles guardavam o pé para entrar na igreja. Eles eram esse tipo de crente que realmente era aquele, olha, quando você olhava para ele, disse assim: esse só está faltando a auréolazinha assim de anjo, já está beatificado. Se o João Paulo tivesse na época aí, já tinha beatificado esses crentes, os zelotes. Havia uma outra classe de crentes na época, chamada dos essênios. Quem eram os essênios? Os essênios eram daquela turma de João Batista. Qual era a filosofia deles? Eu não posso viver no meio desse mundo aqui, porque esse mundo jaz no pecado, está tudo danado e eu vou me contaminar. Como no ano de 1500, quando os alemães começaram a fazer os mosteiros. Fizeram os mosteiros, quer dizer, os crentes, os sacerdotes não podiam se contaminar, eles tinham que ir lá para os mosteiros para se santificar. João Batista era dessa classe. É por isso que ele vivia nos desertos. É por isso que ele ficava longe de Jerusalém. Era por isso que ele ficava dessa forma. Mas dentre esses aqui haviam muitos outros ainda, que nós não vamos entrar no detalhe. Eu só coloquei isso para os irmãos entender o trabalho que Jesus teve para edificar a sua igreja. Você imagina, pastor Valso, você hoje é vice-presidente, por certo, se Deus tem uma chamada para o senhor, logo será pastor presidente. Algum lugar, Deus sabe o que faz. O senhor chegar numa igreja onde a igreja está toda dividida. Tem ali o grupo dos fariseus, dos saduceus, dos zelotes, tem ali os essênios, tem ali outros e outros e outros e outros. Você já imaginou como é difícil pastorear uma igreja de grupinhos? Aqui desse lado, sul, não existe isso. Norte, onde nós vivemos, é um problema. Mas aqui eu sei que não tem esse negócio de grupo, não é verdade? Jesus veio estar aqui pastorear, para pastorear, para edificar uma igreja dessa natureza. Eram esses crentes que existiam. Era esses crentes que existiam. É por isso que quando você pega a Bíblia, você vê a Bíblia lá, Jesus pegando gente de toda a natureza para ser crente. Vamos parar um pouquinho? Vamos lembrar do Colégio Apostólico de Jesus. Você se lembra quem eram as pessoas que Jesus passou a noite toda orando? Diz a Bíblia, Marcos 3. Passou a noite toda orando. E quando foi pela manhã, o que que Jesus fez? Jesus escolheu 12. Não foi? E a Bíblia diz, escolheu o que ele quis. Agora, começa a pensar naquela classe dos crentes que Jesus tinha. Vamos começar pelo tesoureiro. Você já imaginou você congregar numa igreja que o pastor coloca o tesoureiro ladrão? Você já imaginou isso, irmão? E o pastor sabia? Ou não sabia? Jesus sabia ou não sabia? Sabia. Você imagina que Pedro, que era aquela pessoa que mais perto de Jesus estava ali, junto ali, era um cabra, era um maranhense. Tem algum maranhense aqui? Tem um ali, graças a Deus. Eu estive numa convenção há pouco tempo agora em Açailândia, no Maranhão. E lá em Açailândia, quando eu cheguei lá, fui para o púlpito, dobrei o joelho, orei, sentei. Quando me sentei, eu olhei para lá, para o fundo da igreja, lá estava entrando o irmão, a igreja. O facão dele rastava aqui no pé, era desse tamanho o facão. Ele veio assim rastando o facão. Eu estou falando o que eu vi, não é conto da carochinha. E aquele irmão, quando sentou ali, quando ajoelhou, tirou o facão, botou, olhou assim para um lado, para o outro, botou o facão debaixo do banco, orou, sentou. Convenção. Eu estou dizendo que eu estava na convenção estadual. Aí, Jesus tinha uns cabra desses também. Olha, eu estou falando para vocês dos crentes que Jesus teve de arrumar para fazer a igreja dele. Preste atenção aqui. Judas tinha esta qualidade. Pedro, bravo, cortava a orelha de negro. O discípulo do amor, o tal do João, o Tiago, eles eram tão amorosos que um dia eles passando ali por uma cidade por nome de Samaria, ali em Sicar, Samaria, não deram alguma coisa para eles comer nem beber. Eles olharam para o Monte Carmelo, que estava muito pertinho assim, e disse: Jesus, é o seguinte, olha, se o senhor quiser, nós vamos ali fazer como Elias fez e vamos pedir para descer fogo do céu e acabar com essa raça ruim aqui. Eram os outros. Tinha outros engraçados, um pouco diferente deles. Tinha uma pessoa expulsando demônio lá na rua, e sai demônio, acaba que o demônio saiu. Chegou uns irmãos lá e disse assim: Jesus, olha, tinha um cara lá expulsando demônio, mas ele não é da Assembleia de Deus Madureira, nós proibimos ele de expulsar demônio. Está escrito isso ou não está? Tinha outro diferente. Tinha dois irmãos lá que convivia com Jesus lá, e aquele negócio maravilhoso. E um chegou e falou: Jesus, eu queria fazer um pedido para o senhor. Disse: pode fazer, eu estou com vergonha. Faz, irmão. Aí o irmão dele: não, também estou com vergonha. E mexe, vai, e aí um apela, um fala, outro fala. Aí um diz: sabe o que é, Jesus? Não, não sei o que é, não. O que, que é que vocês estão querendo? Pode falar, meu filho, qual é o pedido que vocês têm? Não é muita coisa, não, Jesus. É o seguinte, é quando o senhor chegar no céu, o senhor sentar no trono, eu quero que o meu irmão aqui senta do lado esquerdo, eu sento do lado direito. É só isso que eu quero, mais nada. Esses eram os crentes que Jesus tinha. Era. E se eu for parar para lembrar com os irmãos aqui, vocês vão ficar estarrecidos. Mas Jesus precisava fazer a sua igreja. ele precisava edificar a sua igreja. Daquele povo ele tirar alguém ali, daqueles ali ele fazer o seu povo. É por isso que no capítulo 5, por favor, pegue aí, São Mateus ainda. Jesus subiu no monte, viu a multidão, mas chamou para si os discípulos. Ele disse: eu vou agora pegar vocês aqui e vou ensinar vocês a serem membros da minha igreja. Eu vou dizer para vocês como é a minha igreja. Eu quero que vocês entendam porque João Batista chegou e começou a pregar e disse o seguinte: é chegado o quê? Hã? Reino dos céus. O reino dos céus. Quando Jesus começou a pregar, ele chegou com a mesma mensagem: é chegado a vós o reino dos céus. Você pode pegar isso aí, você vai ver isso em Mateus 4, você vai ver isso em Mateus 3, em Mateus 4, 3, 2, é João Batista falando. E depois Jesus falando no capítulo 4, lá pelo verso 16, 17, por ali, Jesus está falando isso. Então Jesus chamou os 12 e disse: olha, eu conheço vocês, eu sei quem é vocês, eu sei que vocês estão aqui, cada um vivendo em uma facção dentro do judaísmo, mas agora nós queremos dizer a vocês como é a minha igreja, o que é que eu vim fazer aqui na terra, o que é que Jesus veio fazer aqui. Ele veio edificar a igreja dele, não foi? Então ele veio, começou, chamou os discípulos, e aí, a partir do versículo, vamos andar rápido, porque a hora vai, você vai observar que Jesus começa a mostrar a eles a diferença da igreja que existia e da igreja que Jesus estava querendo fazer. Verso 21, por favor, pode pegar e leia.
3: Ouviste o que foi dito aos antigos: não matarás, mas qualquer que matar será réu de si.
2: 22 agora.
3: Eu, porém, vos digo que qualquer que, sem motivo, se encolarizar contra seu irmão, será réu de juízo. E qualquer que disser a seu irmão raca, será réu do sinédrio. E qualquer que lhe disser louco, será réu do fogo do inferno.
2: Obrigado. Observa o que que Jesus está dizendo. Olha, a igreja que existe aqui, a igreja de hoje, isso Jesus falando, a igreja de hoje ensinou o seguinte para vocês: não matarás. Essa era a doutrina da igreja que já existia: não matarás, porque qualquer que matar será réu de juízo. Aí Jesus chega e fala: mas a igreja que eu agora estou edificando não é esta aí não, esta aí não. A igreja que eu estou chamando, edificando, separando, construindo, é assim: qualquer que, sem motivo, se encolerizar contra seu irmão, será réu de juízo. Ora, irmão, começou a apertar aqui agora. Ser membro daquela igreja era moleza, não era moleza? Basta não matar. Mas ser membro da igreja de Jesus, agora a coisa apertou. Agora não pode nem se encolerizar, não pode nem ficar com raiva. Lá na frente ele disse: olha, se você ficou com raiva de alguém, aqui nesse mesmo versículo, a partir do 22, 23 a seguir, Jesus fala claramente, diz: olha, se por acaso você ficar com raiva do irmão ou com raiva de alguém, é melhor você se acertar com ele, porque eu não vou receber nem a sua oferta. Viu como a coisa está ficando um pouco diferente? A igreja de Jesus, ela é um pouco diferente do que a daquela igreja, porque aquela igreja, Deus não quis mais ela. Deus não quis ela mais. Se você pegar o profeta Isaías, você vai observar isso. Eu estou cansado dos seus mandamentos, estou cansado das suas luas novas, eu estou cansado dos seus cerimoniais. A igreja de Jesus, ela é diferente. Então Jesus começa dizendo: os antigos falou que era para não matar, mas na igreja que eu vim edificar, ela é diferente. A igreja você não pode nem se encolerizar contra ela. Vamos mais para frente? Vamos agora para o versículo 27. Versículo 27 diz o seguinte: Jesus falando aos discípulos, aos 12. Ouviste o que foi dito aos antigos? Não cometerás adultério. Eu, porém, vos digo que qualquer que atentar atentar numa mulher para a cobiçar, já em seu coração cometeu adultério com ela. Opa! Então o negócio agora começou a apertar. Para aquela igreja antiga lá, que Deus não quis saber dela, tinha de adulterar. Mas nessa igreja de Jesus é diferente. Aí o irmão disse: pastor, então é mais, era no Antigo Testamento era difícil demais ser crente, né? Ia pro paredão, morria apedrejado, não sei o que e tal. Não, irmão, não é não. Na graça é mais difícil, porque na graça não precisa cometer adultério não. Aquela mulher que levaram lá onde estava Jesus, ela não tinha cometido adultério não. Pode pegar a Bíblia e examinar. Eu nunca vi falar que comete adultério sozinho, porque a lei dizia que tinha de pegar os dois e apedrejar. Por que é que pegaram um? Aquela era mentira. Todo mundo sabia que aquela mulher era prostituta, mas não pegaram ela no ato adulterando. Como é que pega um e larga o outro? O texto aqui é claro. Eu, porém, vos digo que qualquer que atentar, aí a coisa começa a apertar. Começa a apertar. Para ser membro da igreja de Jesus, a coisa não é muito simples, não. Aqui Jesus chega ao ponto de falar assim: se o teu olho direito te escandalizar, arranca ele. Se o teu, porque é melhor você entrar faltando um membro do que ter o corpo todo e ser lançado no inferno. Se a tua mão te escandalizar, corta, tira para longe. Meus irmãos, vamos seguindo. Olha o verso 33, o que que diz? Jesus está com os discípulos, Jesus está ensinando os discípulos, escolheu os 12 e está conversando com eles. E no verso 33 ele diz assim: outros sim, ouviste o que foi dito aos antigos, não perjurarás, mas cumprirás os teus juramentos ao Senhor. Jesus fala o seguinte: eu, porém, vos digo que de maneira nenhuma jureis, nem pelo céu, porque é o trono de Deus, nem pela terra, porque é o escabelo dos seus pés, nem por Jerusalém, porque é a cidade do grande rei, nem jurarás pela tua cabeça, porque não podes tornar um cabelo branco ou preto. Não podia, né? Depois do velatão a coisa mudou, né? Se bem que esse velatão acaba traindo, né? De vez em quando as raízes começam a subir, as brancas, né? Aí tem que usar de novo o tal do trem. Pois bem, mas seja, porém, o vosso falar sim, sim, não, não, porque o que passa disso é de procedência maligna. Essa é a igreja que Jesus estava fazendo. Jesus estava edificando uma igreja, Jesus estava separando, tirando uma igreja do meio da igreja. Vou repetir: Jesus estava querendo tirar uma igreja do meio da igreja. Vamos para frente. Veja, por favor, o verso 38, que diz aí, também no capítulo 5. Ouviste o que foi dito? Olho por olho, dente por dente. Isso é da igreja que existia. O judaísmo era assim. Mas a igreja de Jesus é a seguinte: eu, porém, vos digo não resistais ao mal, mas se qualquer te bater na face direita, oferece também a outro. Se alguém quiser pleitear contigo e tirar-te o vestido, larga-lhe também a capa. E se alguém te obrigar a caminhar uma milha, vai com ele duas. Dá a quem te pedir, não te desvie daquele que lhe quiser, que ele emprestes. Irmão, é fácil esse negócio aqui? É fácil esse negócio, irmão?

Amarás o teu próximo e aborrecerás o teu inimigo. Mas Jesus fala assim: mas na minha igreja você tem que amar os vossos inimigos. Isso é mole, irmão? Isso é mole, irmão? Não é. Agora, por que que nós temos que amar o nosso inimigo? É simples, irmão. É muito simples. Deixa eu lembrar de um fato com você. Um dia um homem chamado Saulo de Tarso saiu de Jerusalém em direção a Damasco para prender, bater, levar preso, fazer uma algazarra com os crentes, não foi? No meio da estrada apareceu uma luz, uma voz falou com ele e tal, aquele negócio, todos os irmãos conhecem a história melhor do que eu. Ele disse: quem é o senhor? Ele disse: eu sou Jesus Nazareno, quem você está perseguindo. Duro é para te recalcitrar contra os aguilhões. Ou seja, deixa de ser bobo, Saulo. Para de ficar dando murro e ponta de faca. Você não vai me vencer. Contra a força não há resistência, meus irmãos. E aí Paulo baixou o facho, né? Baixou o facho. Então o que que o senhor quer que eu faça? Ele disse: olha, tu não saiu para entrar na cidade lá? Vai na cidade. Eu sei o que você tem que fazer, mas eu vou dizer: vai lá na cidade e lá te será dito o que você vai fazer. E ele foi. Enquanto ele estava indo, Jesus foi lá na casa do pastor de Damasco. Como é que chamava o pastor lá? Eu esqueci. Como era o nome do pastor? Quem falou Ananias aí? Quem falou? Quem falou? Parabéns. Ananias. Era o pastor de Damasco. Jesus chega na casa do pastor de Damasco e diz assim: pastor Ananias, tá vindo um cara aqui, é Saulo de Tarso. E Ananias disse: eu sei, estou sabendo. Estamos aqui em oração, porque ele tá vindo aí. Ele disse: não, mas não preocupa não. Preocupa não. Quando ele chegar, você vai orar por ele, para ele tornar a ver, para ele ser cheio do Espírito Santo e tal. Ananias disse: aqui não. Aqui não, eu tô doido é para ver ele morto. É? Não era assim? No entanto, Jesus falou assim para Ananias: vai, você vai orar por ele sim, Ananias, porque ele é para mim um vaso escolhido. Amém. Há poucos dias atrás, lá na nossa igreja, os irmãos fizeram uma festa de aniversário para mim, pastor Valso. Uma festa bonita, abençoada e tal. Aquela festa assim que dá vontade de você ser pastor pelo menos um dia. Aí lá colocaram um outdoor assim grande, assim: este é para mim um vaso escolhido. Aí eu entrei, né, parecendo um rei. Oh, vaso escolhido, né? Quando eu estava no meio da igreja, o Espírito Santo lembrou para mim o resto do versículo que Jesus falou: o Ananias, esse é para mim um vaso escolhido. Agora eu vou dizer, eu vou ensinar para ele o quanto ele vai padecer por causa do meu nome. Você entendeu o que eu estou dizendo? Ora, por que que eu tenho que amar os inimigos, irmão? É porque os seus inimigos hoje poderá ser os peixinhos de Jesus amanhã. Aquele homem chamado Saulo, ele era inimigo crucial, ele era inimigo capital. Só que no outro dia ele passou a ser o amado de Jesus. Então quem é você, quem sou eu aqui para dizer para Jesus: olha, o senhor leva esse, não leva aquele, o senhor salva esse, não salva aquele? Quem somos nós aqui para dizer para Jesus o que ele tem que fazer? Na verdade, quando nós chegarmos no céu, nós vamos ter três grandes surpresas.
A primeira surpresa, sabe qual é? É que a gente vai instalar, vai olhar assim para

igreja lá e vai olhar, procurar um irmão que eu tinha certeza que ele ia para o céu. Chego lá, não encontro ele. É a primeira surpresa. A segunda surpresa, sabe qual é? É que quando eu bater o olho naquela irmã ou naquele irmão, que eu olhar para ele e dizer: meu Deus do céu, essa irmã veio para o céu. Não entendo, Jesus. Eu não entendo. Como é que essa irmã, como é que esse irmão veio para o céu? Não é possível. É a segunda grande surpresa. Mas a terceira surpresa e maior surpresa, sabe o quê? É quando você parar de ficar olhando para a vida dos outros, quem veio, quem não veio, quem foi, quem não foi, você vai cair em si e olhar e vai dizer: rapaz, eu cheguei aqui, eu estou aqui. Porque na verdade, irmão, você se conhece. Você conhece o seu coração, você conhece o seu pensamento, você sabe o tanto que você é ruim. Eu me conheço, eu sei perfeitamente que se eu for salvo, eu serei pela graça, mediante a fé. Porque por minhas obras, irmão, não vou. E aqui o texto diz assim que era para nós amar quem? Amar quem? Vamos a partir de hoje começar a colocar esse negócio no nosso coração? Mais vivo, mais alegre. Eu sei que tem uma pessoa lá no seu trabalho, lá na sua igreja, lá na sua casa, lá na sua rua, lá no seu vizinho, tem alguém ali que te fica matando na unha. Ou você ama essa pessoa, ou você é daquela outra igreja. Vamos seguir? Eu quero concluir esta palavra. Já passei 3 minutos aqui, deixando aos irmãos apenas uma admoestação. Qual igreja que você pertence? Qual igreja? Qual é a igreja que você pertence? É aquela que Deus estava cansado dela? Ou é esta igreja aqui? Porque uma coisa é eu ser membro da igreja daqui. Eu aceito Jesus, levanto a mão, aceito Jesus. Você ensinado, discipulado, desço as águas, participo da Santa Ceia, recebo carteira, entrego o dízimo, faço ofertas. Isso é muito fácil. Eu sou membro desta igreja daqui. Eu sou membro da igreja daqui. Mas eu não estou falando para você, para mim, para nós sermos membros dessa igreja daqui, que é muito fácil. Eu estou falando para nós sermos membro daquela igreja dali. A outra igreja. Daquela igreja que vai participar do arrebatamento. Da igreja que quando Jesus vier, ele vai tirar do meio desta igreja a sua igreja. Que Deus nos ajude, que Deus nos faça compreender a necessidade nós não decepcionarmos o Senhor Jesus de forma alguma, que quando ele vier nos achar servindo assim, do jeito que ele gostaria que a gente estivesse. Que Deus nos ajude, que Deus nos faça compreender melhor a palavra de Deus, que Deus possa nos dar muita graça, meus irmãos, para sermos mais fiéis a Deus, sermos homens e mulheres que não estão dispostos tanto aí aos rituais, às cerimônias, às coisas do dia a dia, mas termos aquela convicção de que a igreja do Senhor Jesus, ela é a igreja invisível, ela é a coluna e a firmeza da verdade.
é aquela igreja que o Senhor Jesus tanto quis fazer. E

saber que você vem junto com a gente nesta terça-feira, tudo bem? Muito prazer, meu nome é Cláudio Ronchi. E começa um amigo na madrugada nesta terça-feira. Eu fico contente demais de saber que você sintoniza a gente aí, ó, pelo computador, pelo celular, pelo tablet. Vem com a gente através das nossas afiliadas. Uma excelente madrugada. Vamos juntos, hein? Até as 4 da manhã eu convido você a seguir com a gente. Inclusive, você pode participar também. Fique à vontade para mandar sua mensagem. Tem o nosso WhatsApp para você mandar um recado nesta terça-feira. WhatsApp, o DDD é o 11. O telefone é o 974-181-456. 974-181-456. Espero que você goste da programação de hoje. Feito com muito carinho pra você. Que tal começar a programação trazendo o melhor da música, hein? Começar muito bem, vamos com o Guilherme Vasques, cantando todas as manhãs. Daqui a pouco a leitura do presente diário para você.

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1: Hoje é 9 de junho. O título do Presente Diário: Mais Numerosos. A leitura bíblica fica em 2 Reis, capítulo 6, do versículo 8 até o versículo 23. Versículo-chave: 2 Reis, capítulo 6, versículo 16. Disse Eliseu ao seu servo: Não tenha medo. Aqueles que estão conosco são mais numerosos do que eles. O povo de Israel, em diversos momentos, deveria enfrentar ataques de nações vizinhas. Numa dessas situações, o rei da Síria combinou com seus conselheiros onde seu exército montaria um acampamento para atacar os soldados israelitas. Entretanto, Deus algumas vezes revelou ao profeta Eliseu onde a tropa inimiga estaria acampada, e assim ele alertava ao rei de Israel, evitando que seus homens fossem emboscados. Intrigado, o rei da Síria quis saber quem dos seus soldados seria um traidor que estaria entregando seus planos ao exército de Israel. Então, ele soube que quem frustrava as estratégias deles era o profeta. Durante a noite, enviou seu exército à cidade onde morava Eliseu e a cercou. Quando amanheceu, o servo do homem de Deus acordou e, ao sair de casa, viu que uma tropa com carros e cavaleiros havia cercado sua cidade. Atemorizado, ele exclamou a Eliseu: Ah, meu senhor, o que faremos? Versículo 15b. Foi nessa situação que o profeta disse ao seu servo o versículo que está em destaque. Em seguida, Eliseu orou a Deus para que os olhos espirituais do rapaz se abrissem. Assim, ele viu as colinas cheias de cavalos e carros de fogo ao redor de Eliseu, conforme versículo 17b. Então, o profeta clamou novamente, o exército inimigo foi ferido de cegueira e enviado para Samaria, onde os homens recuperaram a visão, alimentaram-se e foram enviados de volta ao seu país. É possível que você esteja rodeado de problemas. Se esse for o seu caso, não tenha medo. Diante de tudo isso, veja o que diz o salmista: O anjo do Senhor acampa ao redor daqueles que o temem e os livra, conforme Salmo 34, versículo 7. E também: Deus é o nosso refúgio e a nossa fortaleza, auxílio sempre presente nas adversidades, conforme Salmo 46, versículo 1. Portanto, se estiver cercado por dificuldades, ore e confie no Senhor. Aquele que está em vocês é maior do que aquele que está no mundo, conforme 1 João, capítulo 4, versículo 4. 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
2: Pai querido, te agradecemos por ser o nosso exemplo maior de amor e serviço, nos inspirando a cuidar daqueles que precisam. Te pedimos em favor dos idosos que vivem nas comunidades no Timor-Leste. Muitos se sentem enfraquecidos, sozinhos e sem vigor. Pai, resgata neles a coragem, a força para que eles sintam dignos de serem amados e respeitados. Pedimos por suas famílias que elas tenham paciência e um olhar cuidadoso para com eles, proporcionando conforto e amor em seus lares. Oramos em nome de Jesus. Eu, Elisângela Souza, tenho alegria em orar com você.
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você então momentos de oração com mulheres de esperança aqui no Amigo na Madrugada. Bom dia, hein? Vamos juntos. Aqui tem o melhor da música pra você. Vamos com Ellen Lara. Como vai a tua vida?

0: da música, Ellen Lara, aqui num Amigo na Madrugada. Daqui a pouco, depois do intervalo, tem muito mais para você e eu quero aproveitar e te convidar para seguir conosco nesta terça-feira.
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0: 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Voltamos com Um Amigo na Madrugada.
7: Chegamos, hein? Ah, voltamos, na verdade. Chegamos porque agora estamos com todas as nossas afiliadas nesta madrugada de terça-feira do dia 9 de junho. Tudo bem com você? Obrigado pela companhia, hein? Obrigado pela companhia. Você que nos acompanha pelo rádio, computador,

0: Deixa eu ver se seu recado chegou aqui no nosso WhatsApp, né? Aí você participa, deixa um alô, faz parte aqui de um amigo na madrugada. E eu gosto quando chega o seu recadinho, é bom demais. É bom demais, viu? Olha só, o Fernando Mourão. O Fernando andava meio sumido aqui das madrugadas, não é não? Hoje ele tá aqui com a gente, ó. Nos acompanha no Ceará, mandou bom dia, bom dia. Vamos juntos? Sim! Bom demais receber seu alô, moço! Sabe quem tá por aqui também, Fernando? Mandou mensagem pra gente, rapaz, a Miriam Martins. É a moça que nos acompanha, é Aparecida de Goiânia. Mandou mensagem pra gente aqui, ó, bom dia, cheio de vitórias, amém. Seja bem-vinda. Bom demais receber seu recadinho no comecinho desta terça-feira.
1: Rapaz, Senhor Cláudio, cheguei, meu lindo.
0: Ô,
1: como você está? Como está a madrugada aí em São Paulo? Aqui tá ótimo, não está chovendo.
0: Ah, é?
1: E eu já quero mandar um abraço pro irmão Docinho. Pra Leda, pra Estela, o DJ Cosmin, pro Amintas.
0: Seu Amintas.
1: E todos os vitaminados. Olha, a irmã Graça Cabral, não posso esquecer. Dessa legal. Nossa veterana, dessa amiga. Legal. Todos os dias ela tá falando no...
0: Tá com a gente aqui.
1: 92, né? E assim, para você um grande abraço, um cheiro no seu coração. E eu quero ouvir. Hoje eu quero Gerson Fino.
0: Qual?
1: Dia de Sol.
0: Boa, boa.
1: Tá bom, meu querido? Bom. Uma ótima madrugada para você, um ótimo dia e um cheiro bem grande no seu coração.
0: Seja sempre bem-vinda. Eu vou mandar aquele abração, hein? Pode? Ah, aquele abração, meu.

0: Você sabe, Andaluza, que o Samuel mandou recado pra gente dizendo o seguinte, ó, boa madrugada. Ah, faz tempo que não escuto um amigo na madrugada, mas hoje eu tô aqui sem sono, aproveitando pra ouvir. O Samuel, Andaluza, tá com um pezão pra cima, é o Samuel Magalhães, é o moço de Salvador, Bahia. Ah, hoje ele tá com um pezão pra cima. Deu sono, já deu umas 15 espreguiçadas já. Tá com a gente. É, eu não sei se ele canta junto com o Gerson Rufino, viu, Andaluza? Mas Samuel tá lá. Falou que vai seguir com a gente aqui nesta madrugada de terça-feira. Você acredita? É. Sabe quem tá com a gente também, Andaluza? O Doge tá conosco. Tá com a gente aqui, ó. Faz companhia pra gente? Faz! Ah, o moço chegou aqui, ó. Bom dia, paz de Cristo. Ele tá agradecendo pela leitura do presente, Tiago. Inclusive ele pede uma com o Hilson. Faz tempo que a gente não toca uma com o Hilson aqui. É. Ofereço aí pro ofereço ao Senhor Jesus e toda a sua igreja. Doge França é o moço que nos acompanha. São Luís, Maranhão, aproveitou para participar. Ô moço, antes a gente vai seguir aqui com o Gerson Rufino. Na sequência tem Hilson. Combinadíssimo? É, mas tem que cantar junto, você sabe como é que funciona, né? A gente aqui é assim, viu, ô Dóide? Vou cantar, meu amigo. Não. O sistema é meio bruto, ué. Mas se não for assim, não anda, viu? Não funciona? Não funciona. Não funciona. A gente já testou vários métodos. E esse é o único que funciona, viu, meu amigo? É bruto, é bruto. Reconhecemos que é, mas é assim, e vai ser assim. Você sabe que a gente tem nossa reunião mensal aqui, né? É discutido na reunião mensal, é. O pessoal quer que mude? Quer. A gente vai mudar? Não! Ai, ai, mano. E a gente segue. Numa boa, viu? Né? Vamos discutir? Lógico que não, de madrugada. Vamos discutir pra quê? Não! Enfim, tem o Gerson Rufino antes, combinadíssimo? Ah, quem mais tá conosco? O Robson Botentuit tá conosco, ouve a gente pela FM Esperança. Sabe, Robson, que tem uma turma que ouve a gente pela FM Esperança. Né? É, segue conosco. Tem uma turma da FM Esperança que faz parte lá dos vitaminados. É. Grande abraço pro Robson, seja bem-vindo, uma excelente terça-feira. Olha a Rutiana com a gente aqui, tá sumida, hein, moça? Mandou bom dia pra gente, deixou aqui, ó, o Salmo 143, lá no versículo 10 para nossa meditação. Ensina-me a fazer a tua vontade, pois tu és o meu Deus, que o teu bondoso espírito me conduza por terreno plano. Ô moça, seja bem-vinda. Uma excelente terça-feira, vamos juntos. E a Samara, hein? A Samara, diaconisa Samara, diretamente de Viamão, Rio Grande do Sul. Mas olha só, mandou mensagem pra gente dizendo o seguinte: paz do Senhor, estou ouvindo direto e amando a programação da Rádio Nordeste Evangélica. Não, pera aí, agora eu não entendi. Pera aí. que ela acompanha, é, já acompanhava pela Nordeste Evangélica? Descobriu a rádio Nordeste Evangélica agora? É que Viamão, Rio Grande do Sul, é diferente, ô Samara, é diferente pra gente aqui, moça. É no Rio Grande do Sul, pra acompanhar a rádio do Rio Grande do Norte? A internet é uma maravilha, né? A internet é uma maravilha. Só que a gente aqui, sabe quando... Ué. Tá bom. Olha só que legal, hein? Não sei se Samara já acompanhava a programação pela Nordeste Evangélica. Ela conta pra gente que ficamos curiosos, viu, ô Samara? Ficamos curiosos, viu? Uma excelente terça-feira. É, vamos juntos. Cláudio Ronqui. Bom dia. Bom ouvir essa programação na madrugada. Desejo uma maravilhosa semana a você e aos ouvintes da RTM. Que Deus abençoe a todos, amém. É a Merilene, tá sumida também, moça. Seja bem-vinda. Vamos juntos? Vamos. Ô Merilene, Gerson Rufino. Conhece? Vamos cantar juntos? Vamos? Combinadíssimo? Tá bom. Madrugada, paz do Senhor Jesus. O Erivaldo Pérez é o moço que nos acompanha em Ipu, Ceará. Chegou de mansinho, devagarinho, chegou e tá fazendo companhia pra gente, hein? Tá fazendo companhia pra gente. O homem dos perfumes é a unção de cheiro, trabalhando e ouvindo os louvores a Deus. Ô moço, bom trabalho, hein? Deus abençoe o seu turno. A gente aproveita para te fazer companhia também. É. Olha, Dinael aqui. Ô, Dinael, tá sumida, hein, moça? Seja bem-vinda, Dinael. Nos acompanha Aparecida de Goiânia, no Goiás. É. Vamos juntos. Eu posso aproveitar e mandar um abração? Ah, pode. É, ele abração. Vamos juntos? Vamos! O José Valtrudes também mandou um recado pra gente aqui, não mandou? Cadê?
1: Bom dia, meu irmão. Bom dia, com a paz do Senhor Jesus. Tenha um bom dia você e todos aí, seus familiares.
0: Amém.
1: E a bancada aí que lhe acompanha.
0: Legal.
1: Tenha um bom dia. Sucesso na vida, com Jesus no coração.
0: Amém.
1: Vocês inspiram muita gente, né? Muita gente nesse mundo afora, que vocês são umas pessoas que falam do amor de Deus. Tenha um bom dia, um abraço aqui e quero que você me bote a música de Matos Nascimento, que é Vitória.
0: Essa é boa, hein?
1: Que é pra Safira. Safira tá aniversariando hoje, tá completando 4 anos de idade, 4 aninhos de vida. Um abraço pra todos, que Jesus assim venha nos acompanhar hoje e sempre. Amém, meu irmão?
0: Amém.
1: A paz do Senhor Jesus pra todos. Um abraço.
0: Fazer aniversário é bom demais, né? Fazer aniversário é bom demais. Safira? Parabéns, moça! Parabéns! Ah, a gente comemora contigo também. Comemoramos? Lógico, comemoramos. E abração bem apertado assim, ó. E a gente costuma, né, comemorar nas madrugadas também. Olha só, a Wanda nos acompanha no Maranhão. A Wanda mandou foto aqui, deixa eu ver de quem que é. É do Alan e do Luan. Manda um alô aí pra Wanda. A Wanda nos acompanha no Centro Olímpico, na Cidade Olímpica, melhor. E o Alan e o Luan tá lá, ó, rapaziada, com a gente aqui. Eles estão grandes, hein? Já estão, Olha lá, ó, já tô vendo até o bigode de Alan e eu também tô vendo o bigode de Luan. Tão grandes, hein? Vou mandar um abração pra família todinha. Vou mandar um abração, pode? E abração bem orientado assim, ó. Sejam bem-vindos. Faltando 10 minutinhos pra 1 da manhã, missionária Dorothy, hoje parece que hoje vai dar certinho, hein? Não vamos começar a sua mensagem atrasada. A senhora vai começar no horário hoje, sem problema nenhum. Você vê que maravilha, é bom demais, né? Olha, chegou um recado aqui. Deixa eu ver. Ah, olha, é recado dos Augustos, né? Um dos Augustos, o filho, mandou recado pra gente aqui, dizendo o seguinte, que o pai de todos, né, o Antônio Augusto, tá doentinho. A gente, agora eu não sei qual dos Augustos que mandou a mensagem, porque você que está nos acompanhando agora, é a família dos Augustos, né? Então tem, se eu não me engano, são 41 Augustos. Augusto a beça, viu? É tanto Augusto. É muito Augusto. Muito, muito, muito, muito. E um dos Augustos mandou mensagem pra gente dizendo que seu Antônio Augusto, que é o pai de todos, né? Tá doentinho. A gente fica na expectativa de uma melhora. Conta conosco, viu? Um dos Augustos. E vai passando notícia pra gente, tá bom? Esperamos aí um retorno, o seu retorno, tá? É o Augusto, o seu Antônio Augusto. Seu Antônio Augusto. Tá conosco também. Missionária Dorothy. A senhora conhece o seu Antônio? O Augusto, né? É o pai de todos. É. Eu não sei, tem o César Augusto, tem o Augusto, deve ser o Augusto César que mandou mensagem. Acho que sim. Porque eu sou Augusto, ok? Deve ser o Augusto César. Ele vai mandar mensagem pra gente. Bom, faltando 8 minutinhos pra 1 da manhã, missionária Dorothy tá por aqui. Missionária Dorothy vai trazer uma mensagem especial pra gente. Quero aproveitar e convidar você que está acompanhando um amigo na madrugada de hoje. Ela vai falar sobre sua primeira vinda definida. É um tema diferente hoje, hein, missionária? É diferente.

0: agora eu fiquei curioso. Vamos com o Gerson Rufino depois? Deixa ele para depois, né? Vamos com o recado da missionária Dorothy. Inclusive, você que está nos acompanhando, eu quero aproveitar e convidar você para ouvir com atenção o recado da missionária Dorothy. E fique à vontade para deixar a sua mensagem para ela também. Tem o nosso WhatsApp, ela fica aqui na expectativa de receber uma mensagem sua dizendo o que você está achando das mensagens que ela traz durante as madrugadas. Fique à vontade. O WhatsApp, o DDD é o 11, o telefone é o 974-181-456. 974-181-456. Vamos lá.
1: Olá, aqui é a Dorothy. Quando Satanás, o arqui-inimigo de nosso Senhor Jesus Cristo, tentou Jesus, ele fez tudo o que podia para evitar que Jesus fosse conhecido como o homem perfeito. Ele fez tudo o que podia para que Jesus fizesse uso da divindade que ele havia deixado de lado. Ele fez tudo para parar aquele homem perfeito que havia nascido em Belém de sofrer pelo seu e meu pecado. Aquele bebezinho veio ao mundo para morrer. Hoje pela manhã vi fotos de crianças que foram dedicadas para crescer e matar. Elas são mental e fisicamente treinadas para matar pessoas. Que horror, você pode estar pensando, como podem fazer isso com uma criança inocente? Mas pense em Jesus, quando ele veio ao mundo e toda a oposição, toda a luta, tudo que Satanás fez para tentá-lo e acabar com sua vida. Ele fez com que bebês fossem mortos para que Jesus fosse eliminado. Mas Jesus não veio apenas ao mundo como aquele bebê perfeito, mas como filho de Deus, ele permaneceu firme nas tentações de Satanás. Nós então lemos em Lucas 4. Chegando a Nazaré, onde fora criado, entrou na sinagoga no dia de sábado, segundo seu costume, e levantou-se para fazer a leitura. Entregar-lhe o livro do profeta Isaías, ele o abriu e achou o lugar em que estava escrito: O Espírito do Senhor está sobre mim, porque me ungiu para anunciar boas novas aos pobres. Enviou-me para proclamar libertação aos presos e restauração da vida aos cegos, para pôr em liberdade os oprimidos. E para proclamar o ano aceitável do Senhor. E este é Jesus, fechando o livro, devolveu ao assistente e sentou-se. E os olhares de todos na sinagoga estavam fixos nele. Então ele começou a dizer-lhes: hoje se cumpriu esta passagem da escritura que acabais de ouvir. Todos o aprovaram, admirando-se das palavras de graça que saíam da sua boca. Jesus Cristo foi firme na leitura do pergaminho enquanto citava Isaías 61:2, a primeira parte daquele versículo. Desde sua primeira vinda como um bebê em Belém, ele pregou apenas o ano aceitável do Senhor. Jesus Cristo veio como aquele bebê, aquele corpo foi preparado para ele. O Filho de Deus, sem pecado e sem mancha, veio como homem. Ele tomou para si aquele corpo sem pecado em sua primeira vinda. E ainda hoje ele oferece sua graça e perdão, se você estiver disposta a recebê-la em sua vida como seu Senhor e Salvador. Foi por isso que ele veio para morrer. Foi por isso que ele morreu na cruz, pelo seu e meu pecado. Sua longanimidade e sua disposição de insistir conosco enquanto estamos nesta era de graça é um dos maiores milagres. Nós temos ainda hoje esta oportunidade de nos voltarmos para o Senhor com todo o nosso coração e recebê-lo pessoalmente. Mas, voltando a Isaías 61:2, que é a outra parte deste versículo da palavra de Deus, que Jesus estava lendo na sinagoga, a palavra inspirada prossegue dizendo: e o dia da vingança do nosso Deus. Em outras palavras, há dois dias,

0: nós pensamos nele como aquele bebê em Belém. Nós o vemos desenvolver uma vida perfeita, ministrando a outros, nós o vemos na cruz, morrendo por nós. Que tal você dizer hoje, Senhor Jesus, homem perfeito, Deus perfeito, venha ser meu Salvador e Senhor. No nome de Jesus, amém.
1: Tem então a mensagem especial da missionária Dorothy aqui, um amigo na madrugada. Andaluza, o Augusto pediu pra gente tocar aqui uma com o Gerson, o Fino Vai Passar. Pode ser? Podemos trocar então o Dia de Sol, daqui a pouco a gente toca. Vamos com o Vai Passar?

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8: Bom dia pra você, uma excelente madrugada de terça-feira. Chegamos. De mansinho, devagarinho, chegamos. 1:09 no horário de Brasília. Antes da gente seguir com o melhor da música, pouco tempo entendendo a Bíblia, hein?

0: pra mandar um abraço aqui pro Edinael, hein? Edinael tá sumido também das madrugadas, hein? Bom dia, graça e paz, que Deus abençoe você e toda a sua família, amém. Ô sumido, o Edinael nos acompanha em Picos, Piauí. Vou mandar um abração, hein, moço? Sumidíssimo. Abração bem urtante. Mandou mensagem pra gente foi o Gleison. Gleison diretamente de Vianópolis, no Goiás. Boa madrugada, meu amigo. Deus abençoe sempre você. Amém. Você também, rapaz. Vamos juntos. Um aproveita pra fazer companhia pro outro. Sabe quem tá com a gente também, rapaz? O sumidíssimo do Sebastião Vitor.
1: Bom dia, meu irmão. Subindo. Prado Ronk.
0: Bom dia.
1: Deus abençoe o irmão, toda a família do irmão.
0: Amém.
1: Todos os ouvintes aí.
0: Amém, amém.
1: RTM, Transmundial. Nossa madrugada, terça-feira, firme no batente.
0: Opa.
1: E vamos junto, irmão.
0: Vamos.
1: Deus abençoe a cada um aí,
0: amém,
1: viu?
0: Amém.
1: Sebastião Vitor, de Lavras.
0: Vocês dão uma chegadinha em Lavras, viu? Grande abraço pro Sebastião, seja bem-vindo, bom trabalho, Deus abençoe o seu turno. Vamos aproveitar para fazer companhia pro outro. Quem nos acompanha nesta madrugada, ou madrugada, por lá também em Mato Grosso, a Esther mandou mensagem, né?
2: Pai, Senhor, Claudio.
0: Paz.
2: Põe aí pra nós.
0: Quem?
2: O Rubem Bonito, Daniel Samuel. É Esther, aqui de Três Lagoas.
0: Ô, moça.
2: Ouvindo do aplicativo.
0: Seja sempre bem-vinda. Chegou, tá aqui, ó, de mansinho, devagarinho. Ela vem conosco, vem, vem. Seja bem-vinda. É uma excelente terça-feira. Daniel e Samuel, que ela pediu? Hã? Oi. Boa. Olha, Edinael mandou mensagem de novo aqui. Sempre avisa, né? Ele mandou mensagem dizendo, ô Cláudio Ron, sabe quando vem com um passinho bem bem de leve assim, a cara de culpado, sabe aquela carinha de culpado? Pois é, ele tá assim, fazendo assim com a mão, ó. E Cláudio Ron. Ô Cláudio Ron. Ele mandou mensagem dizendo o seguinte. Ô Cláudio. A minha esposa, a Suane, tá zangada aqui, Cláudio Ron, que eu não falei o nome dela. Tá vendo? Viu? Suane, foi a emoção, moça. Mandar mensagem. Foi a emoção. Ficar brava com ele, não. Moço tão bom. Coração bom. Ele vai fazer, ô Suane, ele vai fazer um café da manhã maravilhoso. É. Vai levar até na cama. Vai. Fala bom dia, amor. Café da manhã pra você. Você vai ver, moça. Ih, não fica brava com ele, não. Nosso amigo. O Edinael ajuda também, né, rapaz? Não, por favor, né? Essa turma da madrugada em cada um. Enfim. Ai, ai. Raimundo mandou mensagem pra gente? É, cadê o recado dele?
3: Bom dia, seu Krau.
0: Bom dia,
3: tudo bem aí? RPM aí.
0: Isso.
3: Prazer aí, foi um prazer assistir o programa aí todas as noites.
0: Legal.
3: Todas as noites. Teve uma noite aí que você não tava aí no programa aí, era outro aí e tal. E aí, aqui é Raimundo Rocha, aqui de São Luís. Um abraço aí, Jéssica, aí em São Paulo aí, tá bom?
0: Opa!
3: Por favor aí, que eu tô mandando aí, tá bom?
0: Uhum.
3: Falou, seu Cláudio aí, um bom trabalho pra rádio, pra vocês aí, todo mundo aí, tá bom?
0: Amém.
3: Fica com Deus, tchau.
0: Amém.
3: Um abraço.
0: Seja bem-vindo, viu, Raimundo? É, geralmente quando eu folgo, ou vem o Dinho, né, que ele faz de domingo, sábado para domingo, ou o Héctor e Nóbrega. Quando aí na, quando é minha vez de ficar com o pezão para cima, é o Héctor, né? O Héctor vem aqui, ou falando nisso, o Héctor. Pra você que acompanha a gente, de vez em quando escuta o Héctor aqui de madrugada, aconselhem ele a parar com esse negócio de chocolate 90%, 80%. Esse negócio não é vida, não. Não, isso não é vida, não. Não. E ele fica oferecendo isso pro pessoal aqui como se fosse a sétima maravilha do mundo. Vai oferecer uma felicidade aquele chocolate 90%. Você que acompanha a gente, você já experimentou chocolate 67%? 75%? É horrível! E ele oferece aqui pro pessoal como se fosse, ó. É ruim demais. Ele faz o chocolate com chocolate 90%. Meu pai amado, é jogar o leite que tá lá fora. Só de lembrar. Eu, hein? Então é o nosso chocolate amargo. É, o Héctor de vez em quando aparece aqui nas madrugadas. Ele tem que parar com isso. Não tem futuro esse negócio, né? Não tem futuro. É sem futuro total esse negócio. Ai, meu pai amado. Muito bem. Aproveitar para mandar um abração aqui para Regiane, a moça tá conosco também.
4: Boa noite, amigo Cláudio Ronca, Pai do Senhor. Paz. Uma boa madrugada de terça-feira para você e todos os ouvintes da Transmundial. Legal. Aqui quem está falando é Regiane Leite. Moro aqui no Senador Canedo, Goiás. Olha. Estou aqui ligadinho ouvindo essa programação abençoada por Deus. Boa madrugada.
0: Amém. Seja sempre bem-vinda. Sabe que a Leida também tá com a gente aqui.
5: Boa madrugada de terça-feira, Cláudio Ronque, para você e para todos os ouvintes da Rádio Transmundial. Claudinho, eu ouvi você falando que tem reunião mensal, não é?
0: Então, um negócio chato.
5: Ei, Claudinho, essas reuniões a gente fica sabendo de coisa, né? Mas a gente não pode desanimar. Como você mesmo disse, não pode desanimar.
0: É chato demais.
5: Eita, Claudinho, tá fazendo muito calor aqui em São Luís. Hoje foi uma tarde de muito calor, Claudinho. E também gostaria de saber como é que você está. Tá com a família?
0: Bom.
5: E mandar um alô. Ainda agora eu ouvi o alô da Ana Luza Lima. Aproveito para agradecer a minha amiga.
0: Isso.
5: Né? E também mandar alô para Estela.
0: Olha aí,
5: pro senhor Amintas, pra irmã Graça Cabral e família. Para todos que estão ouvindo aqui em São Luís através da Rádio 92.3 FM e a Rádio 100,9. Claudinho, tô aqui na escuta da melhor programação da madrugada. A Leida e família em São Luís, Maranhão.
0: Ô moça, tá a turma toda com a gente. Falando nisso, ó, Leida, seu Amintas já chegou aqui. Olha, estamos com o seu Amintas e deixa eu ver quem tá mandando um recado aqui. O seu Amintas aproveitou para dizer o seguinte, Claudinho, tô ligado no programa, hein? Quero mandar um abraço quero mandar alguns alôs. Todos do grupo Vitaminados. O Amintas mandou um abraço pra Andaluza, pra Estela Orion, pro Irmão Doce. Irmão Doce não mandou mensagem, daqui a pouco ele manda. Mandou um abraço pro Josiel Mendes. Josiel Mendes e família, que é a dona Maria Mendes, também tá por lá. E família da Feira da Liberdade. Ô, Amintas, o pessoal na Feira da Liberdade também acompanha a gente, é? Ô, turma, sejam bem-vindos. Uma excelente madrugada, vamos juntos. Ramitas também mandou um abraço pra Leida, pro André Jorge, pra todos da Igreja Presbiteriana Renovada do Maiobão. Deixa eu ver aonde a Mitas está essa hora. Está na estrada de Ribamar. Agora acho que já passou da estrada de Ribamar. Está nos acompanhando, faz companhia pra gente também. E um grande abraço pra Dani. Dani! Ô moça! Abração, venha! Você precisa ouvir seu Amitas cantando. O pessoal chama ele de seu Amitas. Você precisa ouvir a Mita soltando a voz nas madrugadas, viu? Ele baixa o vidro, né? Aproveitar que tá quente aí, baixa o vidro. É uma experiência única, viu? É uma experiência única, viu? É divertido. Totalmente divertido, viu? Ai, ai. Muito bem. Ah, o Andrew mandou mensagem, cadê?
6: Bom dia, Cláudio Ronque. A paz do Senhor Jesus Cristo. Que Deus abençoe.
0: Amém.
6: O programa dos irmãos.
0: Amém.
6: Estão aí mais uma noite no trabalho. Ô,
0: moço!
6: Algum louvor pra nós aí. Amém.
0: Posso contar?
6: Da harpa, amém.
0: É?
6: Mais grato a ti, amém.
0: Amém. Mas vamos seguir aqui, o Andrew, com o Hillsong. É, vamos tocar aqui um trechinho aqui do Hillsong. Daqui a pouco estão entendendo a Bíblia, hein? Pastor Itamir Neves já está prontíssimo aqui.

0: especial para você. Que bom saber que a RTM tá chegando aí, na sua casa, no seu trabalho. E você sabe que o pastor e professor Itamir Neves, com André Castilho e Renatinha Borja, vão apresentar pra gente um Entendendo a Bíblia, né? Você que está nos acompanhando, será que conseguimos compreender as melodias dos salmos antigos, hein? É pra gente pensar, não é? É você que está nos acompanhando, você entende as melodias? É, dos salmos antigos. Consegue entender mais ou menos, é? Bom, eles vão conversar sobre este tema. E você que está nos acompanhando nesta terça-feira é convidado a bater um papo conosco também. Que é, inclusive, à vontade para deixar aí o seu recado sobre o Entendendo a Bíblia, que você acompanha agora. 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
1: Olá, seja muito bem-vindo e bem-vinda ao Entendendo a Bíblia, o programa que é feito para você e com você, que nos ajuda a produzir o conteúdo a partir da sua pergunta. Eu sou Renata Borjato e ao meu lado,
2: André Castilho. Uma alegria poder conversar com você e junto com você entender a Bíblia também com ele.
3: Itamir Neves, nós queremos entender a Bíblia a partir da sua pergunta. Vamos procurar responder a partir da palavra de Deus.
1: Cristiane Feijó, ela quer saber, gostaria de saber se ainda se conhecem as melodias que são citadas nas notas musicais citadas em alguns salmos, como por exemplo, no Salmo 57 e 58.
4: Olha, é interessante essa colocação. E é verdade, toda a Bíblia, ou pelo menos algumas traduções, colocam exatamente isso, né? Esse detalhe, né? Do salmista, dizendo que aquilo era um cântico, na verdade. Por exemplo, André, eu vou ler o Salmo 57.
2: Por favor.
4: Pra gente poder entender, quem sabe surge uma melodia aqui. Tem misericórdia de mim, ó Deus, tem misericórdia, pois em ti a minha alma se refugia, à sombra das suas asas me abrigo, até que passem as calamidades. Clamarei ao meu Deus Altíssimo, ao Deus que por mim tudo executa. Ele dos céus me envia o seu auxílio e me livra. Cobre de vergonha os que me ferem. Envia sua misericórdia e a sua fidelidade. Acha-se assim a minha alma entre os leões, ávidos de devorar os filhos dos homens. Olha só que situação. Lanças e flechas são os seus dentes, espada afiada a sua língua. Se exaltado, ó Deus, acima dos céus, e em toda a terra esplenda a tua glória. Armaram rede para os meus passos, a minha alma está batida. Abriram uma cova diante de mim, mas esses mesmos caíram nela. Firme está meu coração, ó Deus, o meu coração está firme, cantarei e entoarei louvores. Desperta, ó minha alma, despertai lira e harpa, quero acordar a alva. Render-te-ei graças entre os povos, cantar-te-ei louvores entre as nações, pois a tua misericórdia se eleva até os céus e a tua fidelidade até as nuvens. Se exaltado, ó Deus, acima dos céus, e em toda a terra esplenda a tua glória. De fato, esse é um salmo que não é uma poesia só, né? Porque logo no começo, se você tiver uma Bíblia dessas que a gente tem usado, eu estou usando, por exemplo, a revista e atualizada. Logo no comecinho, está escrito assim: ao mestre de canto, segundo a melodia, não destruas, e hino de Davi, quando fugia de Saul na caverna. Se você olha para o Salmo 56 também, ao mestre de canto, segundo a melodia. Se você olha para o Salmo 55, não temos nada, só ao mestre de canto para instrumentos de corda. 54, ao mestre de canto, salmo didático para instrução, instrumentos de corda. 59, que ela também te mencionou, ao mestre de canto. Quer dizer, então nós temos vários salmos que, na verdade, era o inário daquele tempo, né? Era o salmo Saltério.
2: Um inário judaico.
4: Exatamente. E aí a pergunta é muito interessante. Será que a gente se conhece ainda algumas melodias daquele tempo? Provavelmente não, porque nós temos aqui pelo menos 1400 anos, por aí, quase 2000 anos já.
2: O quê? Dos Salmos?
4: Dos Salmos.
2: Não, 3000. Não, mas vai, é. Se você pegar os Salmos, pegando assim, os Salmos mas, davídicos,
4: exato,
2: né? Escritos
4: aí
2: por Davi,
4: sim.
2: 3000 anos.
4: Sim.
2: Certo? Aí você tem, vai, entre 2000 entre 2500, 2400 anos e 3000 anos.
4: Exatamente.
2: Ah, se você entender, né, como tradicionalmente se entende,
4: sim,
2: que o Salmo 90
4: exatamente,
2: foi escrito
4: Moisés,
2: por Moisés, então são quase 4000, são 3500 anos aí, então entre 3500 e 2400 anos de autoria do livro de Salmos. Aí vai depender também da análise crítica,
4: sim,
2: né? Mas com certeza mais que 2000 anos a gente tem aí,
4: sim,
2: entre 3500 e 2400 anos, eu aí é opinião pessoal, mas
4: certo,
2: tem outros que vão estender, vão colocar uns 2200, mas eu acho que tem o saltério inteiro nos manuscritos do Mar Morto, né? Se tiver o livro de Salmos no manuscrito do Mar Morto e ali é 200 anos antes de Cristo, então você tem aí bastante tempo,
4: por exemplo,
2: de história.
4: O mais recente salmo que a gente tem, que é o 119, embora não seja o último, é escrito por Esdras.
2: Ele é a autoria
4: então
2: de Esdras.
4: Depois do exílio.
2: Então, em torno aí de 2400 anos. Então, de 2400 anos e pegando Moisés, 3500, né? Então, bastante tempo.
4: É provável que essas melodias daquele tempo já tenham se perdido com todo esse tempo. Mas o que a gente vê hoje em dia mesmo, você vê as canções judaicas com aquele mesmo ritmo, com aquela mesma melodia. Então, é possível que a gente tenha algumas dessas melodias que estavam nos Salmos, algum pequeno detalhe que veio daquele tempo, né? Preservados, exatamente.
2: O que você não tem é a notação. Notação.
4: Sim.
2: Muito tempo depois, inclusive os gregos foram os primeiros aí. Existe um trabalho que foi feito da primeira melodia que talvez tenha sido registrada, que é um cântico sumério.
4: Uhum.
2: E que o pessoal, usando inteligência artificial, conseguiu identificar talvez como seria aquela melodia. Então, aquele cântico sumério, inclusive religioso, para uma deusa suméria. E agora não lembro se é suméria ou babilônica, mas um desses povos aí da Mesopotâmia. E aí, ali tinha uma espécie de notação primitiva, mas você não tem para essas melodias judaicas. O que você tem é uma transmissão oral, mas provavelmente aquilo houve mistura, principalmente de melodias medievais. Aí você já tem alguma anotação e existem melodias tradicionais judaicas para os salmos, mas é improvável que essas melodias sejam do tempo de Davi. É muito mais provável que elas sejam posteriores, talvez algumas coisas ali da época de Jesus ou até medievais mesmo, mais para frente. O que o pessoal sabe é que normalmente as melodias dos salmos são os cantochão, que era uma melodia típica do canto gregoriano, né? Do canto medieval. Então você tem uma mistura aí nessas melodias mais antigas de alguma coisa que pode ter vindo lá do primeiro milênio antes de Cristo,
4: né?
2: Até agora, né? Mas passando aí pelo medieval, porque você não tinha o registro escrito disso. O registro escrito que você tem aqui são isso que o professor Itamir falou. No início, você tem algumas indicações, mas a gente nem pode ter certeza absoluta que se trata talvez de melodia. Por exemplo, Salmo 44, no mais literal, que seria Almeida, está escrito o seguinte, é que isso é do original. Em hebraico está escrito, a Bíblia hebraica escreve, né? Masquil para o cantor mor entre os filhos de Corá. A NVI traduz isso como para o mestre de música dos coraítas, um poema. Masquil aqui é traduzido como poema. No caso ali do Salmo 56, que está escrito na Almeida, Mictão de Davi para o cantor mor sobre Jonat e Elem Recoquim, quando os filisteus o prenderam em Gate. Aí a NVI traz para o mestre de música, que é o cantor mor, de acordo com a melodia, uma pomba em carvalhos distantes, que é isso daqui, Jonat e Elem Recoquim. Poema epigráfico davídico. quando os filisteus prenderam Davi em Gate. Então, é difícil, o problema de tradução já começa nessa introdução ao Salmo. Então, se é realmente um poema, o que a gente tem essas indicações aí da língua original, mas que é muito provável que aqui estaria uma anotação. Então, essa melodia é uma melodia conhecida e essa melodia cabe para uso em determinados salmos. Então, você vai cantar essa melodia popular, é como se falasse assim, ó, eu escrevi esse poema e nós vamos cantar de acordo com a melodia Saudai o Nome de Jesus do hinário, né, do cantor cristão ou do outro hino dos salmos e hinos ou algum da harpa cristã. Então, você faz essa referência, mas como você não tem anotação, não tem como saber exatamente qual era e como era essa melodia. O mais perto que a gente tem é algumas melodias judaicas ou cantochão gregoriano que você tem, que talvez possa um pouco se aproximar de como era a coisa na época. Ou pegar essas experiências que o pessoal faz, né? O cântico sumério, talvez ele esteja bem próximo do que o pessoal cantava ali na época de Davi, na época que esses salmos foram compostos.
1: Você falou dessas notações, né? Da música antiga que se tinha lá no Ibar, que o Instituto Bíblico de Arqueologia, eles conseguiram, né, pegando, usando a inteligência artificial, imaginar então como é que seria, montaram e colocaram para as pessoas que passam a oportunidade então de ouvir essa música antiga. Então fica também o convite, né? Você pode ir lá conhecer o que eles têm de peças originais e as réplicas, né? E ainda pegar e ouvir um som da antiguidade, imaginando como seria, né? E aí, só imaginar como que seria cantar esses salmos com um ritmo ali semelhante, né? Agora, Itamir, o que a gente tem, que a gente sabe também que deve estar ali na tradição deles, aqueles cânticos de subida, né? Do 120 ao 134, isso deve estar muito na memória ali do povo, né?
4: Porque lembra que nós estamos pensando em Sião? É um monte Sião, então eles estão vindo de vários lugares da Palestina, né? Da Judéia, e vão subindo em direção ao templo. Inclusive o Salmo 121, eleva os meus olhos para os montes, de onde me virá socorro. Então, exatamente isso daqui. Então, essa procissão, vamos dizer assim, realmente foi sendo passada de geração em geração. E a partir daí, alguma coisa realmente deve ter ficado. Mas não, é como o André falou, não tinha nada para anotar se é clave de sol, se é clave de
2: exatamente,
4: fá, dó, ré, mi, fá, sol, lá, si.
2: Então, ou ainda a notação que você possa ter, ela não é certo que você vai saber reproduzir exatamente. Porque era uma outra linguagem, quer dizer, já é difícil você traduzir a língua. Né, que você tem e tal. E aí agora preservar a notação musical daquilo ali
4: fica
2: um pouquinho mais complicado. Mas o pessoal tem feito trabalhos que, de repente, possam se aproximar. Tem universidades que estudam isso, né? E o IBAR que faz um trabalho legal aí com isso também, para a gente poder ter uma ideia do que é, né? De como é que era. Agora o fato é que usava-se arte e poesia na adoração a Deus. Sim. Portanto, devemos, como diz o Salmo, cantar sempre um cântico novo em adoração e honra ao Senhor.
4: A cristiana deveria, se possível, né, procurar entender, conhecer essas possibilidades para curtir um pouquinho, né, daquela vida passada e com essa leitura muito bonita do conteúdo bíblico, né, do conteúdo da letra.
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6: Tá então, pastor e professor Itamir Neves, André Castilho, Renata Burjato, entendendo a Bíblia aqui no Amigo na Madrugada. Hoje você conseguiu compreender um pouco mais sobre as melodias dos salmos antigos? Então aproveita para deixar a sua mensagem para eles. Pode deixar um recado através do WhatsApp. O DDD é o 11. O telefone é o 974-181-456. Eles vão ficar muito contentes de receber a sua mensagem também nesta madrugada de terça aqui na sua RTM Brasil.
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0: Bom dia, uma excelente terça-feira. Como é bom ter sua companhia nas madrugadas. Espero que você esteja gostando da programação. Muito bem, pastor Paulo Biasi tá chegando aqui, ó, de mansinho, devagarinho, para trazer o Correndo para Vencer. E hoje vai ser um tema bem legal que ele vai abordar: quando a resposta é negada. É difícil, não é? Quando uma resposta é negada, é bem difícil, né? E ele vai tratar deste assunto aqui no Correndo para Vencer. E eu quero aproveitar e convidar você para ouvir com atenção a mensagem de hoje.
2: Corramos com perseverança a corrida marcada para nós, com os olhos fixos em Jesus, o líder e aperfeiçoador de nossa fé. Quando nos vemos em necessidade como crentes em Jesus Cristo, é natural orarmos pedindo a providência de Deus. E quando recebemos um não como resposta, a forma como reagimos é essencial. Lembre-se de que até mesmo as respostas negativas que recebemos de Deus ainda são respostas. E ele conhece plenamente tanto as nossas necessidades quanto o que é melhor para nós. Produzido pela Igreja Multi em Chicago, você ouve Correndo para Vencer, com o Dr. Erwin Lutzer e sua clareza no ensino bíblico que nos ajuda a cruzar a linha de chegada. Hoje continuamos numa série do pastor Lutzer sobre a vitória da oração não atendida. Encontre o capítulo 12 da segunda carta de Paulo aos Coríntios, de onde o pastor Paulo Biasi virá nos trazer lições a serem aprendidas quando a resposta é negativa.
3: Lembre-se, você é prioridade número um na lista de cuidados de Deus do universo. E por isso, essa provação foi designada para você. Você percebe como Deus se interessa especificamente por você? Ele não está apenas interessado na igreja Corpo de Cristo de forma genérica. Sim, ele se importa com o corpo, mas também se importa com cada indivíduo. Hoje o nosso coral cantou lindamente: Jesus, amante da minha alma, deixa-me voar para o teu peito. Como eu amo essas palavras. Porque no fim das contas é disso que se trata, é de relacionamento com Cristo. Se você o conhece, ele é o amante da sua alma. O que Deus deseja é que nós caminhemos com ele e confiemos que ele escolhe os nossos fardos especificamente para nós. Terceiro e mais importante, você pode ser transformado para sempre se ouvir com atenção. Graça suficiente vem acompanhada de fé suficiente. Porque alguns de vocês estão pensando, sejam sinceros agora, porque consigo ler seus pensamentos como se fossem os ponteiros de um relógio. Essa graça de Deus não é suficiente para mim. Assim você me lembra uma viúva chamada Doris, que havia amado profundamente o seu marido. Mas ele havia falecido repentinamente, ainda com 40 e poucos anos. Então, quando ela via as outras mulheres da igreja, que não eram apaixonadas por seus maridos, ela se perguntava: porque justo o meu marido foi levado? Ela estacionava o seu carro no estacionamento da igreja, secava as lágrimas, entrava no templo, cantava os hinos e fazia tudo certo. Mas depois do culto, ela voltava para o carro e chorava o caminho todo até a sua casa, repetindo: a sua graça não é suficiente, a sua graça não é suficiente, a sua graça não é suficiente. E eu sei que alguns de vocês estão enfrentando divórcios dolorosos. Alguns de vocês que nos ouvem estão vivendo situações em que, se nós soubéssemos de todos os detalhes, ficaríamos impressionados com a dor que está representada entre vocês que estão aqui conosco e também entre os ouvintes na rádio e da internet. Ficaríamos impressionados com o sofrimento que existe por aí. E existem pessoas que vivem dizendo: a graça de Deus simplesmente não é suficiente. E o motivo disso, sem querer ser acusador, porque eu mesmo já pensei assim, é que você e eu simplesmente não temos o tipo de fé que abraça o que Deus nos dá e aceita isso como vindo da sua mão amorosa, apesar do diabo estar envolvido. E esse envolvimento dele complica as coisas. Eu gostaria de poder dedicar mais tempo para essa questão. Não quero ser mal interpretado. Nós não devemos ter envolvimento algum com o diabo. E sim, eu creio em repreendê-lo. Mas não vamos conseguir aceitar o nosso espinho e nos alegrar nas nossas fraquezas enquanto nos faltar fé para isso. E sabe o que acabou acontecendo com a Doris? Durante um período de avivamento intenso na igreja, ela entrou numa sala de oração e passou uma hora ali. E esse foi o tempo suficiente para ela conseguir se livrar do lixo acumulado. Ela derramou toda a sua raiva e a sua solidão diante de Deus, usando as palavras dela, umas carretas cheias de autopiedade. Mas quando ela saiu dali, ela estava transformada e passou a dar o seu testemunho em igrejas por todo o país. E sabe qual era o tema do testemunho que ela compartilha? A graça de Deus é suficiente. Então, veja bem, nós temos a tendência de ficar inquietos diante de Deus, orando repetidamente as mesmas orações, e depois investigamos para ver se Deus está fazendo alguma coisa ou não, e esse processo segue se repetindo, repetindo e repetindo. Mas o que não fazemos é simplesmente entregar e aceitar. Isso nós não fazemos. E Deus diz: estou vendo que você acha que a minha graça parece não ser suficiente. No outono, eu peguei um voo daqui de Chicago para Frankfurt pela American Airlines. E depois que o avião decola da pista e começa a subir nos céus, você pode gritar e dizer o que for que nada disso fará diferença. Ninguém vai parar o avião por sua causa neste momento, porque a aeronave já está entregue ao plano de voo. Inclusive, isso me lembra da história de uma mulher que nunca havia viajado de avião antes, e ela estava apavorada. Ela olhava pela janela o tempo todo, preocupada com as turbinas do avião, até que o jovem que estava sentado do lado dela lhe disse: se a senhora quiser dormir, pode deixar, que enquanto isso, eu fico de olho nessas turbinas que estão lhe deixando tão preocupada. Agora, imagine que quando eu estava naquele voo da American Airlines, eu chamasse a comissária para dizer: estou vendo que já começamos a cruzar o oceano e acho que talvez os pilotos acabem cochilando. Você poderia dar uma olhada para ver se estão acordados? No passado, antes da segurança se tornar uma questão tão séria, isso seria mais fácil do que hoje. Mas vamos imaginar que ela vai até lá para fazer alguma outra coisa e volta dizendo: os três estão acordados. E eu digo: ah, então tudo bem, Muito obrigado. Mas aí, mais meia hora se passa e eu começo a pensar. Não é nada difícil alguém pegar no sono depois de meia hora. Até eu já dormi em menos que isso. Se um deles dormir e o outro também pode ficar com sono, e aí os três podem acabar dormindo. Comissária, poderia checar se os pilotos estão acordados? Ela faz isso de novo e volta com a resposta. Então, 20 minutos depois, eu não posso pedir a mesma coisa porque ela vai achar que estou ficando maluco. Então eu pergunto, poderia me informar a que horas chegaremos em Frankfurt? Ela me diz o horário e eu pergunto, e estamos no horário? Sim, estamos. Bom, já que estamos conversando, você poderia confirmar se os pilotos continuam acordados? E assim, logo ela vai me dizer algo como, vamos fazer um trato? Eu vou lhe servir um jantar da primeira classe se o senhor for ficar no porão de carga. Mas, se ela fosse bastante honesta, ela diria, essa sua desconfiança da competência dos nossos pilotos é um insulto para a tripulação. E você e eu insultamos a Deus dia após dia. Nós entregamos alguma coisa para ele, mas então, quando as coisas pioram, antes de melhorar, nós dizemos, e agora, o que é que Deus está fazendo? E aí nós acordamos de madrugada e passamos 3 ou 4 horas preocupados antes de chegar a hora de sair da cama. E como não vemos Deus agindo, continuamos a orar, orar e orar. Mas essas nossas orações não são nada mais do que uma expressão da nossa incredulidade, porque nos recusamos a entregar e nos recusamos a aceitar e nos recusamos a dizer, isso veio de Deus. Obrigado, Senhor. Eu entrego essa questão nas suas mãos e vou deixá-la aí com o Senhor. Eu não vou ficar verificando dia após dia se o senhor está acordado e se está fazendo alguma coisa. Deus está dizendo a muitos de nós, inclusive a mim, deixe que eu faça, espere em mim e eu agirei realizando o que for melhor para você. É isso que a Bíblia diz. Em outras palavras, Deus diz, eu vou resolver, mas precisa ser no meu tempo, precisa ser de acordo com a minha vontade e programação. Mas o que você está fazendo é vir até mim com o seu tempo, com a sua programação, com a sua vontade própria e o seu desejo de controlar sua vida. E depois você fica perguntando, onde está a graça de Deus nisso tudo? Paulo diz, ok, é um mensageiro de Satanás, e sim, ele me assedia, essa é a palavra usada no texto, mas eu pedi a Deus e Deus disse não, só que Deus também disse, Paulo, eu tenho uma coisa melhor para você, a minha graça é suficiente para você, o meu poder se aperfeiçoa na fraqueza. E Paulo responde, estou totalmente entregue a Deus. Eu creio totalmente na grandeza de Deus e sei que isso não poderia acontecer fora da vontade dele, apesar do diabo estar envolvido. Por isso, eu vou aceitar e agradecer a Deus com alegria. Vou me gloriar das minhas fraquezas e não vou insultar a Deus dizendo que ele não está fazendo nada. Vou deixar isso nas mãos dele. E nesse sentido, meu amigo, minha amiga, onde é que você se encontra hoje? Que parte da sua situação ou que pessoa você ainda não conseguiu aceitar? O que é que existe entre você e Deus neste momento? Seria o seu marido? Entregue-o a Deus e diga que vá com Deus. Ou seria alguma circunstância na sua vida? Entregue-a para Deus. Nesse seu voo, o piloto nunca dorme, nem cochila. Pai, pedimos em nome de Jesus que o Senhor nos torne pessoas de fé, Tantas vezes lhe insultamos porque nos recusamos a abrir mão do controle da nossa vida. E quando o Senhor não entra em cena, nós lhe culpamos. Pai, nos dê essa fé que diz: Deus, enquanto espero no Senhor, vou deixar que o Senhor trabalhe por mim. Ah, como precisamos disso, Senhor. Nos conceda, Pai. É o que lhe pedimos no nome bendito de Jesus. Amém. Amigos, esperamos que enquanto nós orávamos, você também tenha orado conosco. Precisamos desse tipo de fé, a fé do apóstolo Paulo, que estava disposto a aceitar tudo que Deus trouxesse para a vida dele. E não deixe de nos acompanhar na nossa próxima mensagem, porque vamos fortalecer a nossa fé e ver o que Deus faz quando cremos.
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0: Mensagem do pastor Paulo Biasi: quando a resposta é negada, concorrendo para vencer. Você que acompanhou o programa, falou o seu coração, fez você pensar um pouco. Aproveita.

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1: Bom dia. Bom demais ter você com a gente. Inclusive, você pode aproveitar e conhecer um pouco mais da nossa história através do site rtmbrasil.org.br. rtmbrasil.org.br. E agora, o Painel Literário, que é um programa de entrevistas, e você sabe que ele é dedicado a discutir a literatura aí relevante para os nossos dias, né? E toda semana tem um livro diferente, do universo evangelical, teológico, filosófico. E o pastor J.P. Gouveia tá trazendo aí como destaque o livro, o tema, né? Maravilhosa Graça. E nesta edição, a gente convida você para ouvir com atenção este episódio do Painel Literário, que tá muito legal e você vai gostar. Acompanhe.
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3: Sejam todos bem-vindos ao Painel Literário da Rádio Transmundial e hoje a gente continua a série falando sobre o Philip Yancey e hoje a gente vai falar sobre o livro Maravilhosa Graça. De que ano que é esse livro, vocês lembram?
4: Acho que é 99, 96, 99.
3: É bem antigão, né?
4: Tem 29 anos.
3: 29? Então foi 97.
5: Acho que é. A segunda edição é de 2007, então é.
3: Muito bem.
5: Acho que é 1993,
3: talvez. E vocês já ouviram aí as vozes? A Lidinha tá aqui com a gente de novo e a Renata Burjato também junto com a gente pra gente conversar sobre tudo isso. Se você aí ficou agora, nossa, vamos falar sobre esse livro, procura os outros episódios da série, que a gente falou bastante sobre o Philip Yancey, sobre a questão da derrapada dele aí, grande, do coração dele, de como ele se colocou e de como a gente vê o processo de tudo aquilo que ele escreveu, se a gente joga fora ou não, né? Então você procura os episódios anteriores para trabalhar com isso. Mas o livro de hoje é Maravilhosa Graça. É, sobre o que fala o livro, apesar da obviedade.
4: Eu acho interessante só o título, né? Porque o título em inglês é o que há de extraordinário, de maravilhoso com a graça, ou na graça.
3: No, em inglês.
4: É uma pergunta, né? Em inglês o título é uma pergunta. Em português, a tradução em português já faz uma declaração. Já pressupõe que a graça é maravilhosa.
3: Porque isso vai remeter a. É uma sacada, né? Publicitária. Vai remeter ao hino, vai remeter à música e a gente vai lembrar disso.
5: Ele começa dizendo, né, que falar da graça, tentando explicar esse termo teológico, seria como pegar um sapo, abrir e investigar o que tem dentro. E aí quando você pega o sapo e abre para investigar, você mata. E ele fala com a graça seria a mesma coisa. Se eu ficasse tentando argumentar teologicamente o que ela é, qual a sua extensão, eu, na verdade, ao invés de ampliar o seu sentido, eu restringiria, né? E vai ser contando histórias que eu vou mostrar para vocês qual é o papel da graça. Então ele começa o livro falando da palavra perfeita, a única palavra que não se esvaziou do seu sentido, né? Ele usa alguns termos, quando vai falar de amor, amor ficou como caridade, mas será que expressa realmente, quando a gente fala caridade, um tipo de amor que se doa? E ele fala, graça ainda guarda isso de ser intocável, no sentido que quando a gente vai falar que uma pessoa não tem graça, olha que desgraçado, quão machuca isso. Quando você fala, né, as coisas são pagas, mas olha, eu recebi isso de graça, ainda guarda isso de ser, poxa, algo celebrado, algo belo. E ele vai mostrando, né, como as outras religiões não têm esse elemento da graça. Então, como a gente tenta se achegar a Deus Deus pelos méritos e como a graça mostra um Deus que vem e que muda completamente a nossa história.
4: E esse é o grande diferencial entre o cristianismo e todas as demais religiões. Todas as outras, ainda que não usem o nome, mas seguem o princípio do karma. É por merecimento. É o merecimento, tanto para coisas boas quanto para coisas ruins. Mas o cristianismo apresenta graça. O mérito é todo de Deus, não há nenhum mérito no ser humano. E um aspecto também que eu achei muito interessante logo no começo, ele fala que, na verdade, se a gente prestar atenção, a gente vai descobrir que o mundo, as outras religiões e o mundo de modo geral, podem fazer muito melhor muitas das atividades e coisas que a igreja faz. Mas a graça é a única coisa que só a igreja tem. Só a igreja pode oferecer. Nenhuma outra entidade, organismo, organização é capaz de oferecer graça. E eu acho tão tremendo, porque aí remete ao que Paulo fala lá em 2 Coríntios, né? Nós somos dispenseiros da graça de Deus. Esse é o nosso chamado, a gente foi chamado para espalhar a graça de Deus, né?
5: E ele também mostra quando as igrejas se esvaziam dessa graça, como elas são ainda mais opressoras que o mundo. E aí ele já começa com um exemplo de uma história que ele ouviu de um amigo. E é forte, né? Ele conta de uma mulher que prostituía a filha de 2 aninhos. E aí ela falava, né? Por conta do seu vício com droga, ela vendia a menina e falava, porque 2 horas dela eu tenho mais recurso do que se eu me vendesse o dia inteiro. E aí o cara diz pra ela, e você nunca procurou uma igreja? E ela diz, pra quê? Pra eu me sentir pior do que eu já me sinto? E aí ele vai começar a trabalhar com isso. Desde quando a gente ir pra igreja mostra mais o nosso pecado do que a graça de Deus? Capaz de interromper os nossos processos destrutivos e começar pra gente, a gente pro caminho de Deus, né? Então é repleto de histórias assim, onde a graça é a única força pra propulsora capaz de mudar uma história.
3: Mas isso não pode levar a gente também ao entendimento de que a gente está passando pano pro pecado?
4: É interessante porque lá mais adiante, né? Acho que lá pelo capítulo 13, 14, 15, por aí, aí ele trata disso, porque todos os primeiros capítulos, até mais da metade do livro, ele, assim, ele exagera na maneira que ele desenha a graça. Como jornalista, ele tem uma linguagem mesmo jornalística, ele vai apresentando fatos na história, tanto na história de pessoas, uhum, quanto na história das nações, das grandes guerras, holocausto, a questão da União Soviética, quando os países atrás da cortina de ferro. Ele vai apresentando muitas histórias como jornalista, uma boa parte que ele participou pessoalmente ou que ele entrevistou alguém, apresentando a graça. É de graça, não é merecido, não há nada que você faça para que Deus te ame mais, nada que você faça de errado que Deus vai te amar menos. Então ele exagera até nessa questão, gasta muitos capítulos. Mas aí chega lá na segunda parte do livro, no segundo ou terceiro, não sei, aí ele analisa, né, ele joga a luz sobre aquele texto de Paulo, lá, capítulo 6 de Romanos. Quer dizer, porque onde se é verdade que onde abundou o pecado, superabundou a graça, e ele apresenta como ilustração muitos casos pesados, como esse dessa prostituta que vendia a filha de 2 anos.
3: Então bora pecar,
4: mas
3: que é pra poder.
4: Mas aí ele apresenta casos muito pesados sobre o holocausto, aquele soldado, ele fala de um, uhum, soldado que morrendo, né? Ele chama um judeu que é prisioneiro para meio que se confessar, porque ele tá carregando o peso de ter matado muitos judeus, né? E tudo mais. Mas aí quando ele chega apresentando o texto de Romanos 6, lembrando a gente do texto, né? Quer dizer, se onde abundou o pecado, superabundou a graça, e aquele raciocínio que os leitores, Paulo conclui que os leitores fariam, então para abundar, superabundar a graça, vamos pecar, né? E aí todo o raciocínio que Paulo apresenta, né? E chegando à conclusão, se você morreu pro pecado, esse é um raciocínio de fato de alguém que não compreendeu, não experimentou a graça. Porque não existe essa possibilidade na vida de alguém que de fato tenha experimentado a graça de Deus. A tentação existe, eu passo por isso. Eu tenho todo coisas tempo. Na minha vida que eu falo assim, mas peraí, depois eu vou pedir perdão. É? E peco de maneira voluntária, consciente, não foi um escorregão, foi algo planejado e tal, pensando. Mas aí ele apresenta isso. Essa é uma interpretação de alguém que talvez não tenha compreendido de fato a graça, porque a graça, ela transforma. E aí ele cita, e eu achei interessante, porque um tempo atrás tem um livro que fala sobre isso, estudo de Judas, né? Aí ele apresenta isso, né? Esse raciocínio, os escritores ou os leitores de Judas já tiveram, né? Uhum. Eles transformaram a graça de Deus em libertinagem. Uhum. Né? É um risco. Então, sim, quando você compreende a graça, sempre haverá o risco de achar então que, então eu posso pecar.
3: E o que parece que Paulo está explicando é que se a sua infecção é leve, um remédio leve já vai resolver. E se é uma infecção muito aguda, você precisa de um remédio muito mais forte para poder fazer aquilo acontecer. Parece que é isso que ele está falando sobre a graça, né? Nesse quesito de onde abundou, superabundou. Quer dizer, a gente precisou ter uma coisa muito maior do que aquele pecado que estava sendo cometido, que é a graça derramada sobre a pessoa. Quer dizer, é fácil, parece, perdoar pecados que são corriqueiros, né? Que a pessoa fez e talvez nem tivesse muito, mas aqueles assim de alguém que matou propositadamente, que estuprou, que fez, esse a gente vai ter que se esforçar muito para perdoar, né? Uhum. Parece que é isso que ele tá falando e não necessariamente de passar pano, né? Nas coisas.
4: Mas é interessante porque realmente para Deus o pecado não tá limitado a categorias, sim, né? E a gente tem isso, né? Em alguns momentos da igreja,
3: mas
4: nós
3: no nosso
4: pessoalmente não, tem um momento que a igreja acha que aquele determinado pecado é o mais. Aí ele conta a experiência dele como tendo sido criado no sul dos Estados Unidos, numa região racista, a igreja racista, os valores e tudo mais. E a igreja falando da graça de Deus, apresentando o evangelho, mas não percebia que isso era algo pecaminoso diante de Deus. E muitas vezes não é quantos pecados, nem as categorias de pecados que se apresentam, mas muitas vezes é a nossa noção de pecado que é a grande questão envolvida. E aí quando ele cita a experiência de Jesus na casa do fariseu, uhum, e a mulher entra, invade a casa e chora aos pés de Jesus, derrama o nardo puro, perfume sobre Jesus, enxuga com os cabelos, uma atitude totalmente é que é escandalosa para os religiosos de plantão. Mas aí a conclusão final de Jesus, olha, tudo que ela está fazendo, você não fez. E ela está fazendo. Então ela está demonstrando muito amor, porque ela tem consciência do seu grande pecado. E esse é o problema quando a gente se sente muito bom, né? É a incompreensão sobre a graça, porque a gente no fundo acha que merece os favores de Deus. E aí essa coisa de que no final não, lá no começo, né, olhando para os evangelhos, os embates mais violentos de Jesus não são com os pecadores, mas com aqueles que se sentem justos. E aí ele até fala uma hora, né? A briga não é entre justos e pecadores. A questão é entre pecadores que se reconhecem como pecadores e pecadores que são hipócritas, não são honestos consigo mesmos, né? E se acham merecedores diante de Deus. E parece que toda a trajetória de Jesus no seu ministério público é mostrar essa realidade. Aí ele cita a mulher adúltera diante dos acusadores que se sentiam justos e Jesus denuncia falando, não, aqui nós estamos falando, todo mundo é pecador aqui.
3: Olha, a gente ainda tem muita coisa para conversar, então a gente vai se encontrar semana que vem nesse mesmo bate-canal, nesse mesmo bate-horário. Tudo bem? Pode ser?
5: Combinado. Tudo
3: bem. Vocês voltam?
5: Até semana, sim, que vem.
3: Então, muito bem, até a semana que vem.
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0: ter você com a gente nesta madrugada de terça-feira. Vamos juntos? O pastor Rubinho Pirola vem com a gente para trazer o Café com Deus. E hoje ele vai trazer um episódio muito legal, falar sobre agir ou reagir. Eis a missão. Vamos lá, vamos com Café com Deus.
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3: Olá, gente querida do nosso mundo de fala e expressão portuguesa. Vamos para o nosso Café com Deus? E o tema que vos trago hoje é meio delicado e tem a ver com como é que vivemos, a reagir ao modo como somos tratados ou no imperativo da ação, a agirmos como filhos de Deus?
4: Apertem o cinto e o copinho de café, que lá vem bomba!
3: Calma e acompanhe-me. Tem gente que confunde maturidade cristã com reflexo de joelho. Basta alguém pisar no calo e a resposta já sai, pronta, temperada, com versículos fora de contexto e uma pitada de santa indignação. O sujeito diz que está defendendo a verdade, mas na prática só está a revidar com embalagem gospel. Jesus, porém, nos chamou para algo muito maior do que reagir. Ele nos chamou para agir. Reagir é automático, agir vem como fruto do Espírito. Reagir é devolver na mesma moeda. Agir é lembrarmos que em Cristo fomos todos chamados a cunhar uma nova moeda.
4: Claro! Então agora o crente tem de virar capacho?
3: Não, somos seres humanos, claro, mas feitos novas criaturas que tratam os outros como fomos e somos tratados por Deus, sem que precisamos pisar em alguém. Por isso, temos a recomendação de Paulo, perseguidor que foi da igreja antes da sua conversão na estrada para Damasco. Ele diz com toda a ênfase: não te deixes vencer do mal, mas vence o mal com o bem, lá em Romanos 12:21. E notem, Paulo era tudo menos um sujeito passivo. Aliás, aprendeu ele com o Senhor Jesus que nem de longe era alguém passivo ou omisso quanto à sua missão. Ele confrontava o erro, mas sem ser governado pelo erro dos outros. Na cruz, enquanto recebia o pior da maldade humana, não reagiu com vingança, mas com graça. Num Pai, perdoa-lhes.
4: Se fosse eu diria na hora: Pai, manda fogo sobre esses sujeitinhos.
3: Também muitos de nós, imagino. Mas o evangelho não é sobre devolver na mesma medida, mas sim responder segundo a medida da cruz. A missão da igreja, afinal, não é apenas anunciar que Jesus transforma vidas, mas demonstrar isso nas pequenas batalhas do cotidiano. Quando escolhemos não revidar, quando respondemos com mansidão, quando recusamos a vingança e entregamos a causa ao Senhor, estamos pregando um sermão sem púlpito. Afinal, qualquer pessoa consegue amar quem a elogia. O sobrenatural começa quando você ora por quem o fere e abençoa quem gostaria de ver engolindo as próprias palavras.
4: Então, a marca da minha fé não é quantos versículos eu posto, mas como respondo quando me provocam. Não é mesmo? Os seus influenciadores de coisa alguma.
3: Exatamente, porque o evangelho não é apenas demonstrado no amém nos cultos, mas no silêncio sábio na hora da ofensa. Não é no volume da pregação, mas na temperatura do coração. Estar-se cheio do Espírito, afinal, não tem a ver como pulamos, gritamos, choramos, mas como respondemos ao irmão após o culto. Assim como a maior evidência de que Cristo vive em nós não é a rapidez da nossa resposta, mas a semelhança da nossa reação com a de Jesus.
4: Ixi, fedeu! Tem uns pastores por aí, até famosos, que parecem não falar, mas rosnar como um Rottweiler com dor de dentes.
3: Calma, amigo, menos, por favor, mas ouça-me. Hoje, quando alguém apertar os seus botões, lembrem-se, vocês não são controlados pelo impulso da carne, mas guiados pelo Espírito. E a nossa missão não tem a ver com reagirmos como o mundo faz, mas no agirmos como Cristo. E isso, convenhamos, exige muito mais poder do que vencer uma discussão, pois exige-nos morrer para nós mesmos. Vamos falar com Deus. Pai amado, obrigado pela exortação da tua palavra e pedimos-te, ensina-nos a não vivermos no piloto automático desta carne, que não reajamos ao mal com ressentimentos, mas ajamos com sabedoria e a graça de Jesus, que a nossa vida pregue o evangelho não apenas por palavras, mas sobretudo pela maneira como tratamos aqueles que nos ferem. Por Jesus pedimos-te, amém. Alô, amigos, queridos e companheiros deste café. Escrevam-nos e tragam as suas críticas e sugestões, como também repartam comigo e os que comigo produzem este programa, em que vos temos ajudado. Um abraço nosso, meu e da turma toda que vos serve, desde São Paulo, no Brasil, como em Lisboa, Portugal.
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0: Uma excelente terça-feira, vamos juntos nesta madrugada. Pastor e professor Itamir Neves está conosco. E nesta madrugada de terça-feira, eu convido você para ouvir com atenção o Através da Bíblia. Hoje, vamos refletir um pouco mais. O pastor e professor Itamir Neves vai destacar o texto de Malaquias, lá no capítulo 2, do versículo 1 até o versículo 9, cultuando a Deus na intimidade. É o episódio de hoje. E gostaria muito que você ouvisse com atenção o estudo da Palavra de Deus com o programa Através da Bíblia, que começa agora.

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1: Hoje o nosso alvo é estudarmos o início do capítulo 2. Vamos estudar Malaquias 2, 1 a 9. Esta é a segunda parte da advertência de Deus através do seu servo profeta Malaquias, em que Deus dirige uma palavra direta aos sacerdotes, aos responsáveis pela vida espiritual do seu povo. Como vimos no capítulo 1, versículo 6, e como vemos agora no capítulo 2, versículo 1, a palavra do Senhor é dirigida aos sacerdotes israelitas. Mas veja bem, essa palavra de advertência, muito clara, muito objetiva e, ao mesmo tempo, muito severa, embora fosse direcionada primeiramente aos sacerdotes, é uma palavra plenamente aplicável a nós, pois, como vimos anteriormente, todos nós cristãos nos constituímos no reino sacerdotal, um reino de embaixadores de Cristo, proclamando a vontade de Deus para aqueles que ainda não encontraram a salvação em Jesus Cristo. Paulo diz lá em 2 Coríntios capítulo 5 que o Senhor tem nos dado o ministério de reconciliação, isso é, um ministério em que proclamamos a possibilidade do ser humano novamente ter contato, ter comunhão, ter amizade com Deus. Então, todos nós cristãos somos esse reino sacerdotal, portanto essa palavra não é uma palavra dirigida apenas à liderança e especificamente aos sacerdotes israelitas, é uma palavra dirigida a todos aqueles que se entendem como povo de Deus. Se você que está me ouvindo agora se entende como um filho de Deus, essa palavra também é para você. Como veremos no estudo de hoje, o culto que prestamos a Deus, o serviço que dedicamos a Ele, tem suas recompensas. Embora a melhor recompensa já a temos, isso é, a certeza da vida eterna, Deus é tão maravilhoso, tão justo, que nos concede recompensas àqueles que cultuam a Ele de uma maneira íntegra, de uma maneira honesta, de uma maneira correta. Falando em recompensas, é importante notarmos que, de um modo geral, as pessoas desejam receber as recompensas materiais em detrimento às possíveis recompensas divinas. Eu digo possíveis recompensas divinas porque se costuma dizer: não sei nada o que vem depois da morte e por isso quero aproveitar tudo o que eu puder nessa vida. Agora, querido amigo, esse raciocínio é totalmente errado no que tange a realidade divina. Somente as pessoas que não estão ainda, que ainda não conhecem a palavra de Deus, que não conhecem o Senhor Jesus Cristo, somente essas pessoas podem desacreditar nas recompensas divinas após a morte. A morte, na realidade, deve ser bem entendida, pois ela é a vida espiritual que abandona o corpo e este, inutilizado, sendo matéria, entra em decomposição. Se a morte é apenas um abrir e fechar de olhos, pois o nosso espírito continua vivendo após a separação, é provável se pensar, se deduzir, que é na vida espiritual que a verdadeira vida, a nossa consagração, a nossa dedicação, que devemos então cultuar a Deus de uma maneira que Ele se agrade. Ou então não, é diante de Deus que vamos receber então as recompensas. Querer obter recompensas materiais para a satisfação dos nossos próprios prazeres, dos prazeres materiais, físicos, é uma sensação fugaz, caótica e momentânea, incapaz de ser comparada analogicamente com as recompensas obtidas no plano espiritual, as bênçãos obtidas espiritualmente. De fato, você deve se lembrar desse texto, de fato, sem fé é impossível agradar a Deus, porquanto é necessário que aquele que se aproxima de Deus creia que Ele existe e que se torna galardoador dos que o buscam. Hebreus capítulo 11, versículo 6. Deus recompensa aqueles que o procuram diligentemente. Para chegarmos a Deus, devemos acreditar, devemos crer nessa grande verdade da palavra de Deus. E agindo confiadamente na fé e procurando com paixão, encontraremos o Deus que fomos criados para apreciar. Querido amigo, Deus nos prometeu que não só lhe alcançaríamos, mas que nele encontraríamos tudo o que os nossos corações verdadeiramente desejam. Nas horas de conforto, como também nas horas de dor, devemos sempre buscar a Deus. Devemos procurá-lo com diligência e determinação e também com amor, confiando que no fim, lá no fim da nossa busca, ele mesmo e somente ele será a nossa recompensa maior. O princípio da recompensa já tinha sido estabelecido para os israelitas e, na verdade, para todos nós, 700 anos antes da época de Moisés. Lá na época de Moisés já tinha sido estabelecido esse princípio. Lembre-se de Deuteronômio capítulo 28, versículo 2, 14 e 64. Então, essa recompensa já era um plano de Deus há muito tempo estabelecida. Malaquias apenas adverte, mostrando que devemos estar conscientes, porque Deus recompensará a cada um segundo as suas obras, conforme mesmo disse posteriormente o apóstolo Paulo em Romanos capítulo 2, versículos 5 e 6. Deus recompensará a cada um segundo aquilo que cada um fizer. Deus então, através de Malaquias, de novo, adverte sobre o tema e pede uma séria autoavaliação. Quando nós estamos cultuando a Deus, Deus quer que façamos primeiramente uma séria avaliação, uma séria autoanálise para ver como é que nós estamos cultuando a Deus. Então, nós podemos estudar esse texto no capítulo 2, versículos 1 a 9, dando-lhe o seguinte título: o valor do culto a Deus. O valor do culto a Deus. Ou então, se você quiser um outro título, cultuando a Deus na intimidade. Malaquias 2, 1 a 9 é a base para nossa reflexão nesse programa. Querido amigo, esse parágrafo faz parte do texto completo e o texto completo então abrange desde o capítulo 1, versículo 6, logo depois daquela grande declaração do amor de Deus para com Israel. E esse capítulo então, esse texto todo, esse tema todo, vai do capítulo 1, versículo 6 até o capítulo 2, versículo 9, que é exatamente o último versículo que nós vamos estudar no programa de hoje. Então, Malaquias, imbuído de um espírito que recordava as leis dadas no Êxodo e no Deuteronômio, e que foram então repetidas para essa segunda geração que entrou em Canaã, repetidas as leis em Deuteronômio, o que aconteceu é que o profeta Malaquias, tendo por base então esse ambiente de lei do Senhor que deveria ser obedecida, ele enfatizou, ele colocou a ênfase no culto ao Senhor. Veja bem, o que estava acontecendo é que o povo de Israel tinha voltado da Babilônia, tinha reconstruído o templo, estava novamente em suas casas, estava cultuando ao Senhor, só que o culto não estava agradando a Deus. Então, Deus, através de Malaquias, enfatiza exatamente esse ponto, mostrando que o culto era uma maneira clara de nós mostrarmos como que vai a nossa relação com Deus. Malaquias, então, se insurgiu com firmeza contra os sacerdotes que, pelas suas infidelidades, impediam a chegada das bênçãos divinas, entre as quais a grande bênção que foi sendo preparada no coração dos israelitas, talvez a mais importante bênção, a mais desejada, com certeza, era a chegada da era messiânica. Esse sentimento de que Deus mandaria um Messias para ajudar o seu povo, para restaurar o seu povo, isso veio crescendo desde os primeiros anos do exílio lá na Babilônia. E agora, tendo voltado já para Jerusalém, tendo voltado já para o ambiente do templo e tendo voltado para a prática do culto, essa profecia deveria ser cumprida. Era isso que eles esperavam. E pela posição, pela maneira, pela prática sacerdotal, pelas suas infidelidades, essa época tão especial estaria demorando. Malaquias, então, com muita firmeza, enfatiza a importância do culto, no que nós vamos revelar no culto a Deus, mostrando então que muitas vezes revelamos a maneira desprezível com que tratamos o Senhor. Os sacerdotes eram os mensageiros de Deus do universo e deveriam representá-lo corretamente, mas o que estava acontecendo? Eles não estavam cumprindo com essa função. A universalidade da salvação e da bênção para todos os povos era uma outra ênfase também de Malaquias. Ele anunciou, dirigido por Deus, que o culto seria transformado na era messiânica. No capítulo 1, versículo 11, nós percebemos essa palavra muito interessante. Veja só, querido amigo, o culto seria oferecido em espírito e em verdade, como posteriormente o nosso Senhor Jesus Cristo disse no diálogo que teve com a mulher samaritana, provando então que além dos judeus, também os samaritanos poderiam adorar o Senhor. Mas não só os samaritanos, qualquer pessoa de qualquer tribo, raça, língua, nação, mas só poderiam fazer isso se fizessem um culto agradável a Deus em espírito e em verdade. Você lembra das palavras do Senhor Jesus à mulher samaritana em João capítulo 4, versículos 23 e 24. Um outro tema que Malaquias enfatiza e nós vamos estudar posteriormente é, por exemplo, a condenação dos divórcios. Na verdade, esse assunto preparava igualmente a população e a liderança do povo para a integridade de vida, para a coerência entre a vida e o culto. Querido amigo, de nada adianta cultuarmos a Deus obedecendo uma rotina, obedecendo certos rituais, se as nossas vidas não lhe são aceitáveis. O que Deus quer é integridade no nosso culto. O culto público deve ser precedido, sim, do culto individual, do culto em que abrimos o nosso coração e criamos um ambiente de intimidade. Você se lembra certamente das palavras do Senhor Jesus lá em Mateus capítulo 6. Antes de nos orientar sobre qual é a oração mais correta, ou se você quiser chamar a oração do Pai Nosso, o Senhor Jesus disse que nós deveríamos entrar no nosso quarto, fechar a nossa porta e ali abrir o nosso coração diante de Deus. Logicamente, nem todos têm condições de entrar num quarto, fechar a porta. Talvez a sua casa tenha só um cômodo e nesse cômodo não tenha porta. O que Jesus está pedindo nesse caso é um ambiente de intimidade. E a qualquer momento, aonde você estiver, ou dirigindo um carro, ou no ônibus, ou no metrô, ou no seu escritório, ou lá na sua própria casa, o fato é que você pode estar diante de Deus com olhos fechados, sem olhos fechados, agindo, fazendo as suas atividades, mas nós temos que ter esse momento de culto a Deus, de momento de individualidade, um momento em que a intimidade com o Senhor é preservada e é conquistada e é desenvolvida. Embora seja endereçado aos sacerdotes, como no parágrafo anterior, 1:6 e 2:1, essa palavra de advertência foi dirigida a todos e aplicável a todos nós que somos sacerdotes reais. Os sacerdotes tinham conceitualmente a função de mediadores, de intermediários entre o povo e Deus. Tinham também a função representativa, substitutiva dos primogênitos diante de Deus. Mas desde o Antigo Testamento havia o conceito da mediação universal como reino sacerdotal. Todos os redimidos são sacerdotes, são mediadores e, como consequência, não necessitam eles mesmos de mediadores, porque podem entrar no Santo dos Santos pelo sangue do Senhor Jesus Cristo, conforme Hebreus 10:19. E além disso, temos um grande sumo sacerdote sobre a casa de Deus, o Senhor Jesus Cristo, Hebreus 10:21. Todos temos acesso direto, comunhão direta. Todos podemos ter intimidade com Deus. Portanto, essa advertência é também aplicável a nós. Por isso, querido amigo, o princípio que esse texto nos dá é que o nosso culto será sempre uma demonstração do valor que damos ao relacionamento com Deus. Eu repito, o nosso culto será sempre uma demonstração do valor que damos ao relacionamento com Deus. Nesse texto encontramos três contrastes que demonstram o valor que damos ao relacionamento com Deus. O primeiro contraste é demonstrado na vida dos que cultuam a Deus. Temos dois tipos de vida: a vida dos que desprezam a Deus e a vida dos que amam a Deus. Nos versículos 1 e 2, nós lemos: agora, ó sacerdotes, para vós outros é esse mandamento: se o não ouvirdes e não propuserdes em vosso coração dar honra ao meu nome, diz o Senhor dos Exércitos, eu enviarei sobre vós a maldição e amaldiçoarei as vossas bênçãos. E eu já tenho as amaldiçoado, porque vós não propondes isso no coração. Essa é a vida que despreza a Deus. Mas, por outro lado, no versículo 5, temos a vida que ama a Deus. Agora, ó sacerdotes, para vós outros esse mandamento: minha aliança com ele, com Levi, foi uma aliança de vida e paz. Ambas eu lhe dei, para que me temesse. Com efeito, ele me temeu e tremeu por causa do meu nome. Querido amigo, essa é a vida daqueles que amam a Deus. O segundo contraste é demonstrado no serviço que se oferece a Deus. Há dois tipos de serviço que oferecemos a Deus: um serviço caracterizado por erros diante de Deus e um serviço caracterizado por acertos diante de Deus. Os erros, veja lá nos versículos 8 e 9: erro no andar, erro no ensinar, erro no comprometer, erro no escolher e erro no aplicar a lei. Quantos e quantos de nós cometemos esses erros e com isso não agradamos a Deus? Mas, graças a Deus, temos também o serviço caracterizado pelos acertos diante de Deus. Nos versículos 6 e 7, nós encontramos isso: acerto no ensinar, acerto no andar, acerto no influenciar, acerto no falar, acerto no servir como instrumento nas mãos de Deus para o benefício do seu povo. E aí então chegamos ao último e terceiro contraste, que é demonstrado na recompensa que Deus proporciona diante daquilo que nós oferecemos a ele. Há dois tipos de recompensa: uma recompensa ao serviço desleixado e ao culto falso. Se não ouvirdes e se não propuserdes no seu coração dar honra ao nome do Senhor, eu enviarei sobre vós a maldição. Versículo 3: eis que vos reprovarei a descendência. Veja que palavra dura, querido amigo. Atirarei excremento ao vosso rosto, excremento dos vossos sacrifícios, e para junto deles sereis levados. Por isso também eu vos fiz desprezíveis e indignos diante do povo. Essa é a recompensa de quem presta um culto falso a Deus. Mas, graças a Deus, temos a recompensa de um culto, de um serviço agradável, de um culto verdadeiro. Minha aliança foi com ele de vida e paz. Por quê? Porque ele temeu e tremeu diante do seu nome. Querido amigo, a escolha está em nossas mãos. A escolha está em nossas mãos. Que tipo de culto você quer oferecer a Deus? As condições para cultuá-lo verdadeiramente estão à nossa disposição, em espírito e em verdade. Peça a Deus que lhe dê então graça para oferecer um culto desse tipo ao Senhor. Um grande abraço e até o próximo programa.
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trazer um estudo detalhado de Malaquias, capítulo 2, lá do versículo 1 até o versículo 9, né? Falando um pouco mais da palavra de Deus de forma detalhada. E você que acompanha através da Bíblia é o convidado do pastor Itamir Neves, é a convidada do pastor Itamir Neves para deixar o seu recado para ele. Fique à vontade. Pode mandar sua mensagem para o Através da Bíblia através do WhatsApp. O DDD é o 11, o telefone é o 974-181-456. 974-181-456.

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1: Voltamos nesta última hora aqui de um amigo na madrugada. Bom demais ter você conosco. Uma excelente terça-feira. Vamos juntos, hein? Aproveitar para mandar aquele abração pro Joselino, que nos acompanha nas madrugadas. Mandou mensagem pra gente aqui. Bom dia, Cláudio. Paz do Senhor. Que Deus te abençoe, te proteja. Deus te ama muito. Uma bênção você, que Jesus está contigo sempre. Manda um alô aí pra mim. Pede oração. O Joselino, que nos acompanha na cidade de João Batista, São João Batista, Maranhão. Moço! Seja sempre bem-vindo. Deus abençoe sua vida. Vamos juntos, sim. Você sabe, rapaz, que a Marilene também nos acompanha nas madrugadas. Inclusive, ela mandou um abraço pro esposo dela, o José Marques, que estava saindo para trabalhar quando ela mandou mensagem. Provavelmente já está no trabalho, acompanhando a gente também. A família que nos acompanha no Goiás. Eu vou aproveitar, inclusive, para mandar um abração nos dois. Aquele abraço. Sejam bem-vindos. Falando em Goiás, bem que a gente podia seguir com Wesley Marlene, né?

Faz tempo que a gente não toca aqui o Wesley Marlene. Vamos com Sete Notas. Ah, faz um bocado de tempo que eles não cantam pra gente aqui. E Sete Notas seria bem-vindo, não é? Ah, seria bem-vindo aqui nas madrugadas. Vamos lá? Vamos com Sete Notas.

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1: Hoje é 9 de junho. O tema de hoje é fazer o bem. Não se esqueçam de fazer o bem e de repartir com os outros o que você tem, pois de tais sacrifícios Deus se agrada. Hebreus 13:16. O Deus que nos ama também nos chama a fazer o bem aos outros. Essa é uma forma de agradecê-lo. Isso trará alegria ao nosso coração. Eu sou o Thiago Liza e é um privilégio orar com você.
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0: demais ter você conosco nesta madrugada de terça-feira. E olha, Pastor Marconi Bezerra tá por aqui, hein? Comunidade IPB de Itapecerica da Serra vem com uma mensagem evangelística muito especial para você, falando sobre comunhão. E nesta edição da palavra do pastor, o pastor Marconi Bezerra vai falar sobre comunhão e vai fazer uma reflexão sobre o texto de Atos 2. Eu convido você para acompanhar esta edição da palavra do pastor aqui no Amigo da Madrugada.
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2: Prezado ouvinte da Transmundial, é com satisfação que eu falo da palavra de Deus a você. Eu sou o pastor Marconi, pastor da Igreja Presbiteriana do Brasil, atuando na cidade de Itapecerica da Serra, na Grande São Paulo. Nessa ocasião, eu quero falar sobre o texto de Atos, capítulo 2, a partir do verso 42. Encontramos aqui uma mensagem oportuna, com toda certeza, para a vida da igreja e de todos aqueles que amam a Jesus Cristo. A palavra de Deus nos diz em Atos 2:42: eles se dedicavam ao ensino dos apóstolos e à comunhão, ao partir do pão e às orações. Com muita frequência, quando nós lemos o livro de Atos, nós ficamos impressionados com a maneira impactante pela qual a igreja atuou, se comportou naquela época. Notemos que aqui no versículo 42, versículo lido, Lucas, o autor de Atos, narra, apresenta a descrição de como os cristãos viviam. Eles se dedicavam ao ensino dos apóstolos e à comunhão, ao partir do pão e às orações. É de fundamental importância que entendamos que Lucas está falando das pessoas que se converteram após o sermão de Pedro, mencionado no próprio capítulo 2. Em resposta ao sermão de Pedro, nos diz a palavra de Deus no verso 41, os que aceitaram a mensagem foram batizados e naquele dia houve um acréscimo de cerca de 3.000 pessoas. No capítulo 1, nós temos o registro de que a igreja era composta por aproximadamente 120 pessoas. No capítulo 2, o Espírito Santo reveste os apóstolos de tal maneira que eles foram capacitados para uma grande obra, a pregação do evangelho, de maneira corajosa, de maneira intrépida, ousada, mesmo diante das perseguições dos judeus, mesmo diante das adversidades. Então, em resposta à pregação de Pedro, aquele Pedro que havia negado a Jesus, aquele Pedro que, como os demais discípulos, havia abandonado o mestre, ele restaurado, ele restabelecido pelo próprio Senhor Jesus, é usado por Deus e entrega a palavra do Senhor, anuncia o evangelho e quase 3.000 pessoas se convertem. E agora Lucas nos diz que estas pessoas se dedicavam ao ensino dos apóstolos em primeiro lugar. O ensino dos apóstolos basicamente era relacionado ao anúncio de que Jesus Cristo era o Messias, era o cumprimento das profecias do Antigo Testamento. Ele era aquele que era o que havia sido anunciado pelos profetas do Antigo Testamento, de que Deus havia se manifestado na pessoa bendita de Jesus. O Verbo de Deus havia se encarnado, habitado entre nós. Então, os crentes se dedicavam ao ensino dos apóstolos, ou seja, ao estudo da escritura, ao estudo das palavras de Jesus. Eles tinham a sua fé edificada na palavra de Deus. Esta palavra, este Jesus que é o fundamento da igreja, ele é o cabeça da igreja. E os apóstolos anunciavam que Jesus Cristo era o Salvador, que Jesus Cristo era capaz, como continua sendo, de transformar vidas que se arrependem, e eles anunciavam isso à igreja e procuravam viver as implicações do evangelho de Jesus. E esta ênfase, este destaque era estendido às pessoas que se dedicavam ao ensino dos apóstolos, ou seja, elas recebiam este ensino e compartilhavam, elas testemunhavam, elas também pregavam o evangelho. Mas o texto nos diz, ainda no verso 42, que elas se dedicavam à comunhão. Palavra tão comum, palavra tantas vezes pronunciada, palavra tantas vezes cantada, mas nem sempre devidamente compreendida. A comunhão que o texto aqui menciona significa primeiramente comunhão de valores, comunhão de crenças. O apóstolo João, na sua primeira epístola, fala que a nossa comunhão é com Deus e com seu filho Jesus Cristo. Então, comunhão primeiramente significa comungar, ter os mesmos valores, professar a mesma fé, a mesma crença, conforme o ensino da escritura. E essa compreensão, esta comunhão de valores, de princípios, de ensinos religiosos devidamente pautados na Bíblia, nos leva à prática da comunhão, à comunhão social, vamos por assim dizer, à distribuição não apenas de alimentos, mas também de amor, de fé, de esperança, de motivação. E Lucas nos mostra como isso acontecia, pelo menos aconteceu na vida da igreja naquele momento, porque na sequência o texto nos diz que os que criam mantinham-se unidos e tinham tudo em comum. Eles chegavam, nos diz o texto, a vender suas propriedades e bens, distribuíam a cada um conforme a sua necessidade. Então, aqueles irmãos e irmãs, eles dividiam, eles comungavam dos mesmos valores e também comungavam das mesmas coisas, de tal maneira que não havia necessidade, pelo menos nesse momento da vida da igreja. Aqueles que tinham muito dividiam com os que tinham menos, e aqueles que tinham pouco também dividiam, colocando em prática aquilo que Jesus disse: mais bem-aventurado é dar do que receber. Essa é uma graça que poucos desejam, mas essa é uma verdade bíblica, escriturística. Uma graça que poucos desejam é a graça de dar mais do que receber. Então, aqueles irmãos se dedicavam à comunhão de princípios e também de valores ou de bens materiais. O texto diz que eles também se dedicavam ao partir do pão. É interessante destacar esse princípio, porque o texto aqui se refere à prática da Santa Ceia. Naquela época, diferentemente do que acontece na maioria das igrejas cristãs em nossos dias, a igreja comungava da ceia, participava da ceia dominicalmente, no primeiro dia da semana. Semanalmente eles estavam ali dividindo o pão, o corpo de Cristo e o sangue, a saber, o cálice, né? O cálice da comunhão. Então eles eram relembrados do sacrifício de Jesus, eles eram relembrados que tinham parte com Jesus, que eles eram a própria igreja, o corpo de Cristo. Então eles também tinham dedicação, ou se dedicavam ao partir do pão, à celebração da Santa Ceia. E a Santa Ceia é de fato algo muito simbólico, importante e instrutivo para todos os cristãos, porque ela nos faz olhar para o passado, para aquilo que Jesus fez na cruz do Calvário, e aquilo que nós temos a partir do sacrifício dele, a saber, o perdão de pecados e a certeza de que ele está conosco durante todo o tempo. Mas também, por outro lado, nos faz olhar para o futuro, a cultivar a esperança de que o mesmo Jesus que já veio, ele voltará para consumar, para completar a obra que ele iniciou e que hoje está sob a responsabilidade da igreja, está sob a minha e a sua responsabilidade. Então, eles se dedicavam ao partir do pão, e o texto ainda menciona que eles se dedicavam às orações. Note então como estes irmãos e irmãs foram grandemente abençoados por Deus e puderam impactar o mundo daquela época com a pregação do evangelho, pregação verbal e pregação de vida, porque eles se dedicavam à doutrina, a saber, ao ensino dos apóstolos. Eles se dedicavam à comunhão dos princípios e também dos bens materiais. Eles se dedicavam à celebração da Santa Ceia. Eles se dedicavam às orações. Eles falavam com Deus sobre as pessoas. Eles falavam com Deus sobre as suas necessidades. Eles, antes de pregar o evangelho, eles pediam graça ao Senhor para que Deus os abençoasse. E o texto se encerra dizendo, no versículo 47, louvando a Deus e tendo a simpatia de todo o povo. E o Senhor lhes acrescentava diariamente os que iam sendo salvos. Note, quem acrescentava era Deus, acrescentava a igreja, os que iam sendo salvos. Deus não trazia as pessoas à igreja sem que elas fossem salvas. Ele as salvava, a salvação ia acontecendo, mais pessoas iam se convertendo, e na medida em que as pessoas iam se convertendo ao evangelho, à pessoa de Jesus, elas eram inseridas por Deus na vida da igreja. Por isso aquela igreja fez tanta diferença. Ela não foi uma igreja perfeita, porque a igreja jamais será perfeita enquanto estiver aqui na terra. Ela tinha problemas. Havia o problema da mentira, mencionado no capítulo 5, problema envolvendo Ananias e Safira. Houve também problema de entendimento, registrado no capítulo 15, o que demandou uma grande reunião em Jerusalém. Houve tal desavença entre Paulo e Barnabé que eles se dividiram. E a segunda viagem missionária, como nós conhecemos aquela viagem, teve uma composição e comitiva diferente da primeira viagem missionária devido ao desentendimento de Paulo e Barnabé. Então essa igreja não era perfeita, no entanto, apesar dos seus erros, Deus a usou grandemente para que pessoas, para que povos, nações, etnias da Ásia e da Europa conhecessem o evangelho por intermédio daqueles irmãos. Porque Atos, o livro, começa mencionando que os cristãos estavam em Jerusalém, e ele termina mencionando Paulo preso em Roma, na capital do mundo. Então Deus fez grandes coisas por meio da igreja daquela época. Que Deus tenha misericórdia de nós, que Deus se apiede de nós e que Deus nos use para que nós façamos a diferença em nosso contexto. Ele não garante a nós os mesmos resultados, mas ele garante estar conosco, e ele pode nos usar grandemente também hoje, sobretudo no contexto brasileiro, quando vivemos dias tão difíceis, dias marcados pela injustiça, dias marcados pela violência, dias marcados também por tantas pessoas que estão quebradas, deprimidas, desanimadas. Nós precisamos pregar o evangelho com os lábios e com a vida. A vida santa de todo crente é a primeira pregação do evangelho. Isso aconteceu com muita frequência nos dias apostólicos e pode voltar a acontecer hoje, se tivermos esse compromisso com Deus. Que Deus muito abençoe sua vida, Deus muito abençoe sua família, Deus te use para edificação da igreja local e para a promoção do nome dele neste mundo. Amém.
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0: Bom dia! Voltamos nesta última meia hora, hein? Ah, dá tempo de você participar? Dá, ué. Fique à vontade para mandar uma mensagem pra gente. Inclusive, o Edvan tá conosco, mandou mensagem, faz companhia nas madrugadas, diretamente de Mossoró, Rio Grande do Norte. Vamos juntos? Vamos juntos! E o Marcão tá conosco também? O Marcão chegou para fazer companhia no comecinho desta terça-feira. Marcão que nos acompanha em Goiânia, Goiás. Seja sempre bem-vindo.

0: Inclusive o Marcão tá pedindo uma com o Leandro Borges, né? Que já é a próxima, hein? Já, o Marcão, aguenta aí, moço. Já é a próxima aqui. Ah, o casal, a Graça, o Henrique e Graça Cabral chegaram aqui, ó.
1: Bom dia, Cláudio Ronco.
0: Bom dia, a
1: paz do Senhor.
0: Paz.
1: Que Deus abençoe vocês, sua família.
0: Amém.
1: E todos os ouvintes da rádio RTM.
0: Amém.
1: Abraço dos irmãos Henrique e Graça Cabral.
0: Seja sempre bem-vindo. Aquele abração. Paulo, Paulo Arimateia, diretamente de Alfenas, Minas, Paulo e Olímpia. Uma excelente madrugada de terça-feira. Vamos juntos, hein? Até as 4, a gente faz companhia pra vocês. O Francisco, que nos acompanha, o Francisco é de Sobral, Ceará, isso? Francisco chegou aqui, ó, de mansinho, devagarinho, tá conosco? Tá com a gente aqui.

0: Lages, pedido do Marcão aqui no Amigo na Madrugada. Vamos juntos, hein? Olha, agora há pouco a. Você sabe que a Nereida soltou a voz com Wesley Marlene? Uhum. Sete notas, canção favorita dela. Despertarei meu ser. Você precisava ter visto, ô Marcão, você precisava ter visto a Nereida. É, não nos acompanha em Fortaleza. Tava lá soltando a voz, meu amigo. Você acredita? É sério. Aproveitar para mandar um abração aqui pra sumidíssima da Ana Teca. A Nateca também gosta do Leandro Borges. Gosta. Seja sempre bem-vinda, sumidíssima. Aproveitar para mandar um abração aqui. Pro José Sobrinho, nos acompanha. Rio Grande do Norte. Tá conosco, tá com a gente aqui. Bom dia! O Evaldo, diretamente de Oeiras. Piauí. Ô moço, bom dia. Mandou aqui, ó, sou piauiense, mas estou aqui, ó, em Foz do Iguaçu, ouvindo a programação. Que maravilha, hein, rapaz? Bom demais, bom demais. Olha, um piauiense em Foz do Iguaçu, provavelmente ele tá todo empacotadinho, cheio de blusa. Provavelmente. Não duvido. Eu não duvido, não. Eu não duvido, não, viu? Não, não. Ih, o Marcão. Será que o Marcão mandou cantoria? Cadê? Cadê, Marcão? Cadê você, moço? Cantou ou não cantou? Hã? Cadê? Canta, moço. O Marcão, você não vai cantar, vai me deixar aqui.
1: Respira bem fundo e olha pra cima. Tem um Deus lá do alto que tá cuidando de tudo. Respira bem fundo.
0: Viu?
1: Valeu, com Deus, Cláudio.
0: Amém, moço! O Marcão canta também, viu? Não deu oportunidade pra ele cantar, ele solta a voz, viu? Grande abraço pro Marcão. Vamos juntos, moço! Pastor Janos tá com a gente também. Tá por aqui e vai trazer mensagem para hoje.
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3: A prática do tênis como esporte desenvolve capacidades reais para quem pratica seriamente. Nos aspectos físicos, fortalece coordenação, resistência e agilidade. Nos aspectos mentais, produz concentração, resiliência e controle emocional. Nos aspectos morais, estimula disciplina, respeito e perseverança. Outros esportes individuais, corrida, natação, ciclismo, também moldam essas capacidades. Quando você lê a Bíblia, encontra: o exercício físico é de pouco proveito. Não se trata de alguma proibição à prática do esporte. Trata-se de corrigir prioridade. O exercício físico para pouco é proveitoso, confrontando a inversão de prioridade. Você fortalece músculos, mas fortalece sua intimidade com o próprio Deus pela fé de Cristo Jesus? A piedade cristã alcança esferas que nenhum treinamento físico consegue tocar. As disciplinas espirituais são como que caminhos de transformação interior. A oração disciplina desejo. O jejum confronta impulsos. A meditação nas escrituras reorganiza pensamentos. A solitude expõe o coração diante de Deus. Você pode ter preparo físico admirável e ainda possuir uma alma desgovernada. O tênis exige foco constante na bola. A vida cristã exige olhos fixos em Cristo Jesus. O esporte exige repetição diária. O evangelho lhe chama perseverança diária na graça. O atleta aprende domínio próprio diante da pressão, do pecado, do orgulho e das tentações. O esportista suporta fadiga corporal. O cristão amadurece suportando aflições, correções e provações espirituais. Muitos treinam o corpo enquanto abandonam oração, arrependimento e comunhão com Deus Pai. Desenvolvem performance pública, mas negligenciam o caráter secreto. Entenda, sem piedade cristã, o corpo fica forte enquanto a alma permanece gravemente doente. Cultivar disciplinas espirituais no relacionamento com Cristo Jesus transforma a consciência, as emoções. Vida eterna é conhecer a Deus Pai e a Cristo, a quem ele enviou. Assim acontece a transformação na prática desportiva. Deste modo, a piedade ganha valor eterno, mesmo com a idade, mesmo diante da morte. A ressurreição é o prêmio eterno. 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

Bom dia para você, tá então mensagem do pastor Janos, aqui no Amigo na Madrugada. Vamos com o Carlos Cider, daqui a pouco tem um recadinho do pastor Milton, diretamente do Japão.

terça-feira especial pra você que acompanha um amigo na madrugada. Vamos juntos, hein? Até as 4 da manhã, eu convido você pra participar, deixar sua mensagem e acompanhar com atenção as reflexões que temos trazido pra você durante as madrugadas. E olha, o pastor Kleber Lima, ele que apresenta o Família Hoje, ele é pastor e psicólogo e vai trazer um programa muito especial em relação ao âmbito social familiar, com soluções bíblicas. E hoje ele vai falar sobre o lugar secreto do amor. Bem legal a reflexão dele. E eu convido você para ouvir com atenção a mensagem de hoje com a Família Hoje aqui na RTM Brasil.

0: Eu sou o Cacá Rodrigues e no programa de hoje o pastor Kleber Lima traz um tema muito interessante. Acompanhe.
1: O glorioso caminho do amor. Cântico dos Cânticos, capítulo 4, verso 1, até capítulo 5, verso 1. Finalizada a procissão de acompanhamento dos noivos até o local da celebração, dá-se então início àquele momento tão esperado, a grande celebração da união do rei com Sulamita, sua amada noiva. Já não há uma multidão acompanhando nesse novo ambiente. Este é um tempo e um lugar destinado à intimidade e à celebração reservada. Momento singular de um amor que amadureceu, não apenas admirado à distância, mas transbordante em honra, cuidado e alegria. E aqui temos verdades que podemos extrair deste trecho. Primeira delas, no lugar secreto do amor, a beleza que é reconhecida e afirmada. Nesse trecho, o apaixonado noivo revela toda a sua admiração por sua noiva. Ele não apenas olha para ela, mas ele a contempla. Assim, entendemos que o amor verdadeiro percebe valor, honra e beleza e comunica aquilo que vê. No verso 7 do capítulo 4, encontramos: tu és toda formosa, querida minha, e em ti não há defeito. Lugar secreto do amor é um ambiente onde a identidade é fortalecida por palavras que afirmam e não ferem. Em segundo lugar, no lugar secreto do amor há exclusividade e cultivo da intimidade. A metáfora do jardim domina esse trecho. Jardim fechado, fonte selada, especiarias, frutos excelentes. Jardins, é bom que nos lembremos, não florescem por acaso. Eles exigem cuidado, proteção, cultivo e, claro, acesso intencional. O amor bíblico, então, não trata da intimidade como algo banal, mas sim algo muito precioso. A profundidade do amor depende daquilo que escolhemos cultivar e proteger. A intimidade floresce onde há cuidado e exclusividade. Terceiro lugar, no lugar secreto do amor, há plenitude, entrega e alegria compartilhada. Temos aqui o clímax do texto. Aquilo que foi admirado, protegido e cultivado agora é plenamente desfrutado. Não há ansiedade, distância ou insegurança, e sim conexão real. O amor alcança maturidade quando se torna lugar seguro de entrega e alegria. O amor saudável não vive apenas de expectativa, ele encontra plenitude na comunhão construída a dois. O amor conjugal saudável floresce plenamente onde existe entrega segura e alegria que pode ser repartida. Por isso pense, o lugar secreto do amor não é apenas um espaço cheio de emoções, mas um ambiente de honra, cultivo e comunhão plena. 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
4: É isso. Seja feliz e até o nosso próximo encontro.
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Muito bom dia para você, uma excelente madrugada. Eu sou Fábio Zamana, chegando por aqui na RTM nesta terça-feira, dia 9 de junho de 2026, e vamos juntos até às 9 horas da manhã no horário de Brasília. Ótimo dia, excelente madrugada para você. Está conosco, fazendo parte da família RTM, pode mandar o seu recado através do WhatsApp 11 974 181 456, 11 974 181 456. Esse é o nosso número para você participar, para você interagir aqui com a gente. Vamos com música, música animada para começar muito bem essa madrugada, ou pelo menos o meu horário na madrugada, né? Banda Som e Louvor, tudo é dele.

0: E ouvimos banda Som e Louvor cantando Tudo é Dele. Agora vem chegando para você mais um episódio do nosso Hinos que Tocam.
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0: Olá, seja bem-vindo a mais uma edição do Hinos que Tocam. Hoje falaremos sobre a história do hino da Igreja ao Fundamento, composto por Samuel John Stone. Nascido em 25 de abril de 1839, Stone passou os primeiros 13 anos de sua vida na roça. Depois, mudou-se para Londres, capital da Inglaterra, e estudou teologia na Universidade de Pembroke, onde, além dos estudos, participava também de atividades de vários esportes. E lá, já mostrava também grande talento poético. Em 1862, era pastor de uma igreja anglicana na cidade de Windsor, na Inglaterra. Nessa época, era comum que os membros das igrejas anglicanas recitarem o credo apostólico, ou seja, uma espécie de profissão de fé, às vezes utilizada também pela igreja luterana e pela presbiteriana, que enumera 12 partes fundamentais da fé cristã. Stone sentiu que os membros da igreja repetiam friamente o credo, sem realmente sentirem o sentido das palavras. Por isso, ele escreveu em 1866 a coleção conhecida como Lyra Fidelium, constituída de 12 hinos sobre os 12 artigos do credo apostólico. Um desses hinos era da igreja O Fundamento, baseado no artigo 9 do credo, que dizia: Jesus Cristo é a cabeça do corpo da igreja. Em 1864, o hinário A Selection of Solos and Hymns, ou seja, uma seleção de solos e hinos, foi editado em Londres, na Inglaterra, e foi aí que o hino do fundamento da igreja O Fundamento foi publicado pela primeira vez. Em 1868, em um apêndice do hinário, traduzido chamado de Hinos Antigos e Modernos, os seus editores usaram uma melodia composta por Samuel Wesley para cantar da igreja O Fundamento. E desde então, o hino é tradicionalmente cantado com a melodia de Wesley. Essa melodia foi chamada de Aurélia. Vamos então ouvir da igreja O Fundamento, nas vozes de Arautos do Rei.

0: ouvimos Arautos do Rei cantando da igreja O Fundamento.
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0: Chegando cantores do Exército da Salvação, como a Corsa.

0: E ouvimos cantores do Exército da Salvação com a Corsa.
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0: Chegando Cristina Mel, autor da Minha Fé.

0: E ouvimos Quarteto Bonaire, Nada Falta, e com essa canção chegamos ao fim a mais um programa Hinos que Tocam, um programa que teve a produção de Raquel Campelo, revisão Marcos Olivares, apresentação Fábio Zamana. Até o próximo Hinos que Tocam.
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11: Agora 4:31, horário de Brasília. Ótimo dia para você. Vamos juntos aqui na sua RTM.
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0: Vamos lá pro nosso WhatsApp, você chegando, participando, interagindo, WhatsApp 11 974 181 456. Já mandando um abraço pro meu amigo Edivan Alves, direto de Mossoró, Rio Grande do Norte. Como é que você tá, Edivan? Bom dia.
1: Bom dia, meu caro irmão Fábio Zamana. Hoje, mais uma vez, Edivan Alves, de Mossoró, no Rio Grande do Norte. Hoje eu quero trazer aqui o versículo da palavra do Senhor, que se encontra em Lucas 4:18, que diz assim: o Espírito do Senhor, ele está sobre mim e me ungiu. Ele enviou-me a curar os quebrantados do coração, a dar vista aos cegos, a pôr em liberdade os oprimidos e a anunciar o ano aceitável do Senhor. Amigo, este é mais um dia que quem fez ele foi o Senhor. Então, regozijemo-nos e alegremo-nos nele. Bom dia, meu caro Fábio Zamana, e a todos ouvintes da RTM em todo o Brasil.
0: Valeu, Edivan! Aquele abraço de leão pra você, meu amigo. Muito bom dia. José Sobrinho, Mossoró, Rio Grande do Norte. Como é que você tá, meu amigo?
2: Fábio Zamana, bom dia. Pai do Senhor, irmão. Falei, José Sobrinho do Mossoró. Aí, irmão, queria ver o enxergar sobrinho. Há alguém perseguindo você. Ofereço a você, a Jaqueline Brasil do Apelão, aqui em Mossoró, todo o mundial, todo o Brasil, todo o planeta. Amém, amém.
0: Valeu, um abraço pra você, obrigado pela companhia. A Linda Campelo tá chegando com a gente. Como é que você tá, Linda? Como é que tá sua irmã Sebastiana? Sumiu, hein, menina?
3: Bom dia, estou aqui ligadinho na rádio, ouvindo os hinos, né? Quero mandar um abraço a todos os ouvintes da Paz FM, todos que estão ouvindo, né? De A a Z, sem esquecer de ninguém. Quem tá falando é a Arlinda Campinho, que mora no Maísa 2, Trindade.
0: Valeu, um abraço de leão pra você também, Maria Mesquita, Goiânia.
4: Bom dia, pastor Fábio Zamana.
0: Tudo bom? Bom
4: Estava
0: dia.
4: Aqui vendo os vídeos do aniversário da Mel.
0: Você viu só?
4: Gracinha.
0: Luísa, menina, minha filha é muito criativa.
4: Ficou lindo o aniversário da Mel. Quero desejar para você, para toda a sua família e para todos que estão ouvindo, um ótimo terça-feira. Um abraço.
0: Abraço de leão, Maria Mesquita, Lupicínio Ibacaraí, mandando abraço para todos os ouvintes. Também por aqui, Henrique Graça Cabral. Como é que vocês estão, meus amigos?
5: Bom dia, pastor Fábio Zamana, a paz do Senhor. Que seja especial o seu dia, repleto de saúde, de todas as bênçãos que Deus tem para você, sua família. Abraço dos irmãos Henrique e Graça Cabral de São Luís.
0: Abraço para esse casal queridíssimo, aquele abraço de leão. Nunailson, lá no Maioba, como é que você tá?
6: Bom dia, meu querido Fábio Zamana, aqui no Nunailson, passando aqui para desejar um bom dia a todos. Aqueles que já estão já ligados na programação, que Deus nos abençoe, nos dê um dia abençoado, cheio da graça, da plenitude.
0: Valeu, Nunailson. Um abraço pra você e pra toda a família aí também. Edna de Imperatriz, tudo bem, Edninha? Como é que foi ontem a consulta?
7: Bom dia, bom dia, bom dia, Fábio Zamana. Vamos lá, vamos começar mais um dia hoje. Eu tô bem cansada de ontem, mas é a vida, né? Vamos começar.
0: Deu tudo certo? Isso aí.
7: Trabalhar para poder pagar boleto. E muito exame, que o médico passou muitos exames para minha mãe. Nossa Senhora. Simir, abraço de leão para todos vocês que já estão ligados nesta manhã.
0: Abraço, Edninha. Abraço de leão. Pastor Marcos, pastora Débora, direto da Inglaterra.
8: Bom dia, Fábio. Bom dia, meus irmãos queridos. Graças a Deus por mais um dia.
7: É, hoje conseguimos entrar aqui mais cedo, Fábio.
0: É, hoje madrugando, hein?
7: Aí, ó, deixar nossos abraços para nossos irmãos.
8: A rotina tá corrida aqui, Fábio.
0: Tá corrida aí?
7: Pastor Israel, Monique, que é o jornalista agora, né? É o correspondente, amor. Agora.
8: Correspondente.
7: É.
9: O pastor Jean, todos os irmãos do Brasil que estão sempre mandando pra gente abraço, nos abençoando com tanto carinho.
8: Ô, Fábio, só queria lembrar o irmão lá de Minas que ia passar e deixar a paçoca. Até hoje. Até hoje não chegou.
0: O Giane, Alô, Giane, cadê essa viagem?
9: Ah, um abraço no coração, meus irmãos.
8: Que Deus abençoe.
0: Abraço, meus amigos. Ótimo dia aí pra vocês também, viu? E vamos agora com Música da Terra. Tá chegando o Cláudio Ronque e Zedequias.
10: Zedequias, acorda, rapaz.
11: Ora, acordar pra quê?
10: Ué, nós queremos ouvir música.
11: Então vamos, ué.
10: Zedequias, acorda, rapaz.
11: Ora, acordar pra quê?
10: Ué, nós queremos ouvir música.
11: Então vamos, ué.
0: E vamos lá, a gente segue com Música da Terra aqui na sua RTM Brasil. Ah, Zedequias, essa eu vou deixar pra você anunciar.
11: Oh, deixa eu ouvir, Zé Graudio.
0: Ih, o Zé Graudio. Seu Cláudio, eu vou anunciar, é Falcão e Josué cantando Deus Todo-Poderoso aqui no Música da Terra, Sul.

você ouviu Farcão e Josué cantando Deus Poderoso aqui no Música da Terra. Tá empolgado, hein, Zé Lequias? Vamos com Edwin Ferraz cantando Toque no Coração.

0: Ah, eu vou com William Nascimento cantando Ele É.
1: Ele é o que, ô seu brother?
0: Não, ele vai cantar Ele É.
1: Ele é o que, ô seu brother? O senhor não tá confundindo as coisas, não, Glaudio Rock? Ô seu Glaudio Rock. Ô seu Glaudio Rock. O senhor tá confundindo. Ele é o que, seu Glaudio?
0: Não, é só Ele É o nome da música. Ouve, Zé, que você vai gostar, quer ver?

0: ele é.
1: Você tá ouvindo, senhor? Não, viu? Mas que coisa foi, viu?

0: você que tá nos ouvindo, preste bastante atenção, abre seu ouvido que vai começar o boletim rural. Acompanhe as informações do campo. Não. Daqui a pouco nós voltamos, se arrepende.
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2: Comece em seu rádio Boletim Rural. Hoje, na apresentação de Cláudio Ronchi. E nesta edição, você fica sabendo: bloqueio da União Europeia, carne do Brasil, acende alerta no setor. Esta e outras notícias, agora no Boletim Rural.
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2: A Sociedade Rural Brasileira manifestou preocupação com as novas restrições impostas pela União Europeia aos produtos de origem animal do Brasil. Em nota, a entidade afirmou que a decisão exige uma reflexão profunda sobre os impactos para o agronegócio nacional. A medida retira o Brasil da lista de exportadores autorizados para o bloco europeu e pode afetar importantes segmentos da produção animal brasileira. Os preços do feijão começaram o mês de junho em queda, após as fortes altas registradas em maio. Segundo o CPE, o feijão carioca recuou mais de 5% em Minas Gerais, enquanto o feijão preto caiu mais de 9% no Paraná. A redução nos preços é atribuída ao avanço da colheita da segunda safra e à postura mais cautelosa dos compradores. Apesar disso, o mercado segue acumulando valorização em 2026 devido à menor oferta de grãos de qualidade. No comércio exterior, as importações brasileiras de feijão cresceram significativamente em maio, enquanto as exportações apresentaram leve queda em relação ao ano passado. A pesca da tainha, na modalidade de arrasto de praia, está proibida em todo o Brasil. A decisão foi anunciada pelo Ministério da Pesca e Aquicultura para evitar que a cota autorizada para este ano seja ultrapassada. Segundo o governo, os registros de desembarque já indicavam o alcance de 90% do limite permitido. As embarcações que ainda estavam em atividade tiveram prazo de 24 horas para concluir o desembarque do pescado. Após o encerramento da temporada da tainha, os pescadores poderão retomar a captura de outras espécies conforme a legislação vigente. Com fonte de Globo Rural, produção de Karina Joubert, coordenação de Marcelo Fávero e direção de André Castilho, com realização da sua RTN Brasil, na apresentação de Cláudio Ronchi, esta foi mais uma edição do seu Boletim Rural.
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0: Cláudio, uma música que mexe com a gente, se bacana de ouvir. O Zé Campeiro tá chegando, promessa cumprida, senhor.

promessa cumprida, seu Cláudio. Oh, como eu tô feliz, seu Cláudio. Olha o sorriso do Zé Dequias aqui, ó. Oh, o sorriso do Zé Dequias. Ó, oh, o sorriso do Zé Dequias. Música bonita. Assim deixou o Zé Dequias feliz, coração alegre. E sabe que deu uma fomezinha agora, seu Cláudio? Ué, você fica alegre, você fica com fome, Zé Dequias? Ué, não pode, seu Cláudio. Isso acontece, senhor. Ou dá uma fomezinha assim, ó. Ô, seu Cláudio, vamos dar uma chegadinha ali. Vamos lá, lá com a Miguel, Miguelzinho tem um. Então, um torresmo bom lá, rapaz. O senhor gosta de torresmo, seu Cláudio? É, sabe que agora me fez lembrar? Torresmo, faz tempo que eu não como um torresmo. Ah, rapaz, Miguelzinho faz um torresmo bom demais. O que você acha da gente dar uma chegadinha lá? A gente passa em algum lugar e leva um pouquinho de torresmo pra ele fazer pra gente, mano. Zé Dequias. Vamos lá. E depois a gente conta tudo aqui pro pessoal da RTM como é que foi lá na casa do Miguelzinho. Pode ser, Zé? Tá bom, Zé Dequias. Olha, um grande abraço pra você que veio junto com a gente aqui no Música da Terra. Bom, os peregrinos estão chegando aí, ó, pra cantar, será?

0: hoje é só Zarquiz.
1: Aí não tá bom. Logo, logo a gente volta e com muito mais música. Eva, peraí.
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gente, bom dia pra você. Vamos começando, hein? O Amanhecer com Cristo, aqui na sua Rádio Paz FM, Edgar Messias com você a partir de agora. Vamos ficar juntos, hein? Eu daqui, você, onde quer que você esteja. Tá trabalhando, tá em casa, hein? Se organizando, levantou agora, vem comigo aqui ao som da Rádio Paz FM, na sua Rádio Paz, a Rádio da Família, 89,9 ou 91,5, tudo bem, tudo certo. Vamos juntos, meus amigos e amigas, como é bom estar de volta hoje, gente, hoje terça-feira, né, gente, amiga? Dia 9 de junho 2026, Edgar Messias te fazendo companhia através da sua Rádio Paz FM, a Rádio da Família, 5 horas e 2 minutos, o melhor da música sertaneja começando aqui naquele pique, naquele ritmo, com a sua participação sempre. Ah, tá liberado aqui o nosso WhatsApp, 639-8420-6868, pra você mandar o seu bom dia, o seu olá, mandar aquele alô, fazer também aqui, ó, dar a sua opinião, né? Dar a sua opinião nas músicas. Ah, no quadro Você Decide, vou apresentar duas modas de viola pra você escolher uma delas e aí nós vamos tocar no finalzinho da nossa programação. Tem uma sequência musical especial para você conferir, oferecer para a pessoa amada, pro amigo, amigo, pastor, a igreja, enfim, papai, mamãe, para todo mundo que está ligado aí. Fica à vontade, participa comigo no 639-8420-6868. Meu bom dia aqui pra minha amiga irmã Sara, meu amigo Janilson, o Ney, olha que turma que já tá aqui, olha, dando uma olhadinha, olha aí, rapaz, que turma animada. Terça-feira é um dos dias que o povo, acho que acorda mesmo assim, cedo, e vem todo mundo pra Paz FM. Eita coisa linda, hein? Coisa boa. João Carlos, bom dia, querido. O meu amigo Joel, aí no assentamento Prata, meu amigo Ibamando, na Juvercina, o Tiago Ribeiro, olha, rapaz, o Fernandinho, o presbítero Francisco, também ligado na gente, meu amigo Adão Pereira Lima, bom dia, olha, tem mais gente digitando ali, olha só que legal, chega pra cá, diz pra mim, a nossa querida diaconisa Cleonita tá digitando também, aí tá certo, hein? Certíssimo, bom mesmo é ter você por aqui, nos dando esta moral, nos dando esse apoio, esse suporte, que nos empolga, nos anima ainda mais a estarmos aqui, sempre firme, rente no batente, meus amigos do campo, no sítio, PAs, assentamentos, meus amigos do corral, ou meus amigos vaqueiro, bom dia pra você aí! Você, confeiteiros, padeiros, a você, meus irmãos, a você das academias, né? Meus, os personagens, personal trainer, estão aí já se organizando. A você que vai receber aí os alunos, né? Os meninos aí da malhação. É, os meus amigos das academias aqui da nossa cidade, aí essa turma são madrugadoras também, né? São madrugadores, acordam cedo, isso, e é isso, vamos nós, terça-feira, muita coisa boa pra rolar, apoiando aqui a nossa programação, tem Ferpan, tem Instituto ICOG, Rede Minibox, 31 supermercados, tem também o Café Legão, gente, nossos parceiros aqui, nossos apoiadores, e tem você que também nos ouve e não só nos ouve, interage, participa aqui no 639-8420-6868, manda os seus recados mesmo. Meu amigo Raimundo de Palmas tá ligado na gente, bom dia, querido, seja bem-vindo. Meu irmão Adão Pereira Lima, é Caldas Novas do Goiás, também ligado aqui na Paz FM. A você, meus amigos taxistas, motorista por aplicativo, você aí, olha, que acorda cedo, já ligou o carrão e conecta automaticamente na

89,9 ou 91,3, mande foto aí, ó, 91,3 ou 89,9. Chega mais, diz pra nós, tamo junto. Vamos chamar as músicas do quadro Você Decide, que hoje tá assim, ó, na primeira opção, atenção, é pra você escolher duas e você escolhe uma aí, vai. Atenção, essa é muito boa. Tonitito, Entre Alma e Coração. É, parece ser romântica, né?

12 de março, essa segunda, meu irmão. É duas e você decide no 639-8420-6868. Diz a nós qual das duas. Essa é a segunda.

0: Deus do céu, e aí? Agora é nós. Eu decido também, viu? Eu também decido. Eu também decido.
1: O quê? Não acredito.
0: Claro, dona Juju, não acredita não, é? Eu também dou a minha opinião, eu escolhi uma das duas, não pode voltar nas duas, tá, gente amiga? É sempre assim, o quadro Você Decide tem aquela ideia de dar opção pra você analisar com carinho. São boas canções, faz dias que a gente não ouve, algumas novas que vão chegando, eu trago também aqui pra você e assim vamos nós fazendo essa programação ficar cada vez mais dinâmica, participativa, envolvente. É maravilha. E aí, gente, vamos nós? Já está no ar, já começou Amanhecer com Cristo, tá chegando mais gente aqui, daqui a pouco eu vou abrir seus recados, daqui a pouco eu vou liberar momento de alô, momento de bate-papo, meu amigo Domingos Dória está aí em Porto Nacional, alô Porto Nacional, quem mais está por aí ligado a essa hora? Aí em Porto Nacional, bom dia a você que nos ouve em todo o estado do Tocantins, pela internet, aonde quer que você esteja. Olha, quem participar comigo a primeira vez, precisa mandar o seu nomezinho, manda por escrito aí, preferencialmente em português, viu? Brincadeira, diz pra gente de onde você está nos ouvindo, mande aí o seu nome, a região, qual é a cidade, qual é o estado, né? Isso, qual país que você está nos ouvindo? Está nos ouvindo em outros países? Diz pra nós também, através da internet, não temos limites. Então vamos nós, Ed Cabecias com você, você e o Edgar, já deu muito certo esta parceria, meu Deus do céu. Olha a nossa sequência aqui, ó. Tem Goiânia e Paranaense na sequência musical de hoje. Ora

0: 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Você ouviu Goiano e Paranaense. Hora da decisão, minha gente, aqui no Amanhecer com Cristo.
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0: Segura, porque essa é top demais. Vai pra você também, ó. Greta e Adriano, Respiro Jesus. Aumenta o volume do seu rádio e já

0: lida pra gente aí, você ouviu, hein? É, rapaz, 5h17 agora, 5h17, hora certa pra você que está comigo, quem está comigo aí, dá um sinal aqui no 639-8420-6868. Qual é o sinal, Edgar Messias? Ah, sei lá, manda um joinha, manda um bom dia, Edgar, tô na escuta. Mande o seu voto nas músicas do quadro Você Decide, duas pra você escolher uma, daqui a pouco nós vamos dar mais uma tocada pra você, mas atenção pra essa informação, sabe? 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Você já imaginou isso? Edgar, olha, eu não tomo café. Você sabe que tem pessoas que não tomam café? Hã? Sabe?
1: O quê? Não acredito.
2: Ai, coitado.
0: Que coitado o quê, rapaz? 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Gente boa! Ó, agora tem Hebe Magdiel, vai cantar Todo Meu Viver. Na sequência, eu já vou liberar a sua participação, seus recadinhos aqui na parte.

Márcio Rufino, que vence o amor, meu Deus do céu. A gente, ó, vamos ouvir só mais um pouquinho aqui as músicas do quadro Você Decide, meu povo. As músicas do quadro Você Decide funcionam assim. Eu toco um pouquinho de duas pra você.

Muito bem, Tony Tita, é a primeira opção, já dá pra turma ter uma ideia legal, dá pra turma entender. Essa é top, hein? Gostei. E essa segunda dispensa comentário. Essa

0: Pronto, pronto, segura. Segura porque eu quero mandar aí alô.
1: Alô, alô.
0: Quero saber quem é você que está comigo aqui na Paz FM. Eu sei que tem muita gente que são ouvinte e não fala nada. Tão sabendo aí, você que, ó.
2: Ai, coitada.
0: Fica ligadinho todas as manhãs. Tô sabendo. 5h29, né, pastor Arlindo Lira? Pastor Arlindo Lira, de segunda a segunda, né, meu pastor? Tá aí ligado na gente, ele mandou aqui dizendo desse jeito. Oi, pastor Edgar Messias, de segunda a segunda, é nós por aqui, Serra da Lopa, sempre ligado, que Deus abençoe a mim, obrigado, e toda a nossa programação dessa rádio abençoada e todos os nossos ouvintes. Verdade, meu pastor Arlindo, ao senhor, toda a família Lira aí, né? Toda a família Lira, família Calixto, família Coelho, família Ribeiro. E quem mais, gente? Olha, me atualizem aí, viu? Quem mais aí na Serra da Lopa? Diz pra gente, 639-8420-6868. Obrigado, pastor Arlindo Lira. Sempre na sintonia da paz. Olha quem é sempre ouvinte fiel aqui com a gente e participa mesmo todas as manhãs. Ela, minha amiga irmã Sara. Ei, irmã Sara. Seu Natalino, gente amiga. Já tem café no jeito aí, irmã Sara? Fala pra gente aqui na... Ela diz, bom dia, na paz do Senhor. Sugere canção de Raiz e Ravel. Oferece pro Edgar, pra Danilo, Natalino, todos os caminhoneiros, padeiros, pastores, salgadeiros, a todos que estão ouvindo aí o Amanhecer com Cristo. Obrigado, irmã Sara. Deus abençoe sempre a sua vida e te preserve aí com ânimo, com vigor, né, irmã? Com coragem.
3: Aqui tem coragem.
0: Coragem também. Muito bem, obrigado. Meu amigo Ney é outro fiel companheiro, sempre ligadinho. Ele já deixa aí, né? Já faz parte da rotina, né, Ney? Pra quem mais já faz parte da rotina? Já virou hábito participar aqui no Amanhecer com Cristo? Quem é? Quem é? Diz pra mim. Quero saber. Meu amigo Ney diz aí, bom dia, na paz do Senhor Edgar Messias, manda um abraço para todos os ouvintes. Ele tá sugerindo canção de Silvan Santos hoje. Valeu, Neizão. Deus abençoe, companheiro. O João Carlos é outro cabra macho, cabra bom.
3: Aqui tem coragem.
0: Tem coragem também, né, João? Tá ligado na gente, interagindo aqui comigo, tá sugerindo canção, é Alex Oziel, né? Então tá, olha, tem uma fila grande já por ali, viu, ô João? Vai demorar um pouquinho, mas já deu certo, irmão, já deu certo. Meu pastor Manuel Bonfim diz sempre assim, eu gosto desse dito, hoje já deu tudo certo, viu, irmão? Hoje já deu certo, acredite. Valeu, João! Deus abençoe, companheiro. Quem mais? Olha, foi lá pro final da fila porque mandou mais uma mensagem aqui, mas ele chegou mais cedo aqui, ó. O Janilson, Janilson Pires mandou aqui o seu voto, mandou o seu pedido musical. Ele sugere com Daniel e Samuel. Deixa com nós, amigo. Daniel e Samuel vai cantar daqui a pouco pra gente. Fica tranquilo, já deu certo também. Fica tranquilo, meu amigo. Deus abençoe, Janilson Pires. Sua família aí, ó, nosso carinho, é o 20 fiel de longas datas aqui na Paz FM. Quem mais? Quem mais? Quem mais? Eita, que fila, hein? Graças a Deus, produção. Meu amigo e mamã, e aí, certíssimo amigo, bom dia de cabeça, estava sem rede, mas agora já deu certo, amigo. O Ibanã, rapaz, dona Juvecina, ele sempre interage mesmo, é um cabra fiel ouvinte aqui na gente. Bom demais, é aí na grande Paraíso Tocantins, é Vila Regina, Paraíso Tocantins. Alô, Paraizão, gente amiga, cadê você de Paraíso, hein? Dá um sinal aqui também, eu quero mencionar o seu nomezinho, mas tem que aparecer na lista, tem que aparecer. Você tá rindo, né? 5h33. Confira aí, ó. 5h33. Não sai atrasado, não, viu? Não ande atrasado. É problema, viu? Tu sai de problema, irmão. Bora, vamos acordando, acelerando aí, olha, porque os compromissos tá bem aí, né? Vamos lá, o Thiago Ribeiro que o diga, né, Tiagão? Biscoito frito e cia no jeito, minha gente. 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Tem que chegar, Edgar Messias. Olha, biscoito frito e cia, coisa linda, coisa boa. Ligado na gente. Obrigado, Tiago, por nos atualizar. É ouvinte fiel também. Já está chegando aí para atender os clientes. Aquele café maravilhoso, pão de queijo, coisa linda. Valeu, valeu, Tiagão. Um abraço para você e todos os clientes aí do biscoito frito e cia. Muito bem, muito bem. Fernandinho é outro companheiro fiel. É companheiro e fiel, né? É confiel. Lá em Taquari, a dona Joyce, ligado sempre aqui no Amanhecer com Cristo. Obrigado, meu amigo Fernandinho. Muito bem, presbítero Francisco mandou aqui, olha, ó, que isso, rapaz, que fogueira bonita é essa? Hã? Rapaz do céu. Olha aí. Mandou aqui dizendo bom dia, rapaz do Senhor. Um alô aqui para o Ezequiel lá no Gurupi. Ah, muito bem. Estou muito feliz porque ele recebeu o batismo no Espírito Santo e para os filhos que estão todos na presença de Deus. Que coisa boa, meu amigo. Ah, e todos os ouvintes da melhor rádio do mundo. Obrigado, irmão. Meu irmão Ezequiel, lá do Urupi, Deus abençoe, meu irmão, preserve aí a sua vida, a sua família, Deus abençoe, presbítero Francisco, por nos atualizar, participando aqui com a gente, meu irmão Adão Pereira Lima, tá ligado na gente, lá em Calda Novas, muito bem, como vai, Adão? Tá firme aí, varão? Ele tá dizendo aqui, olha, bom dia na paz do Senhor, pedindo as orações aí para a esposa do patrão, que vai fazer uma cirurgia, dona Juliana, vamos orar pela Juliana, viu, gente? Vai fazer uma cirurgia aí e nós vamos crer no agir de Deus, em nome de Jesus. Vamos orar pela vida dela para que Deus venha tratar dos detalhes aí, né? Já deu certo, em nome de Jesus. Meu irmão Adão Pereira, forte abraço, irmão. Obrigado. O Raimundo de Palmas. Bom dia, paz do Senhor, pastor Edgar Messias. Quero pedir aí o louvor e sugere aqui com Marcos e Mateus. Tá valendo, irmão. Tá na agulha ali. Demora, mas sai, viu? Aqui. Obrigado, meu irmão Adão, o meu irmão Raimundo. É o Raimundo e família, ligado na gente aqui no Amanhecer com Cristo, Edgar Messias. Mais uma, o meu irmão Joel tá sintonizado na gente, hein? Aí no assentamento Prata. Alô, você no assentamento Prata em Porto Nacional. Aí na chácara 45, né, meu irmão Joel? É, detalhes aqui no endereço. Pronto, a gente fica feliz quando a pessoa nos atualiza. Eu sou fulano, eu moro aqui, e aí fala pra gente de onde você está nos ouvindo, principalmente quem participa a primeira vez, né? Assim como meu amigo que participou aqui mais cedo, o Rogério, né? O Rogério é a primeira vez dele aqui, o Rogério. Obrigado, irmão, você ligado na Paz FM, tem aqui nos status dele aqui, ó, Rogério Pintor, aí sim, hein, garoto? Forte abraço, é nóis, estamos junto. Precisou de um pintor? Rogério aí, ó. Rogerão aí. 992487926 é o número do menino. Valeu, Rogério, Deus abençoe, bem-vindo aqui na Paz FM, a rádio da família, irmão. Eu vou pausar, gente, olha, vai disparando aqui os participantes, vou pausar, daqui a pouco eu volto com muito mais. Tem Maria Tinalva, tem minha amiga Grácia Ramos, Isaulina, Cleonita, também, rapaz, eita turma bonita, hein? O Alessandro Pereira, também nos ouve, hein, Alessandro? Daqui a pouco eu vou saber o que você mandou pra mim, eu vou abrir seu recadinho, tá bom, amigo? Tem a Silva aqui comigo, olha aí que legal, evangelista Jadson, o Davilson Oliveira, olha só, rapaz, missionária Denise Maria, tem a Maria de Santana, tem o Manuel, olha, Manuel, que bom ter você por aqui também, viu, meu irmão? Deus abençoe, seja bem-vindo, a turma tá boa aqui, olha, e aí você tenha paciência, já tô adiantando que o seu nome já está aparecendo aqui pra mim, não dá pra ler todos os recados agora, mas daqui a pouco eu volto, vou lendo. A Marilene tá ali também, ligada na gente, o Ronaldo, irmã Maria de Jesus, fazenda Campo Grande, a Rose Silva de Itaquari, acaba de chegar, ei, Rose, bora, menina, Acelera aí, viu? Porque, ó, já são 5h39. Irmã Vanusa Jovem também aqui comigo, ligada na paz, sintonizada, mandando aí seus recados. Daqui a pouquinho eu prossigo com mais alô. Tem música chegando, essa aqui, ó, vai pros meus amigos caminhoneiros. Alô, você nas estradas.

E agora tem Raiz e Ravel pra cantar Nascer de Novo, irmã Sara. São 5h42 na Paz FM. Daqui a pouco tem mais alô, hein? Mais batido.

0: Brasil com Raiz e Ravel, nascer de novo aqui no Amanhecer com Cristo. Muito bem, Edgar Messias. Bom dia pra você de perto, você de longe, você que nos ouve pela internet. Olha, muitas regiões do Brasil, tá chegando aqui mensagem que tá fazendo aquele frio por lá. Eita, Jesus, enquanto aqui na nossa cidade, aqui em Palmas, gente, Palmas Tocantins, o clima vai bom demais. Tá na casa dos 33, 35 graus, amigo. Vem pra Palmas, irmão. Mas tá valendo, né, gente? Todo tem aquele tempo, né? O tempo mais fresco, mais quente, tempo de chuva, é as estações. Vamos nós, daqui a pouco eu vou ler seus recados, tá chegando mais participações. 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Alô, alô. Vamos dar uma olhadinha aqui mais uma vez os nossos participantes. Pra você que chegou por aí, tenha paciência, viu, gente? A fila tá boa aqui, tá legal, e não dá pra falar todo mundo de uma vez. Eu não dou conta. Deixa eu ver, oh meu Deus, onde paramos? A minha amiga Maria de Nalva, é Brasil de Nazaré, tá lá ligada na gente, vai orar comigo daqui a pouco, tem oração. Atenção, hein, povo bonito. Bíblia na mão, hein? Vamos ler um texto bíblico e fazer um breve comentário e estaremos orando em instante. Nossa querida irmã Isaulina, também, minha irmã. Obrigado, irmã Isaulina, vamos orar. E olha, a próxima canção vou mandar pra senhora, viu? O meu amigo João Carlos foi quem pediu uma com Alex Josiel, vou mandar pra senhora aí, pra dona Maria de Nalva também, pra toda essa turma que tá chegando, a minha amiga Grácia Ramos, batendo ponto, né, Grácia? Vamos orar juntos? Sim, claro. A Silva, está escrito, né? É a Silva e o Rogério, ligados aí no irmã Dulce. Deus abençoe, irmã Silva, meu irmão Rogério, bem-vindos aqui no Amanhecer com Cristo. Diz assim, ó, estamos ouvindo aí do irmão Dulce, obrigado, irmã Silva e o Rogério. Muito bem, o Janilson mandou o quê? Ah, mandou volta aqui nas músicas, né, Janilson? E também já vai tocar a sua música, ele pediu ali com Daniel e Samuel, top demais, vai dar certo, amigo. A evangelista Jadson também tá ligado na gente, mandou seu voto nas músicas do quadro Você Decide, quando eu já toquei aí, quem chegou por aí agora, não ouviu, daqui a pouco eu vou tocar de novo um pouquinho das duas que estão hoje no quadro Você Decide, né? Só para adiantar, é Tony Tito na primeira e o Elias e Eliel na segunda. Obrigado, meu amigo evangelista Jadson, ele está mandando aí um alusão pro Lucas Holanda, pro missionário Deusdete, o irmão Odilson Batista. Ah, evangelista Jadson, obrigado, irmão, pela sintonia. O Davilson pediu aqui, eu entendi, Davilson, que você quer aquela lá, do Daniel e Samuel, o pastorzinho, mas já tem Daniel e Samuel, cheiro de gratidão, sugerida aqui pelo meu amigo Janilson. Tá valendo, meu amigo Davilson. Ah, o Janilson e o Davilson. Davilson. Ô Davilson Oliveira, Deus abençoe, Santa Fé Rural. Abraço pra você, querido, bem-vindo sempre. A próxima eu vou mandar pra você, tá bom? Um abraço pra você, sempre ligado na gente. A missionária Denise Maria também tá participando aqui, oferecendo o próximo louvor a toda a igreja, Assembleia de Deus, Ministério Caminhando para o Reino de Deus. E todos aí da rádio, obrigado. Ela diz aqui, ó, estou esperando o momento da oração. Muito bem. Obrigado, minha amiga e irmã missionária Denise Maria. O meu irmão Manuel tá em Luzimangues, quer ouvir uma música bonita? O senhor ouviu há pouco Raiz e Ravel, sei que o senhor gosta de Raiz e Ravel. Na sequência tem Alex e Osiel, tem Daniel e Samuel, pelo amor de Deus, muita música bonita aqui, meu irmão Manuel. Deus abençoe, querido, obrigado pelo carinho de sempre. É Luzimangues, gente amiga. Alô, Luzimangues. Abraço para toda a nossa audiência. A irmã Maria de Santana, paz do Senhor Edgar Messias, vamos orar juntos. E quer ouvir também louvor aqui, olha, sugere o pastorzinho de louva. Daniel e Samuel tá na alta hoje aqui, hein? Mas já tem uma pedida ali, tá, amiga? Vai dar certo. Vamos aproveitá-la. A dona Marilene mandou aqui dizendo bom dia na paz do Senhor para todos os ouvintes. Irmã Marilene, bom dia, irmã. Essa turma carinhosamente que chega mesmo, irmã Maria de Jesus, Fazenda Campo Grande, ela mandou a paz do Senhor, eu estou aqui ligadinha, continue orando por nós, vamos orar juntos, daqui a pouco ela diz aqui, oh, muito bem, Deus abençoe o dia de cada um de nós, irmã Maria, Deus abençoe a senhora, também irmão Ronaldo, né? E todo o povo aí, mais uma aqui, deixa eu ver, a minha amiga diaconista Cleonita mandou também, rapaz, aqui a sua participação, tá sugerindo canção, ela manda voto nas músicas, tá dizendo o que mais aqui, ó, como é que é? Ah, pedi pra passar o hino, pois hoje é dia do aniversário do meu irmão Oséias. Oi, Oséias, tá aniversariando hoje, varão? Deus abençoe, querido. E todos que estão ligados aí, toda a família, né? A Oséias, irmã Cleonita, toda a família aí, ela tá mandando abraço para todos que estão na escuta do Amanhecer com Cristo. Muito bem, gente, olha só, é muitas participações, a Rose tá no Taquari dizendo bom dia, pastor Edgar, sempre ligada, mandando o seu bom dia, Deus abençoe, Rose. O pastor Reginaldo, também sintonizado, bom dia na paz do Senhor, pastor Reginaldo, deixa eu ver quem mais, tá sugerindo louvor também, né? Ok. Ah, ele tá lá em Colatina, né? Ele foi quem disse que tá muito frio por lá. Alô, Colatina, alô, Espírito Santo, é povo bonito. Ele mandou aqui dizendo, ó, muito frio aqui em Colatina, varão, vem pra cá, varão. Obrigado, meu amigo pastor Reginaldo e toda a sua família em Colatina. Estado do Espírito Santo, sintonizado na Paz FM nessa manhã. Já tem café no jeito aí, varão, pra aquecer o frio? É, tô sabendo que tem outras regiões aí muito fria, né? É, meu amigo, meus amigos e minhas amigas. Meu amigo Alessandro foi quem disse também que lá em Goiânia tá frio também, né, amigo? E disse que o café já tá no jeito por lá, ó.
1: É bom demais, Júnior.
0: Bom dia, irmão, vamos tomar um café, já está pronto. Deus abençoe nosso dia. Frio, né? Tá fazendo muito frio. Esse faz parte da minha vida. É, rapaz, glória a Deus, foi a canção que o senhor ouviu? Então tá bom, Raiz e Ravel, né? Deve ter sido. Obrigado, Alessandro. Deus abençoe, irmão. Deus abençoe. Gente, eu preciso pausar aqui. Leva a mão, não. 5:55 na Paz FM. Tá chegando aqui, atendendo meu amigo João Carlos.
2: Esta é uma história.
0: E daqui a pouco eu tenho oração, vou mencionar o seu nome no momento da oração e vou ler seu recadinho logo após o momento da oração. Tá bom, gente? Calma, muita calma, que já deu certo. Continue comigo, Amanhecer com Cristo.
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0: É nóis.

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1: Agora em Palmas são 6:01.
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1: Agora em Palmas são 6:06. Bom dia para você, seja bem-vindo, seja bem-vinda. Seu amigo pastor Edgar Messias e o programa Amanhecer com Cristo aqui na sua Rádio Paz FM 89,9 ou 91,3 Araguaína e região. A você que nos ouve pela internet, seja bem-vindo também aqui na nossa programação. E vamos agora para o momento da palavra de Deus, uma palavra breve e objetiva e a oração. Vamos orar, é a primeira oração ao vivo aqui na sua Rádio Paz FM, a rádio da família. O texto bíblico que me veio à memória está em Romanos capítulo 8 e o versículo é o 26. Romanos 8:26 diz assim, ó, essa palavra me chamou a atenção, diz assim, ó, e da mesma maneira também o Espírito Santo ajuda as nossas fraquezas, porque não sabemos o que havemos de pedir como convém, mas o mesmo Espírito intercede por nós com gemidos inexprimíveis. É Romanos 8:26. Esse texto me veio à memória e eu quero fazer um breve comentário dizendo que é um texto que o apóstolo Paulo ensina para a gente que o Espírito Santo nos auxilia, tá? Nos ajuda, porque somos limitados, né? O Espírito Santo auxilia o cristão em suas limitações espirituais. Muitas vezes não sabemos como orar, ficamos atordoados, né? Não sabemos o que pedir, como expressar diante de Deus aquilo que de fato sentimos, e nessas ocasiões o Espírito Santo age em nosso favor, ele intercede por nós. Os gemidos inexprimíveis que o texto destaca aqui não significa necessariamente palavras audíveis, mas são palavras profundas que só pela atuação do Espírito Santo chega diante de Deus, né? É levado aí diante do Pai as necessidades que muitas vezes nós, limitados como somos, humanos, falhos como somos, temos dificuldade para nos comportar, né, e lidarmos com esse lado espiritual da coisa. Mas o Espírito Santo é quem afina, né, digamos assim, é quem vai nos detalhes. Ele tem essa função. Entendemos que não estamos sozinhos em nossas lutas, nossos momentos de dor, de angústia, e por entender isso também digo que Deus, ele conhece até mesmo aquilo que nós não conseguimos expressar, verbalizar. Lembra de Ana? Ana, ela a orar angustiada como estava há tanto tempo, clamando, já nem saía palavra na sua boca, mas Deus sabe e Deus ouve e Deus entende. Mas nós hoje, além de termos essa certeza de que Deus, ele está atento ao nosso clamor, tem um Espírito Santo que nos auxilia. Deus conhece até mesmo aquilo que nós não conseguimos colocar em palavras. O Espírito Santo participa ativamente da vida de oração do crente. O Espírito Santo, ele tem uma participação muito grande. Então, quando você ora ao Senhor, diga, eu não sei orar. Ore do seu jeito, na sua forma. Pegue aí as referências, né? O modelo de oração que a Bíblia traz para nós e fale com Deus, converse. A oração é um diálogo. Vou dizer sempre, a oração é uma conversa. Quando você vai a uma consulta médica, que o médico pergunta, o que posso fazer por você hoje? Em que posso te ajudar? Qual é a sua demanda? Qual é o seu problema? Você não vai expor? Pois assim é com Deus. Isso, quando você vai ao advogado, quando você procura um advogado, você não vai expor lá a sua demanda? a causa, assim é diante de Deus. E assim, pegue, assim, entenda isso. E o Espírito Santo nos auxilia. Ele participa nesse momento. E mesmo em momentos de fraqueza, podemos confiar que Deus está operando em nosso favor, tá? E aqui em Romanos 8:26 mostra que o Espírito Santo é nosso auxiliador no momento de oração. Ele intercede por nós quando nossas forças e palavras são insuficientes. Isso traz segurança, conforto, confiança ao nosso coração. Então pense nisso. Você não está sozinho. O Espírito Santo está aí do seu lado, está conosco. Ele intercede por nós, como no texto lido. Ele intercede por nós com gemidos inexprimíveis. Da mesma maneira também o Espírito ajuda as nossas fraquezas, porque não sabemos o que havemos de pedir, como convém, mas o mesmo Espírito intercede por nós com gemidos inexprimíveis.
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1: Eu quero orar, antes de orar quero mencionar os nossos irmãos, o Antônio Donizete, a irmã Vanusa Jovem. Não dá para abrir os recados aqui, os seus pedidos de oração, mas vou mencionar o seu nome aqui. Olha, o Alessandro Pereira tá ligado também, a irmã Sara também, olha, a Lucilene, o Antônio Martins, o Paulo, que está na 153, né, Paulo? Vamos orar agora. A você e toda a sua família, Deus abençoe. Vamos falar com Deus nesse momento. O irmão Bambam, dona Hilda, também ligados a gente. O Danilo, lá do Monte do Carmo. A irmã Elisete, em Brejão de Nazaré. Maria Raimunda, a Escola Brasil. Vamos orar. Também o Fernando Pereira, aí em Paraíso, Fernando. Vamos orar por você e toda a sua, todos os seus contatos, toda essa turma aí, hein? Tá certo? Também a Diaconisa Videlina, nossa irmã Nivaldina Souza, o Edson da Barbearia Destaque, Evangelista Theo Borges, que bom recebê-lo aqui. Seja bem-vindo, Evangelista Theo. Vamos orar agora. Grácia Ramos, Eliana Ribeiro, muita gente. Não dá para abrir os seus recados agora, mas só mencionando, lembrando a você que você está aqui na nossa lista e automaticamente você já entra aqui na nossa lista de oração. Vamos falar com Deus. Senhor Jesus, nós bendizemos o nome do Senhor, pois em todo tempo tem sido bom, tem sido maravilhoso, tem cuidado de nossas vidas, e é na manhã de mais um dia, Deus, aqui estamos nós, agradecidos e rogando ainda o favor do Senhor, porque somos dependentes de Ti, meu Deus. O que seria de nós se não fosse a bondade, o cuidado, se não fosse o agir do Senhor, o que seria dessa pessoa, o que seria de nós? Mas graças te damos, ó Pai, que o Senhor tem sido presente em nosso dia a dia, em nossas vidas, e mais uma manhã, Senhor, rogamos que a tua presença seja conosco. Que não estejamos, meu Deus, desamparados mais uma vez, mas que sejamos amparados, protegidos, guiados, e que sejamos, meu Deus, direcionados por Ti em todas as coisas. Sê conosco, ó Pai. Eu oro por esses que estão comigo, os que oram também, os que já estão a caminho dos Teus compromissos, seja dirigindo o seu carro, nessa viagem, para o seu trabalho, meu Deus. Ah, Senhor, meu Deus, tem misericórdia. Guarda o Teu filho, Deus, abençoe este veículo, conduza ou em segurança, leve em paz, traga em paz. Em tudo, ó Deus, tem misericórdia e conceda a tua bênção, o favor do Senhor. A bênção que enriquece e não acrescenta dor, seja sobre esse teu filho, seja sobre esta tua filha, aqueles que estão enfermos, que o Senhor venha curar nesta manhã, aqueles que estão, meu Deus, privados de liberdade, estão em processos de libertação. Senhor, meu Deus, estendo minhas mãos sobre esses nomes, sobre esta pessoa, que seja agora a mão do Senhor sobre esta pessoa, sobre esta casa, este casamento, este lar, Senhor, esta família, este filho, esta filha, ó, meu Deus, todas estas demandas, todas essas causas, eu as coloco diante de ti e eu profetizo um milagre agora sobre este veículo, sobre esta casa, esta empresa, este comércio. Eu profetizo o agir do Senhor, a bênção seja sobre esta pessoa que ora comigo agora, onde quer que esteja, seja ela alcançada pelo favor do Senhor mais uma vez, em nome de Jesus. Paz e prosperidade. Paz e prosperidade seja sobre esta pessoa nesse dia, meu Deus, que tenhamos um dia produtivo, um dia leve, um dia agradável. Em tudo, ser conosco, nós oramos em nome de Jesus.
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1: Agora em Palmas são 6:17, confira a hora certa, 6:17, e vai Ivanildo, vai cantar uma linda canção, presta atenção, eu volto com alô, com muito mais.

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0: 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Alô, Araguaína e região, aí ligados na Paz FM. 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Combinado, combinado? Vamos de alô!
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0: Meu Deus do céu, olha, muita gente aqui comigo, muitas canções programadas, produção de Deus. Simbora, vamos nós dedicar mexias. Eu quero mandar o meu bom dia para quem chegou aqui, meu Deus do céu. Vamos rapidamente pegar o final da fila, meu amigo Antônio Dorizete. É primeira de João 2, verso 9, para meditação dos amigos. Aquele que diz que está na luz e aborrece a seu irmão, até agora tá na luz não. Aí o texto diz que está em trevas, viu, meu irmão? Não aborreça o seu irmão, né, meu amigo Antônio Donizete? É o que está aí em 1 de João 2, verso 9. Muito bem, não confunda 1 de João com o Evangelho de João, não, viu? Minha amiga Vanusa Jovem mandou aqui a sua participação, também o seu voto nas músicas do quadro Você Decide, que já vou tocar mais um pouquinho para atualizar os nossos amigos que chegaram agora. Olha, e ela manda aqui o seu bom dia, a gratidão por mais um dia, né, minha irmã? E ela tá lá sempre firme na oração, esteve orando com a gente, obrigado. Irmã Vanusa, muito bem, muito bem, muito bem. Vamos prosseguindo aqui, irmã Sara esteve orando com a gente. Obrigado, irmã Sara. Meu amigo Antônio Martins mandou aqui foto do rádio ligado. Ah, muito bem, bom dia na paz do Senhor. É PA São Sebastião no Santa Fé do Araguaia. Eita, gente. Muito bem, alô, pessoal aí do Santa Fé, aí, Santa Fé do Araguaia, hein, rapaz? Obrigado, meu amigo Antônio Martins, por nos atualizar, sintonizado aí na Paz FM, é no norte do Tocantins, hein, produção? Abraço, abraço, abraço, meu amigo Bambam, também mandou seu bom dia na paz do Senhor, estamos por cá juntos e misturados, coisa linda, hein? Aqui, deixa eu ver, é o, em Miranorte, é? Miranorte. Muito bem, tá frio aí, é? Olha aí o Bambam dizendo que tá friozinho por lá também. Que é isso, Marão? Vamos curtir aí essa temporada fresca, agradável. O Danilo tá no Monte do Carmo. Danilão, e aí, firme, irmão? Ele sugere uma canção aqui com Marcos e Matheus, já tem uma programada ali, eu vou aproveitar, tá bom, amigo? Vou mandar pra você, foi pedido mais cedo, fala a verdade, é o nome dela. Um abraço, Danilo, você e sua família, bem-vindo sempre. A minha irmã Elisete, é Brejinho de Nazaré, bom dia, diga Messias, paz do Senhor, ótima terça-feira, clima aqui está bom, é? É, mãe Elisete, maravilha, hein? Coisa linda, coisa boa, Deus abençoe. Ela esteve orando com a gente também, minha irmã Elisete. A minha irmã Maria Raimunda, Escola Brasil, é Porto Nacional, tem um rádio ligado por lá também, né, irmã Maria? Ela diz, bom dia, pastora de Gamecias, estou ligadinha desde as 5 da manhã, só esperando o momento da oração. Muito bem, ah, muito bem. Ela, como é que é? Pastor, esposa ainda estava deitado. Que é isso, irmão? Tava roncando? Meu Deus do céu. Mas já, olha, mandou aqui, ó, joga um balde d'água nele. Aí no José Luiz. Ô, José Luiz, e aí, irmão? Já tá de pé? Hã?
2: Aqui tem coragem.
0: Tem coragem. Deus abençoe, irmã Maria Raimunda. Não precisou água, não, né? Tivemos aí o momento da oração. Não deu tempo de mandar esse balde d'água mais cedo. Mas tá valendo. Eu espero que o José Luiz já esteja na ativa. O meu irmão Fernando é Paraíso Tocantins, oração aí por ele, nós oramos e também pelos meninos da comunidade terapêutica Jovens de Valor e todos aí em Paraíso. Muito bem, obrigado meu irmão Fernando, sempre acompanhando aí a nossa programação. Evangelista Tel Borges, aí ligado na gente, obrigado meu nobre evangelista. Tá pra que lado, varão? Tá pra que lado? Dona Miriam, toda a família por lá, e ele tá mandando alô pra toda a família Shalom, pastor Hermes, pastor Enzi, obrigado meu amigo evangelista Theo Borges, sintonizado na gente, tá dado um recado, mandando aquele alusão pra toda a nossa audiência. É o nosso alô, alô aqui no Amanhecer com Cristo, 6:30, e tem mais gente aqui, ó, Videlina, é Shalom também, Videlina, diaconisa, mandando o seu bom dia, Edgar Messias, a Elenaio Marcos, Dona Jarlene, mandando alô pra toda a minha família, obrigado irmã. Também os caminhoneiros, leiteiros, salgadeiros e todos que estão na escuta da nossa programação, é a nossa diaconisa, ouvinte fiel aqui das programações da Paz FM, tá online, hein, Vidalina? E aí, tem café por aí, irmã? A senhora é daquelas que toma café? Hã? É, então faz parte da equipe, faz parte do time. Olha, os meninos e as meninas lá da lanchonete Sabor Tocantins, atenção, hein? Mandou aqui também o seu bom dia, a Ariana. A Ariana tá por lá na lanchonete Sabor Tocantins, mandou foto aqui do café negão, é o melhor café do Brasil, viu, minha irmã? Ela diz aqui, ó, colocamos na cabeça do patrão, produção aqui, olha, ela tá dizendo, ó, ela que mandou escrito assim, ó, colocamos na cabeça do patrão, até que ele colocou lá o café negão. Eita, que bom. Tá pensando o quê? Ei, Ariana, abraça aí o patrão e parabenize ele aí, por ele comercializar aí o café negão, o melhor café do Brasil, tá bom? E toda a equipe aí da lanchonete Sabor Tocantins, os clientes, vamos degustar o café negão, gente, fala sério, bom não é? Tamo junto, obrigado, obrigado, Deus abençoe. Muito bem, vou pausar, gente, vou pausar, daqui a pouco eu prossigo. O Edson aí na barbearia Destaque, não abriu a barbearia ainda, mas ele está lá na lanchonete, né, do lado da barbearia. Ele, a família, né? Trabalhando lá, gente. Antes de cortar cabelo, ele serve café pra turma. Estamos aqui na 706 Sul, né, Edson? Cafezão aí, top demais, da J.E. Caseirinhos. Forte abraço, meu irmão. Deus abençoe, abraço pra você e toda a sua família e toda a equipe aí, todos os clientes aí também, tomando esse café top demais. Quero mandar o meu abraço pro pessoal aí nos pontos de café, por toda a nossa cidade, de norte a sul, de leste a oeste, ligados na gente. Nossa irmã Ivaldina Souza mandou aqui o seu bom dia, de Edgar Messias, estivemos orando juntos, sempre pela sua mamãe, e toda a sua família, sugere canção aqui também, vamos correr pra tocar, tá bom, minha amiga Nivaldina? Obrigado, irmã. Olha você, meus amigos taxista, motorista por aplicativo, que me dão carona nessa manhã, seja bem-vindo. Essa foi pedido bem cedo, ó, chegou agora, Daniel e Samuel vai cantar pra gente, cheiro de gratidão, Janilson.
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0: O Janilson que pediu aí, produção, vamos ouvir então. Aumente o volume do seu rádio. São 6:33. Daqui a pouco tem...
2: Ela
0: as músicas do quadro você decide.

um cheiro de gratidão aqui no Amanhecer com Cristo. E agora chega pra cantar só mais uma vez, um pouquinho só, as músicas do quadro Você Decide. A primeira tem Tony Tito, minha gente. Será que vai ser essa campeã de hoje? Não sei. Entre alma e coração, daqui a pouco eu vou anunciar mais votada. Olha essa aí, vai lá.

segunda opção, gente amiga. 6398420-6868. E agora chega pra cantar Silvan Santos. Foi pedido mais cedo, chegou agora. Fala pra nós, é bom ou não é? Silvan Santos, Sou Peregrino, vai cantar pra você, olha, que tá ligado na gente, nos dando carona, meus amigos nas estradas, aí sintonizado aqui na Paz FM, agora 6:38, daqui a pouco eu volto com mais alô, vamos juntos, bom dia pra você.

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0: grande amiga, bom dia pra você. Pra quem tá assim, não. Pra quem tá assim, não, não tem bom dia pra quem tá roncando, não. A pessoa não vai nem ouvir, ué. Como assim?
1: O quê? Não acredito.
0: Mas pra você que tá aí comigo, Retiro Batente, é nóis. Bom dia, Deus abençoe a nossa terça-feira, né, gente? Desço, povo bonito. É dia 9, viu? Dia 9 de junho de 2026. Edgar Messias com você, gente. 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Gente amiga, gente boa.
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0: 6398420-6868. Pra você zap zapiar, fica à vontade. É, já memorizou aí o contato da Rádio Paz? Ainda não? Tá devagar, hein, irmão, tá devagar. É fraco, né? É fraco. 6398420-6868. A você que nos ouve na 89,9 Rádio Paz FM, a Rádio Paz FM 91,3. Atenção, você que nos ouve pela 91,3. Tudo isso você zap zapeia comigo aqui, olha, 6398420-6868, todo estado do Tocantins e fora. Aí você que nos ouve pela internet. Alô, você que nos ouve pela internet. Internet Brasil afora, nosso muito obrigado, você, oh maravilha, hein? Tudo bem, vamos lá rapidamente aqui, porque o tempo tá acabando, Edgar Messias. 6h49, menino, vamos mencionar essa turma toda aqui, obrigado, Graça Ramos, confirmou sua participação na oração, o presbítero Hermógenes mandou aqui a paz do Senhor, muito bem, ouviu, a recebeu a palavra aí, né, presbítero Hermógenes, que bênção, rapaz, glória a Deus, Romanos 8:26, muito bem, ó, evangelista Adeandres mandou aqui também, sinalizou que está comigo, participou da oração, Deus abençoe você aí, querido, sua família, é Pindorama, viu, produção? Alô, Pindorama, gente amiga. Obrigado, obrigado por nos atualizar, sim, pelo nosso WhatsApp, o meu irmão divino, a nossa irmã Maria José, aí do Santo Amaro, mandou seu voto aqui nas músicas, não vai ser essa aí não, viu amigo? A outra opção, que eu não posso falar agora, a outra opção disparou. tudo bem, o Adriano nos ouve pela internet lá em Rondônia, alô meu povo em Rondônia. Como é que vão as coisas aí, Adriano? Tudo certo? Olha, muitas regiões do Brasil tá curtindo frio, hein? Muita gente falando aqui, Edgar, aqui tá frio, aqui tá frio. Olha, vem pra Palmas. Aqui em Palmas, hoje vai passar dos 30 graus, hein? Coisa boa, coisa boa. Tamo junto, bora. Valeu, Adriano. Nossa irmã Rosângela em Jiparanã, em Rondônia. O Eliezer Araújo mandou aqui também o seu joião sintonizado na gente. Obrigado, Eliezer. É bom recebê-lo por aqui também, tá bom, amigo? Aí ligado na gente, obrigado, obrigado, obrigado mesmo. A nossa diaconisa Viderina falou, bom dia, pastor, eu não tomo café. Não toma?
1: O quê? Não acredito.
0: Que é isso, minha irmã Viderina? Tudo certo, tudo bem. Tem muita gente que não pode, né, gente? Pois é. Mas aí, tá valendo. Ela disse, olha, não tomo café, mas os meus filhos tomam. Então tá bom. Obrigado, diaconisa, é que eu falei mais cedo, perguntei se ela é daquelas que tomam café. Muito bem. A Denise Souza tá sintonizada na Paz FM. É Piabanha, irmã Denise. Como vão as coisas aí? Ela diz bom dia na paz do Senhor. Manda um alô aí para Cecília. Cecília Gabriela já tá aqui ouvindo a programação. Acorda cedo, toda manhã, toda a família. E o Marcelo, o Marcos, o Daniel, Clarice, o Matheus. Essa turma boa aí, né, amiga? Que bom recebê-los aqui na Rádio Paz FM. Deus abençoe. É o amanhecer com Cristo, gente. Se tem coisa melhor do que amanhecer com Cristo, como diz o meu pastor Hermes, se tem coisa melhor do que amanhecer com Cristo, Deus guardou lá na glória, viu? Deus não nos revelou, viu, gente? Coisa boa, amanhecer com Cristo sempre. Obrigado, Denise, toda essa turma aí, hein? O Jaston Pereira é também ligado na gente, né, amigo? Seja bem-vindo aqui, Edgar, estava ausente. É, Jaston, e eu percebi, amigo, eu percebi, viu? Mas você é daqueles que ausenta por alguma razão, mas logo volta e continua aí com a gente. É bom demais recebê-lo, viu? Ele sugere canção aqui com Wagner Santos. Vamos ver se dá tempo, amigo. Já tá programado ali, mas já tem uma turma na frente, mas tá valendo. Obrigado, bem-vindo sempre. Alegria recebê-lo, você e todo o seu povo aí, né? Toda a sua turma. Que mais? Muito bem, muito bem. Deixa eu ver, não, irmã Sara, não vai ser essa aí não, hein? Tem uma outra aqui disparada, ela tá mandando voto aqui nas músicas. A Eliana Ribeiro também mandou seu voto, olha, rapaz, tá reagindo essa aí, hein? A Lucilene de Cristalândia mandou o quê? Olha, deixa eu ver, rapaz, será que vai ser essa? Porque tava disparando a outra opção, hein, Lucilene? Mas vamos ver, eu tenho que fazer essa soma rapidamente ali, ó. O Paulo também, ô meu amigo Paulo, estava na 153, né? Também mandou seu voto aqui, Paulão, pois é, eu tô suspeitando que vai ser essa daí a campeã de hoje. Daqui a pouco eu vou anunciar, viu? Tá bom, obrigado, obrigado a você e sua família. A Késia Moreira, oi Késia, já fez o café por aí? Tá trabalhando e ligado aqui na paz, que coisa boa. Já está trabalhando, é? Então tá bom, mandou aqui o seu bom dia. A Késia nos ouve, seja bem-vinda. É de onde, Késia? Hã? Deixa eu ver aqui, o DDD é 63, então deve ser, Tocantins, tá valendo. Obrigado. Telefone final 2751. Mandou aqui um bom dia para todos os motoristas de aplicativo. Cadê o nome? Quem é esse ou quem é essa? Diz aí para mim. Você que mandou aí o seu recado, tá bom? Telefone final 2751. Eu vou pausar, vou chamar aqui uma música bonita, gente. Na sequência, eu venho trazendo a campeã de hoje, Marcos e Matheus, vai cantar.

0: ouvir, hein? Gostei dessa, rapaz. Fale a verdade, minha irmã. Olha, são 6h58, meu tempo me limita.
1: O quê? Não acredito.
0: Eu vou nessa, gente. Mas eu vou deixar a campeã de hoje. Eu pensei que ia dar uma opção. Me enganei, viu, produção? Eu me enganei, tá bom?
1: Ai, coitada.
0: É, vai ser a outra. É isso mesmo. Fui olhar ali, disparou aqui. A primeira opção, vou deixar tocando pra você. Olha, minha amiga, meu amigo Rogério Lúcio. Obrigado, irmão. Tá ligado na gente, é? Mandando alô aí pra todos os motoristas de aplicativo. Valeu, Rogério. Primeira vez aqui comigo. Seja bem-vindo, Maranhão. Olha, a nossa amiga Rosi, lá de Itacoari, tá dizendo que tá frio por lá também, ó.
1: Ai, coitado.
0: Que isso, irmã? Aí eu fico assim, ó.
1: O quê? Não acredito.
0: Eu não acredito, mas tá valendo. Itacoari. Valeu. A diaconisa Vidalina mandou aqui também o que? O seu voto na campeã. Deu essa aí mesmo, minha amiga. A Késia é daqui da região de Itacoaralto, né, Késia? Valeu. Deus abençoe. Bem-vinda sempre. Gente, abraço pra você. Desculpa aí a correria. Mas deu pra mencionar todo mundo. Amanhã é nós por aqui a partir das 5 da manhã. Aguardo você. Fica por aí ligado na melhor Rádio Paz FM, a Rádio da Família. Eu vou deixar campeã. Mais votada deu a primeira opção, foi isso mesmo, você que foi, deu a sua opinião, votou na primeira, essa daí, ó, o Elias Velião, abençoado, boa demais, não foi dessa vez, tá valendo, abração pra você, fica com Deus, boa terça-feira,

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0: Goiás FM, 7:07.
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0: 9 de junho de 2026. Muito bom dia para você. Começando mais uma edição do Jornal da Manhã e já vamos para a previsão do tempo, que para esta terça-feira deve ser dia de sol com algumas nuvens e névoa ao amanhecer. À noite, com poucas nuvens, e a temperatura pode variar entre mínima de 22 e máxima de 32 graus na capital do Tocantins.
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0: Vamos às notícias dessa edição do Jornal da Manhã. Ótima terça-feira para você. Governo interrompe a aplicação de vacina contra a dengue do Butantan. Reportagem de Bruno Moreira.
2: O Ministério da Saúde anunciou nesta segunda-feira a descontinuidade temporária do uso da vacina contra a dengue Butantan DV. A medida preventiva ocorre após o registro de 42 casos com sinais de alerta entre cerca de 500 mil doses aplicadas. 3 casos foram classificados como graves, incluindo 2 óbitos. Conforme comunicou o Ministério, os eventos são raros, representam 0,008% das aplicações realizadas até o fim de maio e ainda não há resultado conclusivo sobre possível relação com a vacina. O ministro da Saúde, Alexandre Padilha, explicou o objetivo da decisão.
3: Primeiro, a ação de precaução, que deve sempre guiar quem respeita a vida, quem respeita a ciência, ainda mais quando a gente está falando de vacinação. Segundo, para que Ministério da Saúde, Anvisa, Instituto Butantan, aprofundem a investigação. Não existe informações suficientes para estabelecer uma causalidade entre a vacina e esses óbitos.
2: A recomendação é para que as pessoas vacinadas observem o estado de saúde durante os 21 dias após a aplicação. Em caso de sintomas como febre, dor abdominal intensa, vômitos persistentes, sangramentos, tontura, sonolência excessiva, sinais de desidratação ou piora do estado geral, a orientação é procurar atendimento médico imediatamente. O diretor do Programa Nacional de Imunizações, Éder Gatti Fernandes, reforçou que a descontinuidade não invalida a eficácia do imunizante nem altera as evidências de proteção observadas até agora.
4: As pessoas que foram vacinadas, elas estão protegidas e não precisam se preocupar. A atenção fica principalmente com as pessoas que se vacinaram nos últimos 21 dias, ou seja, passou de 22 dias, não tem por que a gente pensar que a vacina vai causar algum problema na pessoa. Então a pessoa usufrui dos benefícios da vacina, que é a proteção que ela dá.
2: O Ministério da Saúde informou que mantém todas as demais estratégias de combate à dengue em operação. Até o fim de maio, o país registrou queda de 94% nos casos prováveis da doença e redução de 97% no número de óbitos na comparação com o mesmo período de 2024. Agência Rádio Web, produção e reportagem, Bruno Moreira.
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0: 7:12 no horário de Brasília e a PEC da autonomia do Banco Central entra em fase decisiva no Senado. Vamos a Brasília saber os detalhes com o repórter Yuri Hudson.
5: A proposta que amplia a autonomia administrativa, financeira e orçamentária do Banco Central entra nesta semana em uma fase decisiva no Senado Federal. A Comissão de Constituição e Justiça finalmente pode votar a PEC da autonomia do BC nesta quarta-feira. O texto transforma o Banco Central em uma entidade pública de natureza especial, com personalidade jurídica própria e maior independência em relação ao Tesouro Nacional. Essa proposta inclui o PIX na Constituição Federal, com o objetivo de garantir a gratuidade do sistema e protegê-lo de interferências externas. Essa matéria tem enfrentado resistência do governo Lula e de economistas que veem risco de redução do controle democrático sobre a autoridade monetária. O manifesto divulgado nesta semana reúne ex-ministros, pesquisadores e especialistas que pedem a rejeição da proposta. O relator da PEC, senador Plínio Valério, argumenta que a mudança é necessária para garantir melhores condições de funcionamento do BC.
6: Caminhões que transportam valores, 43 anos de uso. Diretoria que cuidava há 10 anos atrás, fiscalizando 300 empresas, fiscaliza hoje mais de 3 mil, com menos servidores. E o PIX, que me assustou. São 240 milhões de intervenções de acesso dia. E o PIX conta com 32 servidores apenas.
5: Os defensores da proposta afirmam que o Banco Central perdeu servidores nos últimos anos e enfrenta dificuldades para manter estruturas de fiscalização e supervisão. Já os críticos argumentam que esse texto concede poderes excessivos à instituição e reduz mecanismos de controle do Estado. Se aprovada na CCJ, a PEC segue para a votação no plenário do Senado, onde precisa do apoio de, no mínimo, 41 parlamentares em dois turnos. Agência Rádio Web, de Brasília, Yuri Hudson.
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0: 7h14 e olha, a MP Eleitoral amplia a fiscalização das cotas em 2026. A reportagem é de Edir Gaia.
7: Os partidos políticos são obrigados por lei a reservar pelo menos 30% das candidaturas para mulheres e garantir a elas o mesmo percentual mínimo dos recursos públicos de campanha e do tempo de propaganda eleitoral. Já os recursos destinados a candidatos negros e indígenas devem seguir critérios de proporcionalidade definidos pela legislação eleitoral. Para garantir o cumprimento dessas regras nas eleições de 2026, o Ministério Público Eleitoral elaborou um roteiro de fiscalização que será utilizado por procuradores e promotores em todo o país. O documento reúne 19 situações de alerta que podem indicar irregularidades na aplicação dos recursos destinados às cotas de gênero, raça e etnia. Entre os principais pontos de atenção estão o repasse de verbas abaixo do mínimo exigido, transferências feitas às vésperas da votação, candidaturas sem atividade efetiva de campanha e o uso de recursos destinados às cotas para beneficiar terceiros ou estruturas partidárias. O material também traz orientações específicas para candidaturas indígenas, incluindo a verificação do vínculo do candidato com a comunidade e a adequação do financiamento às realidades locais. A expectativa é reforçar a fiscalização e garantir que os recursos públicos cumpram seu papel de ampliar a participação de grupos historicamente subrepresentados na política brasileira. Agência Rádio Web de Belém, Edir Gaia.
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0: 7h16 no horário de Brasília. Olha, o STF derruba a idade mínima de aposentadoria por insalubridade. Reportagem de Igor Pereira.
8: O Supremo Tribunal Federal derrubou a exigência da idade mínima para aposentadoria especial de quem é exposto a agentes nocivos como produtos químicos ou biológicos. A regra fazia parte da reforma da Previdência de 2019, mas foi considerada inconstitucional porque obriga o profissional a permanecer mais tempo em ambientes insalubres. Segundo o Supremo, a regra contraria a finalidade do benefício, que é proteger a integridade do trabalhador. Agora, quem completar o tempo de exposição exigido por lei poderá solicitar a aposentadoria por insalubridade sem precisar atingir uma idade específica. O STF manteve outros pontos da reforma, como as novas regras de cálculo para o valor do benefício. A decisão quer garantir que o trabalhador seja afastado de condições prejudiciais da saúde assim que cumprir o tempo de serviço necessário. Agência Rádio Web, produção e reportagem, Igor Pereira. Reportagem, Igor Pereira.
0: 7:17 no horário de Brasília. Olha, tá chegando o giro de notícias com a repórter Cassi Balog e ela fala sobre a Operação Gemini, que apura venda de sentenças e lavagem de dinheiro, e também tem outras notícias. Vamos acompanhar.
9: Esse é o Giro de Notícias. Eu sou Cassi Balog e você acompanha os destaques do momento. O Ministério da Saúde suspendeu temporariamente a vacinação contra a dengue com a vacina do Instituto Butantan após o registro de duas mortes suspeitas que estão sendo investigadas. Até 30 de maio, cerca de 500 mil doses haviam sido aplicadas, principalmente em profissionais de saúde. Foram notificadas 3.703 reações adversas, sendo 42 casos considerados graves. Todos os episódios estão sob investigação. O presidente do TSE, ministro Nunes Marques, suspendeu a divulgação da pesquisa eleitoral realizada pelo Instituto Atlas Intel, que apontou queda do senador Flávio Bolsonaro, do PL. A decisão liminar ainda será levada a referendo em sessão do TSE nesta terça-feira. Para o ministro, há suspeitas de indução ao leitor no questionário do levantamento divulgado no mês passado. A Polícia Federal realizou nesta segunda-feira a Operação Gemini, que apura um suposto esquema de venda de sentenças no Mato Grosso. Foram cumpridos mandados de busca e apreensão contra o desembargador Dirceu dos Santos, o deputado estadual Faisal Calil e o advogado Bruno Castro. De acordo com a PF, os investigados podem responder por crimes como corrupção passiva, advocacia administrativa e lavagem de dinheiro. Entraram em vigor nesta segunda-feira as novas regras do programa Brasil Soberano. Com a mudança, mais empresas poderão acessar linhas de crédito do governo federal. O percentual mínimo de impacto no faturamento exigido para solicitar o financiamento caiu de 5% para 1%. A medida beneficia exportadores e fornecedores afetados pelas tarifas dos Estados Unidos e pelos reflexos econômicos dos conflitos no Oriente Médio. O Ministério da Educação lançou o MEC Idiomas, uma plataforma gratuita para o aprendizado de inglês e espanhol. Disponível pelo site e também por aplicativo, a ferramenta oferece aulas interativas, testes de nível, exercícios, prática de conversação e certificação do básico ao avançado. Para acessar, basta fazer login com a conta gov.br, escolher o idioma desejado e realizar um teste de conhecimento. O Giro de Notícias é uma produção da Agência Rádio Web. Texto e apresentação, Cassi Balog. Edição, Thiago Pedruzzi.
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0: 7:20 no horário de Brasília. E olha, 70% dos jovens querem abrir o próprio negócio. É o que revela uma pesquisa e nós vamos saber os detalhes na reportagem da Priscila Mendes.
10: Em um cenário de transformações no mercado de trabalho, marcado por mudanças nas relações profissionais e pela expansão de modelos mais flexíveis de ocupação no Brasil, jovens de 16 a 35 anos têm revisto as expectativas e passado a priorizar estabilidade e diversificação de fontes de renda. É o que mostra o relatório Next Generation Brasil, que 66% estão preocupados com a possibilidade de não conseguir um trabalho que garanta segurança financeira no futuro. Gabriel Felipe, especialista em gestão de pessoas e membro do Grupo Temático Jovem do CRAMG, Conselho Regional de Administração de Minas Gerais, explica o motivo da estabilidade voltar a ser prioridade para uma geração frequentemente associada à busca por flexibilidade.
11: A explicação central está na ameaça à sobrevivência básica e ao descompasso financeiro, né? Então, quando as necessidades mais primárias, como moradia, alimentação e as contas do mês, elas ficam ameaçadas pelo salário baixo, a baixa das expectativas, a flexibilidade perde o seu lugar, onde que a estabilidade se torna um sinônimo, sim, de paz mental para aquele jovem.
10: A busca por independência financeira lidera as motivações citadas por 56% dos jovens, seguidas pelo desejo de maior autonomia e flexibilidade com 49%. Para o especialista em gestão de pessoas, o empreendedorismo surge como alternativa diante da percepção de um mercado com acesso limitado a oportunidades formais.
11: tripé de insatisfação no emprego formal do jovem hoje em dia é o quê? Salários baixos, jornadas excessivas e escassez de oportunidade de crescimento. Quando o jovem percebe que ele está investindo tempo e saúde mental em um ambiente que não vai oferecer um plano de carreira claro para ele ou uma recompensa financeira justa, esse emprego formal deixa de ser atrativo. E isso aí a gente pode ver com o alto número de jovens que preferem o empreendedorismo ao invés de um emprego formal.
10: Diante desse cenário, o empreendedorismo se consolida como uma alternativa relevante para a juventude brasileira. O estudo ainda mostra que 70% dos jovens pretendem abrir o próprio negócio nos próximos 5 anos e 32% preferem esse caminho em relação ao emprego formal. Grupo Rádio Web, 25 anos. Áudio que amplifica conexões. Produção e reportagem, Priscila Mendes.
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0: 7:23. Tem intervalo. Chegando agora, eu volto já com as notícias do Tocantins. Não saia daí.

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5: 7:25, de volta com as notícias do Tocantins. Nós começamos falando sobre o Naturatins, que suspende visitação às dunas do Jalapão para treinamento de brigadistas. Vamos saber os detalhes na reportagem.
6: Olá, de volta com a informação no seu rádio. O Instituto Natureza do Tocantins, por meio do Parque Estadual do Jalapão, informa que o acesso às dunas do Jalapão ficará temporariamente suspenso na manhã desta quarta-feira, 11 de junho, até o meio-dia, para a realização de treinamento da Brigada Gavião Fumaça. A medida visa garantir as condições adequadas para a realização do treinamento, preservando a segurança dos participantes e dos visitantes. A atividade tem como objetivo aprimorar técnicas da Brigada do Naturatins na atuação em áreas de difícil acesso, fortalecendo a ações relacionadas à proteção ambiental e aos recursos naturais. O Naturatins orienta os visitantes e guias de turismo ou condutor ambiental local para programar a visita às dunas para o período da tarde. Da Secretaria de Estado da Comunicação, Elô Barsi.
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5: 7:27 no horário de Brasília. E olha, a Semana do Meio Ambiente terá programação especial com lançamento de plataforma, premiações e outras programações. Vamos saber os detalhes na reportagem.
6: Olá, olá, de volta com a informação. Em comemoração à Semana do Meio Ambiente, o governo do Tocantins, por meio da Secretaria do Meio Ambiente e Recursos Hídricos, promove entre os dias 9 e 12 de junho uma programação especial voltada ao fortalecimento das políticas ambientais, à inovação tecnológica e ao reconhecimento de iniciativas sustentáveis desenvolvidas no estado. A programação tem início nesta terça-feira às 9 horas da manhã, com o lançamento da plataforma Consulta Cá na sala de reuniões da SEMAR. A ferramenta facilitará o acesso às informações públicas relacionadas aos imóveis rurais cadastrados no Cadastro Ambiental Rural. Desenvolvida pelo Centro de Inteligência Territorial da Universidade Federal de Minas Gerais, em parceria com a SEMAR e o Naturatins, a plataforma reúne informações ambientais estratégicas em um ambiente digital integrado. Encerrando a programação na sexta-feira, a SEMAR realizará a premiação dos vencedores do concurso Estande Sustentável da Agrotins 2026. Da Secretaria de Estado da Comunicação, Elô Barsi.
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5: 7:28 e a Hemorrede realiza ações para aumentar o número de doadores e manter atendimento hospitalar. E você sabia que uma doação pode salvar até 4 vidas? Pois é, vamos saber mais informações na reportagem.
7: Obrigada pela sintonia, de volta com a informação. Durante o Junho Vermelho, o governo do Tocantins reforça as ações de incentivo à doação voluntária de sangue. Entre as iniciativas está o ponto de coleta da Hemorrede no Pronto de Araguaína, que funciona no shopping Lago Center e oferece mais comodidade aos doadores. O programa Super Servidor também promove campanhas de mobilização entre os servidores estaduais. Desde 2022, a iniciativa já arrecadou 291 bolsas de sangue, contribuindo para salvar mais de 1000 vidas. A próxima ação de doação ocorre no dia 19 deste mês. Da Secretaria de Estado da Comunicação, Vilma Araújo.
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5: 7h29 no horário de Brasília. E olha, o governo do Tocantins articula força-tarefa com 13 municípios e o UFT para recuperar áreas degradadas e proteger nascentes. Vamos à reportagem.
7: Olá, de volta com a informação. O governo do Tocantins firmou uma parceria com a Universidade Federal do Tocantins e 13 municípios da região sul do estado para fortalecer a recuperação de áreas degradadas, a proteção de nascentes e a revitalização de bacias hidrográficas. A iniciativa tem como foco o Centro de Recuperação de Áreas Degradadas de Gurupi, responsável pela produção de mudas nativas do Cerrado. A ação integra estado, universidade e municípios para ampliar a restauração ambiental e fortalecer a segurança hídrica em diversas regiões tocantinenses. Da Secretaria de Estado da Comunicação, Vilma Araújo.
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5: 7h30 no horário de Brasília e nós chegamos ao final de mais uma edição do Jornal da Manhã. Obrigada pelo carinho da audiência. Uma ótima e abençoadíssima terça-feira para você. A gente se encontra amanhã. Com a permissão de Deus. Grande abraço, ótimo dia e até lá.
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0: em Palmas, 7h40.
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0: Olá, turma, beleza? Muito bom dia na paz do Senhor. Estamos no ar a partir de agora, iniciando mais uma edição do meu, do seu, do nosso programaço Paz e Amor. Hoje é terça-feira, turma, terçou, gordinho. Terça-feira, sua linda, chegou e o dia está lindão, né, gente? Super agradável. Aqui na capital, por exemplo, sol brilhando forte e aquele clima super agradável, fresquinho, né? Manhã fresquinha aqui, correndo aquele ventinho frio.
2: Tá bom, tá refrescando.
0: Já são 9 de junho, olha só, 9 de junho, o ano é 2026. Desejo a você que está ouvindo a Rádio Paz FM 89,9, 91,3. Você que está ouvindo em casa, no trabalho, no trânsito, você que está na zona rural, meu compadre, minha comadre, vocês que estão nos levando de carona no som do veículo, tem uma moçada super gente fina curtindo a gente todas as manhãs, é a moçada da construção civil, as donas de casas também, meus amigos corretores de imóveis autônomos, imobiliárias, né? Construtores, construtoras, meus amigos pastores, meus amigos padres, todos vocês que se ligam aqui na Paz FM, são muito bem-vindos com vocês aqui, de fazendo companhia, eu mesmo, seu amigo Chicão, seu amigão, o amigo do povo. Comigo aqui nos estúdios da Paz FM, o Wilton Andrade, o homem tá ligeiro, que são um gato morto. E hoje nós preparamos uma programação do jeito que vocês gostam, com louvores, brincadeiras, interatividade. Já estamos preparando aqui o momento da palavra.
3: Glória!
0: Momento Kids vai chegar também. Hoje nós teremos a Hora do Riso, mas deixa eu falar aqui das empresas parceiras da programação delas aqui do seu Paz e Amor e já trazer canções pra vocês, tá? 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
1: Chegando por aqui, Mike Lian, linda canção logo após Momento da Palavra. Queridos, Deus tem uma palavra para os nossos corações esta manhã.
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2: Olá, amados ouvintes da Rádio Paz, a rádio da família. Nós estamos aqui no Momento da Palavra e vamos trazer uma mensagem de Deus ao seu coração, falando a respeito da Bíblia Sagrada. Nós estamos estudando aqui o Salmo primeiro, Salmo de número 1, aonde fala a respeito da felicidade dos justos e o castigo dos ímpios. Nós estamos vendo a ilustração que o salmista faz aqui com relação à vida cristã. A vida do homem que está em Cristo, que se separa do pecado, ele é como uma árvore plantada junto a ribeiros. Está aqui no versículo de número 3, está escrito assim: pois será como a árvore plantada junto a ribeiros de águas, a qual dá o seu fruto na estação própria, e cujas folhas não caem, e tudo quanto fizer prosperará. Veja bem, amado ouvinte do Evangelho, quando nós olhamos para essa descrição a respeito do homem que está em Cristo, que é nova criatura, nós vamos observar uma simplicidade da parte da Escritura ao descrever uma pessoa saudável espiritualmente. Ele, ao se separar do pecado e ao conviver com a sociedade, como está no versículo 1, não sendo influenciado nem ditado por aquilo que a sociedade coloca como sendo certo, acostumando-se a uma vida distante de Deus, esta pessoa, ao se santificar, ao se separar para Deus, ela não se transforma em um super-homem, ela não se transforma em uma super-mulher. A Bíblia descreve essa pessoa como uma árvore plantada junto a ribeiros de águas. Então eu preciso olhar para esse texto observando a simplicidade da vida cristã, a simplicidade do Evangelho, a simplicidade da pessoa que está em Cristo, que é nova criatura. Porque quando nós paramos às vezes para ver e observar o contexto espiritual, principalmente moderno, na pós-modernidade como a nossa, que acaba influenciando a Igreja do Senhor Jesus, nós vemos pessoas que estão totalmente inquietas, que não se satisfazem somente na rotina diária, na monotonia das coisas do dia a dia, e que acabam ficando muito inquietas, querendo ir atrás daquilo que não tem, daquilo que não são. No contexto, estou dizendo, espiritual, aonde parece que nós precisamos ser semideuses, ou parece que nós precisamos de coisas novas, e essa busca insaciável pela novidade e por um crescimento que expressa uma grandeza que às vezes nem é uma grandeza considerada por Deus, mas uma grandeza fruto de uma inquietação do nosso coração. Isso nos leva a querer ser como águias, apesar de que a Bíblia também traz esse perfil de águia a nós, mas ela também ao mesmo tempo traz um perfil de árvore. Veja, talvez há alguma coisa mais simples do que uma árvore. Uma árvore é quieta, uma árvore tem inquietude, uma árvore tem simplicidade. Você às vezes nem percebe, você passa pelas árvores aí da sua casa para o seu serviço, e às vezes você nem percebe, você nem lembra quantas árvores você passou, porque a árvore não se destaca. A árvore é simples. A árvore, ela é rotineira na nossa vida. Então, ela traz esse aspecto de simplicidade na vida cristã. Nós somos como árvores. Então, nós precisamos entender que o Evangelho é promover em nós a simplicidade da árvore. Não é só querer se destacar, não é só querer... Por que essa inquietação no nosso coração? Por que nós queremos nos destacar das demais pessoas? Será que não dá para ser igual às pessoas? Nós precisamos lembrar que Cristo se despojou de si mesmo e que ele tomou a forma de homem, a forma de servo. Ele nasceu numa manjedoura. Ele, pelo contrário, ele não só foi igual às pessoas, mas como ele foi inferior às pessoas. Então nós precisamos crescer num contexto de espiritualidade, mas o nosso crescimento não deve gerar inquietação e insatisfação no nosso coração. A partir do momento que há uma inquietação e uma insatisfação no nosso coração, um desejo exacerbado de querer ser e ter aquilo que não temos, sem nos levar ao contentamento daquilo que temos, ainda que seja pouco, mas o cristianismo se revela nessa alegria pelo pouco, ainda que tenha pouco, mas nós estamos felizes e contentes porque há um gozo do evangelho ao nosso redor e ao nosso derredor. Lembrando que somos como árvores, árvores normais, árvores que têm folhas como todas as outras, que não têm um aspecto glorioso de ouro, não, que são verdes, verdejantes, que são simples. Que Deus abençoe a sua vida e a sua família. Eu sou o irmão Diogo Vieira e esse é o Momento da Palavra.
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0: 8:09, 8:09. E o nosso WhatsApp tá liberado pra você que está na sintonia da Paz FM 89,9, 91.3. Vem pra cá, 639-8420-6868. Vai ser bom demais ter a sua participação por aqui. Saber que você tá aí ligadinho, ligadinha, curtindo as programações da Paz é bom demais, é sensacional.
2: Não mande algo, não mande,
0: velho. Meu Deus. Pode mandar o seu texto que eu sei ler. Tiazinho não sabe ler, não, mas okay, pode mandar, né? O nosso sistema, infelizmente, não roda áudio, mas você pode mandar sua mensagem de texto, okay. Vai ser bom demais, né? Ter você por aqui. Wilton Andrade me ajudando a comandar a programação nesta linda manhã de terça-feira. O homem tá mais desligado que o microfone do Marrone. Mais desconfiado do que Noé quando viu um casal de cupim entrando na arca. O homem tá diferenciado. Esse é o Wilton Andrade. Ligadaço com a gente aqui, doidinho pra casar. Não vê a hora de fazer 53 anos pra arrumar logo a sua Rebeca, né? Lembrei do meu amigo, um forte abraço pro meu amigo Samuca. Samuquinha que tá sempre nos ouvindo, né? Tecladista sensacional ali da nossa matriz. Esses dias pra trás ele foi, acordou cedo pra tomar café da manhã, rapaz. Samuelzinho é diferenciado, é meu parceiro, é meu amigo. Acordou cedo pra tomar café da manhã e disse pra esposa dele, né? Carinhosamente, falou assim: amor, amor, amor, amor, amor, amor, amor, amor, mortandela, acabou, mulher. Deu uma travadinha pra falar assim mesmo.
2: Não acredito.
0: A esposa achando que ele ia ser carinhoso, né? Chama ela de amor. Amor, amor, amor, amor, amor, amor, amor, amor, mortandela acabou.
3: Eu gostei, porque agora fiquei até emocionado.
0: Sensacional, forte abraço pro meu nobre amigo, deputado federal Felipe Martins, ele que sempre está nascido, e Eduardinho também que ouve a Paz, muita gente, bom, pastores, né? Pastor André Martins, pastor Diogo Vieira, pastor João Paulo, só gente boa curtindo aí as programações dessa linda terça-feira. Hoje é dia dessa moçada se preparar pro culto ensino, né? Os homens estão preparando a palavra aí para ensinar daqui a pouco, e a gente vai cultuar Deus hoje na em todas as igrejas da São Madureira, culto de ensino hoje à noite, viu, turma? Vamos fazer o seguinte, vamos trazer canções lindíssimas para alegrar a sua manhã. Deixa o seu alôzinho e curta esse louvor. Põe teu joelho no chão, som e louvor vai abrir a sequência aqui na Paz.

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0: 8:31, 8:31. Muita gente boa chegando por aqui, interagindo com a gente no nosso WhatsApp. Deixa eu abrir aqui, né? O nosso mural de recados. Quem já chegou por aqui foi ele, meu amigo Marco Antônio Barbosa. Aquele abraço pra você, queridão. Muitíssimo obrigado pelo carinho da companhia. Quem passou por aqui foi a missionária Odete. É, deixando seu alôzinho pra cá, seu bom dia. Super bom dia pra você também. Cantor Adelino Silva. Super bom dia pro senhor, pra toda a família. Muitíssimo obrigado pelo carinho, né? Pela sua participação aqui na programação. Meu amigo JC tá me ouvindo lá no Aureni 3. Aquele abraço, queridão. O Arthur, né? A Kemily, a Vitória. Pessoal também estão na sintonia. Sabe onde? Lá em Porto Nacional. Aquele abraço pra todos vocês aí. Que Deus abençoe a vida, a família. Tudo de bom pra vocês aí.
1: Muito...
0: Não. É o Arthurzão. Meu amigo Desjean, forte abraço. Deixa eu dar uma olhadinha aqui. É Desjean Cabral, lá em Paraíso do Tocantins. Pessoal do estado do Tocantins em peso, né? Curtindo aí nossas programações. Forte abraço. Mais gente chegando por aqui, deixa eu abrir o nosso mural de recados. É o Gilvani, né? O pastor Gil, pessoal lá de Paraíso também na sintonia. Forte abraço, Gilvani, pastor Gil. Deus abençoe vocês, tá? Prazerzaço tê-los por aqui. Mais gente chegando, deixa eu olhar, deixa eu correr aqui.
2: Alguém quer comprar machixe? Alguém quer comprar machixe?
1: Trai, trai.
0: Deixa esse machista aí. Essa tiazinha vai enricar desse jeito aí, né?
1: Pode crer.
0: Né, pastor? Né, pastor Zé de Arimateia? Como é que o senhor tá? Bom dia na paz do senhor, pastor Chicão. Rapaz, você falta me matar de sorrir. Esse programa é bom demais. Forte abraço pra esse pessoal aí, né? Pastor José de Arimateia tá lá no setor Taquari, né? Taquarizão de açúcar, curtindo a paz. Muitos amigos do Taquari ouvindo a gente. A gente fica feliz. A Lucilene lá de Cristalândia já tá na área também, né? Deixando seu joinha, seu alô. Ailton Paranhos lá em Luz e Mangues. Valeu, Ailton.
3: Ela vai ter que pagar o anúncio do machixe dela aqui na rádio.
0: Opa! A senhora é gaúcha, tia, na rádio, tia, barbaridade, né? Gostaria de saber se tem alguma vaga de emprego aí, não é, rapaz?
4: O quê? Não acredito.
0: No meio, tenho experiência em trabalhar em rádio. Olha, rapaz, que legal. Olha, no momento agora, a gente não estou sabendo, mas podemos ver aqui com a nossa diretoria, né? Mas muitíssimo obrigado aí pela sua participação. José das Raras chegando por aqui. José das Raras, deixa eu ver onde é que ele tá me ouvindo. Gente, tá lá no Taquaruçu. Esse é gente boa. É o Zezinho, né? Meu amigo José das Virgens, aquele abraço pro senhor. Quem passou por aqui também? Foi meu amigo Fernando. Bom dia, na paz do senhor. Manda um alô pra nós aqui na comunidade terapêutica Jovens de Valor, em Paraíso do Tocantins. E a todos vocês aí, aquele abraço pros meninos da comunidade Jovens de Valor, Fernando Pereira Teles. Esse é gente boa, né? Forte abraço para toda a turma aí, viu, Fernandão? Que Deus abençoe vocês, meus amigos. Feliz demais em tê-los por aqui em nossa companhia. Vamos trazer mais canções? Vamos de louvores animados, louvores para alegrar a sua manhã aí. Juliane Souza, isso não é muito animado, não. Isso é um tapa na gente, né? Essa canção é linda. Aumente o volume do seu som, do seu rádio e ouça Deus falando com você através dessa canção a partir de agora. Lançamento, canção novinha que chega pra gente e a gente ouve e adora com você aqui na Paz.

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2: Essa é boa de ouvir, né, gordinha? Sensacional. E hoje teremos a hora do riso, hein? Se prepare pra sorrir, porque a oitava maravilha do mundo está na ativa aí, tá? No caso sou eu, tá, gente? Feliz da vida. Feliz da vida, né? Com muita gratidão, satisfação, Jesus no coração e pronto, né? Pra sempre levar aquela programação alegre e divertida com muitas brincadeiras, interatividade, louvores abençoados e abençoadores e, é claro, contando com o carinho da sua participação. Se quiser interagir com a gente, já sabe, né? O 639-8420-6868 pra não ficar só nas minhas palavras. Alguém quer machuxa aí, gente? Já fala comigo que eu comprei da senhorinha, agora tô vendendo também, tá? Né? A minha amiga, a Lana Maria, né? Massoterapeuta, tá por aqui passando, deixando seu alôzinho pra nós. Paz do Senhor! Aqui da Lagoa da Confusão, indo pra Palmas. Manda um alô aí pro meu grande amor, Carlos Gualberto. Ô, Carlão, aquele abraço, queridão. Carlos Gualberto tá andando na linha, né? Grande amor da minha amiga Lana Maria, tá bom, tá com moral, né? Eita, gente, boa viagem pra vocês aí, tá? Meus amigos, olha, a Lucilene lá de Cristalândia também tá por aqui. A Rose Silva do Taquarizão de Açúcar também tá por aqui. Valeu, Rose. Meu amigo Arnaldo. Deixa o povo se divertir. Senhorinha sem graça. Ela vem, tem vez que atrás, aquele netinho dela, aquele bichinho é folgadinho, né? Ainda chega aqui e fala.
10: Não é?
2: Arnaldo Sampaio Amar, seus meninos estão na Chácara Pais e Filhos também na sintonia. Meus amigos lá em cima da serra, Novo Progresso. A minha amiga Delma, né? Irmão França, irmão Miguel, só gente boa curtindo a Paz FM. É bom demais. E você, onde é que você tá me ouvindo? Tá em casa, tá no trabalho, tá no trânsito? Conte pra mim, eu sou curioso, gente. Mande seu alô pra cá no nosso WhatsApp, né? Tá ouvindo a gente através da 91.3, da 89,9. Daqui a pouco vamos ter mais frequências aí pra divulgar aqui na Paz FM. Pessoal de Gurupizão também estão sendo contemplados. Daqui a pouco a gente tá com tudo aí na região sul, né?
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2: É isso aí, né? Pô, o berranque é pra levar alegria pra essa turma aí, né? Esse é corajoso, é igual eu, né? Esse aí é um brinque certo.
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2: seu cheiro.
12: Você tá mentindo.
2: Tira essa menininha daqui, gente. O que arrumou? Ô, menininha. É? Pode falar assim com os adultos, não. É? Pode falar assim com os adultos, não. Basta sua mãe vendendo machos todo dia aqui. Agora você ainda vem pra cá pra... O que é isso, hein, tia? Ajuda nós aí, né? Olha, nós preparamos mais lindas canções, lindos louvores pra vocês.
12: Moço, toca aquele hino.
2: Vamos então ouvir Praise, né? Louve ao Senhor. Essa é boa, hein? Daqui a pouquinho eu volto.

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8: De volta aqui na sua Paz FM, 89,9, 91,3, sua melhor companhia. Vem pra paz.
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8: Meu amigo Jorge Luiz, aquele abraço pra você, tá lá em Luz e Mangues curtindo a Paz FM. Super bom dia pra você, que Deus te abençoe, tá? Muita gente, a Maria de Jesus também tá por aqui, a Maria José, gente, chegou, Maria. Ailton Paranhos também na sintonia, o pessoal de Luz e Mangues tá em peso aqui hoje, né? Forte abraço para todos vocês de Luz e Vegas aí. Olha só, mais gente chegando por aqui. Deixa eu ver quem é. Onde quem é a sua vida? Pra abrir aqui o mural de recado. É a Isabel Coutinho. Oi, Isabel, como é que você tá, amiga? Amiga, tudo bem? Super bom dia para você, que Deus te abençoe, tá? É, diz que a Rádio Paz é a companhia diária dela. Isso é bom, né? O irmão Uirajamar também tá passando por aqui, já tá digitando seu recado, forte abraço, tá ouvindo a gente no som do carrão, né? Ele, a Ruth, né? O pessoal lá de Porto Nacional, Porto Nacional em peso na sintonia da Paz FM, aquele abraço pra vocês. E aí, só quem gosta de moda sertaneja, levante a mão aí pra me ver. Nós preparamos aqui
9: Fale
8: lindas...
9: Fale o nome dele de novo.
8: Uirajamar. É, diferenciado, né? O nome do homem é importado, né? Forte abraço para o meu amigo Orlando Cordeiro, lá na Geórgia, né? Lá no estado da Geórgia, nos Estados Unidos da América. Ele que sempre está na sintonia da Paz FM, sempre ouve, né? Aqui o Paz e Amor com o Chicão, né? E ele disse que quem me ouve também lá é o Elon Musk, através da Starlink, né? Diz que ele liga a Starlink no carro ali e fica ouvindo a gente. Forte abraço pro Donald Trump também. Para, tira essa menina daqui. Forte abraço pro Donald Trump também, que, né, gosta do nosso trabalho. Luiz Donizete, tá digitando aqui, Luiz Donizete, tá na zona rural, tá trabalhando, o homem é diferenciado. Olha, Luizão, aquele abraço, queridão, super bom dia pra você, pra toda a família, muito bom tê-los por aqui.
10: Deixa eu não vir um trator passando por aí, não.
8: O Luiz Donizete viu, ele mexe com conserto de trator, máquinas agrícolas, né? O trator passou voando. Esse trator tá igual a vaca voadora do Lucas Holanda, né? Lá no Maranhão, não sei se é porque nós é mais bestia, mas Maranhão quem voa é passarinho, viu, Lucas? Vaca fica no chão por lá, né? 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Vamos de moda boa então. Anderson Baroni vai abrir a sequência com Estou de Volta. Essa canção é linda demais. E esse Baroni canta muito, né? Esse povo de Goiás é diferenciado. Canta Baroni aqui na Paz FM.

0: Vamos para um intervalo rápido e voltamos com a Hora do Riso. Não saia daí.
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1: Muito bem, de volta por aqui, irmão Chicão na área com você. 9:29, 9:29. A partir de agora, nada de cara feia ou tristeza. Vamos sorrir, vamos nos divertir, né? É, não pode ficar com esse couro da testa enrugado, não. Vamos soltar aquela gargalhada legal. Afinal de contas, nós temos um Deus que cuida de nós temos motivos para sorrir, sim, né? Temos dívidas, temos. Pobreno, como diz o outro. Ah, pobreno, temos também, né? Mas nós temos um Deus que cuida de nós, está sempre conosco em todos os momentos. Então aproveite esse momento para sorrir. Wilton Andrade comigo aqui, me ajudando a comandar a hora do riso, né? Ligeiro que só o gato morto, a luz de um poste, muita agonia.
2: Gostei, fiquei agora, fiquei até emocionado.
1: Deixa eu te contar, Wilton, recebi uma ligação esses dois dias, né? O pessoal me ligando falou assim: olha, você, seu Francisco Rogério Pereira de Souza. Eu falei: sim, você foi sorteado, né, aqui na super promoção com R$20.000. Eu falei: olha que coisa boa, rapaz. Não é todo dia que a gente ganha R$20.000, não? Só que para você retirar o seu prêmio, você vai ter que depositar R$2.000 na minha conta para poder desbloquear o prêmio. Eu falei: tá certo.
3: Ai, coitada. Né?
1: Falei assim: vamos fazer o seguinte, vamos fazer diferente. Manda só R$18.000, pode descontar esses dois aí, já pode ficar, deixa retido aí. Acaba desligou na hora, viu? Acaba desligou, falei: não entendi, não. Tá parecendo que era um golpe, né? Forte abraço. Quero aproveitar e mandar um forte abraço pro Arthur e pra Vânia, né, Turvânia? Meus sobrinhos queridos lá do interior de Goiás. Esses dias os meninos foram parar numa blitz lá no interior de Goiás, onde mora o Arthur e a Vânia, né? Quatro colegas vinham da faculdade, foram parados numa blitz. Os meninos, você sabe que o pessoal lá é super inteligente, né? O policial parou e falou assim: boa noite, habilitação, documento do veículo, por favor. E ele foi, entregou a documentação, habilitação, o menino habilitar, tudo certinho, né? Lá o pessoal anda tudo certinho, né? Lá em Turvânia, né? Aí o policial falou assim: o nome dos quatro elementos, por favor, né? Aí ele falou assim... falou assim: a terra, a água, fogo e ar, né?
3: Ai,
1: aí o guarda deu uns petelecos deles, assim, tá, uns tapinhos na orelha, tá, depois liberou eles. Falei: mas eu não tô certo, não. Falei: tá certinho. Ai, os quatro elementos, aí, terra, água, fogo e ar. Eu falei: na próxima vez que o policial perguntar o nome dos quatro elementos, você fala o nome de vocês, aí eu acho que não dá esse problema todo, não, viu? Pode falar, meu nome é Manel Raimundo e o nome do outro aí.
2: É zebra total, zebra total, zebra.
1: Ai, ai. Olha só, deixa eu falar com vocês, meus amigos homens, né? Vocês que estão aí, olha. Ninguém vai falar isso pra você, ninguém tem coragem de falar isso pra você, né? Como diz o Zé do Berrante aqui, tem coragem.
4: Aqui tem coragem.
1: Né? Mas eu vou falar pra você, olha. Mulher nenhuma nos dias de hoje suporta homens ignorantes, tá? Só pra...
3: Zebra total, zebra.
1: Ai, uma coisa, curiosidade, Wilton, sobre mim, olha, eu não tenho assim maturidade ainda, pode ser que um dia eu venha ter, né? Pra comer tira-gosto, né? Eu pego logo e encher a barriga. Aqueles pratinhos, aqueles negócios de entrada, assim, quando eu tô na festa, rapaz, não vem com esse negócio pra mim, não, que eu como tudo. É igual gente que come maçã à noite pra não engordar. Gente, meu estômago não é tão bobo assim, não. Eu tento até às vezes, mas não vai, não. Não vai, não. Ai, ai, olha só. Ai, olha, achar que colocou o celular pra carregar antes de dormir, né? e acordar com 5% de bateria é uma das dores mais tristes da vida de um homem, viu, gente? Se você não passou por isso, não queira passar por isso. Dói demais o coração, viu? Não tem coisa pior. Não tem coisa pior do que você acordar achando que colocou o telefone pra carregar, ele tá com 5. E quando tá com 3%, rapaz, ô desespero. Cidio, eu tava indignado, Hilton Andrade, né? Compartilhar com você e com nossos ouvintes. Cidio tava indignado e falou assim: meu Deus, o que eu fiz pra merecer isso, Senhor? Né?
3: O quê? Não acredito.
1: Aí eu parei um pouco e lembrei. Eu falei: não, ah, sei, eu sei. Não, pode deixar.
3: Você não vem que você quer, sua mãe bota isso lá, né?
1: No dia que alguém, dona Guga, falar pra senhora que sopa não é janta, você pode falar pra ela, no dia que você for morar sozinho, né? Eu lembro quando era solteiro, né? Morava sozinho, saía pra trabalhar, a gente até pipoca pra mim era janta.
4: O senhor não muda mesmo.
1: Eu sou o estudante que mora sozinho, vivo na correria, trabalhando, estudando, até pipoca é janta, viu, gente? A mais sopa, sopa é... Uma coisa, outra coisa que eu quero falar pros meus amigos homens, né? Amigão, você, principalmente você que é casado, ó, quando a mulher te perguntar uma coisa, ela já sabe de tudo, tá? Ela só quer ver a sua criatividade pra mentir. Ela já sabe de tudo. As mulheres têm esse negócio, né, com a gente. E eu vou passar uma tática minha pra vocês aí, tá? Essa é uma tática que eu uso quando a mulher te ligar no meio do dia e falar assim: olha, quando você chegar em casa, nós temos que conversar um assunto.
5: Rapaz, tu sai de problema.
1: Alguém de vocês já recebeu uma ligação dessa? Olha, chegar em casa, a gente vai ter que conversar, sentar e conversar um assunto. Você vai fazer o seguinte, vai falar o seguinte: olha, aproveitando, até eu tenho algumas coisas pra te perguntar também, viu? Por que que você vai falar isso? Porque se é pra ficar ansioso, fica todo mundo logo, entendeu?
3: Não
1: fica sozinho você.
3: Ai, coitado.
1: Isso é pra ficar curioso. Fica todo mundo, né? Wilton Andrade, olha o que eu descobri aqui que vai facilitar bastante a sua vida. Olha, estudos comprovam, estudos da Universidade de Harvard nos Estados Unidos comprovam que durante um filme, né? Chorar durante um filme, quem chora durante um filme são as pessoas mais fortes, viu? Sei não, viu?
3: Ai, coitado.
5: É zima total, zima total.
1: Eu não falo nada. Outro estudo realizado pela Universidade de Harvard diz que 10 em cada 10 mulheres, olha só, 10 em cada 10 mulheres tem um armário cheio de nada pra vestir, né? Lota. Mas quando vai sair não tem nada pra vestir. Qual vestido novo? Tá? É assim mesmo, viu, gente?
5: É zebra total, zebra total, zebra.
1: Tem uma coisa que eu fico chateado, é porque é o seguinte, gente, todo mês é a mesma coisa, né? Acaba o dinheiro e sobra mês.
3: O quê? Não acredito.
1: Não sei se com vocês é assim, né? Falando por mim, a minha realidade, né?
6: Tá pensando como é que eu ia fazer pra passar o final de semana ali. Eu lembrei que eu tinha R$150 no caixa tem. Fui pra caixa 8 horas da manhã. Graças a Deus, um atendimento muito bom.
1: Foi bom?
6: Cadeira pra gente sentar, café pra gente beber, o pessoal atendendo a gente muito bem, um atendimento ligeiro na caixa econômica. Eu saí de lá 4:30 da tarde, consegui sacar meus R$150. Graças a Deus. O gerente da caixa é educado demais. Quando eu cheguei aqui em casa agora, o gás tinha acabado, amanhã não tinha feito nenhum almoço ainda, o gás foi 138. Só sobrou R$12 pra comprar meio quilo de carne de gato.
5: É zima total, zima total, zima.
1: Ainda tem que tirar, né? Esse dinheiro pra receber lá, né?
5: Onde é que é esse daí, menino?
1: Só uma curiosidade, será que eu sou o único que ainda não peguei aquelas notas de R$200? Se for, eu sou pobre mesmo, né? Se for, eu entrego os pontos, né? Você tem noção, a coisa tá tão difícil pra mim que esses dias Eu recebi um SMS, o Wilton, a pessoa me chamando de pobre. Rapaz, eu estressei, eu aguentei não. É muita folga, né? A pessoa me chamar. Aí eu fiquei assim tão estressado que eu falei, rapaz, se eu tivesse crédito pra retornar, eu ia mandar uma mensagem. Pessoa me chamando de pobre, pode um trem desse. Ah, se eu tivesse crédito, meu. Ai, Jesus. Olha, eu não sei se isso faz sentido, né? Minhas amigas. E aí, minhas amigas, estão curtindo Hora do Riso? Mande o seu joinha pra cá. Meus amigos, minhas amigas, mande o joinha no 639-8420-6868. Dizem por aí, né? Não sei se é as boas línguas. Dizem por aí que uma das coisas mais estranhas de ser adulto, ou Wilton, é ter uma mambuca favorita do fogão. E ninguém fala sobre isso, né? Mas eu falo. Rapaz, aí já. Será que acontece isso com as pessoas mesmo? Quero não acreditar, né?
4: Você descobriu isso sozinho?
1: Não, eu ouvi falar, eu só tô compartilhando informações que chegaram até a mim, tá? A mulher chega, a Patrícia chegou no esposo dela esses dias, ouviu, falou assim, amor, nós temos que avisar o nosso filho pra não casar com aquela menina. Ela é preguiçosa demais, meu bem. Nossa, pensa numa menina folgada. E o nosso filho tá amarradinho, porque vai acabar casando. Nós tem que fala você, meu bem, que ele não pode casar com ela. Ele falou, eu não vou falar não, meu bem. Por quê? Ela falou, por quê? Porque na minha vez ninguém me avisou nada. Eu vou deixar ele. É a experiência, né? É a experiência.
2: Fiquei até emocionado.
1: Agora falando isso, o Patrick, rapaz, ele tá demais, viu, Wilton? Pense num homem que tá ciumento. Será que aconteceu alguma coisa? Ele disse pra mim que tá até evitando deixar o Patrick tá evitando deixar a esposa dele orar sozinho. Ele tá com medo dela orar pedindo outro marido.
2: E gostei, porque agora fiquei rapaz, até emocionado.
1: Isso é ciúme demais, Patrick. Para com isso.
5: Zebra total.
1: A Patrícia falou pra mim esses dois dias, falou assim, olha, Chico, eu recebi um presente esses dias, mandei até a mensagem. Ela até mostrou pra mim a mensagem que mandou pro admirador secreto dela. Ainda tem essas coisas hoje em dia, né? Admirador secreto. Ela colocou no cartãozinho e mandou de volta pra ele. Falou assim, querido admirador secreto, amei as flores, gostei do vinho, né? Que você deixou aqui no meu portão. Eu só não entendi as velas, a farofa e a galinha preta. Eu falei, Patrícia, tem que ver se isso foi um presente mesmo.
3: Não acredito.
1: Ela é lá de Turvânia, né? Eu falei, tem que ver se isso foi um presente mesmo. E lá no Maranhão isso é outra coisa, mas...
5: Sai de problema, rapaz, já te falei.
1: Agora, você tem uma coisa, ô Wilton, que eu não gostei, assim, quando a gente olha, assim, a história de Noé, né? Noé colocando os bichos na água. Tem uma coisa que eu não gostei, não, viu? Foi ele ter deixado entrar um casal de barata.
3: Rapaz,
1: ele ter evitado isso.
7: É estranho.
1: Vocês concordam comigo, gente? Não poderia ter deixado de fora? Jesus. Ai, ai. Olha só, isso é maldade, viu, gente? Eu não sou assim não, viu? Mas dois colegas meus se encontraram na panificadora essa semana passada. E um falou pro outro, ô Tiagão, que cara de velório é essa, moço? Cara de triste é essa? Falou, não, moço, aqui. Eu discuti com minha sogra, ela falou que ia ficar um mês sem falar comigo.
3: O quê? Não acredito.
1: Você discutiu com sua sogra um mês sem falar com você, você tá triste assim? Aí falou, porque o prazo acaba hoje.
3: Ai, coitado.
5: Onde é que é isso daí,
1: meu? Muda de assunto, não queria saber.
2: Eu gostei, agora fiquei até emocionado.
1: Eita, gente.
5: Zebra total.
7: Traz tron.
1: Essa semana eu fiquei triste, Wilton, né? Fiquei triste e até precisei desabafar com um colega meu, né? Porque morreu Luiz Alberto Baier.
3: O quê? Não acredito.
1: E assim, eu não sei quem é não, mas se é bar, é gente boa, né? Se é bar, mas essa marca bar é muito boa. Se é bar, é... Fiquei triste porque é bar, né, gente? E essa marca é sensacional. Não sei quem é não, mas... Precisa até desabafar com alguém. Não... Ah, Jesus, esse povo. Olha, pra você que é solteiro, Wilton, eu vou te dar um conselho. Esse conselho custa caro, né? Custa caro. E vai pros meus amigos casados.
4: Se é
1: Bayer,
4: é bom.
1: É bom. Olha, pra você, homem, que está me ouvindo agora, um conselho pra você. Olha, o segredo de um bom relacionamento é beleza e paciência, tá? Se você internalizar isso dentro de você, você vai se dar bem no seu relacionamento, né? Wilton, beleza e paciência.
7: É bom demais, Júnior.
1: Se der certo, beleza. Se não der, paciência, né?
3: Ai, coitado.
5: Onde é que é esse daí?
1: Rapaz, quer saber mesmo?
2: Gostei, porque agora fiquei até emocionado.
1: Estamos caminhando para o final da Hora do Riso, né? Deixa eu refletir com você, olha. Pedro só afundou nas águas porque parou de olhar para Jesus, né? E olhou para a tempestade. Às vezes, olhando tanto para os problemas que esquecemos quem pode resolver todos eles. E é Jesus, tá? Outra curiosidade sobre Pedro é... Eu achava um absurdo Pedro ter negado Jesus 3 vezes, né? Até perceber que eu já neguei muito mais e todas as vezes ele também me perdoou, viu? Não pode julgar Pedro não, que você também nega Jesus, viu, meu parceiro? É? Um conselho pra você, então, olha, quem te quer, te procura, viu? Se valoriza. Se valoriza, Wilton Andrade. Você que é solteiro, se valoriza. Quem te quer, te procura. Assinado polícia.
5: É zima total, zima total, zima.
3: Vou nada, vou nada.
1: Vamos finalizar então a Hora do Riso? Gente, olha, vou finalizar com essa. Você sabe que tem aquele ditado, um versículo bíblico, que os humilhados serão exaltados, né? Eu acho que no dia que o pessoal tava sendo exaltado, eu tava na fila do cuscuz. Eu não fui isso ainda. Fui ainda não. Eu acho que... Eu penso, né? O último conselho pra você, né? Dica de saúde, né? Muito importante pra você. Com essa a gente finaliza a Hora do Riso. Dica de saúde muito importante. Você que às vezes não tem condições de comprar o Monjaro, né? Existem outras maneiras de você perder peso também, tá? Olha, dica de saúde. E essa a gente vai finalizar. Não coma, né? Olha, preste atenção, anote aí. Tome nota do que eu vou falar agora, se preciso pode anotar, que é muito importante, tá? Não coma pizza, hambúrguer, não coma bolo, nem tome café, né? Sem mim, né?
3: Não acredito.
1: Sem me chamar pra ir. Hora do Riso ficando por aqui, papai do céu nos permitindo, a gente volta na próxima quinta-feira trazendo muito mais pra você.
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1: Tudo bem, vamos nessa então. Estamos chegando ao final de mais uma edição do Paz e Amor. 9:56. Pastor Paulo Rodrigues está ali aquecendo a voz para comandar mais um campeão de audiências, que é o Manhã na Paz. E a Lucilene de Cristalândia passou aqui. A Rose Silva do Taquarizão. Minha amiga Olinda também passou por aqui. A Lana Maria, um forte abraço. Pastora Sandra, que está lá no Lago Norte curtindo a paz. Matheus Lima, super bom dia para você lá em Brejinho de Nazaré, minha irmã Elisete. A Grácia Ramos também passou aqui. O James Caminhoneiro, né? James Caminhoneiro. O Jamilson Pires de mais cedo. É, a Luiz Donizete. Só gente boa chegando por aqui no final da programação. Eu vou nessa. Uma excelente terça-feira para você. Que Deus abençoe a sua vida, sua família e seus negócios. Amanhã, Papai do Céu nos permitindo, após o jornal, estarei de volta para alegrar o seu dia, a sua manhã aqui na paz. Um beijo no coração. E até amanhã, Brasil!
2: Brasil!

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0: Opa, muito bom dia, 10:06 aqui na melhor Rádio Paz FM, a rádio da família.
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0: Opa, muito bom dia, já tô por aqui, o programa já tá começando agora, ótimo dia pra você, tá ligado, tá ligada, aqui na melhor, na rede Paz FM, ótimo dia pra você aqui em Palmas, na capital mais jovem do Brasil, pra você que tá me ouvindo, através da frequência 89,9 FM, ótimo dia, obrigado pelo carinho, pra você que tá em Araguaína e região, 91,3 FM, obrigado, valeu, bom dia, ótima terça-feira, ótimo dia pra você, hoje é dia 9 de junho, estamos como? Aqui, ó, feliz alegre, gratos a Deus aqui, todo mundo aqui da equipe da Paz FM, todo mundo feliz, gratos a Deus por mais esse dia, mais essa manhã, mais esse programa, mais um Manhã na Paz. Então, ótima manhã para você, meu amigo, minha amiga, aonde você estiver, obrigado pelo carinho, para você que tá em casa, para você que tá aí já cuidando de tudo, já tá fazendo aquela, já tá com feijãozinho no fogo, organizando tudo, obrigado pelo carinho da sua audiência. Quero mandar abraço para você, meu amigo, que tá trabalhando, tá sintonizado, para você que tá na rua, tá me ouvindo pelo rádio, tá me ouvindo pelo aplicativo, aonde você estiver, uma ótima manhã, obrigado, valeu. Manhã na Paz começa agora, vamos juntos até o horário do almoço. Juntos e misturados até o horário do almoço, lembrando que o nosso WhatsApp tá liberado para você mandar sua mensagem, fica à vontade, manda alô, manda abraço, pode mandar lá o pedido de oração, às 12 horas, no finalzinho do programa, nós vamos fazer a oração do meu dia, você não pode perder aquele momento lindo, maravilhoso, momento profético que nós fazemos aqui todos os dias, às 12 horas. Então não perca, fica aí no pezinho do rádio, daqui a pouco a gente ora juntos, às 12 horas. Eu quero interagir, eu quero falar com você, então vai lá no nosso WhatsApp, manda lá um abraço. Me fala de onde que você tá me ouvindo, me fala aí, ó, de onde que você tá me ouvindo, pra me mandar um abraço, mandar um alô especial pra você, tá? Ótima manhã, gente, estamos simultaneamente aqui através da 89,9 FM e também através da frequência 91,3 FM para Araguaína e região. Então, um abraço pra

mundo, aqui no Centrão, na região Centro-Oeste do Estadão do Tocantins e também para você na região Norte. Ótimo dia, ótima terça-feira. Começa mais um programa, programa que vai ao ar de segunda a sexta-feira, sempre a partir das 10 da manhã. Manhã na Paz, às 10 da manhã, comigo, pastor Paulo, levando essa programação abençoadora, curadora para sua vida, para tua casa, para tua família. Lembrando que aqui na Paz FM todo mundo pode ouvir. Programação é linda. Programação leva paz, literalmente paz para tua alma. Nós temos o compromisso de levar uma programação abençoadora para sua vida. Então, aonde você estiver, é você que tá aí me ouvindo aí, onde você estiver, sejam todos muito bem-vindos a essa programação. Pode entrar, a casa é sua. Divulga, fala para mais alguém que você tá ouvindo a Paz FM e apresenta essa rádio abençoadora para mais alguém. Mais alguém. Fala para alguém, você que tá me ouvindo pela internet, fala para alguém que você tá ouvindo pelo rádio, fala da frequência, tem muita gente inclusive querendo ouvir uma rádio como essa e ainda não conhece. Então você divulga, nos ajuda a divulgar e fazendo assim, você estará colaborando com esse projeto lindo de evangelização. Muito bem, o programa começa agora. Vamos ouvir Cleiton Queiroz, O Homem e a Tempestade. 10:10. Daqui a pouco eu volto, até já.

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0: Anderson Freire, agora tenho vida, 10h29 aqui na Melhor na Paz FM, a Rádio da Família. Meu bom dia para você que tá chegando agora, bom dia, bom dia. Sejam todos muito bem-vindos a essa programação incrível aqui na Melhor. Ótimo dia para você que tá ligado, para você que tá sintonizado, para você que tá em casa, para você que tá no trabalho, para você que tá na rua, para você que tá me ouvindo através do rádio, para você que tá no carro, me dando carona no seu carro. Uma ótima manhã, obrigado pelo carinho, tá, gente? Alô, Araguaína, alô, toda a região de Araguaína, todo mundo me ouvindo aí através da 91,3 FM. Obrigado pelo carinho. Alô, Araguaína, alô, toda a região norte. Alô, para você que tá aqui na capital mais jovem do Brasil. Esse dia quente, ensolarado, céu lindo. Ótimo dia para você. Ótima terça-feira. 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
0: 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Bora lá, 10h40 aqui na Melhor da Paz FM, bora de intervalo, é rapidão, eu volto, até já.
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0: Tá aí, ó, André e Felipe, Marcos Salles, estamos de pé, 10h54 nessa linda manhã. Ótimo dia pra você que tá ligado aqui na Melhor, na Paz FM, a Rádio da Família. Bom dia, bom dia, bom dia, bom dia. Muito bem, de volta por aqui na Melhor da Paz FM. 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Muito bem, muito bem. 10:55 para você não perder a hora. 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Vamos lá, 10:56. Olha, eu quero mandar abraço aqui, ó. Quero mandar alô lá pra região norte do nosso estadão do Tocantins. Alô, Araguaína. Alô, Araguaína. Nós já estamos por aí, em definitivo, através da nossa frequência 91,3 FM. 91,3 FM. Você pode sintonizar e ouvir a rádio. Pra você que tá me ouvindo pela internet, na região norte do estado, vai lá no rádio lá. Vai lá no rádio, aí no som do seu carro, sintoniza 91,3 FM e você já vai ouvir a gente, tá? Já vai ouvir a rádio. Quero mandar abraço pra você que tá em Araguaína. Alô, Nova Olinda. Alô, Vanderlândia, Filadélfia, Babaçulândia, Santa Fé, Xambioá, Aragominas, Carmolândia, Araguanã, Bandeirantes do Tocantins, Muricilândia, Darcinópolis e Piraquê. Todas essas cidades aí da região norte do estadão do Tocantins, meu abraço, meu alô. Meu alô ao pastor João Milton, lá de Araguaína, pastor presidente do campo Nação Madureira, em Araguaína. Meu alô ao pastor José Maria, lá de Babaçulândia. Meu alô ao pastor Gleidione, lá de Filadélfia, né? Meu alô lá pro pastor Nelson Ned, lá de Santa Fé do Araguaia. Meu alô pro pastor José Anderson, lá de Vanderlândia. Pastor Gaspar Turíbio, lá de Xambioá, Campo de Xambioá. Todos esses pastores, nosso alô, um abraço especial a todos e a todos aí da região norte do estado. Ótimo dia pra você, tá bom? Ótimo dia. Rádio tá por aí, ó. Rádio tá em Araguaína, gente. Toda essa região de Araguaína, todas essas cidades que eu acabei de citar, a rádio tá em Araguaína, através dessa frequência 91,3 FM, pra você ouvir. Programação linda e abençoadora pra toda a região de Araguaína e muito em breve, em Gurupi, tá chegando por aí, muito em breve em Gurupi. Bora lá, bora abrir o nosso mural de recados aqui. Eu quero mandar abraço, quero mandar alô. Quem foi que passou aqui? A Teolídia, lá de Brejinho de Nazaré. Oi, Teolídia, bom dia. Minha amiga Teolídia, lá de Brejinho. Meu amigo José de Itaquaruçu, meu bom dia. Meu alô também vai pra Lana Maria. Lana Maria, que passou aqui. Bom dia, Lana. Obrigado, Lana. Valeu. Ótimo dia, obrigado. Rosimar. Oi, Rosimar. Bom dia, pastor Paulo. Manda um alô pra nós aqui no setor Janaína. Alô, Janaína. Abraço pra todo mundo no setor Janaína. Um ótimo dia pra você aí no setor Janaína. Quero mandar abraço também. Quem foi que passou por aqui? Peraí. Deixa eu dar uma olhada aqui, ó. Ok. É a nossa amiga Sandra, lá do Lago Norte. Oi, Sandra. Bom dia, pastor Paulo. Manda alô pros meus sogros aí, ó, em Brejinho de Nazaré. todos os dias estão ligados, aguardando a oração. Então vai um abraço aí pro sogro e pra sogra lá da irmã Sandra, né? Lá do Lago Norte. Manda o nome deles aí depois, Sandra, pra gente mandar um abraço especial pra eles, tá? Maria José de Palmas, bom dia. Ana, lá de Cogumil, bom dia, paz do Senhor, pastor Paulo. Eu estou completando mais um ano de vida. Olha, irmã Ana, lá de Cogumil, tá completando mais um aninho de vida. E a gente vai fazer o quê? Vamos bater parabéns agora, ó.
1: Parabéns pra você.
0: Pois bem, tá aí, ó. Parabéns pra irmã Ana lá de Pugmil, que tá completando mais um aninho de vida hoje. Felicidades, vida longa. Papai do céu continua te abençoando, tá, minha irmã? Obrigado, felicidades. Quero mandar abraço lá pro Jorge Luiz. Valeu, Jorge. Manda um alô pra nós aqui, Jorge. Estamos aqui ligados na programação. Obrigado, valeu, meu amigo. É o Jorge Luiz. Tá aí passando por aí, né? Sintonizado aqui na melhor. Jacirene. Oi, minha amiga. Hoje ela passou aqui, ó. Paz do Senhor, pastor Paulo. Tá tudo bem? Tá ótimo. Aqui ligadinha no programa Manhã na Paz. Um dia abençoado. Obrigado, querida. Abraço pra Jacirene, pra Janete. Quero mandar um alô pra Rose Silva, lá do Taquari. Bom dia, pastor Paulo. Estou aguardando a oração, obrigado. Quero mandar um abraço lá pra minha amiga que passou aqui, ó. Era aí, deixa eu dar uma olhadinha aqui, pra Salene. Oi, Salene. A irmã Salene sempre ouvindo a paz, né? Sempre sintonizada por aqui. Obrigado, irmã Salene. Abraço pra senhora, pra família toda, pra todo mundo que tá por aí. É assim, ó, aqui é assim, aqui a gente ama interagir com o ouvinte. Você que entra em contato com a gente pelo nosso WhatsApp, a gente manda alô, manda abraço. Então pode continuar fazendo isso, pode continuar, porque eu amo interagir com você através do nosso mural de recados, através do nosso WhatsApp, tá? Pode mandar abraço aí, deixa o seu pedido de oração, porque daqui a pouquinho, às 12 horas, a oração do meio-dia vai ser para abençoar a sua vida. Daqui a pouco, às 12 horas, então já deixa o seu pedido de oração, já nós estaremos juntos. Gente, bora lá, agora tem intervalo, mas é rapidão, eu volto, não sai daí, tem muito mais ainda. Agora que são 11:01, metade do programa já foi, mas ainda tem uma hora de programa pra gente ficar juntos. Eu aqui no rádio, você aí na sua casa, no seu trabalho, no seu carro, aonde você estiver, meu amigo caminhoneiro que tá aí ouvindo a rádio, obrigado pelo carinho, obrigado pela audiência, obrigado pela carona e uma ótima terça-feira. Intervalinho e eu volto já, não sai daí.
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3: Olá, de volta com a informação. O governo do Tocantins reforça um ambiente favorável aos negócios com investimentos que ultrapassam 106,9 milhões destinados à modernização, ampliação e implantação de parques e distritos industriais em diferentes regiões do estado. As ações fortalecem a infraestrutura econômica, ampliam a capacidade de atração de empresas e impulsionam a geração de emprego e renda para a população. Os investimentos contemplam obras concluídas em execução em fase de licitação nos municípios de Araguaína, Gurupi, Guaraí, Paraíso e Palmas, reforçando a estratégia estadual de desenvolvimento regional, fortalecimento da atividade industrial e ampliação da competitividade do estado. Os parques e distritos industriais funcionam como áreas planejadas para concentrar atividades produtivas, oferecendo infraestrutura adequada para as empresas. Um dos projetos em andamento é a implantação do Distrito Industrial Tocantins 2, conhecido como Cidade do Automóvel em Palmas, com investimento previsto de 40,4 milhões. Da Secretaria de Estado da Comunicação, Elô Bassi.
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0: Gabriela Rocha, Poderoso Deus. Linda canção, hein?
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0: Ótimo dia pra você que tá ligado aqui na Melhor da Paz FM. Uma ótima terça-feira. Agora são 11 horas mais 12. Vamos ouvir Vitor Santana. João 20, canção.

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12:55, Daniela e Cristina, Fidelidade. Ótima manhã para você que tá ouvindo a Paz FM, obrigado pelo carinho da sua audiência, que bom saber que você tá aí. Eu quero convidar você para nós orarmos juntos. Quero mandar um abraço lá pro Jadson, tá ouvindo, para minha amiga Agnes, lá de Itaquaruçu, também tá sintonizada aqui na Paz FM, para todo mundo que tá ouvindo. Ótima manhã. Todo mundo que tá sintonizado, Josilene, tá ligada, mandou até a foto do rádio aqui, tá ouvindo, Assentamento Prata, quero mandar um abraço para todo mundo lá no Assentamento Prata, ouvindo a rádio, o pessoal aí no Agrotins, né, Agrotins, também ouvindo, Luzimangues, Itaquaruçu Grande, todos aí ouvindo o rádio, obrigado pelo carinho da audiência, é muito bom saber que você tá aí, sintonizado aqui na nossa programação, a gente fica feliz, né? Saber que tem muitas pessoas que estão ouvindo e gostando da programação aqui da rádio. Isso é muito bom. Estamos agora transmitindo aqui a nossa programação para Palmas e toda a região, 89,9 FM, e também simultaneamente para Araguaína e toda a região de Araguaína, 91,3 FM. Então, Palmas, toda a região de Palmas e toda a região de Araguaína, não só as duas cidades, mas quando eu falo região, várias outras cidades estão sintonizadas agora, graças a Deus por isso, né? Que a emissora está expandindo, está crescendo, chegando em mais lugares para alcançar mais vidas, mais pessoas serem transformadas através da palavra que cura, palavra que liberta. Quero convidar você nesse momento para que você possa orar comigo. Esse momento aqui é um momento que nós fazemos todos os dias e fazemos sempre com muita alegria. Sabemos que Deus tem falado conosco através da oração das 12 horas. Tem muitas pessoas que aguardam todos os dias esse momento. Então, para você que está em casa agora, está no trabalho, está me ouvindo pelo rádio, pela internet, está doente, está enfermo, está abatido, para você que está vivendo um dia difícil, eu quero convidar você para orar comigo agora. Para você que só tem motivos aí para alegrar-se, né? Pastor, eu tô aqui com alegria e tá dando tudo certo aqui. Quero convidar todos para orar agora. A oração é uma oração de gratidão, é um clamor de gratidão a Deus, de colocar diante dele as causas impossíveis, porque através desse momento vidas podem ser transformadas de verdade. Tantas vidas já foram e eu não tenho dúvidas de que muitas ainda serão através deste momento que nós realizamos aqui. Então, aonde você estiver agora, aí do pezinho do rádio, eu quero convidar você para esse momento de fé. É o momento de nós unirmos a nossa fé, é o momento de nós clamarmos a Deus juntos, tendo o entendimento, e eu convido você para isso, tendo o entendimento de que em Deus nós somos fortes. A igreja, ela é vitoriosa em Cristo Jesus. A igreja é vitoriosa em Cristo Jesus. Então, para você que está aí e talvez alguém te falou que você é um perdedor, não dê bola para isso, não. Para você que está aí, talvez alguém fala, né? E você ouviu alguém comentar, estão falando que você é um perdedor, é alguém que não vai vencer na vida, dá bola para isso, não. Se você fizer um compromisso verdadeiro e sincero com Deus, se você fizer uma aliança com Jesus verdadeiramente, você tem companheiro fiel, amigo fiel, ajudador fiel. Meu amigo, não tem melhor companhia do que a companhia de Jesus. Não tem melhor companhia do que a companhia do Senhor. Quando nós estamos com essa presença, com essa companhia, por mais que a gente passe por dias difíceis, porque o fato de nós estarmos com Cristo, eu já falo isso aqui, volto a repetir, por mais que você tem a presença, você não está isento de viver um dia difícil, mas quando você tem a presença dele, mesmo que passe por um dia difícil,
presença dele está ali, né? A presença dele está ali, o escape chega na hora certa, a provisão chega na hora certa, a providência dele chega. Então Deus não falha, Deus não erra, Deus não esquece, Deus não abandona, Deus não é infiel. Então quando você escolhe ter essa companhia, quando você escolhe ter essa presença constante de Deus na vida, quando você escolhe colocar Jesus no centro da sua vida e você se coloca no centro da vontade dele, aí é maravilha, aí é só ganho, aí é só alegria, aí é só paz. Então onde você estiver agora, eu quero convidar você para que nós possamos orar juntos, um momento de fé, de nós fazermos uma corrente de oração juntos e clamar a Deus agora, porque Ele está entre nós, está em nós, e é o momento de nós colocarmos diante do Senhor as preocupações, as alegrias, a gratidão, as causas impossíveis, e clamar a Deus agora, porque Deus pode entrar com provisão aí na sua casa, na sua vida. Talvez você está vivendo um tempo de escassez. Talvez você está vivendo um tempo de escassez. Talvez é o seu casamento que não vai bem. Talvez é o relacionamento com o filho que não vai bem. Talvez você, meu amigo ou minha amiga empresária, empresário, está passando por uma fase difícil na sua empresa. Eu quero orar pela sua empresa. Eu quero apresentar o seu CNPJ. Eu quero apresentar o departamento financeiro da tua empresa. Eu acredito que Deus pode entrar com provisão aí no seu lugar. Talvez você está enfrentando um problema de cunho emocional, tenha andado abatida, tenha andado triste, se sentindo sozinha ou sozinho, sentimento de solidão profundo. Talvez você tenha vivido com os pesadelos, né? Acordado, acordada à noite, de madrugada, não consegue mais dormir, sentimentos ruins tomam conta da sua vida e você tem vivido constantemente. Você que está dependente de remédios, né? Você que está dependente de remédio, ficar sem eles é uma loucura, é um desespero para você só de imaginar que você não terá o comprimido. Então, para você que está vivendo essa vida depressivo, deprimido, angustiado, aflito de alma, depois do luto não se recuperou, depois da perda não se recuperou, depois talvez de uma separação ainda não se recuperou, eu quero orar em favor da sua vida, porque eu creio que Jesus, ele muda essa situação, Jesus, ele muda o quadro, Jesus transforma, ele liberta a nossa alma da prisão, como diz Davi em um salmo que ele escreve, no salmo 142, ele liberta a nossa alma da prisão. Se o problema for isso, o Senhor liberta. Se você está angustiado, Deus pode libertar a sua alma dessa prisão, desse cárcere, para você ser liberto. Não tem nada melhor do que a gente ser liberto, liberto de alma, liberto de alma, acordar de manhã feliz, alegre, acordar de manhã independente do que tem em casa, se tem ou não café, se tem ou não dinheiro, se tem ou não a casa, se tem ou não um carro, mas acordar com a alma livre. Quem faz isso é o Senhor. Acordar com a alma livre. Que o choro não seja de tristeza, nem de angústia, nem de aflição, mas que seja de alegria. E Jesus faz isso. Jesus faz isso. Ele diz: olha, vinde a mim todos. Vinde a mim todos. É uma palavra dele para mim, para você, para todos nós. Venham todos cansados, oprimidos, sobrecarregados,

que ela tinha. Jesus pode fazer isso. Ele pode multiplicar como ele já fez. Quando ele multiplica os pães, quando ele multiplica alimento para alimentar uma multidão de pessoas, as pessoas, numa visão humana, não enxergavam a solução. Mas ele, num ato simples, Jesus multiplica aquilo que para nós é grande demais, é gigante, e a gente não consegue resolver. Para Jesus é coisa pequena para ele. Nosso Deus é Deus grande, ele é maior do que o problema, ele é maior do que a dificuldade, ele é maior do que a dor, ele é maior do que tudo, não tem nada. Talvez você está diante de uma situação difícil e é um gigante na sua frente e você se vê incapaz, né? Você se vê incapaz, mas hoje eu libero essa palavra profética para a tua vida. Você é limitado, Deus não. Você é limitada, Jesus não. Então você é que é um ser limitado. Jesus não é limitado e você serve a Jesus. Então, amigo, se você está com ele, faça como Davi quando enfrentou o gigante. Davi diz: olha, eu vou contra ti em nome do Senhor. É claro que Davi era limitado, era visível, era notório, era um moço, era um rapaz. Visivelmente, logicamente falando, ele não teria nenhuma condição de vencer aquele gigante. Humanamente falando, não tinha força física, não tinha preparo, não tinha ferramenta, não tinha espada nenhuma. Humanamente falando, tem coisas que nós não vamos resolver, mas quando nós fazemos como Davi fez, no nome do Senhor, em Cristo, aí muda tudo. Eu quero orar com você. Senhor Deus e Pai, nós estamos na presença do Senhor mais uma vez. Eu quero apresentar todas essas pessoas que estão orando comigo agora, vidas, mulheres, homens, famílias, crianças. Eu quero que através desta oração, o Senhor possa alcançar as nossas almas, que as pessoas possam ser tocadas. Eu estou entrando na presença do Senhor, Pai, com todo temor e tremor, entendendo a importância, a relevância e o senhorio do Senhor. Eu sei que esse momento é um momento importante, porque tem muitas pessoas que ficam ansiosas aguardando esse momento porque se sentem bem ouvindo a palavra e recebendo a oração profética. Eu oro por essas pessoas como se eu estivesse orando por mim. Eu apresento essas famílias, meu Pai, como eu apresento a minha. Eu oro por essas pessoas, meu Pai, como eu oro por minha casa. Deus, eu apresento essas vidas agora, pessoas diversas, nós não conhecemos todas. Há uma massa de ouvintes que nesse momento estão conectados comigo, pessoas que eu nunca vi e que nunca me viram. Nós não conhecemos, nós não temos nenhum relacionamento. Pessoas, meu Pai, de perto e de longe, eu apresento essas pessoas sem conhecê-las, sem mesmo saber o nome delas. Mas eu sei que está aí orando agora. Eu sei que talvez está aí, ó, na sala, está no quarto, está no seu escritório. Essa pessoa está no seu carro, está me ouvindo agora. Eu apresento a vida dessa pessoa e a situação que ela coloca diante do Senhor. Eu uno a minha fé com a fé dessa pessoa agora, Pai. E eu apresento essa causa que ela está colocando diante do Senhor. É um casamento problemático? É em casa? É um problema familiar? É a empresa, é o setor financeiro dessa empresa que está abalado. E talvez esse empresário pensou até mesmo em desistir, fechar a empresa, porque ele não consegue mais resolver tantos problemas. Eu apresento o empreendimento, a empresa, o negócio dessa pessoa agora diante do Senhor. Eu oro, meu Pai, para que os problemas sejam solucionados. Através desta oração, eu quero fazer uma ministração profética para que você possa ser alcançado aí onde você está e que essa situação seja resolvida. Nós colocamos diante do Senhor a causa, a tua casa, a tua família. Eu coloco tudo seu diante do Senhor agora para que Deus possa dar jeito agora no nome do Senhor Jesus. Oh, Pai, o Senhor é especialista. O Senhor é o Deus, meu Pai, que nós sentimos total confiança em colocarmos a nossa situação. O Senhor é o Deus, meu Pai, que nós temos total confiança, porque a tua palavra revela para nós um Deus que ajuda, a tua palavra revela para nós um Deus que cura, um Deus que liberta,

tua palavra revela para nós um Deus que opera milagres, o sobrenatural. A tua palavra revela para nós um Deus, Pai, que levanta o caído, que sustenta o fraco. A tua palavra revela para nós um Deus de misericórdia, um Deus de bondade, um Deus de amor. A tua palavra revela para nós um Deus de promessa, um Deus que sara a terra, um Deus, meu Pai, a tua palavra revela para nós, é a palavra viva do Senhor. Palavra, meu Pai, que revela para nós um Deus que opera milagres, Senhor, um Deus, meu Pai, que contraria a visão humana, que contraria a ciência. A tua palavra revela para nós um Deus que contraria a lógica humana. Então, aonde o homem não crê, aonde o homem não acredita ter solução, o Senhor surge com a solução. Aonde o homem não enxerga a porta, o Senhor faz a porta, cria a porta. Aonde o homem não enxerga, meu Pai, nenhuma solução, nenhuma maneira de resolver, o Senhor entra com a providência e resolve, porque tu és o Senhor da impossibilidade. Tu és o Senhor do impossível, a tua palavra revela para nós que o Senhor é o Deus do impossível e não há nada que o Senhor não possa fazer, não há nada que o Senhor não possa realizar, não há nenhuma doença que o Senhor não possa curar, não há nenhuma enfermidade que o Senhor não possa sarar, não há nenhum problema que o Senhor não possa resolver, não há nenhuma porta que o Senhor não possa abrir, tudo o Senhor pode, se está, meu Pai, se é a tua vontade, se o Senhor quer fazer, se o Senhor quiser fazer, tudo o Senhor pode fazer, porque não há nada maior do que o Senhor, não há nada, Senhor, mais poderoso do que o Senhor. Tu és poderoso sobre tudo e sobre todos, tu és o Senhor nosso, tu tens o controle de tudo nas suas mãos, e é por isso que eu estou orando ao Senhor, meu Pai, na tarde dessa terça-feira, porque em ti confio e eu sei que o Senhor pode operar o milagre que essa pessoa tanto necessita nesse momento. Em nome do Senhor Jesus, em nome do Senhor Jesus, em nome do Pai, do Filho e do Espírito Santo, que a bênção da paz, da alegria e da prosperidade possa te alcançar. Um forte abraço, uma ótima tarde de terça-feira e nós temos um encontro amanhã às 10 da manhã aqui na Rádio Paz. Até lá.

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1: Meio-dia e meia.
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3: Queridos irmãos e amigos, nós estamos mais uma vez retornando ao estudo da palavra de Deus. Talvez esta palavra que Deus tenha nos dado para falarmos sobre a inquietude ou a solicitude ou a ansiedade, todos sinônimos, eu vou colocar para nós aqui: não estejais ansiosos por coisa alguma. Talvez essa mensagem tenha chegado ao nosso coração, porque mais um ano está indo embora, né? E muitas coisas que a gente planejou parece que não deu certo, outros deu certo, outros foram além da expectativa, enfim. Na verdade, entra ano e sai ano, né? E nós somos da mesma forma, buscando, buscando, buscando, e parece que o nosso saco nunca enche, e é assim a vida toda. Os dias vão se passando e a ansiedade, ela vai tomando conta. E antes de nós entrarmos na palavra aqui, esta carta aos Filipenses parece que é um paradoxo. Paulo, preso, se preparando para morrer, ele mesmo dizendo: eu já estou sendo oferecido por aspersão de sacrifício, o tempo da minha partida está próxima, né? E ele já sabia destas coisas, mas a carta dele toda é falando sobre alegria, regozijai-vos, a nossa cidade está no céu. Não estejais solícitos, não andeis ansiosos. Lá no capítulo, quando ele começa a carta dele, na verdade, lá no versículo 4, no versículo 4 do capítulo 1, ele diz assim: fazendo sempre com alegria oração por vós. Cara preso e orando por quem tá lá fora, orando com alegria, sempre com alegria. Eu ainda sonho com avivamento em Palmas, no Tocantins. Eu ainda sonho com isso. E é um avivamento que ele vai passar com certeza pela alegria dos irmãos, pela paz, pela não ansiedade e com coisas parecidas. Eu ainda imagino que a igreja do Senhor Jesus será uma igreja alegre, uma igreja contente, voltada para as coisas do céu. E antes de nós falarmos sobre ansiedade, porque ansiedade, na verdade, é uma das três palavras que está regendo o mundo atual. Tem três palavras que estão regendo o mundo atual. A primeira é depressão. A segunda é estresse. E a terceira é ansiedade. todos nós estamos vivendo essas três coisas. Um vive uma parte maior de uma, outra parte maior da outra, mas estamos vivendo desta forma. O crente que é crente mesmo, ele está vivendo muitos problemas. Eu não estou dizendo daquele crente que é maroleve, que é levado de toda forma, o vento está tocando para cá, eu vou, o vento está tocando. Não, não estou falando desse crente que vem para a igreja comprar o pombinho, né, pastor? Comprar o pombinho já está aqui, o negócio já está ali, já vem com o dinheirinho pronto arrumado. Não, não estou falando desse. Eu estou falando daquele crente que vem para cá e ele realmente é crente porque ele tem um desejo na vida dele. Ele sabe que o mais importante aqui nesta terra, nesse mundo que nós estamos vivendo aqui, é ter o seu nome escrito no livro da vida. É aquele que está se preocupando com isso. As outras coisas, o próprio profeta, o próprio profeta, ele já falou, ele disse: ainda que a figueira minta, ainda que não haja vaca no curral, ainda que não haja produção de nada, esse é o crente que nós esperamos que todos nós sejamos. O crente que, embora o trem tá tudo bagunçado, tá tudo difícil, tá tudo complicado, mas ele não abre mão de servir a Deus, ele não abre mão de andar nesse caminho. Ele entende perfeitamente que para onde iremos nós? Para onde iremos nós? Se só ele tem a palavra da vida eterna. Então ele sabe que não tem jeito, é por aqui. Então, essas três coisas hoje, ansiedade, depressão, estresse, ele está comandando nossa vida. E antes de falar da ansiedade, que hoje é um dos problemas mais graves, eu quero falar um pouquinho para vocês sobre a depressão, porque isso vai, é uma sequência de coisas. Ora, depressão, quase todos nós temos ela. Às vezes uma pessoa num grau mais elevado, outra menos, outra mais, e outra às vezes está numa situação difícil. Por quê? Porque a depressão, ela vem porque as pessoas são machucadas. E quem é crente verdadeiro hoje que não está machucado? Qual é o crente verdadeiro hoje que não tem, de alguma forma, um ataque do adversário? O adversário, ele não vai parar em tempo algum. A Bíblia diz que ele está em derredor, ele está caçando. Ao lugar aonde ele veio, comandou um tempo aqui, o corpo, e aí tiraram ele por algum motivo ou outro, ele foi embora. Mas ele está rondando, porque ele tem 6 amigos doidinho para juntar com ele e vir e assumir aquele corpo. E não sou eu que digo isto. É o Senhor Jesus que diz que aquele espírito vindo, achando a casa vazia, ele vai buscar mais uma turma lá para vir com ele. Então, quem é de nós hoje que não temos ou não tivemos um problema na vida, no passado, muito difícil, dificuldade de se libertar daquelas marcas, das feridas deixadas por acontecimentos, o pai que abandonou o filho que aconteceu, deixou de acontecer, coisas parecidas, todos ou quase todas as pessoas na vida carrega uma marca. carregam, na verdade, feridas deixadas por acontecimentos que às vezes até já estão até perdoados. Até perdoados. Mas esse negócio, vez por outra, ele vem. E essas feridas deixadas com mais, deixam mais feridas, porque, via de regra, essas feridas são deixadas por pessoas que eu, você, nós, ninguém aqui, todas as pessoas da terra são a mesma coisa, mas elas são deixadas por pessoas que nós imaginamos, ou pelo menos imaginávamos, que jamais poderia fazer aquilo com você, com a gente. São feitas por pessoas dessa forma, que jamais poderia fazer com você, porque o amor que você dedicava, a consideração que você tinha, o respeito, a confiança que tinha por essa pessoa era tão grande, que nós, as pessoas normais hoje, a igreja, ela na verdade é incapaz de acreditar que aquela pessoa poderia fazer isto. E via de regra, essas pessoas deixam essas marcas. É como se fosse assim, esses dias um irmão dissesse uma palavra para mim que eu fiquei rindo. Ele disse: pastor, a traição é daquela pessoa que mais está perto de você, que mais gosta de você, que você mais gosta dela. Por que isso? Aí eu disse: irmão, é porque se fosse de uma pessoa distante, lá de longe, não era traição. Não era. Você não estava esperando isto. Então, todas as pessoas, ou quase todas as pessoas, uns mais, outros menos, teve dificuldade de perdoar o pai, a mãe, o filho, o irmão, o marido, a mulher, enfim, tiveram essas dificuldades aí. Daí, nós passamos, quando falo nós, todos nós aqui, nós nos passamos a medir ou nos mensurar e nos desvalorizarmos a tal ponto de que nós não conseguimos reconhecer que Deus te fez uma pessoa boa, perfeita, bonita, e a depressão vai destruindo essas coisas todas. Quantas pessoas não querem mais saber da vida por conta disto? Ora, eu estou falando da causa da depressão, mas agora a consequência, ela deixa essa pessoa sem vontade de comer, de beber, de dormir, de ver gente, de conviver em família, né? Deixa as pessoas dessa forma, querendo se trancar em um quarto, ou se trancam dentro de si mesmo, querendo a morte. Isso não acontece com os crentes aqui hoje, não. Isso aconteceu com quantos? Lembra de Elias? Parece que um homem daquela maneira, um homem daquela estrutura, jamais poderia pensar em viver problemas dessa natureza. Mas ele viveu. Tiago chega ao ponto de dizer assim: olha, Elias era um homem igualzinho a gente mesmo, igual a nós. Ele não abriu mão disso. Então essas consequências são nefastas. Muitos perdem a vontade de trabalhar, outros não conseguem vencer a vergonha, eles saem sem saber para onde vai. Às vezes viram mendigos, andarilhos, moradores de rua. É só com você conversar com algum mendigo para você ver o que aconteceu com ele. Esses dias eu parei aqui e conversei já duas vezes com o pessoal, e eles foram me contar a história deles. Exatamente isso aqui. Hoje virou um mendigo, virou uma pessoa de rua, e não se sabe mais o que fazer. Essa grande amargura na vida dele levou ele a não ter mais prazer pela vida. Estou falando de depressão, porque Paulo falou aqui, olha, não andais ansiosos, não tenham ansiedade. Nós vamos chegar lá. Eu fui um dia na prefeitura e vi uma pessoa sentada na porta da prefeitura, um mendigo. Eu sentei junto daquele mendigo. Foi uma experiência de vida que eu tive aquele dia. Sentei ao lado dele e comecei a conversar com ele. Depois de falar muito com ele, ele resolveu se abrir para mim. Aquele mendigo, ele era irmão carnal de uma das pessoas mais importantes do Brasil. O irmão dele era presidente de uma convenção no Brasil. As pessoas, por conta dessa amargura, leva ele a não mais ter prazer pela vida. Depressão é isso aí. E muitos de nós talvez temos vergonha de dizer que vivemos deprimido e não procuramos ajuda divina, porque a solução disso aqui é Deus. Não há outra solução de forma alguma. Mas não é o assunto de hoje, é só a introdução. O segundo, a segunda palavra que está em voga hoje é o estresse. Esse negócio chamado de estresse, ele está provocando tantos males que às vezes a gente não consegue mensurar. Na vida de um, cai o cabelo. Na vida de outro, fica branco. Na vida de outro, os pés de galinha começam a aparecer. Na vida de outro, fica aparecendo um jenipapo maduro, né? Você já viu jenipapo maduro? Ele está aí fazendo essas coisas. E o estresse no mundo atual, a concorrência, vou mudar um pouquinho. Nesse mundo hoje que nós estamos vivendo, a concorrência, leal ou desleal, ela tem tomado conta de todas as pessoas. Essa palavrinha concorrência aí, no mundo moderno, no mundo de empresarial, empreendedor, eles sabem perfeitamente o que, que significa isso. Centavos ali consegue vender ou prestar o serviço, fazer alguma coisa. Mas é uma concorrência, às vezes, desleal. E no mundo que nós estamos vivendo aqui agora, a nossa concorrência aqui, quem quer ser mais bonito? Acho que todos nós queremos ser mais bonito do que o outro. Não é bem o meu caso, que eu não preciso disso, né? Eu estou acima, né? Estou acima, né? Então, uns querem ser mais bonito do que o outro. Outro fala, para mim ser mais bonito, o meu nariz eu tenho que dar uma melhorada. Outra diz, não, é a minha boca tem que arrumar a minha boca. Outro diz, não, são os meus lábios, eu tenho que tirar a carne, botar carne, sei lá. E aquela concorrência vai, outro diz, não, tem que botar cabelo. Bom, eu, se eu tivesse cabelo, eu era completo. Pronto. Outro acha que a mulher tem que colocar peito, outros nádegas, outra coisa, mas é uma concorrência para ser mais bonito que o outro. Isso é uma concorrência. Outros querem ser melhores do que os outros, melhores. Outros querem ser mais rico do que os outros. Outros querem ser mais inteligentes, né? Enfim, nós queremos ser mais. Nós queremos ser mais, nós queremos ser melhores. E por conta disso, dos nossos desejos carnais, desordenados, Estou falando dos desordenados. Eu não estou dizendo da sua vontade, dos seus desejos legítimos, não. Eu estou falando do desordenado. Então, por conta desses desejos desordenados nossos, nós começamos agora uma vida de ativismo, uma vida intensa, uma vida, né? Alguém diz no 12, outro diz não, é no 20, outro diz é no 40, sei lá. É uma vida arrochada. E essa vida de ativismo, o que que é? Na verdade, o ativismo é alguma coisa que nós queremos promover alguma mudança a qualquer custo. Nós vivemos falando disso. Hoje, por exemplo, há pastores no ativismo religioso tão grande que não tem mais tempo para ele, para a família, para isso, para aquilo. Não, o negócio é levantando cedo e correndo. Daqui a pouco ele se embaraçou no cabelo da perna e começou a se desviar do foco. E aí, meu irmão, o problema acontece. Então, essa situação do ativismo não é apenas religioso, ele é social, ele é pessoal, ele quer avançar em qualquer coisa da vida dele. É uma loucura, é um desejo de ser rico, é tal e tal. E eu era criança, tinha 15 anos aproximadamente, 16 anos, quando uma pessoa falou assim para o menino: quando você crescer, o que que você quer da vida? Ah, eu quero arrumar um emprego. E depois? E depois eu quero casar. E depois? Aí eu quero comprar um lote. E depois? Aí eu quero fazer uma casa. E depois? Eu quero comprar um carro. E depois? Eu quero comprar uma fazenda. E depois? E foi, e foi, e foi. E esse depois nunca acaba. Ele nunca vai acabar na nossa vida. E nós precisamos de parar um pouco para imaginar que essas coisas todas vão acabar ficando por aqui. E nós não queremos permitir que as coisas aconteçam no tempo normal. Esse ativismo nosso é para antecipar as coisas. Para antecipar. E aí nós não queremos que as coisas aconteçam nos tempos normais. Enquanto que a Bíblia disse que há tempo para todo propósito de Deus. E às vezes nós estamos nessa ansiedade por falta de parar e meditar no que a palavra nos orienta. Ora, nós queremos antecipar tudo na vida. Nós queremos, na verdade, fazer tudo muito rápido. Nós estamos vivendo esse estresse assim, quando nós queremos ver um vídeo, que alguém passa um vídeo pra gente, alguma coisa, e você coloca lá pra rodar o vídeo, aí fica aquela bolinha. Você está rindo por quê? Será que é só eu ou tem mais alguém que dá uma vontade de pegar o celular e jogar fora? Ou fazer qualquer coisa? Ou xinga Tim, Vivo? Ah, se fosse a Starlink não tava desse jeito, né? Mas a gente quer as coisas assim, de uma forma assim tão rápida, que nós às vezes não esperamos o tempo. Nós estamos usando carbureto. O que que é o carbureto? É aquele venenozinho que se coloca lá na fruta para fazer ela amadurecer rapidamente. Ela até fica amarela, ela amadurece, ela amolece, mas o gosto dela, como fica? Sem graça. Não é no tempo. Não é no tempo. Meus irmãos, o escritor chamado Salomão, ele diz que há tempo para tudo, não é? Então, essas atitudes nossas têm nos feito, na verdade, pessoas sem sentimento, pessoas egoístas, pessoas mal-humoradas. Levanta cedo dando patada, passa o dia dando coice. Por favor, eu não vejo a vida de ninguém, só estou falando porque o Espírito Santo falou que essas coisas existem por aí.
4: Eu quero orar agora. Nosso Deus, nosso Pai, em nome do Senhor Jesus, eu estou agora aqui, Senhor, intercedendo por estas pessoas que o seu coração tem sido duro, que não tem dado conta de perdoar, que não tem conhecido, ó Deus, o valor do perdão. Pai, que não tem sabido entender o valor da misericórdia e nem exercitar a misericórdia na sua própria vida. Eu quero te pedir, ajuda, Espírito Santo de Deus, ajuda agora. Visita agora esta mulher que não dá conta de perdoar o seu esposo. Visita ela, porque tem uma mágoa do seu esposo há muitos anos atrás. E isso, ó Deus, quando ela se lembra lá no seu coração, é uma tristeza que ela tem na sua alma. Eu quero te pedir, ajuda ela a remover isso. Espírito Santo, Espírito Santo, eu quero lhe pedir agora, em nome de Jesus, visita agora estas pessoas e limpa delas toda mágoa e dá a elas um coração limpo, um coração puro, um coração daqueles, ó Deus, que estarão prontos para verem a Deus um dia. É o que eu te peço, Pai, em nome do Senhor Jesus. Deus nos abençoe, em nome do Senhor Jesus. Eu espero você amanhã, nessa mesma hora, nesse mesmo canal, para junto nós continuarmos estudando a palavra de Deus. A palavra de Deus, ela diz isso: dá instrução ao sábio e ele se fará mais sábio. Nós estamos buscando isto, dando algumas instruções a você, para que você se torne mais sábio e tenha uma vida melhor. Que Deus nos abençoe, em nome do Senhor Jesus.
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1: O volante Ederson foi a grande novidade da seleção brasileira no treinamento desta segunda-feira em Nova Jersey, nos Estados Unidos. O volante foi chamado para a vaga de Wesley, que foi cortado por conta da lesão na coxa esquerda durante o amistoso diante do Egito. Vale ressaltar que Neymar não foi a campo nesta segunda-feira. Ele passou por um exame de ressonância magnética. Em nota, a CBF disse que o jogador apresenta uma boa evolução, mas evita fazer uma projeção. A intenção é que Neymar passe 2 dias sem treinar para apresentar uma melhora maior e aí sim ser liberado para fazer exercícios com bola. Mas a seleção tem que continuar treinando, afinal a estreia está chegando. E o volante Bruno Guimarães deu as boas-vindas ao companheiro que chegou nesta segunda.
2: Todos receberam a notícia com muita tristeza. Acho que para nós jogadores, estar numa Copa do Mundo é o ápice da nossa carreira. E você perder uma Copa do Mundo faltando apenas 5 dias é muito triste. Todos ficaram muito tristes com essa notícia. Desejar ao Wesley uma pronta recuperação. A gente já tem 1000 motivos para correr, mas ganhamos um a mais, que vai ser por ele. E aproveitar também e desejar boa sorte pro Ederson aí, que possa somar junto com a gente.
1: Depois da vitória por 2-1 contra o Egito no último amistoso, o técnico da seleção, Carlo Ancelotti, deixou claro que já tem um time titular em mente. O treinador, que usou 12 escalações diferentes nas 12 partidas, ele fez o comando da seleção, algumas mudanças contra os egípcios em relação ao amistoso contra o Panamá. Portanto, confundindo a cabeça da galera em relação a qual será o time que vai entrar em campo diante do Marrocos. Agência Rádio Web, com informações da seleção brasileira, Daniela Esperon.
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Olá, ótima tarde pra você. Estamos iniciando mais uma edição do nosso programa Som do Céu aqui na sua Rádio Paz, a Rádio da Família. Ótima tarde pra você, excelente terça-feira calorosa, ensolarada aqui na nossa capital Palmas. Hoje dia 9 de junho de 2026, 1:07, horário nacional de Brasília. E nós estamos iniciando mais uma edição do nosso programa Som do Céu, juntos até às 4 horas, levando pra você a palavra de Deus, anunciando as boas novas de uma forma musical, trazendo canções que exaltam o nosso Deus, que anunciam as boas novas, trazendo nosso momento de oração e intercessão em prol do seu milagre, a oração da hora nona, às 3 horas da tarde. Várias dicas para o seu dia a dia, também aqui no nosso programa Som do Céu, então fique ligado conosco, pois só está começando. Eu sou Alex Nascimento e estaremos juntos aqui no nosso programa, contando com a sua companhia e a sua participação. O nosso WhatsApp está mais que liberado para você interagir conosco. É o 63-984-206868. 63-984-206868. Número para você interagir, falar de onde você está acompanhando o nosso programa, mandar o seu abraço, mandar o seu alô. Falar aí, ó, de onde você está sintonizado conosco. Está na região sul aqui da nossa capital, região norte, cidades vizinhas, tá em Araguaína acompanhando o nosso programa, tá aí no Bico, fala pra mim aí, ó, no 63-984-206868. Esse é o nosso programa Som do Céu, que entra no ar de segunda a sexta-feira, sempre a partir de 1 hora da tarde. Nós estamos aqui com você para iniciar bem a nossa tarde, sempre iniciando, meditando na palavra de Deus. E nós estamos falando sobre o devocional aqui da Junta Nacionais de Missões. Esse devocional, que ele foi desenvolvido para o mês da família, para o mês de maio, que é o mês da família. Então, durante alguns dias, nós estamos trazendo esse devocional para que você possa estar aplicando. Ele foi pensado para esse mês, para o mês da família, mas ele tem que ser aplicado todos os dias, todos os meses, porque são ensinamentos de suma importância para que nós possamos estar sempre meditando na palavra e blindando a nossa família contra todas as setas que o inimigo tem lançado sobre ela. E nós estaremos falando hoje sobre nós como pais como guardiões espirituais. Lá em Deuteronômio 6, de 6 a 7, diz assim, ó: essas palavras que hoje lhe ordeno estarão no seu coração. Você as ensinará com diligência a seus filhos e falará delas quando estiver sentado à sua mesa, andando pelo caminho, ao deitar-se e também ao se levantar. A liderança espiritual começa em casa. É uma missão dos pais. Em um mundo saturado por influências digitais, ideologias contrárias à

fé e valores distorcidos, a família se tornou alvo direto do inimigo. Se os pais não assumirem uma posição de guardiões espirituais, as telas, as redes sociais de relacionamento o farão, distorcendo a fé e a vida dos nossos filhos. Deus ordena que sua palavra esteja no coração dos pais e seja ensinada aos filhos com diligência. E isso exige intencionalidade, é ser intencional, é falar da Bíblia no cotidiano, transformar conversas simples em oportunidades de discipulado e mostrar por meio do exemplo que Cristo é o centro da casa, o centro da vida familiar. A liderança espiritual não é opcional, é um chamado urgente para proteger a próxima geração. E o autor do devocional traz um exemplo a qual ele vivenciou, muito interessante. Ele diz assim, ó: recentemente visitei uma família missionária que tem duas filhas e presenciei algo que ilustra bem o ensino de Deuteronômio. Em todos os cômodos da casa, ali havia um versículo bíblico exposto na parede. A palavra estava visível, presente e acessível em cada ambiente. E essa prática, evidentemente, favorece a leitura, a memorização e a meditação nas Escrituras. Pois aquilo que é visto, lido, refletido com frequência, isso acaba sendo internalizado. Ensinar com diligência é agir com zelo, cuidado e perseverança, sem negligência ou procrastinação. Isso parece ser o objetivo daqueles pais e deve ser também o nosso em nossos lares. Pois quem negligencia a liderança espiritual abre brechas perigosas. Mas famílias protegidas pela armadura de Deus escolhem o outro caminho, da palavra, da oração e da presença intencional. Hoje, decida, junto com a sua família, nós não vamos entregar nossos filhos às telas sem vigilâncias, mas guiá-los à verdade que liberta. Quando Cristo governa o lar, nenhuma influência digital domina. Ore com seus filhos diariamente. Não terceirize a oração para a igreja ou para cultos dominicais. Faça da sua casa um altar. Quando seus filhos veem os pais orando, eles aprendem que a fé é prática e não teoria. Então tá uma dica para você: ore com seus filhos, tire um momento todos os dias para que assim eles aprendam de forma prática e não somente teórica de como guardar a fé e como praticar esse exercício da fé. Uma ótima tarde, esse é o nosso programa Som do Céu, que está no ar.

1h23, esse é o nosso programa Som do Céu e você acompanhou Fred Arraes e Salomão cantando Tremenda Graça. Participe conosco no 63984-206868. Agora você ouve Valesca Maíssa cantando Boa Obra. Esse é seu programa Som do Céu aqui na sua Rádio Paz, a rádio da família.

0: Estamos de volta aqui com o seu programa Som do Céu na Paz FM, a rádio da família. Agora são 1h29 e eu quero falar agora com você que está precisando fazer aquela manutenção aí no seu carro, hein? 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
2: Já estamos aqui de volta com você no nosso programa Som do Céu, na sua Rádio Paz, a Rádio da Família.
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2: Estamos ao vivo aqui com você através 89,9 para Palmas e região e para Araguaína e região. Também estamos ao vivo através da 91.3. Um abraço para você que está em Araguaína acompanhando aí a nossa programação em todos os setores em Araguaína, você que está na região central, você que está aí nas cidades vizinhas também a Araguaína, nossos amigos em Nova Olinda, Vanderlândia, Filadélfia, Babaçulândia, nossos irmãos lá do cidade de Santa Fé da Araguaia também, né, Tom? Acompanhando o nosso programa lá em Xambioá, Aragrominas, nossos irmãos em Carmolândia, Araguanã, todos os nossos irmãos que estão sintonizados através da 91,3. Meu muito obrigado por sua companhia, nossos amigos na zona rural também dessas cidades, lá em Darcinópolis, Muricilândia, todos os nossos amigos aí, muito obrigado pela companhia. Participem no 63-984-206868. Você está ligado na Paz FM, a Rádio da Família. E daqui a pouquinho nós vamos trazer o nosso direito do consumidor. Vamos falar sobre os nossos direitos, nossos deveres como consumidores. Daqui a pouquinho aqui no nosso programa Som do Céu. Mas agora vamos mandar abraço para os nossos amigos que já estão participando aqui conosco. Já deixando aqui o seu alô, meus irmãos, lá de Porto Nacional, o pessoal tá sempre acompanhando o nosso programa, meus amigos lá da Tenda dos Milagres em Porto Nacional, um abraço. Um alusão aqui também lá para Cristalândia, nossa irmã Lucilene tá sempre ligada com a gente. Meu amigo Adão Pereira lá em Caldas Novas, no Estadão do Goiás, está ligado e também no nosso programa. O pastor Reinaldo, ótima tarde, meu amigo. Deus abençoe a sua vida. Um forte abraço para os nossos irmãos aí no município de Cristalândia, né? Pastor Reinaldo, lá na chácara aí, o Xadai. Nosso amigo Luiz Carlos. Um abraço, nosso irmão Luiz Carlos. Está deixando aqui seu alô. Obrigado pela companhia. Também acompanhando meu amigo César, lá de Iporá, no Estadão do Goiás, também está sintonizado conosco. Ótima tarde, meu amigo César. Um abraço aí para essa cidade maravilhosa, Iporá, cidade maravilhosa, cidade boa. Tá frio por aí, meu amigo? Abraço. 1:37, vamos ouvir uma linda canção agora com Drops cantando É Ele.

0: Fernandinho, superabundou a graça. Agora são 1h49. Esse é o nosso programa Som do Céu. Eu sou Alex Nascimento. Sempre uma honra, um prazer fazer companhia pra você em sua casa, no seu trabalho, aí no trânsito. Vamos juntos com você até as 4 aqui na sua Rádio Paz. Nós vamos agora para um breve intervalo, mas já já estamos de volta aqui com você.
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9: Já estamos de volta aqui com você na sua Rádio Paz, a Rádio da Família.
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9: 1:52, é sempre uma honra, um prazer enorme fazer companhia para você, aí em sua casa, no seu trabalho, no trânsito. Você, meu amigo motorista de aplicativo, um abração para você, meu irmão. Deus abençoe a sua vida, a todos os nossos irmãos que estão aí no trânsito, acompanhando, dando carona pra gente no som do seu carro. Nossos amigos entregadores também, né? Estão aí acompanhando. Forte abraço. 1:52, bora falar sobre o nosso direito, o direito do consumidor. Olha, o Código de Defesa do Consumidor garante o direito à informação adequada e à comprovação da compra, conforme o artigo 6º. A nota fiscal é um documento que registra a aquisição de um produto ou serviço. Ela serve como prova da compra e facilita o exercício dos direitos do consumidor. Então, ao solicitar a troca de um produto com defeito, a nota fiscal ajuda a comprovar a data da compra. Outro caso é quando o consumidor precisa acionar a garantia do produto. O fornecedor deve emitir a nota fiscal de forma correta e transparente. E a recusa em fornecer esse documento pode prejudicar os direitos do consumidor. Além disso, a nota fiscal contribui para a fiscalização e o combate à sonegação de impostos. O consumidor deve sempre solicitar e guardar esse comprovante, mesmo em compras de pequeno valor. A nota fiscal é importante para futuras necessidades. Ela oferece mais segurança e transparência nas relações de consumo. Então, nota fiscal não é apenas um papel, é a garantia dos seus direitos. Esse foi mais um direito do consumidor aqui no seu programa Som do Céu.

0: Agora são 2 horas em ponto aqui na sua Rádio Paz, a rádio da família. Eu quero mandar aqui um abraço pro meu amigo Pastor Domingos, tá ligado e na nossa programação, vamos tá longe, hein? Conectado aqui, ó, tô ouvindo, chegando em Monte do Carmo. Que é isso? Vamos corta o Tocantins inteiro e sempre acompanhando a Paz FM. Agora vai ficar legal, hein? Quando estiver indo aí pra Araguaína, já conecta na 91.3 também, viu, meu amigo? Um abraço pra você, Deus abençoe, meu irmão, Pastor Domingos, um abraço pra todos os nossos amigos ali da região do Lago Norte, a Igreja Batista ali do Lago Norte, que está aí sobre os cuidados do nosso amigo Pastor Domingos. Forte abraço pro senhor. Quero mandar um alusão aqui também, ó, pra minha amiga, pastora Elismar, em Porto Nacional. Tá ligada aí na nossa programação, tá deixando aqui o seu alô. Mandando um abraço pra todos os ouvintes. Um abraço pra você também, minha irmã, pastora Elismar. Dizendo que por ali o sol tá daquele jeito, tá brilhante, tá radiante. E esse vento frio que fica por ali, fica em Porto Nacional, não chega em Palmazão. Também acompanhando o nosso programa, meu amigo evangelista Jadson, já deixando aqui o seu alô, dizendo: rapaz, senhor, uma tarde abençoada para todos os ouvintes do Som do Céu. Valeu, meu irmão. Ótima tarde para você também. Muito obrigado pela companhia. 2 horas e 2 minutos, rápido intervalo, daqui a pouco estamos de volta aqui com você.
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0: Aqui no seu programa Som do Céu na Paz FM, agora 2 horas e 4 minutos. Boa tarde.
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0: Excelente terça-feira pra você. 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Vamos ouvir uma linda canção agora com Gabriel Guedes, Santo para Sempre.

0: horas, 22 minutos, e você ouviu Juliane Souza trazendo esse lançamento. Ah, Jesus, um comédia aí de coração igual ao teu. Olha, daqui a pouquinho teremos nosso momento de oração e intercessão em prol do seu milagre na oração da hora nona. Se você tem um pedido de oração, pode estar mandando aqui no nosso WhatsApp. Nós estaremos colocando para esse momento especial e orarmos juntos por sua vida. Nós vamos para um rápido intervalo, daqui a pouco estamos de volta aqui com você no nosso programa Som do Céu. Não sai daí, é Laika. 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
5: Agora são 2:26, estamos aqui de volta com você nessa tarde calorosa e abençoada na nossa capital.
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5: 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É no Lar do Churrasqueiro. 2:27, vamos ouvir uma linda canção agora com Bruna Oli, trazendo essa tradução de Brandon Lake, Gratidão.

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2:52 aqui na sua Rádio Paz. E daqui a pouquinho nós teremos nossa oração. Oração da hora nona, aqui na sua Rádio Paz, a Rádio da Família. Você que pode, então pare um momento, escute um pouco mais a palavra de Deus nessa terça-feira. E nós vamos ouvir Lucas Agostinho cantando Escuto e Sou um Milagre. Logo após essa canção, nosso momento de oração aqui na sua Rádio Paz.

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1: Olá, amados ouvintes da Rádio Paz, a Rádio da Família. Nós estamos aqui na oração da Hora Nona para trazer para você uma palavra ao seu coração da parte de Deus. Romanos capítulo de número 12, versículo 1 diz assim: rogo-vos, pois, irmãos, pela compaixão de Deus, que apresenteis os vossos corpos em sacrifício vivo, santo e agradável a Deus, que é o vosso culto racional. Meus amados, nós estamos aqui diante da Santa Escritura para preparar o nosso coração para o poder da oração e, através disso, orar com entendimento, né? A Bíblia está dizendo aqui que nosso culto, ele é um culto de entendimento, ou seja, eu estou crescendo no conhecimento de Deus. O culto racional é o culto com entendimento. Então, por que que eu sirvo a Deus? Eu tenho entendimento disso, né? Como é que Deus trabalha? Eu tenho entendimento disso. Por que que eu estou passando situações? Por que que essas coisas estão acontecendo? Eu tenho entendimento dessas coisas. Eu não estou no escuro. O meu culto não é um culto sem significância, sem significado. Porque se os irmãos observarem, às vezes nós estamos levando uma vida espiritual mecânica, uma vida espiritual rotineira, onde nós não estamos crescendo no entendimento. A gente não sabe o que foi pregado, nós não estamos crescendo no conhecimento de Deus, nós não estamos tendo o nosso coração iluminado, nosso entendimento iluminado, nossa mente iluminada pela palavra. Esse culto racional é o culto da palavra, é o culto onde eu cresço na minha relação com Deus a partir do entendimento da Escritura, a partir do entendimento da palavra. Esse é um culto racional. O culto que Deus tem para nós é um culto racional, irmão. Nós estamos crescendo em Deus, nós estamos discernindo as coisas, nós estamos compreendendo as coisas, nós estamos sabendo o que Deus está fazendo, porque Ele está comunicando conosco no nosso culto. Nós sabemos o propósito das coisas. Nós não somos como os animais que são levados pelos sentidos e desejos do corpo. Pelo contrário, nós agimos pelo propósito da mente. Quando você age pelos desejos do corpo, você vai para o culto procurando alguma coisa que te satisfaça, como um boi vai ao cocho buscando sal. Você toma decisões que satisfaçam os desejos e anseios da sua alma. Quando você vai para quando você expressa o culto racional, é diferente. Os desejos não são a fonte das suas motivações de culto. A sua vontade não é a fonte da motivação do culto. Porque tem gente que, às vezes, a gente tá mal, aí não vai pro culto. Aí não cultua Deus. Por quê? Porque a gente tá mal. Mas quem disse que culto é quando eu tô bem? Culto é em todo tempo, inclusive quando eu tô mal. E talvez quando eu tô mal, vai ser a minha maior oportunidade de culto, vai ser nessa hora. E culto não é ir para um lugar, não é ir para o templo. Culto é o meu entendimento curvado em adoração a Deus. Então eu vou para o templo, não é para cultuar, eu vou para o templo é para expressar o que eu já estou vivendo no meu interior. Eu vou para o templo, para a igreja, para me conectar com os meus irmãos e com a voz pastoral que ele plantou ali, uma liderança eclesiástica. Para quê? Para cuidar da minha alma. Mas eu já estou conectado com o trono. Mas eu reconheço os meios pelo qual Deus se revela até mim. Então Deus se revela através do corpo, Deus se revela através do irmão, Deus se revela através dos líderes espirituais, Deus se revela através do pastor, para um propósito de se revelar para o mundo, para que o mundo seja salvo através de nós, que conhecemos a Cristo. Tá vendo o tanto de coisa que existe no culto? Tanto de entendimento, de clareza. Então, quando eu não tenho clareza, tem escuridão, tem ignorância. Isso não é culto. O culto é algo lindo. O culto é algo expressivo. O culto é algo intenso. O culto é algo transformador, libertador. O culto é algo iluminador. O culto a Deus é uma vida entregue diante dele, aonde a minha mente está cingida pela palavra, descansada na graça. Eu estou cultuando a Deus com o meu entendimento, sabendo de onde eu vim, sabendo por que eu estou aqui e sabendo para onde eu vou, sabendo que o mundo está corrompido, sabendo que Jesus veio para me dar a vida eterna. É o culto racional. Eu sei disso. Por quê? Não por causa dos números, não por causa dos gráficos. Eu sei disso por causa da convicção gerada no meu coração pelo Espírito Santo. Então, por isso eu sei dessas coisas. Por isso eu entendo essas coisas, porque eu sei que só sei de algo por causa da graça, não sei nada por causa de mim. Então meu entendimento está expressando um culto que é ao Senhor, porque eu estou reconhecendo a sua grandeza, majestade e soberania. E no versículo de número 2 nós vamos ver que culto tem a ver com transformação do entendimento. Culto tem a ver com transformação de entendimento. Não vos conformeis com este mundo, mas transformai pela renovação do vosso entendimento. Então, não tem culto se eu não estou transformando o meu entendimento. Então, eu não tô cultuando se o meu entendimento não está sendo transformado, amado. Não tem culto se a minha mente não está sendo transformada. Que tipo de transformação é esse? É uma transformação aonde eu estou saindo de um estado de pecado para um estado de santidade, de um estado de trevas para um estado de luz, de um estado de corrupção para um estado de verdade, de um estado de ignorância para um estado de sabedoria, de um estado de obras da carne para um estado de frutos do Espírito, de um estado de ego para um estágio de esvaziamento. A minha mente está sendo transformada, e nessa transformação do entendimento, aquilo que parecia ser já não era. Aquilo que é aparente perde para mim o significado, porque eu vou entendendo o propósito exato das coisas, porque tudo foi corrompido pelo pecado. Então, o que eu acho que é certo, na verdade, é errado, porque o pecado corrompeu. E através do culto racional, da transformação do entendimento, eu chego na verdadeira resolução das coisas. Que é o quê? É o porquê Deus a criou. Aí que está a resposta de tudo. Não é porque fulano disse, não é porque eu acho que é assim, não é porque eu sinto que é assim, é porque Deus criou para ser assim. Então, quando eu chego no real sentido das coisas, a minha mente está sendo transformada, porque eu começo a viver aquilo que realmente eu deveria viver. Porque nós somos, irmãos amados, nós somos tendenciosos a gastar a grande parte da nossa vida, da nossa existência, vivendo nesse nível onde as coisas estão desfiguradas do seu sentido, porque foram corrompidas pelo pecado. Se você puder, ore comigo e peça a Deus, junto comigo, pela sua família, peça a Deus junto comigo por essa calamidade que está tendo ali, para Deus ter

nós possamos voltar à essência de qual nós saímos por causa do pecado. Que a nossa mente possa voltar ao sentido real da criação, ao sentido real do propósito que o Senhor tem para conosco. Que nós não venhamos andar fantasiosos, em busca de ilusões, com comichões nos ouvidos, procurando coisas sem sentido, dessignificando aquilo que o Senhor criou, porque tudo que o Senhor criou, a tua palavra diz que o Senhor diz que era bom, mas nós corrompemos pela nossa vaidade. Por isso nós pedimos ao Senhor, tira essas coisas, essas sujeiras, tira, Senhor, essas imundícias da nossa mente, limpa a nossa mente, tira esse lixo, nos ajuda a reconhecer isso. Pai querido, quantos entulhos nós temos na nossa alma e nós ainda achamos que estamos limpos? Quanta sujeira há dentro de nós e nós não temos, nós estamos cegos de tal maneira que nós não estamos reconhecendo que acumulou dentro de nós um ego terrível, que se torna mal cheiroso às suas narinas. Meu Deus, ilumina os nossos olhos para que nós possamos perceber que nós estamos corrompidos pelo pecado, que a nossa mente é vaidosa, que o nosso coração é ligeiro para fugir da sua presença. Em nome de Jesus Cristo de Nazaré, derrama a graça de iluminação no coração de cada ouvinte nessa tarde, para que nós possamos voltar ao primeiro amor, ao fervor do Espírito, ao amor pela palavra, ao desejo de estar na tua presença, a busca incessante, a perseverança da fé, a unidade do Espírito, ao vínculo da paz, a nós buscarmos coisas excelentes, superiores, eternas, coisas que não serão corrompidas, incorruptíveis, a nós amadurecermos, sairmos do estágio de meninos e entrarmos no estágio de governo, de filhos, de maturidade. Pai Deus, amadurece o teu povo, amadurece a tua igreja, amadurece as nossas vidas, porque o filho maduro, ele se sacrifica pelo pai, ele se entrega pelo pai. Meu Deus, em nome do Senhor Jesus, levanta uma igreja madura no estado do Tocantins, em Palmas, no Brasil, uma igreja madura, Senhor, que assume o seu papel e a sua responsabilidade nesta última hora. Dê graça aos, Senhor, meu Deus, dê graça, tem misericórdia, provê, Senhor, ali, provê, Senhor Jesus, manda provisão, manda, Senhor Jesus, ó Deus de Israel, livramento para as almas que estão ali, socorre os aflitos, angustiados, e nos ajuda a entender que isso é sinal do céu, isso é sinal do céu sobre a nação brasileira, isso é sinal do céu sobre as nossas vidas, Pai. Em nome do Senhor Jesus de Nazaré, eu te peço, seja feita a tua vontade nas nossas vidas, meu Deus. Visita o teu povo com arrependimento de pecados e um coração temente ao Senhor. É o que nós te pedimos nesta tarde e por fé te agradecemos em nome de Jesus. Amém e amém.

0: 3:22, você ouviu Canção Louvor. Eu nunca fui forte, a nossa força era bem de Deus. É, o homem que confia nas suas próprias forças, esse aí, a tendência dele é falhar lá na frente. Eu confie naquele que é o Criador, de onde vem o nosso socorro, que é de Deus, e tenha certeza, e aí sim, aí o sucesso é garantido, porque confiar em nós mesmos, o fracasso é garantido, viu? 3:22, esse é o seu programa Som do Céu, aqui na Paz FM, a Rádio da Família. Uma ótima tarde para você que segue acompanhando a nossa programação. Participe no 63984-2068. Daqui a pouquinho vamos trazer o nosso arquivo musical, hein? E recordar, trazer à memória canções que marcaram gerações e você relembra aqui no nosso programa Som do Céu daqui a pouquinho. Porque agora nós vamos mandar um abraço, mandar alô pros meus amigos, galera participando aqui conosco. A minha amiga, irmã Rose, ela tá sumida, hein? Bom ter você participando aqui conosco, tá deixando aqui o seu abraço, dizendo, ah, oi Alex, ó, tem uns dias que eu não falo com você, realmente, mas cheguei, uma ótima tarde. Valeu, minha irmã, Deus abençoe a sua vida, um forte abraço. Um abraço aqui também pro nosso irmão, o Ronan, caminhoneiro, ó, tá sempre na nossa companhia, levando o progresso do nosso Brasil. Um abraço para todos os nossos amigos caminhoneiros, sempre cortando o nosso estado de Tocantins, na nossa companhia. Uma honra fazer essa trilha sonora aí do seu trajeto. Um abraço pros amigos. A diaconisa Cleonita também acompanhando, já deixando sua participação registrada, seu pedido de oração, sempre intercedendo por sua vida, minha amiga. Ótima tarde para você e toda a sua família. Um abraço. Nós vamos agora para um rápido intervalo, mas antes eu tenho um recado para você, hein? 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
3: Olá, de volta com a informação no seu rádio. O Instituto Natureza do Tocantins, por meio do Parque Estadual do Jalapão, informa que o acesso às dunas do Jalapão ficará temporariamente suspenso na manhã desta quarta-feira, 11 de junho, até o meio-dia, para a realização de treinamento da Brigada Gavião Fumaça. A medida visa garantir as condições adequadas para a realização do treinamento, preservando a segurança dos participantes e dos visitantes. A atividade tem como objetivo aprimorar técnicas da Brigada do Naturatins na atuação em áreas de difícil acesso, fortalecendo ações relacionadas à proteção ambiental e aos recursos naturais. O Naturatins orienta os visitantes e guias de turismo ou condutor ambiental local para programar a visita às dunas para o período da tarde. Da Secretaria de Estado da Comunicação, Elô Bassi.
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5: Estamos de volta com o nosso Programação do Céu, agora 3h28 nessa terça-feira. Boa tarde.
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5: Já chegamos abrindo aqui o nosso arquivo musical para trazer à memória canções que marcaram a sua infância, a sua adolescência. Algumas que você não quer aceitar, que já tem um tempinho aí de lançamento, mas tá aí, ó, já tá nos clássicos, já tá ali no flashback, viu? Músicas como essa aqui, ó, sucesso em 2008, em várias rádios, tanto no meio secular, quanto no meio gospel. Essa música aqui foi sucesso em 2008. Eu tenho certeza que essa você conhece, viu? Pelo menos o refrão você vai conhecer e vai cantar junto conosco nessa tarde de terça-feira. Vamos ouvindo Regis Danese cantando Faz um Milagre em Mim.

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É, você ouviu Conquistando o Impossível com Jamile, música de 2004. E agora você fica com Diante do Trono, Preciso de Ti. Música foi sucesso aí em 2001 e você acompanha agora aqui no nosso programa Som do Céu, no nosso arquivo musical.

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10: Aqui de volta com você no nosso programa Som do Céu, agora 3h49. Boa tarde.
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10: 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Programa Som do Céu tá chegando ao final de mais uma edição. A todos que acompanharam, meu muito obrigado pela companhia. Se Deus permitir, estaremos de volta com você amanhã, viu? Um abração aqui pro meu amigo Fernando, lá em Paraíso, tá ligado com a gente, lá na comunidade terapêutica Jovens de Valor. Boa tarde pra você, meu amigo. Deus abençoe. Abração pra todos os nossos amigos aí na comunidade, viu? Deus continue abençoando a vocês. Obrigadão pela companhia. Programa Som do Céu, então, chega ao final, permitindo o nosso bom pai. Estaremos com você amanhã a partir de 1 hora da tarde. Mas daqui a pouco, meu irmão Éder Parente vem chegando, trazendo o programa Modão da Paz, alegrando e abençoando ainda mais a sua tarde de terça-feira. Forte abraço, fiquem todos com Deus e até amanhã, se assim o nosso bom pai nos permitir. Até mais.

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2: Agora em Palmas, 4:08, boa tarde para você.
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0: boa tarde na santa e gloriosa paz do nosso Senhor e Salvador Jesus Cristo. Está no ar, está começando mais uma edição do meu, do seu, do nosso
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0: Aqui na Paz FM, a rádio da família, sou eu mesmo, irmão Éder Parente. A partir de agora, a partir desse instante, estaremos juntos por aqui, conectados, eu daqui, claro, você daí, você sabe. Nunca, nunca, nunca, jamais pode faltar a doce e amável presença do Espírito Santo na minha, na sua, nas nossas vidas, em nome do Senhor Jesus. Terçou, Juju! Hoje é terça-feira, minha filha.
2: O quê? Não acredito.
0: Pode acreditar. Amanhã já é quarta. Terça-feira, dia 9 de junho. O mês é meia dúzia. 9 de junho. Não é julho, viu, praeiro? 9 de junho de 2026. Graças a Deus que o Papai do Céu permitiu que chegássemos até aqui. Ele deixando, nós vamos juntos até lá. Até às 7 da noite. Juntamente com você aqui, ó. Pegando aqui você de carona e levando conosco. E você também nos levando de carona por aí. Aquecendo os motores do trem bala. Quem anotou a placa já pode mandar pra cá no 639-8420-6868. É o zap zap mais movimentado do Estadão do Tocantins. E esse programa é o programa Modão da Paz, que te faz companhia de segunda a sexta-feira a partir das 16h por aqui na Paz FM, na frequência mais acessada da nossa capital. São mais de 60 municípios em rede aberta de rádio. Os mais próximos, mais distantes, Araguaína, agora na região norte, na frequência 91,3, e mais outras cidades próximas também, até do Estadão do Pará também. Estão fazendo o que por aí? Vem pra cá você também, 639-8420-6868. 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

0: 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Atenção você que nos ouve aí em alto e bom som, seja pela frequência 89,9 ou pela 91,3. Aí, ó, Deus te abençoe sempre. Você aí da cidade de Araguaína, Nova Olinda, Vanderlândia, Filadélfia, Babaçulândia, Santa Fé do Araguaia, Xambioá, Aragominas, Carmolândia, Araguanã, Bandeirantes do Tocantins, Muricilândia, Darcinópolis, Piraquê. Sejam muito bem-vindos também. Vamos juntos por aqui até às 7 da noite aqui, ó.
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0: É com você mesmo que eu tô falando. 4 horas 14 minutos, muita coisa boa pra acontecer por aqui. Daqui a pouco, por volta das 5:50, 5:55 da tarde, vamos trazer por aqui a Bíblia capítulo por capítulo. Hoje somente o capítulo de número 43 de Jeremias. Jeremias, capítulo de número 43, pra você acompanhar a leitura, já deixa a sua Bíblia preparada por aí. 43 é o seguinte, qual é o assunto de Jeremias 43? Jeremias é levado ao Egito pelo povo. Esse é o assunto do capítulo 43, que tem mais um assunto aqui, ó. Profecia da conquista do Egito por Nabucodonosor. Esses são os assuntos do capítulo 43 de Jeremias aqui na Bíblia, capítulo por capítulo. 6:30 da tarde, esse é o horário que entra no ar por aqui, o momento da palavra com o pastor João Paulo Arantes. É, tem momento de reflexão, tem momento de oração, tudo isso para abençoar a minha, a sua, as nossas vidas, em nome do Senhor Jesus, é claro. E tá faltando você por aqui também. É, você que não participa há dias aqui, tô te esperando, viu? Tô só ouvindo aqui, irmão Hélio, mas não, manda pelo menos joinha, pra gente mandar aquele alusão de volta direcionado aí pra você. 639-8420-6868, 4:15. Repita, 4:15 agora. Vamos abrir o modão da paz de hoje, porque já tem muita gente chegando por aqui, meu filho. Olha o zap zap aqui, como é que tá, ó. É, e você não vai ficar de fora. Então vamos aqui, ó, viajar com Lauriette para todos os cantos do Brasil aí, ó. Viajando pelo Brasil. Boa tarde, Palmas, Tocantins, Brasil.
2: Brasil!

0: É muito bom ter a sua companhia. Mandar uma alusão especial pros meus amigos que já estão aí antenados aqui na Paz FM. Alô, irmã Grácia Ramos, tá por aí, né? Pelo gigante Radinho ou pelo app. Meu amigo James Caminhoneiro. Alô, irmão James. Meu amigo Janilson Pires de Macedo e do Aurim de Três. Meu amigão, meu irmão Uirajamá, irmã Ruth de Porto Nacional. Meu amigo Ismael Silva, é lá de Novo Acordo. Meu amigo Ismael também, juntamente com a irmã Adriane Salomão, lá na Fazenda Maranata. Abraço aí pro presbítero José de Arimatéia do Taquari, pro pastor Gil de Paraíso do Tocantins, tá ligado com a gente sempre por aí. O Deljan de Paraíso também. Alô, Deljan, meus amigos da Casa Verde. Meu amigo Ari Batista, irmã Maria Iva, a Osana, toda a família por aí sempre se encontram também daqui a pouco, aquele cafezinho. Meu amigo JC, do Aurini 3, meu amigo cantorzão Adelcino Silva, aí viajando pela cidade no Uberzão, carro de aplicativo, mas conectado aqui na Paz FM sempre, né, cantor Adelcino? Meu amigo Sebastião também, levando a gente de carona por aí, né, Tião? Sebastião Neto. É mais pros mais chegados, é Tião. Ei, mas é bom ter a sua companhia, meu amigo Marcos Antônio Barbosa, sempre conectado por aqui também na Paz FM. Alô, Diaconisa Videlina, setor Belo Horizonte. Minha amiga Eliana Ribeiro, no Irmã Dulce. Meu amigo René Bex, irmã Eliã, Heloísa, lá no Santa Bárbara. Alô, irmã Maria de Luz, também no Santa Bárbara. Irmã Sara, irmão Natalino em Monte do Carmo. Oh, coisa boa, olha só. Alô, Danilão. É Daniel Moisés, irmã Marise. Meus amigos e irmãos aí da Assembleia de Deus, Mardoqueu em Monte do Carmo. Pastor Irene, pastora Valdirene. Olha, minha amiga Denise Souza, lá do Piabanha também. Alô, Eliezer Araújo. Meu amigo Adriano Francisco, a irmã Rosângela, da Digi Paraná, Rondônia. A irmã Divina, a irmã Maria José do Santo Amaro. Evangelista Adeandres, a irmã Elsa, lá de Pindorama. Irmão Carlito, também de Pindorama. Irmã Vânia, Abílio. Ah, povo abençoado. Alô, Pindorama. Coisa boa, viu? Meus amigos aí conectados na Paz FM também, chegando por aqui, ó. Ó, irmão Carlito, acabou de chegar por aqui também. Ó, irmão Carlito, tá online lá, parece, gente. Deixou quantas joias por aqui, ó? 8. É, 8 joias aqui, ó. 40 joias de volta pra ele. E meu amigo irmão Raimundo aqui da nossa capital também. Boa tarde, irmão Raimundo. Como é que andam as coisas por aí, rapaz? Tudo em paz? O povão tá chegando por aqui, tá chegando mais moda também, viu? Essa daqui é Marcos e Matheus, participação de Gerson Rufino, de pai para filho. Daqui a pouco nós voltamos trazendo muito mais.
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0: Não desliga seu radinho, aumente seu volume. Seu Antônio Luiz, Dona Valde, em Porto Nacional, já tão ligadinho até passar oração, ele disse aqui, ó. Segura aí, aumenta o volume.

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5: E nós já estamos de volta por aqui no programa Modão da Paz até às 7 da noite.
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5: Onde Deus tem muito mais para minha vida, para sua vida, para as nossas vidas. Palavra do Senhor levada aqui 24 horas por dia. Claro, você nos ouve aí de onde? Conta pra gente aqui no 639-8420-6868. 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Alô, meu amigo Maurício Borges aí, sintonizado na Paz FM pelas ruas da capital, sempre esse horário também por aí, nos dando aquela carona abençoada. Deus te abençoe, meu querido. E olha meu amigo Hélio Carreteiro também passando por aqui, né, irmão Hélio? Tá conectado, tá dando carona pra gente. Não sei se tá em Luzimangues, que já tá em Porto Nacional. Um abraço pra ele, pros amigos lá da Cargill, em Porto Nacional. E ele passou por aqui 4, 5, 6, 7, 8, 9, 10, 11 joias. 55 joias de volta aí, irmão Hélio. Obrigado pela carona. Estaremos juntos por aqui, Papai do Céu permitindo, até lá, você sabe, até às 7 da noite. Também conectada com a gente por aí sempre, a nossa parentinha. É a irmã Grácia Ramos, a parentinha da Rádio Paz FM. A Paz do Senhor, meu parentinho, tô aqui ligado, ó, na paz. Milhões de joias aí pra você, me dá uma carona nesse trem-bala aí, encher pra essas meninas aí, e vamos juntos até o ponto final. É, e por cá sempre estou ligado aqui na paz, em tempo real, essa irmã Grácia Ramos. Obrigado, irmã Grácia, pela carona, pela sintonia, tá bom, minha amiga? Pelo carinho de sempre, juntamente com ela também, ouvindo a Paz FM, minha amiga irmã Maria Iris, passando por aqui também, deixou 5 joinhas, 25 joias de volta, irmã Maria Iris. Tava sumida, minha irmã. A irmã Martinha Souza tá por aí também, ligada com a gente. Um abraço pra ela, que Deus abençoe na paz do Senhor Jesus Cristo. Olha meu amigo Maurício Borges, tá por ali mesmo, rapaz, olha ali, ó. Mandou até um vídeo aqui. Aqui nas ruas da capital, avenidas largas aí, na missão, né, irmão Maurício? Na missão, mas conectado por aqui também. Que Deus te abençoe, querido. Bem-vindo, bem-vindo. Meu amigo, rapaz, você falou que o homem tava online, meu amigo irmão divino lá do Santo Amaro tá online. Olha aí, ó. Boa tarde, 2 joinhas, 10 joias de volta. E a foto aqui do painelzão, do somzão do carro lá, na 89,9. Obrigado, irmão divino. Um abraço pro senhor, pra família, pra irmã Maria José. Meus amigos aí do setor Santo Amaro e ele lá de Paraíso também tá na escuta, meu amigo irmão Deljan. Alô, Deljan! Estou aqui na escuta, meu irmão, na paz do Senhor Jesus, irmão Deljan. E ela, a irmã Eurides, Olha aí, Moe Euridice falou aqui, ó, olá, Pai do Senhor Jesus Cristo, aqui trabalhando e ligado na programação, que é uma bênção em minha vida. Obrigado, Moe Euridice. Meu amigo Bambanzão, lá de Miranorte. Alô, Bambam! Também chegou por aqui dizendo,
6: cheguei.
5: Ó.
6: Cheguei, Brasil.
5: O Bambam tá na ativa, gente. Você falou que ele não via mais, Juju.
7: Boa tarde.
5: É, ele tá na ativa aí, ó. Ângela Vieira chegando com mais uma moda por aqui pra você ouvir, pra você adorar. Glorificar o nome daquele que vive e reina pra sempre. Isso aqui eu vou oferecer também pra minha amiga irmã Marlene da 409 Norte. Uma Maria de Lourdes do Santa Bárbara. Uma Terezinha Melo. Uma Maria de Jesus da Fazenda Campo Grande.
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5: Ângela Vieira, meu alento.

4:39, Tângela Vieira, Meu Alento, canção linda que acabamos de ouvir por aqui no programa Modão da Paz. Você que tá conectado aí no carrão, tá indo pra onde? Tá voltando de onde? 6398420-6868. Olha, paraíso, tô falando que meus amigos lá da Casa Verde não dão mole. Meus amigos da Casa Verde estão por ali, olha a irmã Osana lá, ó. Já chegou na correria, né, irmã Osana? Tá lá na Casa Verde, ela juntamente com a Leonete, irmão Ari, a irmã Maria Iva, já fizeram aquele lanche, aquele cafezinho da tarde. Hoje não foi café, não, ela disse que foi um cremezinho de cajá, pra acompanhar com aquele pãozinho. Ah, tá mandando um alô também pra Gleiciane, pro Deljan, pra todos que estão sintonizados aqui na Paz FM, Rádio da Família. Obrigado, Mozana, meus amigos aí da Casa Verde em Paraíso do Tocantins. Rapaz, quero mandar um alôzão também pra meus amigos, minha amiga lá da Vila Mandi. Ô, irmão Mozana, tá passando por aqui, ó, a irmã Ildete, lá da Vila Mandi, no Estadão do Pará, lá na chácara Só Bênção. Tá mandando um alusão para todos os ouvintes aí da Vila Mandi, tá mandando um alusão para todos ligados aí na Casa Verde. Eita, falou que tá sempre ouvindo a programação, tem que mandar alô para ela, a irmã Ildete, lá da Vila Mandi, paraíso do Tocantins. Obrigado, minha amiga irmã Ildete, Deus abençoe, bom demais ela ter vindo por aqui participar conosco, tá bom? E meu amigão, rapaz, o presbítero José de Arimateia, ali do Taquarizão, participando conosco por aqui. Tava ali, ó, preparando pra cortar o cabelo. Irmão, tô aqui ouvindo a programação. Manda um alô aí pro meu cabeleireiro, o Erley. Tá por ali esse rapaz aí. Manda o próximo louvor pra ele e pra todos os ouvintes aí da Paz FM, Rádio da Família. Tô aqui, ó, sintonizado. Obrigado, meu amigo presbítero José de Arimateia. Tamo junto sempre. O senhor é bom, viu? Quando não participa, faz muita falta. Deus abençoe o senhor, o Erley. Já passa a frequência 89 aí pro Erley, tá bom? Combinado, meu amigo presbítero José de Arimateia. 4:41 e falando de próximo modão, quem tá chegando por aqui? Os meninos, os mineirinhos mais afinados aí do Brasil, viu? Aguinaldo e Daniel. Só o amor de Jesus. Essa moda que você ouve aqui, ó. Modão.

0: só o amor de Jesus para nos tirar de vez qualquer tipo de problema que você se encontra por aí. Tá triste? Só o amor de Jesus, porque a alegria do Senhor é a nossa força. Vamos lá então, cabeça erguida. Tem problemas? Tem. Tem vendaval? Tem. Mas o importante é que Jesus está no barco, não é verdade? E ele estando no barco, com certeza não vai naufragar. Olha só, gente, quanta gente chegando. Quanta gente chegando, mas tá faltando você por aqui. É. A irmã Ana Lúcia disse o seguinte, ó, sempre ouvindo vocês, 3 joias, 15 joias de volta, irmã Ana Lúcia. Tudo jóia, paz do Senhor Jesus. Mandou até a foto do radinho por ali, ó. O radinho dela, gostei do modelo. Modelo do radinho, assim, um modelo retrô. Muito bacana, se fosse meu amigo Chicão, ele não falaria retrô, ele falaria assim, um radinho ali, um modelo minimalista, né? Ele tá com essas linguagens aí agora, viu, o Gaguinho?
1: É zebra total.
0: Ei, presbítero Léo, lá da D para um centro, a paz do Senhor, cheguei por aqui. Obrigado, companheirão, tamo juntos por aqui. Quem tá ligadinha também por aí é minha amiga irmã Maria de Nalva, lá de Brejinho de Nazaré, né, irmã Maria de Nalva? Chegou por aqui, ó, tô aqui, ela falou, tô aqui ouvindo, vocês são os meus companheiros aqui diários, todos os dias, tô aqui ouvindo a programação. Obrigado, minha amiga irmã Maria de Nalva. Irmã Elisete também de Brejinho de Nazaré, não pede uma programação não, a irmã Maria das Graças, o Benu, é, da Chácara Cantinho do Céu, meus amigos aí de Brejinho, aquele alôzão pra vocês, nossos amigos aí da Farmácia Popular, nossas amigas, a irmã Ana Maria, Elisângela, minha amiga Teolídia também de Brejinho de Nazaré, alô Brejinho, aquele abraço em nome do Senhor Jesus, obrigado pela audiência, meu amigo Luan da Mata, tá voltando de Brejinho ou tá indo pra Brejinho esse horário, hein rapaz, como é que são as coisas aí? Pastor José Henrique tá ali, ó. Painel do veículo na 89,9. Obrigado, pastor José Henrique. A paz do Senhor Jesus, meu irmão. E o Davilson, Davilson Oliveira, lá do Santa Fé Rural. É, como é que está as coisas? Como é que estão as coisas por aí, Davilson? Tudo bem? Tudo na paz? Ele já passou por aqui, ó. É, Daniel. Daniel com Mari. Com, ah, sim, falando Daniel com Mara Lima, é. Toca aí pra nós, Santa Fé Rural, é o Davilson aqui. Alô, Davilson, obrigado pela sintonia, amigão. Tamo juntos, viu? Que Deus abençoe sua vida. Vou dar uma olhada aqui com a nossa produção, se a Mara Lima tá por aqui hoje. De qualquer maneira, meu amigo, seja muito bem-vindo e um alôzão todo especial pros meus amigos aí do Santa Fé Rural. E a diaconisa irmã Aldeci Alves, também sintonizada conosco, passou por aqui. Ó, boa tarde, irmão Eri, tô aqui ouvindo aqui esses louvores abençoados, acabei de chegar do trabalho, do plantão abençoado ali do HGP, é, agora estou fazendo aqui a jantinha pro esposo. Ô, irmã Aldeci, a diaconisa Aldeci, do Aureni 3, obrigado, minha amiga, pela sintonia. Que bênção, né? Passou o plantãozão, plantãozão abençoado, já tá em casa, produzindo a jantinha pro esposo, abração pro esposo também, na família. Seja muito bem-vinda, Deus continue abençoando. E você que ainda não chegou, tá fazendo o que por aí? Vem pra cá também, 4h49, toca aqui um country abençoado aqui com a banda Gerd, Igrejinha do Interior. Daqui a pouquinho eu tô de volta trazendo mais.
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9: Nós estamos de volta, 4h56 agora, aqui na Paz FM, aqui ó.
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9: Te fazendo companhia. Até às 7 da noite, sou eu mesmo, irmão Éder Parente por aqui, vamos juntos. Estás afim? Olha aí, ó. É o Trem Bala, esse é o Trem Bala do Modão da Paz, te dando carona e você indo de carona conosco. É, e você também levando a gente de carona por aí no seu veículo. Alô, meus amigos taxistas, motoristas por aplicativos dessa cidade abençoada, as avenidas largas, né? Que Deus vos abençoe em Cristo Jesus. Mesmo sendo as avenidas largas, gente, é uma das capitais que o povo mais derruba postes aí. Eu não sei por quê, que é que sempre perto da rádio derruba um poste aí. Aí a rádio sai do ar. Mas vai dar certo no final. Que coisa, hein? Gente, dirija com carinho, dirija com cuidado. Dê preferência aí nas rotatórias. Caso tenha dúvida, fica paradinho, quietinho, deixa o outro passar. Não use a buzina, tá? Essa buzina aí pode causar algum tipo de situação vexatória aí, tá? Ainda mais com o clima que a gente vive aqui na nossa capital, né? Que é um clima quente. Se o povo ouvir a buzina, o cara já para o carro na sua frente, sai pra fora. O que tá buzinando pra mim? Você me conhece, rapaz? É mais ou menos por aí, viu? Pastora Doraci, a pastora Dercy, pastor Flávio Araújo passou por aqui, ó. Um forte abraço a todos os ouvintes. Pai do Senhor, é o pastor Flávio e a pastora Dercy, que Deus abençoe. A irmã Lucimar está sumida, ô pastora Dercy, pastor Flávio. Não sei se eu estou lembrado, acho que o pastor Flávio e a pastora Dercy são os pastores da irmã Lucimar ali do Taquari. Ela está sumida, viu? Um abraço para ela. Deus abençoe. Meu amigo, irmão Valdinei também chegou por aqui. Boa tarde, tô ligado. É, graça e paz. Graça e paz, meu irmão. Como é que estão as coisas? Seja bem-vindo. Pedrinho da Farinha também, ó. Boa tarde, irmão Éder Parente. Estou por aqui. Não estou ligando, mas estou ligado. Deixou aqui, ó, 6 joias. 30 joias de volta para ele. Obrigado, companheirão. Como é que estão as coisas aí no Luzimangues, rapaz? Tudo bem? Tudo em paz? Tudo tranquilo? Eita, Luzivegas, né, rapaz? Muitas histórias por aí. Os amigos aí de Luzimangues, aquele abraço em nome do Senhor Jesus. Ei, Luzimangues, Luzimangues cresceu, hein, gente? Luzivegas é muita gente ali. Ó, deixa eu mandar um alô falando em Luzivegas. Mandar um alô aí pra eles que estão lá na beira, do ladinho da TO 080, né? A irmã Gleidiane Resplande, irmão Cleito Aquino, lá sempre sintonizado, na Quitanda do Glória. Aquele milhozinho assado, pessoal passando por ali, já olhando. Um ou outro encosta, aquela buzinada, leva o milhinho lá, maquininha, no Pix. Aê! Abraço aí pra esse casal abençoado, a irmã Gleidiane Resplande, irmão Cleito. Aí as margens da TO 080 em Luzimangues. Quitanda do Glória, sua parada certa aí no Luzimangues, hein? Povo de Deus, povo abençoado, também ligadinha a irmã Catiane, lá do Paulo Freire 2, pertinho de Rio dos Bois. Já passou por aqui, boa tarde. Boa tarde, irmã Catiane. Como é que está minha amiguinha Ayla? Meu amigo Elcinei. Ela disse o seguinte: a paz do Senhor Jesus, estamos aqui, ó. Estamos por cá ligados na melhor. Avisa aí pro Bambam e pra irmã Hilda, estou esperando eles aqui na chácara para comer aquele canela amarela da hora. Tá vendo aí, Bambam?
1: Onde é que é esse daí, menino?
9: Lá no Paulo Freire 2, rapaz. Só que a irmã Catiana vai passar a localização pro Gaguinho, não, viu? Tá certo? Obrigado, irmã Catiane, Deus abençoe sempre. Daqui a pouco tem mais alô, mais participações por aqui, ó.

0: Agora em Palmas, 5 horas. Boa tarde para você.
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0: Eita, essa é a frequência certa. Você da região norte do estadão do Tocantins aí de Araguaína, 91,3. E outras cidades próximas a Araguaína, sintonizados por aqui. Ei, bênção de Deus. Olha a Paz FM chegando aí, gente. De leste a oeste, de norte a sul, daqui um dia cobrindo praticamente todo o estadão do Tocantins. A Paz FM é uma rede de rádio agora. Meu amigo Danilo de Monte do Carmo passou por aqui, já deixou seu alô. Ouviu por aí, né, Danilão? Sintonizado aqui na Paz FM, mandando um alô especial para os seus pais, para toda a sua família, para os seus amigos, para todos os ouvintes da Paz FM, pedindo moda sertaneja cristã por aqui. Esse é meu amigo Danilo, lá de Monte do Carmo. Obrigado, Danilão. Tamo junto sempre, meu amigo. E ele, meu amigo Raimundo Mundico, lá de Porto Nacional, manda um alô pra nós aqui na cozinha, nossa casa, pra Socorro. Alô, Socorro, pro irmão Denis. É, e pode ser a próxima aí, ó, a próxima música, amém? Amém, meu querido. Então lá se vai a próxima por aqui, ó. Quem tá chegando aqui, produção? Quem tá chegando? Ah, esses aqui são pratas da casa. Ade Manuel. Sou teu Deus. É o nome dessa canção que você ouve por aqui, ó. Mudando.

0: Ade Emanuel, sou teu Deus, aqui na Paz FM.
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0: É, Paz FM, essa aqui é a rádio da família. Fuquinho fez o

Maldaco em Porto Nacional, juntamente com o irmão João Batista, ligadinhos aqui conosco. Deus abençoe, viu? Nossos amigos aí de Porto Nacional, aí dos assentamentos. Alô, assentamento aí, bom sucesso, a irmã Delma e companhia, aí próximos a Porto Nacional, ligados aqui na Paz FM. Abração, que Deus abençoe, viu? Olha, meu amigo José, lá de cima da Serra do Taquaruçu, é o José das Virgens. Alô, irmão Zezinho, evangelista José das Virgens, tá ligado conosco sempre, né, Zezinho? Abraço pro senhor, que Deus abençoe o senhor, a irmã Maria de Lourdes, a sua esposa, toda a família, viu? Quem tá ligada com a gente também é a irmã Cristiana que é lá de Vanderlândia. Alô, irmã Cristiana, tudo em paz por aí, minha irmã? Graça e paz, estamos por cá, Vanderlândia, sintonizada na Paz FM, a Rádio da Família, região norte do estadão do Tocantins também aí, pela frequência 91,3. De Luz e Mangues, fala ele, meu amigo Adonias Almeida. Oi, irmão Adonias, a sua paz do senhor, estou aqui, ó, na escuta, debaixo do pé de IP. 4, 5, 6, 7 joias, 35 joias de volta, meu irmão.

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1: Estamos de volta no seu rádio com a informação. O governo do Tocantins renovou o contrato de locação, instalação e manutenção de geradores de energia para hospitais da rede estadual de saúde. O investimento é de mais de R$1 milhão e tem como objetivo garantir segurança no fornecimento de energia e a continuidade dos atendimentos à população. Segundo o governo, os equipamentos são essenciais para o funcionamento de UTIs, centros cirúrgicos e demais setores críticos. A medida reforça a infraestrutura energética das unidades hospitalares e assegura maior autonomia em casos de interrupção no fornecimento de energia elétrica. De Palmas, Vilma Araújo.
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5: De volta por aqui, 5:15, esse é o programa Modão da Paz, juntamente contigo, de segunda a sexta, a partir das 4 até as 7 da noite.
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5: Esse Deus é tremendo, esse Deus é maravilhoso. Alôzão pro meu amigo Luiz Donizete, lá do Lago Sul. É irmão Luiz Donizete, tá aí sempre curtindo a Paz FM, a Rádio da Família. Obrigado, companheirão. É, olha só, gente, lá diretamente de Vanderlândia, né? A irmã Cristiana passou por aqui e disse, ó, ouvindo a rádio e fritando uns peixinhos. Pra você de casa, só ouvir aí, ó. Ei, irmã Cristiana, muita gente já pensou agora o seguinte, vou pegar ali uma farinha, vou fritar uns peixinhos também, passar na farinha, né? Nada mal, nada mal. Obrigado, minha irmã, por ter compartilhado conosco, Deus abençoe grandemente. Minha amiga irmã Josenilde, Josenilde Santana, esposa do meu amigo pastor, vice-pastor ali da AD91, um dos vice-pastores ali da AD91, o pastor Itaci Santana, passando por aqui a irmã Josenilde. Pai do Senhor, irmão Éder, Deus abençoe você e esse programa maravilhoso. Manda aí um abraço aqui para 1103 Sul. Estamos aqui ouvindo você. Manda um abraço para todos os nossos irmãos da AD91, em especial para o pastor Marcondes e a pastora Berenice. Tá combinado. Deve estar ouvindo meu amigo pastor Marcondes, viu? Nosso pastorzão lá da BAS 91, junto com a pastora Berenice. Deus abençoe, irmã Josenilde Santana, pastor Itaci Santana, toda a família ADAS 91 que estiver sintonizados aí conosco, Deus abençoe, viu? Faça sempre assim, irmã Josenilde. Tava com saudade da participação da senhora por aqui, viu, minha irmã? Missionária Marcela Holanda também sintonizada conosco. Mande um alô aí pro Ivanilson, meu amigão Ivanilson, pro meu filho Ayrton. É, e toca uma moda aí pra nós. Tá bom, missionária Marcela Holanda, conectada aqui na 89,9 também. É sempre um prazer ter essa família abençoada aí conectada conosco também. Diretamente lá de Cristalândia, ele, pastor Reinaldo. Alô, pastor Reinaldo, lá do assentamento São Francisco, passando por aqui, disse o seguinte, a paz do senhor, irmão Éder, tô aqui, ó, com o rádio ligado desde as 6 da manhã, pastor Reinaldo aqui da Decomadesma, assentamento São Francisco, município de Cristalândia. Abração, pastor Reinaldo. As fotos anteriores ali, ele tá com o radinho sempre dependurado por lá, ouvindo aqui a nossa programação. Deus abençoe, meu irmão. Falando em radinho dependurado, essa hora meu amigo Jovem Brito, ali da Vila Grotins. Eita, juntamente com a irmã Maria, acho que é a irmã Maria que personalizou, como diz meu amigo Ronaldo, aquele bornalzinho pra ele colocar o rádio dele, viu? Coloca o radinho dependurado do lado, vai fazer as coisas por ali, vai molhar umas plantas, vai colocar comida pras galinhas, vai fazer alguma coisa ali, tá com o radinho dependurado ali, atira colo, né? E ouvindo a nossa programação. Obrigado, irmão Jovem Brito. Todos os meus amigos aí da Vila Agrotins, sintonizados por aqui na Paz FM. Daqui a pouquinho eu volto, tem mais alô, mais participações. Vamos tocar uma moda boa por aqui. Essa daqui é com André da Viola, ó. É um clássico aí também, é? Bate coração. Daqui a pouco eu volto. Não saia daí, tem mais alô, mais participações. E a sua por aqui, claro. Você que ainda não participou, no 639-8420-6868.

0: Paz FM, vamos juntos aqui até as 7 da noite. Combinado assim? Chega mais pra cá você que ainda não participou, tá na hora, hein? Tá valendo ainda até as 7 da noite. Minha amiga, rapaz, passando por aqui, vou mandar alô já já pra esse povão. Vamos passar aqui? Vamos passar régua aqui no nosso muralzão de recados?
1: Alô, alô!
0: Aê, deixa eu falar o seguinte. Minha amiga irmã Rosa, lá da Fazenda Ilha Verde, passando por aqui, né, irmã Rosa? Pai do Senhor, irmão Eric, tô por aqui ouvindo essa programação aí do Modão da Paz. Quero mandar um próximo modão aí da grade, daqueles que eu gosto, viu, irmão Eric? E ofereço aí pra, pro meu esposo, o irmão Vicente Moreira dos Santos, pra todos aí da rádio, pra todos os ouvintes também, pra minha filha Samara, lá da Fazenda Capim Branco, pro Elcinho na Fazenda Janaúba, pro Maurício na Fazenda Boa Esperança. E obrigado, minha amiga. Essa irmã Rosa lá da Fazenda Ilha Verde, ela falou: irmão Ed, em breve tô indo aí, viu? Surpresa boa por aí, viu, Gaguinho?
2: É zebra total, daquele tanto.
0: Meu filho, vai dizer que você não vai querer uma surpresa que a irmã Rosa vai trazer por aqui, viu? Depois eu vou te explicar. Obrigado, irmã Rosa, Deus abençoe, minha irmã, que satisfação ter a sua presença por aqui mais uma vez. Vamos aqui, gente. Quero mandar um alô pro meu amigo Fernando Pereira Teles, lá de Paraíso do Tocantins, lá da comunidade terapêutica Jovens de Valor, sempre ligado na Paz FM. Boa tarde na paz do Senhor, irmão Fernando. Abraço, companheirão.
1: Alô, alô.
0: Ela que não perde uma programação, minha amiga Rose do Taquari. Alô, irmã Rose, obrigado pela audiência. Abraço aí também pro Ronan, rapaz. Ronan Couto, caminhoneiro. Lá de Concórdia, no Pará. Sempre passando por aí e nos dando o privilégio de estar ouvindo a Paz FM. Obrigado, tá, irmão Ronan? Abraço, Deus abençoe. Também pra ela que não perde uma programação, minha amiga Diaconisa Cleonita, já tá ouvindo a programação, pediu uma moda por aqui, oferecendo pra todos que ouvem a rádio no Brasil, fora do Brasil também, 7.000 joinhas aqui, 35.000 joias de volta, irmã Cleonita. Tá mandando alô até pra Mariazinha também, viu?
3: Boa tarde.
0: Obrigado, irmã Cleonita. Sem Jesus, sem alimentar dessa palavra, né, irmã Cleonita? Não tem como a gente chegar um dia no céu, né? E trocarmos aí a cruz pela coroa. Deus abençoe, minha irmã. Um abraço aí na irmã Lindamar, na Cálita, tá? Toda a família. Ela, ó, se puder, irmão Hélio, canta os parabéns aí pro irmão Oséias, pro meu irmão Oséias, que hoje está completando mais um ano de vida. Que Deus possa dar saúde espiritual, saúde física e felicidades para ele e toda a família. Olha aí, é o irmão Oséias, o irmão da irmã Cleonita, né, gente? Completando mais uma primavera e não tem como passar em branco, viu, irmã Cleonita? Olha aí, ó. Muitas felicidades, muitos anos de vida pro irmão Oséias, saúde, paz, prosperidade, claro que em primeiro lugar, a presença de Deus, que com essa presença não vai faltar nada, e essa data com certeza vai se repetir por muitos e muitos anos. Obrigado, irmã Cleonita, por ter compartilhado com a gente esse momento de felicidades. Olha só, minha amiga Maria de Lourdes do Santa Bárbara, pai do Senhor, irmão Aéreo Parente, muito obrigado aí pela música, muito linda. Estamos aqui juntos e misturados no Modão da Paz, na Rádio Paz FM, Rádio da Família. Um abraço aí pro irmão Éder, um abençoado trabalho, seja sempre bem-vindo novamente. Obrigado, minha irmã, obrigado pelo carinho de sempre. Quero mandar um alôzão também pra a irmã Maria de Jesus da Fazenda Campo Grande. Boa tarde, meu amigo, estou aqui, ó, ligadinha desde as 5 horas da manhã. Que o Senhor abençoe sempre você e sua família grandemente, irmão Éder. Deixou um joinha e 5 joias de volta para ela. Obrigado, irmã Maria de Jesus. Também tá ligada aqui com a gente falando o seguinte: cheguei!
4: Cheguei, Brasil!
0: Ela mesma, minha amiga irmã Maria Luísa, Luizinha da Saúde. Feliz e abençoada tarde, tamo juntos, juntinhos. Obrigado, irmã Luizinha da Saúde. A senhora faz parte dessa programação, faz parte da família Paz FM também, viu? Deus abençoe, minha irmã. Olha, a irmã Elisete de Brejim de Nazaré também chegou, né, irmã Elisete? Ela falou: alô, três mãozinhas levantadas pra cima ali, ó. 15 mãozinhas dessa de volta pra ela. Brejinho de Nazaré. Meu amigo Paulo Mendes de Souza. Alô, Paulão, tudo bem, meu amigo? É, 3 joias aqui, ó. 15 joias de volta pra ele. Meu amigo Paulinho, rapaz. Tá sumido, hein, Paulinho? Tá por aqui. Modão da Paz. The best number one.
1: Alô, alô.
0: E meu amigo Paulo da 407 Norte também tá sempre ligado, hein, irmão Paulo? Quem tá ligada também lá da 409 Norte é minha amiga irmã Lucinete Braga. Alô, irmã Lucinete, ó. Pai do Senhor, irmão Wélio é parente. Aqui também, ó, conectado na melhor do Brasil. Registra minha poltrona aí, número 12. Combinado, minha amiga. É, ela ofereça o próximo modão aí para o Senhor e toda a equipe, para todos os ouvintes também. E ela já deixou até uma foto aqui, ó. O bolo tá pronto. Não sei se é um bolinho de arroz, se é um bolo de milho. Parecendo mais de milharina ali. Né, irmã Lucinete? Mas tá bonito, viu? É, tá com cara boa o negócio, gente. Obrigado, minha irmã. Meu amigo irmão Manuel de Luzimangues falou: bom, é, tô por aqui, rapaz. Ainda lembra do irmão Manuel? Claro, irmão Manuel. Abraço pro senhor, pra irmã Ana, rapaz. Tem jeito de tocar uma moda boa pra nós aí, irmão Manuel? Claro que tem, rapaz. Claro que tem, claro que tem. Deus abençoe, irmão Manuel. É, aqui é uma melhor que a outra, irmão Manuel. Já tem a próxima moda aqui, tá bom? O senhor vai gostar. Meu amigo André Mota, é meu irmão Adé Parente, estou sempre ligado aqui, viu, na programação da melhor, a melhor. E que Deus abençoe sua vida. Gostei muito dessa moda aí do André da Viola, viu? Manda um alô aqui pra minha esposa Dani. Alô, irmã Dani! E o filhão, o Theo, que, que estão sintonizados aí, levando a gente de carona. Deixou 20 mil joias aqui, gente, ó. Não tem como não mandar 100 mil de volta. Obrigado, meu amigo André Mota. Ligadão sempre aqui na programação. E ele, rapaz, passando por aqui, ó, deixando seis joião gigante. E esse joião dele brilha demais. É ele, meu amigo, homem de Deus, pastor José Diniz. Ei, pastor José Diniz. Bom demais, meu amigo, ter o senhor por aqui, que privilégio. Abração em toda a família, na pastora Maria José Diniz também, que tá sempre ligada com a gente. Isso é bom demais. Um abraço, meu amigo. Olha quem chegou também, diretamente lá de Novo Acordo, pastor Florêncio Clésio. Olha o carrão ali, ó, passando em Itaquaruçu, 89,9 no painel. Obrigado conosco. Valeu, meu amigo, pastor Florêncio. Obrigado pela carona. José Divino de Souza, é lá de Santa Fé do Araguaia, região norte do Estadão, no Tocantins também aí, ó. Pai do Senhor, irmãos, tô aqui na escuta do programa, o José Divino de Santa Fé do Araguaia. Alô, irmão José Divino. Obrigado, companheiro, pela audiência. Seja bem-vindo mais uma vez. Não ouvi o áudio dela por aqui, mas certamente está nos ouvindo. Ela é a irmã Isaulina, ali de Lagoa do Tocantins. Tudo bem por aí, irmã Isaulina? Pai do Senhor Jesus, minha irmã, como é que está o clima na Lagoa do Tocantins? Eu sei, né? Vai anoitecendo, vai esfriando, vai ficando de madrugada, vai esfriando mais ainda. É a Lagoa do Tocantins aí, depois de Itaquaruçu, essa região muito boa, né? Santa Teresa, Lagoa do Tocantins. Esse tempo realmente faz aquele friozinho, parece que nem é estado do Tocantins, parece que nem é Palmas, é próximo de Palmas. É, quem passou por aqui também, meu amigo, olha o Jairão aqui, lá da Chácara Diamantina, no Taquari. Ele, a irmã Raquel, o Gabrielzão, sempre ouvindo a Paz FM, passou por aqui, deixou 2 joião grandão aqui, ó. 10 de volta, meu amigo. E o Hernande nos ouvindo aí de Porto Nacional. É, Hernande, tudo jóia? Pai do Senhor, tá passando por aqui. Boa tarde, Deus abençoe a todos aí grandemente. A paz do Senhor Jesus esteja em nossos corações para sempre. Hernande, é Porto Nacional, setor... É o Hernande Porto, né? Do setor Irmã Dulce. Meu amigo Hernande Porto, pai do Senhor, meu amigo, como é que estão as coisas por aí? Firme e forte. O senhor tava sumido, rapaz. Tava muito sumido aí, ó, da nossa programação. É o Hernande Porto, aqui do setor Irmã Dulce. E ligado conosco também, meu amigo Jorge Luiz, Poços Artesianos. É, rapaz, Jorge Poços Artesianos. Alô, Jorge, como é que estão as coisas por aí? Ele falou, manda um alô pra nós. Abração, meu amigo. Tá tudo bem, tudo bacana, tudo em paz. Mandou aqui quantos joias? 4, 5, 6, 7, 8, 9, 10, 11, 55 joias de volta então pra ele. Ah, coisa boa. Coisa boa, obrigado, obrigado, meu nobre. Tá tudo bem por aí. Ó, daqui a pouco tem mais alô, mais participações, mas tô te esperando por aqui. Quem tá chegando aqui, uma moda boa demais. Missionária Marcelo Holanda. Pra todos aqueles que gostarem da moda também, seu Antônio Luiz em Porto Nacional. Eliezer Araújo. Uma Maria de Lourdes do Santa Bárbara. Uma Marlene da 409 Norte. Seu Antônio Luiz em Porto Nacional, Dona Vale. Quem mais? Você que gosta das modas do Silvan Santos, A Presença é o nome dessa canção que você ouve aqui agora.

0: Tem outra. É de ponta a ponta, onde tem um radinho ligado, pode olhar a frequência. São duas agora, hein? A princípio são duas, mas vai ser a terceira já já. Vai ter a terceira frequência já já. É. Ou é na 89,9 ou na 91,3, hein? Meu amigo Maurício Lira passou por aqui também, né, irmão Maurício? Pai do Senhor Jesus, meu amigo, tô aqui ligado, rapaz, abraço para todos que estão aí ligados, sintonizados aqui na Paz FM. Esse é diferenciado, é o cantorzão Maurício Lira, daqui a pouco ele tá chegando por aqui. Já já ele tá chegando por aqui, com certeza não pode faltar no modão da paz também não, né, Maurício? Deus te abençoe, meu amigo. Estamos juntos. E vamos juntos até lá, às 7 da noite. É, meu amigo evangelista Jackson. E acabou de passar por aqui também, deixando sua participação. Carimbou por aqui. A paz do Senhor, irmão Éder, parente. Manda um alô aí pro João Batista e pro Ítalo, aqui no trabalho. Alô, João Batista. Alô, irmão Ítalo. Deus abençoe. Um abraço aí pra essa turma boa. Em nome do evangelista Jackson, da Socorrinha, da Sara, do Joel. Família abençoada aí, gente. Prata da casa é por aqui, você sabe, Maurício Lira, amado por Jesus. Mauricião, aumenta o volume aí, rapaz. É, uma das mais pedidas, tocadas e claro, e você ouve só aqui, ó.
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0: 5:39, muito boa tarde pra você.

0: 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Repita. 5h45. Olha quem chegou por aqui, meu amigão Pastor Jacó. Pastor Jacó, quanto tempo, rapaz? Por isso que eu perguntei a Mariazinha esses dias. Ela continua insistindo nessa história. Cadê o Pastor Jacó?
1: Tá viajando.
0: Ele tá viajando pra onde? Tá viajando lá pra cidade do Hilton Andrade. Qual é a cidade do Hilton Andrade?
1: Tangamandápio.
0: Pastor Jacó passou por aqui, ó. 89,9 lá no carrão, na frequência lá da multimídia do veículo. Aí, essa é a País FM, a rádio da família. Tô por cá, meu parente. O Gaguinho tem notícia da Juju? Que tal, Gaguinho? Notícia da Juju, meu filho?
2: É zebra total, daquele tanto.
0: Obrigado, Pastor Jacó, meu amigo. E falando nele, ele chegou por aqui, ó. Os mais velhos sempre diziam, né? Quando a história é certa, o dono sempre aparece. Ele, rapaz. O Hilton Andrade, da Paz FM. Ligado aqui no Modão da Paz. Obrigado, companheirão. Ele tá dizendo o seguinte: boa tarde na paz do Senhor Jesus, meu irmão Éder Parente, amigo da gente. Gostaria de ouvir um modão aí, rapaz. Sei que você gosta muito. Dinamite Barros, ele tá falando. Ó, Dinamite Barros já cantou, então eu já fiquei livre aqui do atendimento. Já fiquei livre do atendimento aqui do Hilton Andrade, que pediu minha véia aí, ó.
2: Onde é que é esse daí, menino?
0: Tô te falando, Gaguinho. Você assistiu, ô Gaguinho? Tá tendo a guerra com aí dos Estados Unidos com o Irã, né, rapaz? E a gente ora ou outra a gente assiste uma cena, né? Os caras bons de tiro, né, rapaz? Você viu aquela cena lá, Gaguinho?
2: Eu acho que esse cara, pra poder atirar consciente daquele jeito, eu acho que só deve ser polícia.
0: Será? Eu acho também, só pode ser polícia. Minha amiga Rose do Taquarizão de Açúcar também chegou por aqui. Oi, irmão Hélio, tudo bem? Ótimo finalzinho de tarde pra você. Obrigado, irmã Rose, também chegando. Hoje, juntamente com essa moda aqui do Ananias Nascimento. Alô, JC do Aurini 3, irmã Dejanira Reis de Paraíso do Tocantins. Esse medley aí, ó, de Guaranias. Mãe Maria das Graças. Ei, Mãe Maria das Graças. Ananias Nascimento e Daniel Pessoa, com esse medley aí, ó. Divino.

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3: E já estamos de volta aqui na Paz FM, aqui, ó.
4: Mudando a paz.
3: Até às 7 da noite. Vamos que vamos, vamos que vamos. Chegando por aqui agora, a Bíblia capítulo por capítulo, hoje trazendo aqui só um único capítulo, né? O capítulo de número 43 de Jeremias. Jeremias, capítulo de número 43, vamos trazer aqui o seguinte assunto aqui, ó. Dois assuntos aqui, são dois assuntos do capítulo 43 de Jeremias. Vamos dar uma olhada? Jeremias é levado ao Egito pelo povo. E o segundo assunto, profecia da conquista do Egito por Nabucodonosor. Esse é o assunto que você confere agora aqui na série A Bíblia, capítulo por capítulo. Já voltamos com ela.
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3: Agora em Palmas, 6 horas. Boa noite.
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Senhor Deus deles, Jeremias capítulo 43. Jeremias é levado ao Egito pelo povo. E sucedeu que, acabando Jeremias de anunciar a todo o povo todas as palavras do Senhor Deus deles, com as quais o Senhor Deus deles o havia enviado, e que foram todas aquelas palavras, então falou Azarias, filho de Osaías, e Joanã, filho de Cariá, e todos os homens soberbos, dizendo a Jeremias: tu dizes mentiras. O Senhor nosso Deus não te enviou a dizer: não entreis no Egito, para lá peregrinardes. Baruque, filho de Nerias, é que te incita contra nós, para nos entregar nas mãos dos caldeus, para eles nos matarem ou para nos transportarem para a Babilônia. Não obedeceu, pois, Joanã, filho de Cariá, nem nenhum de todos os príncipes dos exércitos, nem o povo todo a voz do Senhor, para ficarem na terra de Judá. Antes, tomou Joanã, filho de Cariá, e todos os príncipes dos exércitos, a todo o resto de Judá que havia voltado dentre todas as nações para onde haviam sido lançados, com o fim de peregrinarem na terra de Judá, aos homens e às mulheres e aos meninos e às filhas do rei e a toda alma que deixara Nebuzaradã, capitão da guarda, com Gedalias, filho de Aicão, filho de Safã, como também a Jeremias, o profeta, e a Baruque, filho de Nerias, e entraram na terra do Egito porque não obedeceram à voz do Senhor e vieram até Tafnes. Profecia da conquista do Egito por Nabucodonosor. Então veio a palavra do Senhor a Jeremias em Tafnes, dizendo: toma na tua mão pedras grandes e esconde-as entre o barro no forno que está à porta da casa de Faraó em Tafnes, perante os olhos de homens judeus, e dize-lhes: assim diz o Senhor dos exércitos, Deus de Israel: eis que eu enviarei e tomarei a Nabucodonosor, rei da Babilônia, meu servo, e porei o seu trono sobre estas pedras que escondi, e ele estenderá a sua tenda real sobre elas, e virá e ferirá a terra do Egito, quem para a morte, para a morte, e quem para o cativeiro, para o cativeiro, e quem para a espada, para a espada. E lançarei fogo às casas dos deuses do Egito, e ele queimá-los-á, e levá-los-á cativos, e ornar-se-á da terra do Egito, como veste o pastor sua veste, e sairá dali em paz, e quebrará as estátuas de Bet-Semes, que está na terra do Egito, e as casas dos deuses do Egito queimará.

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1: Agora são 6h04. Marcos e Rosângela. Quem brilha é ele. Aqui no Modão da Paz, muito boa noite para você.

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Mais moda sertaneja cristã chegando por aqui com Gerson Rufino. Lá vem ele. Alô Danilão, Monte do Carmo, meus amigos da Serra da Lopa.

Mais moda chegando por aqui no Modão da Paz, os Levitas, horário marcado. Alô, irmã Cleonita! Meu amigo JC do Aurine 3, que passou por aqui, a paz do Senhor, irmão Eder Parente, é JC do Aurine 3. Abraço, meu nobre companheiro, que Deus abençoe, muito boa noite.

Chegando mais Moda Sertaneja Cristã por aqui, 6:18. João Marcos e Maria Eduarda, As Lágrimas Falam. Alô, meu amigo Pedrão, irmã Solange em Porto Nacional. Meu amigo irmão Manuel de Luzimã, que também gosta aí, ó. Sintonizado como sempre, né, irmão Manuel? Aumente o volume aí, irmão Manuel, e adore juntamente conosco.

0: Essa é a Paz FM, simplesmente a rádio da família. 6h23 agora.
1: Repita.
0: 6h23. Quero mandar um alô aqui pra minha amiga irmã Marlene da 409 Norte, né, irmã Marlene? Tá lá ligadinha com a gente. Não perde uma programação. Olha, irmão Ed, eu vi você falar meu nome aí, rapaz. Tá lá ligada. Hoje não tem culto, tá sempre sintonizada, não perde uma programação. É, só desliga um pouquinho, ela falou. Na hora que começa a Voz do Brasil, ela dá uma pausa. Depois ela volta logo após ali com a cantora Elianai Carvalho, já no programa Toca Toca da Paz. Aí depois tem o Conexão de Líderes. E a irmã Marlene é ouvinte fiel praticamente de todas as programações. Obrigado, minha amiga. Obrigado pelo carinho de sempre. Tá bom, irmã Marlene? Um abraço pra irmã Tereza também, da 409 Norte. Tá sempre ligada conosco. Irmão Ailton, rapaz. Irmão Ailton Carreteiro. Sempre sintonizado também com a gente. Lá da 409 Norte. E muitos irmãos sintonizados com a gente. Pastor Elismar. Porto Nacional, Pai do Senhor Jesus Cristo, irmão Eder Parente, amigo da gente, ótima noite, uma excelente semana abençoada para você e sua família, também para os ouvintes da Rádio Paz FM. Eu cheguei agora em casa, fui buscar a menina no colégio, já fiz a minha caminhada, agora tô aqui tomando aquele chá, rapaz, uma rosquinha aqui com a cobertura de coco. Eita, daqui a pouco vou fazer uma janta e as meninas, ó, fazer uma janta para as meninas. Que Deus abençoe sempre você e todos aí, em nome do Senhor Jesus Cristo. Manu, Maria Gabriela, Artuzinho e a Kemily Vitória, essa família abençoada da pastora Elismar lá de Porto Nacional. Mandou até uma foto pra gente aqui, ó, Gaguinho. Que é isso, hein, Gaguinho? Hã?
2: Onde é que é esse daí, menino?
0: Lá em Porto Nacional. Muito bom, viu, pastor Elismar? Muito bom mesmo. Obrigado por ter compartilhado aí com a gente, né? A gente fica daqui só imaginando isso aí com um chazinho, um cafezinho, né? Ei, finalzinho da tarde, início de noite. Presbítero Alexandro, rapaz, o homem chegou por aqui, ó, diretamente lá do Residencial Renascer, no setor Água Boa. Pai do Senhor, meu irmão Adé Parente, estamos aqui, ó, meu querido, ligados aqui na melhor. Quero mandar um abraço aí pra todos os meus irmãos aí da D72, pra minha mãe, a irmã Cícera, que mora lá no Taquarizão, olha aí. E o Senhor continue abençoando a sua vida em nome do Senhor Jesus. Amém, companheirão. Tamo juntos, meu amigo presbítero Alexandre, a sua esposa, a irmã Ocitânia, o Benjamin e a Emily, né? Quanto joias? 5, 6, 7, 8, 9, 10 joias. Então tem 50 joias de volta. Obrigado, meu amigo. Tá sempre aí na sintonia. Que Deus abençoe. E ele, gente, lá no Taquarizão de Açúcar. Será que é isso aqui? É a janta dele, hein, Gaguinho? Hã?
2: Onde é que é esse daí, menino?
0: Lá no Taquarizão, moço. Presbítero Raimundo chegando por aqui. Ó, boa noite, bem. Tudo bem, companheiro? Os louvores fazem mais que tenhamos um encontro com o Senhor. É isso mesmo, Raimundo. É que nosso Deus, né? Que nosso Deus te abençoe sempre. Para completar, roda pra nós aí uma moda aí. Acho que é Fala a Verdade, né, que ele tá falando aqui. Pros meus filhos, pro Esdras, pro João Neto, pra todos os ouvintes do Taquarizão, campeão em audiência. O Raimundo, o profeta da última hora, quando fala, Deus ouve e faz. É, olha o lema do homem aí, Juju.
3: Boa tarde.
0: Não, já é boa noite, Juju. Já é boa noite. Olha aí, o homem mandou uma mesa farta aí, ó, só salada. Rapaz, o homem tá fitness. É. Só salada, um ovo caipira ali cozido. É a janta, irmão Raimundo. Depois o senhor manda a localização aí. O Gaguinho tá querendo saber onde é que fica.
2: Onde é que é esse daí,
0: menino? Eita, é a janta do homem, é a janta do homem. Brinca aí pra você ver, viu? É. Obrigado, irmão Raimundo, por compartilhar aí, viu? Faltou um salzinho aí agora e aquela velha pimenta do reino aí em cima desses ovos aí caipira cozido, hein, rapaz? Ei, que coisa boa, hein? Meu amigo Paulinho lá de Paraíso também chegou, né, irmão Paulinho? Chegou por aqui, deixou 3 joinhas, 15 joias de volta, irmão Paulinho, pro senhor e pro meu amigo Vitor Gabriel, que tá aí sintonizado na Paz FM. Estamos sintonizados, né? Um abraço nessa família linda. Obrigado, irmão Paulinho, Vitor Gabriel, meu amigão, que tá aí sempre sintonizado conosco. Deus abençoe sempre, ó. Tem mais moda chegando por aqui, 6h28. É, tem mais moda. Então vamos tocar uma moda aqui, ó, com Antônia Gomes. Saudade do Sertão. Na sequência tem intervalo comercial e na volta tem ele, pastor João Paulo Arantes, com o momento da palavra. Não sai daí. Alô, meu amigo Samuel, lá de Fátima, né? O Samuca, juntamente com o irmão Dairon, Gaston de Paraíso. Aumente o volume, meu querido.

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1: Meus irmãos, a paz do Senhor, uma vez mais nós estamos aqui reunidos para orarmos uns pelos outros e meditarmos na palavra de Deus. Eu quero te convidar você a abrir a sua Bíblia no livro do profeta Joel, capítulo de número 2, verso 32. A Bíblia Sagrada diz da seguinte maneira: e há de ser que todo aquele que invocar o nome do Senhor será salvo, porque no monte Sião e em Jerusalém haverá livramento, assim como o Senhor tem dito, e nos restantes que o Senhor chamar. Esse texto traz uma reflexão para as nossas vidas, porque nós vivemos dias de medo, dias de incertezas, e muitas vozes, muitas pessoas anunciando e oferecendo soluções vazias para os seres humanos. Interessante que o profeta Joel, ele já falava a um povo que vivia uma profunda crise, e ele traz uma mensagem que vai atravessando gerações e alcança as nossas vidas. E essa mensagem é muito clara e objetiva, que há salvação disponível para todos. Não é simplesmente para alguns, não é simplesmente para os fortes, para os inteligentes ou para os religiosos. O profeta Joel traz uma mensagem de alerta para nós, que a salvação é para todo aquele que invocar o nome do Senhor. O profeta Joel, ele está profetizando e trazendo essa reflexão em meio a um povo que vivia o juízo de Deus, a escassez, e um povo que necessitava de arrependimento. E especificamente no capítulo 2, Joel chama esse povo ao arrependimento, e Deus, por meio do profeta, faz uma promessa de restauração e de derramar o seu espírito, como nós vemos no capítulo 2, verso 28: e há de ser que depois derramarei do meu espírito sobre toda a carne. Nós precisamos entender que no meio do caos, no meio da dificuldade, no meio das lutas, Deus sempre revelará um escape às nossas vidas. Mesmo quando o mundo todo está em colapso, Deus continua oferecendo salvação para as nossas vidas. E nós precisamos entender que essa salvação, ela é universal, que não há distinção de pecador, de passado, de presente, de idade ou de condição social. Porque a salvação, ela não é por mérito, a salvação, ela é pela graça de Deus. Romanos capítulo 10 e verso 13 diz: porque todo aquele que invocar o nome do Senhor, esse será salvo. E assim como Joel está dizendo, todo aquele que invocar. Ninguém está longe demais, ninguém está sujo demais, ninguém está perdido demais para que não possa ser salvo pelo nome do Senhor Jesus Cristo. Pastor, mas o que é invocar? Invocar não é repetir frases, invocar é reconhecer a nossa necessidade. Invocar, como está nos alertando o profeta Joel, é arrepender-se-nos dos nossos pecados, é confiar totalmente em Deus e nos rendermos ao Senhor Jesus Cristo. O escritor aos Provérbios, no capítulo 18, no verso 10, ele já dizia que torre forte é o nome do Senhor, é que o justo corre para ela e está em segurança. Talvez você ainda não entendeu essa palavra, talvez você ainda não conseguiu viver essa palavra. Somente o Senhor Jesus Cristo pode trazer a salvação nas nossas vidas. Somente Ele é a segurança necessária para as nossas vidas. Mas por que eu preciso entender isso, pastor? Porque a salvação é o perdão dos nossos pecados. Porque pela salvação nós temos nova vida, somos nova criatura em Cristo. Porque a salvação nos liberta da condenação eterna. E isso não é apenas uma possibilidade, um talvez. Isso é uma certeza. E nós não podemos deixar de lembrar do texto talvez que mais fala de amor na Bíblia Sagrada, João 3:16, porque Deus amou o mundo de tal maneira que deu seu Filho unigênito para que todo aquele que nele crê não pereça, mas tenha vida eterna. Jesus te convida hoje, a você que ainda não conhece ao Senhor Jesus Cristo, a invocar o nome do Senhor, não apenas para escapar do juízo, da condenação eterna, mas para receber uma nova vida, receber uma nova história. Jesus te convida a uma chamada, a viver em novidade de vida. E eu acho interessante que Joel, ele não termina com ameaça esse versículo, mas ele diz: e nos restantes que o Senhor chamar. O Senhor está te chamando, Você que se encontra perdido, invoque ao Senhor. Você que se encontra cansado, invoque ao Senhor. Você que se encontra preso, quem sabe no pecado, preso, quem sabe em situações adversas da vida, invoque ao Senhor Jesus Cristo, porque o Senhor Jesus Cristo, ele traz a paz necessária, ele traz a salvação às nossas vidas. Para quem que ele traz, pastor? Para aquele que invoca, para aquele que clama, para aquele que se rende aos pés do Senhor Jesus Cristo. O Senhor te chama, invoque ao Senhor e ande em novidade de vida, em nome do Senhor Jesus. Vamos orar? Pai, nós oramos a ti nessa tarde. Nós te agradecemos, meu Deus, por mais um dia. Te agradecemos pela oportunidade, meu Deus, de elevar as nossas vozes, os nossos corações a ti. Quantas pessoas, meu Deus, que me ouvem nesse dia, nesse momento. Quantas pessoas que talvez se encontram perdidas. Quantas pessoas que se encontram cansadas. Quantas pessoas, meu Deus, que se encontram presas no mundo do pecado, no mundo dos vícios. Pessoas que talvez não sabem como agir, não sabem como conduzir as suas vidas. Pessoas que não encontram solução para as suas vidas. Pai, mas assim como o profeta Joel disse às nossas vidas, aquele que invocar o nome do Senhor será salvo. Pai, ajude eu e meus irmãos nesse dia a invocarmos o teu santo e adorado nome, a buscarmos, Espírito Santo, verdadeiramente viver pelos teus princípios e os teus valores, não pelo medo da condenação eterna, mas pelo prazer e alegria, meu Deus, de andarmos em novidade de vida, de termos o nosso nome escrito no livro da vida. Pai, ajude a cada um de nós nessa tarde, aqueles que estão angustiados, aqueles que estão tristes, abatidos, aqueles que estão desesperançosos, meu Deus, da sua própria vida, aqueles, meu Deus, que já não acreditam mais, que estão desanimados pelo caminho, fortalece eles. Aos enfermos, o Senhor é o médico dos médicos, visita, meu Deus, a cada um dos teus filhos, dessa geração, dessas pessoas que me ouvem, a cada um deles, meu Deus, possa ser alcançados pelo poder da palavra, e que o Senhor Jesus Cristo possa alcançar a cada um de nós, que assim como foi nos dias de Joel, meu Deus, seja nos nossos dias, que o Senhor derrame do teu Espírito sobre nós, que toda carne, que todo filho, meu Deus, possa vivenciar as maravilhas das coisas dos céus. É o que nós oramos e te pedimos, em nome do Deus Pai, do Deus Filho e do Deus Espírito Santo. Seja conosco, meu Deus, em nome do Senhor Jesus. Deus abençoe sua vida, Deus abençoe sua casa. Eu sou o pastor João Paulo Arantes e agradeço a Deus essa oportunidade, em nome do Senhor Jesus.
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3: Já estamos de volta, 6:53. Muito boa noite para você. Olha aí, ó. Já com o pé no freio, se encaminhando aqui para a estação final, né, minha amiga Márcia Menezes? Não sei se ainda está ouvindo por aí. Minha amiga irmã Márcia Menezes passou por aqui. A paz do Senhor, estamos aqui ligados aqui na rádio. Ela, o seu esposo, irmão Riohanes, o Marco Antônio, o Rian, essa família linda e abençoada que sempre nos dão o privilégio de estar nos ouvindo por aí. Que Deus abençoe minha irmã. Também nos ouvindo a irmã Ana Cláudia, lá de Araguaína. Alô, irmã Ana Cláudia, estou aqui sintonizada através da frequência 91,3. Sou a Cláudia aqui de Araguaína, Pai do Senhor. É, graças a Deus descobri essa rádio. Manda um alô aí pra nós aqui na Chácara Nova Canaã. Pra mim e pro meu esposo Zé da Mata. Estamos aqui sempre ligados. Boa noite. Boa noite, mana Cláudia. Um abraço pro esposo também, o Zé da Mata, aí na Chácara Nova Canaã, aí em Araguaína, ouvindo pela frequência 91,3. É bem-vinda, irmã Cláudia. Seja muito bem-vinda, senhora e seu esposo por aqui, tá bom? Que Deus continue vos abençoando. Primeira participação por aqui no Modão da Paz, né? Mas já participou antes aqui de outras programações. Obrigado, minha amiga. Que bom que vocês chegaram por aqui também. E ela, irmã Lucilene, lá de Cristalândia. Boa noite, irmão Wagner Parente. Cheguei agora, quase no final. É, que Deus abençoe, mas deu certo, chegou quase no finalzinho, mas deu certo, irmã Lucilene, que Deus abençoe sempre, ótima noite de terça-feira aí pra todos nós, amém, amém, em nome do Senhor Jesus, ei, obrigado minha amiga irmã Lucilene, lá de Cristalândia, conectada aqui na 89,9. É, um abraço pra você, irmã Lucilene, pra toda a família, minha amiga, que Deus continue abençoando, viu? Só não é bem-vinda por aqui, quando não participa, já sabe que faz muita falta, viu? Deus abençoe. Gente, o modão da paz é isso, né? Nós vamos finalizando por aqui, mais uma edição, amanhã, a partir das 4 da tarde, das 7 não, a partir das 4 da tarde, permitindo Deus, nós vamos voltar por aqui, tá bom? Nosso encontro tá marcado, tá bom, meus irmãos? Que Deus abençoe em Cristo Jesus. E ó, tem muita coisa boa ainda chegando. Daqui a pouco a Voz do Brasil, logo após, minha amiga Lianai Carvalho com o Toca Toca da Paz, depois tem o Conexão de Líderes, muita palavra do Senhor ainda chegando e claro, não posso deixar de dizer tchau.
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3: Fiquem com Deus! E até amanhã, em nome do Senhor Jesus. Tá bom? Excelente noite. A gente finaliza com chave de ouro, com Daniel e Abimael. Salva minha alma.

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2: Olá, boa noite.
0: Boa noite para você que nos acompanha em todo o país.
2: Terça-feira, 9 de junho de 2026.
0: Vamos ao destaque do dia: Estatuto da Segurança Privada.
2: Presidente Lula regulamenta a lei que traz mais controle das autoridades sobre esse tipo de serviço.
0: Segurança jurídica também deve estimular a abertura de mais empresas no setor.
2: O presidente também destacou a legitimidade para trabalhadores que fazem serviços de vigília e segurança.
3: Da cidadania para você. É você andar de cabeça erguida, não sendo tratado como clandestino e não recebendo calote.
0: E ainda, Conselho de Política Energética vai avaliar aumento da mistura de etanol na gasolina.
2: Proposta do governo e de empresários é que composição passe a ter 32% de álcool combustível. Márcia Fernandes.
4: Se a medida for acatada, 450 milhões de litros de gasolina deixarão de ser importados.
0: E a gente vai falar também da prevenção aos incêndios florestais esse ano.
2: Com a possibilidade de termos El Niño no segundo semestre, o governo do Brasil já vem se preparando com contratação de profissionais e equipamentos.
0: A gente conversa sobre isso em entrevista ao vivo com o ministro do Meio Ambiente e Mudança do Clima, João Paulo Capobianco.
2: Hoje, na apresentação da Voz do Brasil, Mariana Jungmann e Luciano Seixas.
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2: O governo pretende aumentar novamente o percentual de etanol presente na gasolina, agora para 32%.
0: A proposta, que é defendida também por empresários do setor, será avaliada nas próximas semanas pelo Conselho Nacional de Política Energética.
2: E se aprovada, deve contribuir para aumentar a autonomia do país no setor de combustíveis e diminuir os preços para o consumidor.
4: Empresários e representantes do setor de etanol levaram ao governo federal a proposta de um aumento no percentual de etanol na gasolina para 32%. Hoje, esse percentual é de 30%. De acordo com o ministro de Minas e Energia, Alexandre Silveira, a medida pode ajudar a reduzir o preço do combustível e acelerar o processo de descarbonização.
5: Tema fundamental para a segurança energética, para aumentar ainda mais a mistura do etanol. Etanol anidro na gasolina, deixando de ser necessária a importação de gasolina e com isso minimizando os impactos também da guerra, como temos conseguido, tanto com as subvenções quanto com as desonerações, a gente possa chegar na bomba com o menor preço de combustível no Brasil.
4: Se a medida for acatada, de acordo com o ministro, 450 milhões de litros de gasolina deixarão de ser importados. O anúncio foi feito nesta terça-feira, após uma reunião entre representantes do setor, ministros e o presidente Lula. Um dos participantes, Evandro Gussi, presidente da União da Indústria de Cana-de-Açúcar e Bioenergia, destacou a viabilidade desse aumento do percentual do etanol.
6: A mistura de 32%, ela já foi testada com sucesso quando a mistura foi elevada para 30%. Então nós estamos aqui muito animados. Para se ter uma ideia, desde que a guerra começou, essa diferença de preço entre etanol e gasolina já fez com que o consumidor brasileiro economizasse cerca de 2 bilhões de reais.
4: O aumento no percentual de etanol na gasolina deve ser avaliado pelo Conselho Nacional de Política Energética em até 15 dias. Reportagem Márcia Fernandes.
0: Mais legitimidade para os profissionais e empresas do setor de segurança privada.
2: O presidente Lula regulamentou hoje, por meio de decreto, o Estatuto da Segurança Privada.
0: O documento traz regras e obrigações para o funcionamento das empresas, facilitando a fiscalização e o combate a serviços clandestinos.
7: Maior controle das autoridades e mais segurança para os profissionais da área. A lei que criou o Estatuto da Segurança Privada, de 2024, ganhou agora regulamentação. O decreto, assinado pelo presidente Lula, define, por exemplo, o número mínimo de vigilantes por atividade e a quantidade mínima de veículos, além de trazer regras sobre a circulação de carros fortes, a obrigação de comunicar crimes em prazo definido e quais disciplinas devem constar nos cursos de formação. O presidente Lula destacou que a medida traz dignidade aos profissionais da segurança privada.
3: Da cidadania para você, é você andar de cabeça erguida, não sendo tratado como clandestino e não recebendo calote. É reconhecimento de que vocês não são um estorvo na segurança pública. Vocês fazem um processo de complementariedade à questão da segurança pública nesse país.
7: Com as novas regras, a expectativa é que o controle da Polícia Federal sobre o setor seja mais efetivo, impedindo o funcionamento de grupos clandestinos. A ideia é evitar que empresas que operam na informalidade continuem sendo um risco à população, principalmente quando há uso de armas de fogo e outros equipamentos de uso controlado ou restrito. De acordo com o diretor-geral da Polícia Federal, Andrei Rodrigues, há no país 7 mil empresas de segurança privada. Com a regulamentação, a expectativa é que o número de empresas aumente.
8: Serão mais de 17 mil empresas no setor, que empregarão cerca de 1 milhão de pessoas. Mais do que ampliar o escopo, o normativo organiza o setor, confere previsibilidade, reduz litígios e cria um ambiente mais seguro para as empresas, trabalhadores e, sobretudo, para a sociedade brasileira.
7: Entre as inovações da lei está a ampliação dos serviços compreendidos como de segurança privada, incluindo nesse entendimento o serviço de segurança pessoal e o monitoramento de sistemas eletrônicos de segurança. As empresas têm até o segundo semestre de 2027 para se adaptarem às novas regras. Reportagem Luana Karen.
2: Desde o início desse ano, o governo do Brasil vem fazendo ações preparatórias para um fenômeno climático que deve ocorrer no segundo semestre, o El Niño.
0: A previsão é que ele torne a estação seca mais severa, o que pode ocasionar mais incêndios florestais.
2: A prevenção e redução dos danos causados pelo El Niño é um dos temas que estão sendo apresentados esta semana em Brasília, durante a Semana do Meio Ambiente.
0: E hoje nós temos aqui no estúdio o ministro do Meio Ambiente e Mudança do Clima, João Paulo Capobianco, que vai nos falar mais sobre a contratação de brigadistas, a compra de equipamentos e outras ações já efetivadas. Boa noite, ministro.
9: Boa noite, é um prazer estar com vocês e falando para todo o Brasil.
0: Ministro, o Dia do Meio Ambiente foi comemorado agora há pouco, no dia 5, ontem foi Dia dos Oceanos. O Ministério do Meio Ambiente está fazendo uma série de eventos ao longo dessa semana, né? O que são esses eventos? Quais as ações que o senhor destacaria nessas datas?
9: Bom, primeiro, uma exposição inédita, aberta a todo o público, toda a sociedade, mostrando não apenas a riqueza do meio ambiente brasileiro, com exposições fotográficas, a exposição Afluentes, que nós temos junto com o BNDES e o Fundo Amazônia, que mostra todos os investimentos do Brasil na promoção do desenvolvimento sustentável da Amazônia, dos demais biomas, mas também algo muito bacana, que é apresentar à sociedade os equipamentos que hoje o governo federal dispõe para fazer o enfrentamento a incêndios e melhorar a fiscalização ambiental. Então temos uma vila operacional do IBAMA e ICMBio montados ali na Biblioteca Nacional, no pátio, aberto a toda a sociedade, para conhecer esses equipamentos, interagir com os profissionais do IBAMA e do ICMBio, entender como funciona as ações preventivas e de combate a incêndios. E também temos ali um veículo que está fazendo o chamado manejo ético de animais domésticos, né? A castração, a colocação da microchipagem, aberto ao público, gratuito, para que as pessoas também vejam uma ação importante, que é o tratamento adequado dos animais domésticos, cães e gatos, né, no nosso país.
2: Ministro, esse ano há a previsão daquele fenômeno climático que a gente sempre ouve falar, né, o tal El Niño. Por que

0: mas que assim mesmo, com todo esforço, foram bastante significativos. Nós temos monitorado desde o final do ano passado os cenários de El Niño. Temos aí os maiores especialistas, os grandes meteorologistas brasileiros trabalhando em parceria com o governo federal, monitorando reuniões mensais, e estamos verificando, infelizmente, que os indícios de que será um El Niño forte estão crescendo. E o que significa um El Niño forte? Significa secas mais intensas e prolongadas na região norte, nordeste e centro-oeste, que inclui aí a Amazônia, a Caatinga, o Cerrado e o Pantanal, e chuvas intensas na região sul, Rio Grande do Sul, Paraná e Santa Catarina, com chances de novas enchentes importantes. Então, o que nós estamos fazendo? Atuando de forma preventiva em várias frentes. Primeira frente importante é o aumento da capacidade do governo federal de fazer frente aos incêndios florestais. Nós teremos esse ano o maior número de brigadistas atuando no enfrentamento. São mais de 4.630 profissionais do governo federal que vão estar monitorando e atuando nas frentes de incêndio. Também fizemos, já o ano passado, um desembolso, que na realidade começou em 2024, se intensificou em 2025, de repasses de recursos para os corpos de bombeiro dos estados mais críticos, principalmente em toda a Amazônia. Foram mais de 430 milhões de reais que nós transferimos para os corpos de bombeiros nos estados da Amazônia, recursos do Fundo Amazônia, e agora este ano fizemos repasse para vários estados da região do Cerrado brasileiro e Pantanal. Então nós temos esse ano, somando o para Amazônia com o Cerrado e Pantanal, nós temos aí mais de 500 milhões, quase 600 milhões de reais que foram investidos nos corpos de bombeiros. Então nós temos mais preparação dos estados, mais preparação do governo federal, mas evidentemente o elo fundamental aqui é a sociedade, e aí a importância desse programa nosso para poder se comunicar diretamente com o cidadão e com a cidadã que estão na linha de frente. E aí eu gostaria de aproveitar essa oportunidade para fazer um apelo a todos que estão nos ouvindo: não use fogo. O fogo muitas vezes é usado no Brasil para queima de lixo, para limpar um pasto, para abrir um terreno. O problema é que na situação que nós vamos enfrentar, isso se torna incontrolável. Uma pequena ignição que a gente faça...
1: As pessoas subestimam, né, ministro?
0: As pessoas subestimam.
1: O dedo do fogo durante o período de seca, né?
0: Exatamente, porque o fogo, quando você evita ele, é o ideal. Agora, quando você combate ele no início, é o segundo passo importante. Se você não faz isso, ele pode adquirir a potência de um grande incêndio, às vezes de quilômetros de extensão, tornando o trabalho dos brigadistas, dos bombeiros, extremamente difícil. Portanto, é importantíssimo que a sociedade esteja atenta. Não use fogo a partir agora de junho. Evite ao máximo, porque a situação climática vai ser muito desfavorável. Além disso, é importante também lembrar um fato novo. O Brasil aprovou no Congresso Nacional, em 2024, a nova lei, a Lei do Manejo Integrado do Fogo. E a responsabilidade em prevenir, combater incêndios, hoje é de toda a sociedade, não é apenas do governo federal. O governo federal tem capacidade de atuação? Tem. Está se preparando? Está. Aumentou sua capacidade de intervenção com equipamentos e recursos humanos? Sim. Mas o mais importante aqui é compartilhar essa responsabilidade com os estados, municípios e com os proprietários rurais, que hoje, pela nova lei, passam a ter responsabilidade de montar brigadas, ter equipamentos e atuar na prevenção de incêndios.
1: Pois é, falando nos equipamentos, o Ministério do Meio Ambiente, o IBAMA, o Instituto Chico Mendes, foi feito também um investimento na compra de equipamentos, aeronaves, veículos, né? Que equipamentos são esses e que investimento foi esse?
0: Olha, juntando IBAMA e ICMBio, nós temos aí 19 helicópteros e 19 aviões. Então, é o maior investimento já feito. Nós temos também, sob a coordenação da Casa Civil da Presidência da República, a Sala de Situação, que já começou a se reunir. Ela reúne 19 ministérios e autarquias e órgãos vinculados que se

0: reúnem e planejam ação. Então, Forças Armadas, Aeronáutica, Exército, Marinha, oferecendo apoio logístico e de equipamentos também. Nós temos ali os estados envolvidos, que aportam com seus corpos de bombeiros. Temos uma mobilização de equipamentos que são destinados às brigadas locais. Então, abafadores, sopradores, EPIs, isso é muito importante. Hoje o IBAMA e o ICMBio distribuem milhares de equipamentos para pessoas lá na ponta, mesmo que não sejam profissionais do governo federal, mas que sejam brigadas voluntárias, por exemplo, ou brigadas municipais, são muitas no Brasil.
1: As brigadas indígenas também.
0: As brigadas indígenas, as brigadas quilombolas, né, de pessoas da comunidade, que recebem equipamentos, orientação para fazer frente a isso rapidamente. Então, há um investimento muito grande, alguns equipamentos de grande porte, inclusive retroescavadeiras que abrem valetas para fazer aceros, ou seja, um conjunto grande de equipamentos. Mas, repito, tudo isso é importante. O governo está fazendo um grande investimento, apoiando todos os envolvidos, mas, repito, o cidadão e a cidadã ali na ponta é que podem fazer a diferença. Por isso, a importância de nós termos no Brasil a consciência de que a mudança do clima criou um problema novo. Nós não estávamos acostumados. O Brasil não era um país de grandes incêndios florestais. E, infelizmente, se tornou um país com muito risco. E a cidadã e o cidadão na ponta podem fazer toda a diferença.
2: Muito bem, nós conversamos com o ministro do Meio Ambiente e Mudança do Clima, João Paulo Capobianco. Muito obrigado pela entrevista aqui à Voz do Brasil, ministro.
0: Foi um prazer, obrigado pela oportunidade que nós podemos falar com todo o Brasil de um assunto tão importante que todos podem ajudar a resolver.
1: E lembrando sempre que a prevenção é melhor do que o remédio, é melhor do que correr atrás do fogo depois, né, ministro?
0: Exatamente, a prevenção é tudo.
1: Gestores públicos, representantes de órgãos de controle e organizações da sociedade civil.
2: Mais de 7 mil integrantes da rede de parcerias coordenada pelo governo federal estão em Brasília para discutir melhorias na gestão dos recursos públicos.
1: A ideia é propor soluções para que a aplicação do dinheiro e a gestão desses recursos seja mais eficiente, melhorando a vida do cidadão nas cidades brasileiras.
3: O dinheiro que chega às escolas e postos de saúde, a aplicação de recursos em obras, compras públicas e convênios. Para garantir que tudo isso seja aplicado com eficiência e transparência, existe uma rede criada pelo governo federal há mais de 10 anos. É a rede de parcerias, formada por órgãos públicos, estados, municípios, instituições de controle, organizações e sociedade civil. E para discutir esses temas, nos próximos 3 dias, mais de 7 mil representantes dessa rede estarão reunidos em Brasília no Fórum Nacional da Rede de Parcerias, Transferências e Compras Públicas. Na abertura do evento, a ministra da Gestão e da Inovação e Serviços Públicos, Esther Dweck, lembrou que o objetivo é fortalecer a cooperação e melhorar a gestão das políticas públicas.
4: A gente tem realidades administrativas, fiscais, institucionais muito distintas entre cada uma das experiências que a gente tem aqui juntos. A gente tem trabalhado para entender essas diferenças e para construir, com diálogo, soluções que respeitem essa diversidade brasileira. A cooperação federativa, que é um eixo prioritário do nosso governo, é um mote grande desse nosso fórum.
3: Realizado todos os anos no mês de junho, o fórum é um espaço de troca de experiências, capacitação e construção de soluções para a gestão pública brasileira. Nesta edição, são mais de 200 atividades entre painéis, palestras e oficinas. Em salas temáticas, os gestores podem consultar especialistas de cada ministério sobre os temas do seu município. Para o analista de planejamento e orçamento do Rio Grande do Sul, Sérgio Carlos dos Santos, o evento é importante para que o resultado das políticas públicas chegue até o cidadão.
5: E o Fórum Nacional, ele tangibiliza, né, a rede, né, porque a rede está espalhada. Ele está conversando com os municípios, com os estados, com o governo federal. porque a gente se conversa, mas estar presente no evento é bastante importante e todo estruturado, né, para poder compartilhar as informações, participar de palestras, isso é muito interessante.
3: Durante o encontro, os gestores também poderão tirar dúvidas sobre o Contrata Mais Brasil. A plataforma aproxima órgãos públicos de pequenos negócios, como os microempreendedores individuais, fortalecendo economias locais e promovendo inclusão produtiva. Mais informações sobre a plataforma estão no site gov.br/contrata-mais-brasil. Reportagem Gabriela Noronha.
2: O governo do Brasil vai divulgar os processos já concluídos relacionados à autorização de empresas de apostas de cota fixa, conhecidas como bets.
1: O anúncio foi feito essa semana pelo ministro da Fazenda, Dario Durigan.
2: Ele garantiu que serão preservados os dados pessoais dos proprietários e dirigentes das empresas, sem comprometer o compromisso do governo com a transparência.
6: Nós estamos falando de 25 mil documentos, mais ou menos, que foram exigidos pelo Ministério da Fazenda para que a gente pudesse fazer uma avaliação de origem de capital, do imposto de renda das pessoas que se dizem dirigentes das BETs. Nós vamos fazer transparência das empresas, de todos os processos que já foram concluídos, processos que seguem em tramitação, nós vamos aguardar a conclusão. Claro que a gente vai precisar fazer isso com uma força-tarefa para tarjar os nomes, não implicando em responsabilidade para os servidores públicos.
1: Pois é, a força-tarefa mencionada pelo ministro será conduzida em parceria com a Controladoria Geral da União, com o objetivo de acelerar a disponibilização dos documentos.
2: As informações serão publicadas no portal oficial do Ministério da Fazenda e ficarão disponíveis para consulta.
1: A Secretaria de Prêmios e Apostas também informou que está reforçando as ações de monitoramento e fiscalização sobre os jogos online, em razão da realização da Copa do Mundo de Clubes.
2: No Brasil, estima-se que cerca de 8 milhões de mulheres convivem com a endometriose, sendo 2 milhões delas adolescentes.
1: A doença, que afeta o útero, é crônica e causa dores intensas na região pélvica, cólicas menstruais fora do normal e pode levar à infertilidade.
2: Para estimular pesquisas que ajudem a descobrir novas formas de prevenção, diagnóstico e tratamento para a doença, o Ministério da Ciência e Tecnologia e Inovação anunciou um investimento de 50 milhões de reais.
1: O valor vai se somar a mais 10 milhões do Instituto Alana, organização voltada para os direitos das crianças.
2: É o maior já investido pelo governo em ciência sobre a saúde feminina.
7: 60 milhões de reais vão ser investidos em pesquisas sobre endometriose, dor pélvica e saúde menstrual no Brasil. Os recursos são de uma parceria entre o Ministério de Ciência, Tecnologia e Inovação e o Instituto Alana, anunciada nesta terça-feira. Desses 60 milhões de reais, 50 milhões de reais serão do Ministério da Ciência, Tecnologia e Inovação via Conselho Nacional de Desenvolvimento Científico e Tecnológico, o CNPq, para criar soluções que possam ser aplicadas no Sistema Único de Saúde, o SUS. Esse é o maior investimento já feito pelo MCTI em pesquisas sobre saúde da mulher. As propostas vão ser selecionadas por chamada pública do CNPq e devem abordar temas como causa e prevenção, diagnóstico, tratamento e impacto social. Segundo o Ministério da Ciência, Tecnologia e Inovação, as pesquisas vão reduzir lacunas de conhecimento sobre a endometriose, uma doença crônica que afeta cerca de uma em cada 10 meninas e mulheres e que pode levar anos para ser diagnosticada. A estimativa é que 8 milhões de brasileiras em idade reprodutiva convivam com endometriose, sendo 2 milhões de adolescentes. Priscila Machado, para a Voz do Brasil.
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0: antes de encerrar a Voz do Brasil de hoje, a gente passa para dar um recado para os estudantes que ainda não fizeram a inscrição do Exame Nacional do Ensino Médio.
1: O prazo vai até sexta-feira, dia 12.
0: Alunos de escolas públicas e beneficiários do PEDMEIA têm a inscrição pré-preenchida esse ano, mas eles precisam entrar na página do participante e confirmar a participação.
1: O pedido de isenção da taxa também não elimina a necessidade de fazer a inscrição.
0: Por isso, se a sua ainda estiver pendente, confira lá na página do participante e conclua o processo para fazer as provas que estão marcadas para os dias 8 e 15 de novembro.
1: Para os candidatos não isentos, a taxa de inscrição é de R$85 e agora pode ser paga até 17 de junho.
0: E essas foram as notícias do Governo do Brasil.
1: Uma realização da Secretaria de Comunicação Social da Presidência da República.
0: Com produção da empresa Brasil de Comunicação.
1: Fique agora com as notícias do Poder Judiciário e do Congresso Nacional. Boa noite.
0: Boa noite para você e até amanhã.
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4: O Supremo Tribunal Federal impõe multa diária a estados e municípios que não prestaram contas sobre emendas PIC.
5: Presidente do TSE assina acordo de cooperação com defensorias públicas.
4: TST fará audiência pública sobre o controle do uso de banheiro durante jornada de trabalho.
5: Boa noite, eu sou Marcela Luiza.
4: E eu sou Walter Lima.
5: Supremo Tribunal Federal determina novas medidas sobre a execução e fiscalização das emendas parlamentares, sobretudo as chamadas emendas PIX, direcionadas ao setor de eventos.
4: A decisão é do ministro Flávio Dino, relator do caso no STF. Pablo Lemos.
6: A medida mira estados e municípios que receberam repasses entre 2020 e 2024 e ainda não esclareceram a destinação dos recursos. O relator, ministro Flávio Dino, impôs multa diária de 1% do valor da emenda recebida aos que continuarem omissos ou em falta na apresentação de planos de trabalho ou em relatórios de gestão online. Flávio Dino também deu 10 dias para o Ministério do Turismo identificar e notificar os entes federados e determinou à Controladoria Geral da União a auditoria profunda nos dados já enviados. A CGU terá 5 dias úteis para apresentar um cronograma de trabalho.
5: Presidente do TSE assina acordo de cooperação com as defensorias públicas.
4: A ideia é garantir assistência jurídica gratuita a eleitores e candidatos. Estevão Furtado.
7: Segundo o presidente do Tribunal Superior Eleitoral, ministro Cássio Nunes Marques, a iniciativa ajuda a remover barreiras e garantir uma participação mais igualitária no processo democrático.
8: Nosso compromisso é assegurar que nenhuma cidadã e nenhum cidadão deixe de exercer plenamente seus direitos políticos por ausência de orientação ou assistência jurídica. Como tenho dito, ninguém será deixado para trás em nossa jornada democrática. A Justiça Eleitoral Brasileira continuará trabalhando para garantir eleições íntegras, transparentes, acessíveis e confiáveis, com especial atenção à proteção das pessoas historicamente minorizadas e daquelas em maior situação de vulnerabilidade.
7: A parceria busca ampliar o acesso à justiça eleitoral e prevê atuação prioritária em casos de fraude à cota de gênero, violência política, assédio político e assédio eleitoral no ambiente de trabalho.
5: Tribunal Superior do Trabalho fará audiência pública sobre controle do uso de banheiro durante jornada de trabalho.
4: O debate vai auxiliar o julgamento sobre os limites do poder do empregador e eventual configuração de dano moral. Marla Lacerda.
9: Você pode dar a sua opinião. A audiência pública vai tratar de situações bem específicas, como no caso das linhas de produção, por exemplo, em que o posto não pode ficar desocupado em momento algum. E se a empresa pode ser punida por dano moral, caso tente controlar ou limitar o número de vezes que o trabalhador ou trabalhadora vai ao banheiro, considerando inclusive as condições de saúde do empregado. A audiência vai ser em agosto, mas o formulário para participar já está no site do TST.
5: São nulos os contratos de empréstimo bancário feitos por pessoa analfabeta em terminais de autoatendimento como caixas eletrônicos.
4: Essa conclusão é do Superior Tribunal de Justiça, Fátima Uchoa.
10: A terceira turma do STJ declarou a nulidade de empréstimos contratados por um homem analfabeto e determinou a devolução dos valores descontados da conta dele em razão de contratos e outras despesas, mas compensando com quantias que o banco já havia disponibilizado. Segundo o relator ministro Ricardo Vilas Boas Cueva, a pessoa analfabeta tem plena capacidade para praticar atos da vida civil, mas para a validade de contratos escritos, a lei exige formalidades como a assinatura a rogo, ou seja, com a assinatura de outra pessoa a pedido do analfabeto e na presença de duas testemunhas, a fim de garantir a compreensão e a manifestação da própria vontade do contratante.
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5: Uma boa noite.
4: E até amanhã.
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1: Eu sou Paula Groba.
2: E eu sou Humberto Pinheiro.
1: E estes são os destaques de hoje do Jornal do Senado, que começa agora.
2: Senado aprova projeto que amplia apoio a vítimas de trabalho escravo.
1: Avança projeto que permite internação de adolescentes por até 10 anos.
2: Presidente do BRB presta esclarecimentos no Senado sobre acordo com Banco Master.
1: Boa noite.
2: Boa noite.
1: Senadores da Comissão de Assuntos Econômicos ouviram hoje o presidente do Banco de Brasília, BRB, Nelson Antônio de Souza, e pediram esclarecimentos sobre a negociação com o Banco Master, fechada sem que o balanço de 2025 da instituição adquirida tivesse sido apresentado.
2: Aos senadores, Nelson de Souza defendeu que o BRB tem condições de recuperação. A repórter Marcela Cunha tem mais detalhes.
3: O presidente do BRB, Nelson Antônio de Souza, disse à Comissão de Assuntos Econômicos que o banco precisa de um aporte de 8 bilhões e 800 milhões de reais para enfrentar os efeitos das operações com o Banco Master. O plano prevê um empréstimo do Fundo Garantidor de Créditos ao governo do Distrito Federal e securitização de dívida do GDF. Mas o presidente da CAI, Renan Calheiros, do MDB de Alagoas, questionou a homologação do acordo pelo Supremo Tribunal Federal antes da divulgação do balanço de 2025 do banco.
4: Eu não entendo como é que o Supremo aprova um plano sem que o BRB publique o balanço de 2025. Como se faz um plano? Um plano nas nuvens.
3: Nelson afirmou que não havia decisão judicial impedindo a publicação do balanço, mas explicou que as demonstrações financeiras precisaram ser revisadas a cada novo achado da auditoria independente. Ele disse que o BRB adotou medidas de governança e troca de dirigentes e defendeu que o banco tem condições de recuperação. O senador Isalci Lucas, do PL do Distrito Federal, questionou o risco transferido aos cidadãos do DF, considerando que o GDF é o garantidor da operação.
5: A garantia desse 16% compromete, né, a saúde, a educação, a segurança, porque o Fundo de Participação de Estado e de Município é para isso.
3: As críticas foram reforçadas pela senadora Leila Barros, do PDT do Distrito Federal, que destacou que a conta para salvar o banco representaria mais de R$ 2.200 por habitante do DF.
1: A sanção da lei que aumenta as punições para o exercício ilegal da medicina veterinária teve repercussão no Senado.
2: A nova legislação passa a tratar a prática como crime previsto no Código Penal e tem como objetivo ampliar a proteção dos animais, preservar a saúde pública e fortalecer a segurança sanitária do país. Repórter Henrique Nascimento.
6: Quem atuar como médico veterinário sem autorização legal poderá ser punido com detenção de 6 meses a 2 anos. A medida está prevista na nova lei que passa a incluir a medicina veterinária entre as profissões protegidas pelo Código Penal contra o exercício ilegal. Ao comentar a sanção da norma, o senador Sérgio Moro, do PL do Paraná, relator da proposta no Senado, disse que a medida vai ajudar no combate à atuação de pessoas sem qualificação profissional.
7: Muitas vezes acabam exercitando legalmente essa profissão, até realizando às vezes cirurgias médicas veterinárias com resultados desastrosos. E eu creio que é um avanço importante, tanto para proteger a profissão, como igualmente para proteger, né, os animais, e a gente tem esse grande apreço.
6: O senador Esperidião Amin, do Progressistas de Santa Catarina, destacou a contribuição dos veterinários para que o Brasil avançasse no combate à febre aftosa.
8: E eu celebro a importância do veterinário por registrar o seguinte: o meu estado, quando eu estava no governo, em 99, 2000, conseguiu, graças aos veterinários catarinenses e brasileiros, a condição de primeira unidade política da América Latina livre de aftosa sem vacinação.
6: Antes da mudança, o exercício ilegal da medicina veterinária era tratado apenas como contravenção penal. Agora, a atividade passa a receber o mesmo tratamento previsto para médicos, dentistas e farmacêuticos.
1: O furto ou o roubo de combustíveis poderão receber punições mais severas.
2: A Comissão de Infraestrutura do Senado aprovou um projeto que cria uma modalidade específica para esses crimes, com penas que podem chegar a 10 anos de reclusão. Repórter Márcio Maturana.
9: Furto ou roubo de petróleo, gás natural e outros combustíveis podem ter pena de 4 a 10 anos de reclusão, segundo um projeto aprovado pela Comissão de Infraestrutura. O texto, já aprovado aprovado pela Câmara, segue para a Comissão de Segurança Pública com parecer favorável de Jaime Bagatoli, do PL de Rondônia.
10: Tem que ter punições mais severas para esses tipos de furto, para esses tipos de roubo, para esse tipo de danos que essas pessoas estão causando, prejuízo econômico e prejuízo ambiental.
9: O projeto prevê que a pena vai ser aumentada em 1/3 se o crime for praticado por 2 ou mais pessoas, por ex-empregado e quando houver destruição de algum obstáculo. E em 2/3, quando o crime causar paralisação das atividades, incêndio, poluição, lesão corporal grave ou morte.
1: E hoje a legislação brasileira limita a 3 anos o tempo de internação de adolescentes em conflito com a lei, mas esse prazo pode aumentar.
2: A Comissão de Segurança Pública aprovou um projeto que prevê até 10 anos de internação para jovens envolvidos em crimes violentos. Os detalhes na reportagem de Bruno Lourenço.
11: O projeto de lei aumenta de 3 para até 5 anos o tempo máximo de internação de adolescentes infratores. Já para as infrações praticadas com violência, grave ameaça ou equiparadas a crime hediondo, o período de restrição de liberdade pode chegar a 10 anos. O texto aproveitou iniciativa já aprovada no ano passado do senador Fabiano Contarato, do PT do Espírito Santo. Ele espera que, com a pressão do Senado, essas matérias enfim sejam votadas na Câmara dos Deputados.
12: Eu não acho razoável você explicar para uma mãe que teve a filha vítima de estupro, para um rapaz de 17 anos que após estuprar, matou e ocultou o cadáver, ele vai ficar internado até 3 anos. Não quer dizer nem que ele vai pegar 3 anos.
11: A proposta prevê a audiência de custódia no prazo de 24 horas, também altera atenuantes por idade que diminuem o tempo de prescrição da pena e especifica que o adolescente que atingir a maioridade durante o cumprimento de medida socioeducativa deverá ser transferido para unidade específica e separada dos demais adolescentes e distinta de estabelecimentos prisionais destinados a adultos.
1: O senador Humberto Costa, do PT de Pernambuco, defendeu a decisão do Ministério da Saúde de suspender preventivamente a aplicação da vacina contra a dengue produzida pelo Instituto Butantan após o registro de 2 mortes sob investigação. Médico, ele ressaltou que ainda não há evidências de relação entre os casos e o imunizante.
2: Segundo o senador, a suspensão temporária demonstra cautela das autoridades sanitárias e não representa uma condenação da vacina. Humberto Costa destacou que a vacina passou por todas as etapas de testes clínicos, foi aprovada pela Anvisa e já foi aplicada em mais de 500 mil pessoas.
13: Os estudos demonstraram eficácia geral de 65% contra a doença e eficácia superior a 80% contra os casos mais graves. Esses números são extremamente relevantes diante de uma enfermidade que há décadas desafia a saúde pública brasileira.
1: E o plenário do Senado aprovou uma proposta que estabelece medidas para proteger e acolher trabalhadores resgatados de condições análogas à escravidão.
2: O projeto também altera diversas leis para incluir disposições sobre o combate ao trabalho escravo, a priorização de benefícios sociais para as vítimas e a facilitação do acesso à justiça. Repórter Douglas Castilho.
14: Uma das novidades é a preferência da população vitimada para receber o Bolsa Família. Outra inovação é que, para a fiscalização, será possível entrar no domicílio em que ocorre a possível violação sem mandado judicial, necessitando para isso apenas de autorização do empregador ou do empregado residente no local. O relator do projeto, senador Paulo Paim, do PT do Rio Grande do Sul, explicou a iniciativa.
15: Prevê proteção efetiva aos trabalhadores e trabalhadoras domésticos resgatados da condição análoga à de escravo, para garantir, por exemplo, a fiscalização do trabalho e a autuação imediata.
14: O texto ainda prevê a concessão de 6 parcelas do seguro-desemprego à pessoa resgatada e o direito ao abrigamento emergencial, bem como a alteração do Código Penal para incluir pessoas em relação de trabalho doméstico como vítimas de lesão corporal no contexto de violência doméstica. O texto vai à sanção presidencial.
2: Edição de Paula Groba e trabalhos técnicos de João Lira. O Jornal do Senado fica por aqui. Acompanhe agora as notícias da Câmara dos Deputados. Boa noite.
1: Boa noite e até amanhã.
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17: Câmara aprova inserção de doenças crônicas na carteira de identidade.
18: Comissão proíbe a inclusão de ração como supérfluo para fins fiscais.
17: Exigências de infraestrutura para escolas públicas já estão em vigência.
19: Boa noite. Já virou lei a proposta aprovada pela Câmara com exigências de infraestrutura para escolas públicas. Saiba mais na reportagem de José Carlos Oliveira.
20: As comissões da Câmara dos Deputados aprovaram um projeto de lei do Senado com requisitos mínimos obrigatórios para a infraestrutura de escolas da rede pública da educação básica. Entre as exigências estão biblioteca, cozinha, refeitório, banheiro e quadra poliesportiva coberta. As instalações devem ter acessibilidade garantida para pessoas com deficiência. Além disso, as escolas deverão apresentar número adequado de alunos por turma, manejo de resíduos, abastecimento de água tratada e esgotamento sanitário, como destaca a deputada Socorro Neri, do PP do Acre, relatora do texto na Comissão de Educação.
21: Trata de detalhar condições mínimas de infraestrutura para as escolas públicas de educação básica, que deveriam estar universalizadas em todas as unidades escolares, o que, lamentavelmente, ainda não é realidade. De fato, de acordo com o censo escolar de 2023, nas escolas municipais de educação infantil, por exemplo, apenas 46,6% contavam com banheiros adequados e 61,7% contavam com recursos de acessibilidade para pessoas com deficiência.
20: Para a deputada, a falta de padrões mínimos é uma realidade inadmissível nas escolas. Socorro Neri citou outros dados do censo escolar de 2023, agora relativos à internet e aos laboratórios de ciências.
21: Entre as escolas públicas de ensino fundamental, apenas 69,2% dos estabelecimentos municipais dispunham de internet banda larga. Entre as escolas públicas estaduais de ensino médio, observou-se que nas regiões norte e sul, menos de 80% das unidades escolares contavam com internet banda larga. Entre as escolas públicas estaduais e municipais de ensino fundamental, apenas 10% dispunham de laboratório de ciências. Essa instalação estava disponível apenas em 43,5% das escolas públicas estaduais de ensino médio.
20: O texto inclui as novas exigências de infraestrutura escolar na LDB, a Lei de Diretrizes e Bases da Educação Nacional. A proposta também foi aprovada na Comissão de Constituição e Justiça, onde a deputada Laura Carneiro, do PSD do Rio de Janeiro, ressaltou a busca por um padrão de qualidade na oferta de ensino público no país. Da Rádio Câmara de Brasília, José Carlos Oliveira.
16: Educação.
22: Marcon, do PT do Rio Grande do Sul, destaca o programa Pé de Meia como uma importante política de incentivo à permanência de estudantes de baixa renda no ensino médio. Ele explica que a iniciativa oferece apoio financeiro aos jovens e contribui para reduzir a evasão escolar.
19: Marcon também ressalta as ações do governo federal voltadas ao setor produtivo, como a renegociação de dívidas rurais e a ampliação dos recursos do Plano Safra. Para o deputado, essas medidas fortalecem a atividade agropecuária e estimulam a economia.
22: Paulão, do PT de Alagoas, celebra o lançamento do programa MEC Idiomas, que oferece gratuitamente cursos de inglês e espanhol por meio de plataforma digital. Segundo o deputado, a medida cria novas oportunidades para estudantes e trabalhadores.
19: Paulão também menciona ações voltadas aos entregadores por aplicativo, como a implantação de pontos de apoio com estrutura básica para descanso. Ele defende ainda o avanço da regulamentação do setor, com a análise de propostas que ampliam os seus direitos.
22: Raimundo Santos, do PSD do Pará, celebra o Dia Nacional da Música Gospel. Ele ressalta a presença do gênero em diferentes espaços da sociedade, enfatizando sua relevância cultural e religiosa na transmissão de mensagens de fé, esperança e solidariedade.
16: Eleições.
19: Daiane Bittencourt, do União do Ceará, contesta a decisão do TSE que determinou a recontagem de votos para deputado federal nas eleições de 2022, podendo atingir seu mandato. Ela defende que a punição por suposto uso indevido de recursos eleitorais abranja apenas o candidato acusado.
22: Daiane Bittencourt sustenta que o julgamento teve falhas, como a inexistência de ampla defesa e do contraditório. Ela informa que aguarda a análise de pedido cautelar apresentado por seus advogados, enquanto reafirma a disposição de manter a atuação parlamentar.
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18: Comissão aprova projeto que proíbe a inclusão de ração animal como bem supérfluo para a cobrança de ICMS. Vamos ouvir mais informações sobre o tema com Luiz Cláudio Canuto.
0: Projeto aprovado pela Comissão de Meio Ambiente da Câmara dos Deputados proíbe que rações para animais de estimação sejam tratadas como supérfluos, algo que, para fins de incidência do ICMS, pode aumentar a tributação. O ICMS é um imposto estadual. O relator da proposta, deputado Célio Studart, do PSD do Ceará, argumenta que ração para animais de estimação deve ser considerada um item essencial para ter uma tributação mais justa e alinhada com o conceito de bem indispensável.
3: Ração é algo caro, é um item caro e não é supérfluo, é um item vital para a vida de animais, especialmente daqueles que cuidam de 10, 20, 30, 40 animais. Então, o que esse projeto fez é reduzir o ICMS, ou seja, menos imposto, incidindo nessas rações para que possa baratear os custos e a gente tenha aí, obviamente, mais avanços dentro da pauta animal e, obviamente, mais respeito, zelo e menos animais com fome, porque isso pesa caro no bolso daqueles que protegem os animais.
0: O projeto segue agora para análise nas comissões de finanças e tributação e de Constituição e Justiça. Para virar lei, precisa ser aprovado pela Câmara e pelo Senado. Da Rádio Câmara de Brasília, Luiz Cláudio Canuto.
16: Meio Ambiente.
22: Delegado Matheus Laiola, do União do Paraná, denuncia representantes políticos de Paranaguá que defenderam as rinhas de galo. O parlamentar lembra que a legislação e a jurisprudência dos tribunais brasileiros já classificam essa prática como crime ambiental.
18: Delegado Matheus Laiola informa que o partido instaurou um processo administrativo para expulsar os responsáveis. Segundo o deputado, a defesa das rinhas é incompatível com os princípios do partido e com a proteção ao bem-estar animal.
16: Agricultura.
22: Lucas Edecker, do PSD, comemora o avanço da proposta que trata da securitização das dívidas dos produtores rurais atingidos por estiagens e enchentes no Rio Grande do Sul. Para ele, a medida garante a recuperação da produção e preserva a atividade econômica no campo.
18: Lucas Edecker também frisa que a matéria foi aprovada pela Câmara há quase um ano e ainda aguarda análise do Senado. Ele acredita que a lentidão do processo legislativo agravou a situação dos produtores, que, segundo ele, seguem com dificuldade para retomar suas atividades.
22: Daniel Trisesiak, do PSDB, cobra uma solução definitiva para os produtores rurais afetados por eventos climáticos no Rio Grande do Sul e defende a securitização das dívidas do setor. Ele afirma que tudo isso é necessário para que os agricultores continuem produzindo.
18: Daniel Trisesiak diz que o governo demora a adotar medidas de apoio ao campo, acrescentando que os produtores buscam instrumentos para a recuperação da sua atividade. Ele ressalta ainda a relevância do agronegócio para a geração de emprego, renda e riqueza no estado gaúcho.
22: Sérgio Turra, do PP do Rio Grande do Sul, cobra a aprovação da matéria que trata da securitização das dívidas dos produtores rurais. Na visão do deputado, a medida é essencial para garantir a continuação da atividade agropecuária após sucessivos eventos climáticos.
18: Sérgio Turra também destaca a importância do agronegócio para a economia nacional. O parlamentar afirma que auxiliar os produtores rurais significa preservar empregos, fortalecer a produção de alimentos e estimular o desenvolvimento do país.
16: Economia.
22: Coronel Assis, do PL de Mato Grosso, aponta risco de desequilíbrio nas contas públicas do país. O deputado critica a política econômica do governo federal e atribui o problema ao aumento dos gastos, ao crescimento da dívida pública e à perda de confiança de investidores.
19: Coronel Assis afirma que os juros elevados sufocam a economia, dificultando o crédito para famílias e empresas. Ele alerta que a trajetória das despesas pode levar a um colapso orçamentário a partir de 2027, caso não haja controle fiscal.
22: Luiz Lima, do Novo do Rio de Janeiro, aponta risco de agravamento das contas públicas diante de gastos acima da arrecadação, inflação alta e juros elevados. O parlamentar afirma que a situação compromete a capacidade do governo de controlar a dívida pública.
19: Luiz Lima cita a editorial da mídia que alerta para os perigos do crescimento dos gastos públicos e menciona também levantamento recente sobre medidas que reduzem receitas. Ele assinala que decisões eleitoreiras podem transferir para a população o custo do desequilíbrio orçamentário.
22: Márcio Gerri, do PCdoB do Maranhão, cita pesquisas recentes que indicam o fortalecimento político do governo e o enfraquecimento de parte da oposição. O deputado acredita que esses dados são reflexos da participação de lideranças da direita em denúncias sobre o Banco Master.
19: Benedita da Silva, do PT do Rio de Janeiro, apresentou o projeto que estabelece o PIX como infraestrutura estratégica nacional. A deputada salienta que o sistema de pagamentos instantâneos é uma tecnologia brasileira que ampliou o acesso da população a serviços financeiros.
22: De acordo com Benedita da Silva, a proposta busca garantir a gratuidade do sistema, proteger os dados dos usuários e impedir que o PIX seja utilizado em negociações internacionais. Para ela, cabe ao Congresso proteger políticas públicas que fortaleçam a autonomia econômica do país.
19: Helder Salomão, do PT do Espírito Santo, questiona a atuação de parlamentares que viajaram aos Estados Unidos para tratar de temas ligados à economia brasileira. Ele acredita que a articulação ameaça a soberania nacional por envolver debates sobre o PIX e minerais estratégicos.
22: Helder Salomão exalta o PIX como um patrimônio criado por técnicos do Banco Central com impacto direto no desenvolvimento do país. Ele também associa as novas tarifas dos Estados Unidos contra produtos brasileiros às articulações entre deputados da oposição e autoridades norte-americanas.
19: Hildo Rocha, do MDB do Maranhão, celebra o reconhecimento internacional da Praia de Atins, nos Lençóis Maranhenses, eleita a melhor praia do Brasil e a sétima melhor do mundo, no ranking Best Beaches in the World 2025.
22: Na visão de Hildo Rocha, o reconhecimento consolida o potencial turístico do estado, que reúne outras atrações naturais, como o Rio Preguiças e o Delta das Américas. Ele aproveita para convidar a população a visitar o Maranhão durante o período dos festejos juninos.
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16: Saúde.
19: A Câmara finaliza a votação de projeto que inclui doenças crônicas na nova carteira de identidade. Vamos saber mais na reportagem de Júlia Lopes.
5: Hipertensão, diabetes, asma e obesidade estão entre as doenças crônicas que mais afetam os brasileiros. Atualmente, 52% da população com 18 anos ou mais já recebeu o diagnóstico de pelo menos uma doença crônica. Diante desse cenário, a Comissão de Constituição e Justiça da Câmara dos Deputados aprovou um projeto de lei que permite incluir, de forma voluntária, informações sobre doenças crônicas na Identificação Civil Nacional, a ICN. A proposta é garantir cuidados especiais no atendimento a essas pessoas. Pelo texto, a inclusão da informação só será feita a pedido do próprio cidadão ou de seu representante legal. Além disso, será necessária a comprovação junto ao órgão estadual competente por meio de um relatório médico com a Classificação Internacional de Doenças, a CID. Para o relator da proposta, deputado Patrus Ananias, do PT de Minas Gerais, o projeto garante que ninguém será obrigado a expor sua condição de saúde, evitando constrangimentos ou qualquer tipo de discriminação. No Brasil e no mundo, as doenças crônicas são consideradas um dos maiores desafios de saúde pública. elas estão associadas a mortes prematuras, perda de qualidade de vida e também a altos custos para a sociedade e para os sistemas de saúde. Segundo o relator da proposta na Comissão de Saúde, deputado Dr. Francisco, do PT do Piauí, em situações de emergência, a informação sobre uma doença crônica pode fazer toda a diferença no atendimento.
6: E uma vez identificado no seu documento de identificação civil nacional, possibilita em alguma situação de urgência e emergência essa pessoa ser percebida a sua situação e isso facilitar os órgãos de saúde, o local onde possa acontecer algum infortúnio e essa pessoa ter as condições de ser acolhida, ser atendida e direcionada para um atendimento mais rápido.
5: Entre 2010 e 2023, o número global de anos de vida saudável perdidos por incapacidade ou morte causada por doenças crônicas não transmissíveis aumentou de 1 bilhão e 450 milhões para 1 bilhão e 800 milhões. As principais responsáveis por esse crescimento foram a cardiopatia isquêmica, o acidente vascular cerebral, o AVC e o diabetes. Já os transtornos depressivos de ansiedade e o diabetes apresentaram o crescimento mais acelerado no período. O projeto que permite a inclusão voluntária de doenças crônicas na nova carteira de identidade segue agora para análise no Senado. Da Rádio Câmara de Brasília, Júlia Lopes.
16: Direitos Humanos. Vavá do Avante de Minas Gerais relata a realidade de abandono enfrentada pela comunidade autista em regiões vulneráveis do país. O parlamentar denuncia as barreiras burocráticas impostas pelo INSS, que exige laudos médicos especializados para a concessão do BPC.
19: De acordo com Vavá, a demora nas respostas administrativas gera uma crueldade institucional que sobrecarrega as mães solo. O deputado sugere a criação de centros regionalizados de diagnóstico e tratamento e a implementação de uma política nacional de neurodivergência.
16: Segurança Pública.
22: O Tony de Paula presta homenagem aos policiais militares mortos em confrontos nas comunidades do Rio de Janeiro. Na visão do deputado, as atuais ações de combate ao crime organizado são ineficientes e desgastantes para as forças policiais.
19: O Tony de Paula cobra a formulação de políticas baseadas em inteligência e planejamento estratégico. Ele argumenta que o parlamento e as demais autoridades precisam atuar de forma coordenada para proteger a vida dos agentes que estão na linha de frente do combate ao crime.
22: Delegado Paulo Bilinski, que do PL de São Paulo, defende o endurecimento das medidas de combate ao crime organizado. Além disso, o deputado apoia a classificação de facções criminosas brasileiras como organizações terroristas.
19: Delegado Paulo Bilinski pede que a segurança pública seja tratada como prioridade e cobra ações mais efetivas no enfrentamento à criminalidade. Ele afirma que é necessário ampliar os mecanismos de combate às facções para garantir mais proteção ao povo brasileiro.
16: Justiça.
22: Tadeu Venere, do PT do Paraná, critica o contexto em que a proposta de redução da maioridade penal volta à pauta da Comissão de Constituição e Justiça. Para ele, o debate está sendo impulsionado para desviar a atenção de outros temas em evidência no cenário nacional.
19: Tadeu Venere também questiona a condução do debate público sobre o assunto e afirma que a discussão tem sido utilizada com objetivos políticos. Segundo o deputado, é necessário analisar com cautela as motivações que cercam a retomada da discussão dessa pauta.
22: Dandara, do PT de Minas Gerais, repudia a proposta que reduz a maioridade penal no Brasil. A deputada argumenta que o sistema prisional brasileiro possui altos índices de reincidência e funciona como um espaço de fortalecimento de facções criminosas.
19: Para Dandara, o avanço do país depende da ampliação de oportunidades para a juventude e do fortalecimento de legislações protetivas, como a criminalização da misoginia. Ela afirma que o ódio e o preconceito direcionados contra as mulheres são a raiz do feminicídio.
22: Júlio César Ribeiro, do Republicanos do Distrito Federal, defende o equilíbrio nos debates sobre a violência de gênero. O parlamentar reitera seu compromisso com a proteção das mulheres, mas levanta preocupação com a criação de tipos penais de interpretação subjetiva.
19: Júlio César Ribeiro alerta que conceitos amplos de identidade de gênero trazem insegurança jurídica e colocam em risco garantias constitucionais, como as liberdades de expressão e religiosa. No entendimento dele, divergências filosóficas, biológicas ou religiosas não podem ser criminalizadas.
22: Termina agora o Jornal Câmara dos Deputados, produzido pela Rádio Câmara, com trabalhos técnicos de Everson Orani e apresentação de Márcio Aquilissardi e José Carlos Andrade. Uma ótima noite para você.
19: Boa noite, a Voz do Brasil volta amanhã.
7: 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Boa noite.

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1: As águas do Senhor estão jorrando neste lugar. E essas águas estão sendo

Nós te adoramos, ó Deus, porque sentimos a tua presença no meio dessas águas.

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1: Obrigada pela sintonia, de volta com a informação. Durante o Junho Vermelho, o governo do Tocantins reforça as ações de incentivo à doação voluntária de sangue. Entre as iniciativas está o ponto de coleta da Hemorrede no Pronto de Araguaína, que funciona no shopping Lago Center e oferece mais comodidade aos doadores. O programa Super Servidor também promove campanhas de mobilização entre os servidores estaduais. Desde 2022, a iniciativa já arrecadou 291 bolsas de sangue, contribuindo para salvar mais de 1000 vidas. A próxima ação de doação ocorre no dia 19 deste mês. Da Secretaria de Estado da Comunicação, Vilma Araújo.
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1: Agora em Palmas, 8:08.
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1: Olá, boa noite, muito boa noite na paz do Senhor Jesus. Eu sou Helena Carvalho Sá e começa agora na sua Rádio Paz mais uma edição do meu, do seu, do nosso
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1: Este programa que é feito especialmente pra você e por você, é claro, com a sua participação, que anima a sua

8426868. Manda aí a sua mensagem de texto. Daqui a pouquinho eu volto falando de parcerias, interagindo com você que está passando aqui no WhatsApp da Paz. Enquanto você chega, eu já peço licença para estar aí com você, te fazer companhia na caminhada, na praça, na academia, no trabalho, aonde você estiver, no trânsito, meus amigos, irmãos caminhoneiros, carreteiros, motoristas de aplicativos, Uber, taxistas, motoboys, entregadores, você que está de plantão, você que está na guarita, você que é autônomo, você que é artesão, você que participa, você que só curte a programação, você que está em casa, na chácara, nas fazendas, nos fiéis, no assentamento, na capital, no Tocantins, no Brasil e fora do Brasil, aonde quer que você esteja agora, nos acompanhando pelo site, pelo rádio, pelo seu aplicativo. Seja muito bem-vindo.

FM através da conexão aí 91,3 Araguaína. Você que está ligado aí, ó, já pode mandar a sua mensagem aqui no WhatsApp da Paz 639-8420-6868. Pedir a sua canção preferida, mandar aquele recadinho, aquele alôzão todo especial para quem está aí em outra cidade, né? Mas tá ligado, tá sintonizado, já aproveita, manda o link da rádio também e ingressa aí na nossa grade musical, que tem muita canção linda por aqui, mas com certeza pode estar faltando aquela preferida sua. Delino Marçal chegou por aqui e a canção hoje é Pra Cima, Eu Sou do Tipo. Vamos lá, 8:12.

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0: 8h47, por aqui a música não para. Thales Roberto chegando por aqui, Deus é por nós. Participação de coral Black Doorback.
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3: É cantar a palavra, filho. A Bíblia diz assim, ó.